0: O vice-presidente norte-americano, J.D. Vance, diz que Washington ainda não chegou a um acordo com Teherão, mas que as duas potências estão cada vez mais próximas. O Ministério Público não tem qualquer timing político, nem há qualquer propósito taticista por parte da Justiça. A garantia é do Procurador-Geral da República, que foi ao Parlamento responder aos deputados. Amadeu Guerra assegurou total isenção na forma como o Ministério Público trabalha.
1: Eu nunca tive timings políticos, nunca. Agora, a minha experiência diz-me uma coisa. Quando, por cautela, porque vai acontecer qualquer situação, não damos o despacho, não decidimos, depois vai ser pior. Podem acontecer outras coisas que nós não estamos à espera e ainda é pior.
0: Amadeu Guerra a pedir tranquilidade e sem fugir ao tema das buscas feitas esta quinta-feira na sede do PS, a garantir que não é o tempo político que move as investigações, de recordar que a Judiciária realizou ao longo do dia várias buscas em Lisboa, Oeiras, Mafra e Coimbra, num caso que envolve a adjudicação de contratos por parte de câmaras municipais e juntas de freguesia e da qual resultam 4 detenções. O líder socialista José Luís Carneiro já veio garantir que o PS não é visado nesta investigação da Judiciária, mas André Ventura não se mostra convencido.
2: É evidente que visam o PS, porque senão não eram na sede do PS e não eram uma série de dirigentes do PS com centro vital na sede do PS. Quer dizer, nem fica bem atirar e dizer simplesmente que é responsabilidade de um trabalhador e que não sabe do que é que se passa. Há aqui autarcas, há aqui um assessor do próprio José Luís Carneiro, que foi assessor de António Costa também e que tem amplas responsabilidades na estratégia de comunicação do Partido Socialista. Portanto, esta é uma questão que toca o núcleo central do Partido Socialista. Isso não quer dizer que sejam culpados. Quer dizer que há esclarecimentos a dar.
0: A reação de André Ventura à investigação da Judiciária, que envolve o assessor de imprensa do PS, Duarte Moral, e ainda o antigo presidente da Junta de Freguesia de Santa Maria Maior em Lisboa, Miguel Coelho, que entretanto já suspendeu o mandato na Assembleia Municipal. O Casa Pia conseguiu garantir o lugar na Primeira Liga, depois de vencer o Torriense por 2-0. Os gansos ficaram com a única vaga que restava no escalão principal. Quanto à equipa de Torres Vedras, que ainda há dias venceu a Taça de Portugal, mantém-se na Segunda Liga. No final, à Sport TV, o treinador adjunto do Casa Pia, Paulo Pinto, falava de uma vitória merecida.
3: Marcámos na primeira parte, mas não foi na nossa primeira oportunidade. Já tínhamos mandado uma bola à trave, já tínhamos tido mais oportunidades flagrantes. Penso que dominámos completamente a primeira parte. Na segunda parte, o Torriense, com mais emoção, à procura do golo que necessitava. Nós recuámos um bocado as linhas, também por plano, e acabámos por fazer o 2-0, na minha opinião, quando o Torriense não criou nenhuma oportunidade clara de golo. A primeira oportunidade clara de golo do Torriense é aos 95 minutos e isso mostra muito aquilo que foi a competência do Casa Pia neste jogo.
0: O Casa Pia fica na Primeira Liga, já o Torriense na segunda, mas vai à Liga Europa graças à vitória da Taça de Portugal no domingo passado. 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
7: Olá, muito boa noite, uma ótima sexta-feira com a Renascença. Eu sou Carlos Bastos, vamos começar esta hora com o escalema. Chuva de amor.

The Scientists, uma das mais conhecidas dos Coldplay. Esta semana vi uma história curiosa ligada à cultura pop e aos hábitos dos anos 90 nos Estados Unidos. Há cafés e bares que começaram a organizar as noites offline, onde as pessoas deixam o telemóvel à entrada durante algumas horas. Qual é a ideia? A ideia é recriar precisamente aquele ambiente mais espontâneo das décadas antes das redes sociais, não sei se ainda se lembra, quando as pessoas conversavam sem estar constantemente a olhar para as notificações. E muitos participantes dizem que ao início parece estranho, não estão habituados, mas passado algum tempo começam mesmo a relaxar e a achar graça. E talvez seja curioso perceber que uma das experiências mais modernas de hoje acabou por ser simplesmente voltar a fazer coisas à moda antiga. Interessante. The Fate of Ophelia, Taylor Swift na Renascença. Já a seguir passa por cá também o Maninho.

0: Lembra-se, menina Renascença. E daqui a pouco vai ouvir os All For One. Há muita gente que pensa que I Swear nasceu diretamente para eles, mas a música já tinha sido gravada antes por um artista country norte-americano e ninguém imaginava que acabaria transformada num dos maiores slows da pop dos anos 90. E talvez tenha sido precisamente essa mistura com o romantismo exagerado que ajudou a música a marcar uma geração inteira.
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4: Há pouco estava a dizer-lhe que I Swear já existia antes dos All For One, a versão do grupo norte-americano. Acabou por conquistar rádios em praticamente todo o mundo e transformou-se num dos grandes lows da década de 90. Os All For One ficaram muito ligados àquela fase em que as baladas românticas dominavam, os bailes das escolas, compilações em CDs e rádios, um pouco por todo o lado. E durante bastante tempo parecia impossível passar uma noite romântica sem ouvir esta música. E se calhar era. Toca agora na Renascença. All For One. I Swear. 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

Bruno Mars, Risk It All. Muito boa noite, eu sou Carlos Bastos e agora vamos viajar no tempo até 1988. Foi uma altura em que, por todo o mundo, muita gente começava finalmente a ter televisão por cabo, leitores de VHS em casa, leitores e gravadores, e férias mais acessíveis para viajar até praias e destinos turísticos que apareciam nas revistas e anúncios da época, aqueles destinos mais exóticos. Os anos 80 viviam muito daquela ideia de otimismo, de cores muito fortes, de uma cultura pop também cada vez mais global, mais rápida, mais descontraída. E foi nesse ambiente que o Bobby McFerrin lançou Don't Worry, Be Happy. O mais curioso é que a música não tem instrumentos tradicionais e foi construída quase toda apenas com a voz e com pequenos sons feitos pelo próprio Bobby McFerrin. E Don't Worry, Be Happy acabou por se transformar num dos refrões mais reconhecidos dos anos 80, graças a esse ambiente mais leve, mais divertido, impossível de ouvir, sem sorrir um bocadinho. Nem que seja só um bocadinho. Don't Worry, Be

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Os Fleetwood Mac na Renascença, sempre, nunca igual. Boa sexta-feira. As temperaturas continuam altas. Porto com máxima de 23 graus, Faro 28. Lisboa deve chegar-se novamente aos 30 graus. Bom tempo também para o fim de semana, que está mesmo aí à porta. E apetece. Agora sim, no fim de semana apetece o tempo já de agosto, apesar de ainda estarmos em maio. Junho ainda nem começou. Daqui a pouco, notícias às duas. Para já, há mais música para ouvir. O que é que me diz desta? Tem...

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1: Boa noite, são agora 2:01 nos Açores. Está com a Renascença, já a seguir vamos às notícias, mas antes os títulos em destaque nesta edição.
2: Na Roménia, ataque com drone faz 2 feridos. O Procurador-Geral da República garante que as investigações não obedecem a qualquer agenda. Um drone atingiu um prédio residencial na Roménia. O ataque aconteceu na cidade de Galați, perto da fronteira com a Ucrânia. Há pelo menos 2 feridos registados, segundo avança a Reuters, que cita uma rádio local. Ainda não é conhecida a origem do ataque. Por cá, o Ministério Público não tem quaisquer timings políticos, nem há qualquer propósito taticista por parte da Justiça. A garantia do Procurador-Geral da República, que foi ao Parlamento responder aos deputados, Amadeu Guerra assegurou total isenção na forma como o Ministério Público trabalha.
3: Eu nunca tive timings políticos, nunca. Agora, a minha experiência diz-me uma coisa. Quando, por cautela, porque vai acontecer qualquer situação, não damos o despacho, não decidimos, depois vai ser pior. Podem acontecer outras coisas que nós não estamos à espera e ainda é pior.
2: Amadeu Guerra a pedir tranquilidade e, sem fugir ao tema das buscas feitas esta quinta-feira na sede do PS, a garantir que não é o tempo político que move as investigações, de recordar que a Polícia Judiciária realizou ao longo do dia várias buscas em Lisboa, Oeiras, Mafra e Coimbra, num caso que envolve a adjudicação de contratos por parte de câmaras municipais e juntas de freguesia e da qual resultaram 4 detenções. O líder socialista José Luís Carneiro já veio garantir que o PS não é visado nesta investigação da Judiciária. O Casa Pia conseguiu garantir o lugar na Primeira Liga depois de vencer o Torriense por 2-0. Os gansos ficaram com a única vaga que restava no escalão principal. Quanto à equipa de Torres Vedras, que venceu a Taça de Portugal, mantém-se na Segunda Liga. Na Sport TV, Luís Tralhão admite a superioridade do Torriense, apesar da derrota.
4: Tínhamos o objetivo e a ilusão de poder subir divisão. Esse era o nosso objetivo prioritário. Hoje não fomos suficientemente competentes para levar vencida a equipa do Casa Pia, apesar de eu achar que fomos melhor que eles, honestamente. Houve ali um período da primeira parte que o Casa Pia teve algumas situações de perigo e teve melhor, mas no cômodo geral do jogo todo, eu acho que nós fomos melhores.
2: O Casa Pia mantém-se assim na Primeira Liga, o Torriense fica na Segunda, mas vai à Liga Europa graças à vitória na Taça de Portugal. Em bom português, o adjunto de Pep Guardiola garante que Ruben Dias estará pronto para o Mundial de Futebol. São declarações de Pep Linders, que acompanhou o Manchester City e o percurso dos jogadores. Na 4ª Conferência Bola Branca, o adjunto diz que o defesa central é um verdadeiro líder no balneário e no campo.
5: Vai estar em condições para jogar, para nos ajudar no Mundial?
6: É, claro.
5: Ele não joga há 2 meses, por aí.
6: Sim, mas ele é um dos maiores líderes no balneário e no campo na minha vida.
5: Mas vai estar em condições para o Mundial?
6: Está bem. Ele vai estar bem. Vai estar muito calor. O ritmo do jogo vai estar diferente.
2: São as previsões do adjunto de Pep Guardiola para o destino de Ruben Dias para este Mundial, numa conversa na 4ª Conferência Bola Branca da Renascença esta quinta-feira. 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
1: Boa noite, está com a Renascença e comigo, Manuel Cabral. Espero que tenha uma ótima sexta-feira. Hoje falamos de Guerra das Estrelas, do filme. Acho que ainda não começou nenhuma invasão alienígena. No que toca a isso, continua tudo relativamente tranquilo, pelo menos ao que sei. Antes disto, temos música na Renascença e para entrarmos bem nesta sexta-feira, começamos com a Carol G, com Se Antes Te Hubiera Conocido. Está com a Renascença sempre, nunca igual. Boa noite.
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Marisa na Renascença com Quem Me Dera. E não sei se viu, se calhar não, uma vez que foi a estreia com o pior resultado da saga até hoje. Mas a Star Wars lançou um novo filme. Chama-se The Mandalorian and Grogu e levou praticamente 30 mil espectadores ao cinema. E isto não é um mau número. 30 mil pessoas são muitas pessoas. Mas fica anos de luz, para usar a linguagem dos filmes, atrás da estreia do primeiro filme, que levou mais de 300 milhões de pessoas às salas de cinema. Isto sim foi um sucesso gigante. E isto faz-me pensar. Às vezes não será melhor saber sair. É que os primeiros filmes correram tão bem. São filmes de culto. Se calhar já está na altura de deixar as estrelas em paz. Tantos anos em guerra, também a pessoa está cansada. E é deixar viver na memória a Guerra das Estrelas. Quem gosta, vê os antigos. Mas isto também sou eu que digo, que sempre fui mais da paz na Terra do que da guerra nas estrelas. Agora, para ouvir aqui na Renascença, é Keen. Esta chama-se This Is The Last Time. O meu nome é Manuel Cabral. Espero que tenha uma ótima noite.

0: Michael Jackson na Renascença com Heal the World. E eu não sei se já tem programas para o fim de junho e início de julho, mas eu tenho aqui uma excelente sugestão, que é ir até ao Festival Jardins do Marquês ou Oeiras Valley. Acontece de dia 26 de junho a 8 de julho e é um festival que reúne música, comédia, tem de tudo um pouco. Por exemplo, no dia 26 de junho tocam os Baco Exo do Blues e Lucas Hortete, no dia 30 Raimundos e Arnaldo Antunes e depois também temos o Palco Comédia, onde vão estar grandes nomes como o pai da comédia em Portugal, Hermano José, mas também uma geração mais nova como Vitor Sá e Mário Falcão. É um festival a não perder, Festival Jardins do Marquês ou Oeiras Valley, claro, com o apoio da Renascença. E agora, a chegar, estão os vizinhos. Esta chama-se Pobre Ex-Namorado. Chegam já a seguir. Está com a Renascença sempre, nunca igual. Ponha mais alto.
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tenho nada a perder. David Fonseca na Renascença com Nada a Perder. E há pouco falávamos de filmes que já tiveram sequelas a mais. E para mim, a Star Wars é um deles. Devíamos deixar viver a memória dos sucessos iniciais e agora fazíamos filmes diferentes. Filmes sobre a paz nas estrelas, por exemplo. Mas há filmes que eu acho que não tiveram sequelas suficientes. Por norma dizemos isto daqueles que gostamos muito e neste é o caso. É que eu adoro um filme que é A Ressaca. Não é o melhor filme. Não é o filme com o enredo mais intricado, nem com a história mais complexa. Mas é o filme que me faz mais rir. Principalmente a parte em que entra um tigre no quarto de hotel. E não digo mais porque se não viu, tem mesmo que ir ver. A Ressaca é hilariante. Fica a minha sugestão. E agora, para ouvir aqui na Renascença, é Crowded House. Esta chama-se Don't Dream Till It's Over. O meu nome é Manuel Cabral. Espero que tenha uma excelente noite.

Olivia Dean na Renascença com So Easy to Fall in Love. E está a chegar o fim de semana, o verão está mais que instalado. Aliás, as temperaturas que estão lá fora, para mim, chegam a ser demais e só se está bem é na praia. Mas isto é inegável. Aos preços que estão o combustível, nem sempre dá para ir para a praia. Há que poupar gasóleo. 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E agora, para ouvir aqui na Renascença, são os Clã. Esta chama-se Problema de Expressão. Está com a Renascença sempre, nunca igual. Boa noite.

Manski na Renascença. E hoje temos uma sexta-feira com muito calor. Até pode ser que consiga sair mais cedo do trabalho e ainda dá um mergulho na praia. Eu, pelo menos, vou tentar fazer isso. No Porto, a máxima para hoje é de 32 graus. Lisboa chega aos 35 e Évora aos 36. Faro chega aos 29 graus. Já nas ilhas é onde está melhor para quem não gosta de muito calor. Ponta Delgada chega aos 18 e o Funchal aos 22 graus. Agora, para ouvir aqui na Renascença, é Nuno Ribeiro com Saloia e depois temos as notícias para atualizar a informação. O meu nome é Manuel Cabral e espero que tenha uma excelente noite, sempre na companhia, claro, da Renascença, sempre, nunca igual. Boa noite.

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1: Boa noite, são agora 3 horas 2 nos Açores. Está com a Renascença, já a seguir vamos às notícias, mas antes os títulos em destaque nesta edição.
2: É de origem russa o drone que atingiu um prédio na Roménia. O Procurador-Geral da República garante que as investigações não obedecem a qualquer agenda. O drone que atingiu uma zona residencial na Roménia é de origem russa. A confirmação é do ministro da Defesa romeno, citado pela Reuters. O embate do projétil provocou um incêndio num prédio na cidade de Galati, perto da fronteira com a Ucrânia. Há pelo menos 2 feridos registados. Por cá, o Ministério Público não tem quaisquer timings políticos, nem há qualquer propósito taticista por parte da Justiça. A garantia é do Procurador-Geral da República, que foi ao Parlamento responder aos deputados. Amadeu Guerra assegurou total isenção na forma como o Ministério Público trabalha.
3: Eu nunca tive timings políticos, nunca. Agora, a minha experiência diz-me uma coisa. Quando, por cautela, porque vai acontecer qualquer situação, não damos o despacho, não decidimos, depois vai ser pior. Podem acontecer outras coisas que nós não estamos à espera e ainda é pior.
2: Amadeu Guerra a garantir que não é o tempo político que move as investigações e, sem fugir ao tema das buscas feitas esta quinta-feira na sede do PS, de recordar que a Polícia Judiciária realizou ao longo do dia várias buscas em Lisboa, Oeiras, Mafra e Coimbra. A operação envolve a adjudicação de contratos por parte de câmaras municipais e juntas de freguesia e da qual resultam 4 detenções. O líder socialista José Luís Carneiro já veio garantir que o PS não é visado nesta investigação da Judiciária, que envolve o assessor de imprensa do partido, Duarte Moral, e ainda o antigo presidente da Junta de Freguesia de Santa Maria Maior, em Lisboa, Miguel Coelho, que entretanto já suspendeu o mandato na Assembleia Municipal. Depois da Taça de Portugal, o Torriense não conseguiu garantir o lugar na Primeira Liga, com resultado de 2-0. Quem garante a manutenção no escalão principal é o Casa Pia. Na Sport TV, Luís Tralhão admite a superioridade da equipa de Torres Vedras, apesar da derrota.
4: Tínhamos o objetivo e a ilusão de poder subir divisão, esse era o nosso objetivo prioritário. Hoje não fomos suficientemente competentes para levar a vencida a equipa do Casa Pia, apesar de eu achar que fomos melhor que eles, honestamente. Houve ali um período da primeira parte que o Casa Pia teve algumas situações de perigo e teve melhor, mas no cômodo geral do jogo todo, eu acho que nós fomos melhores.
2: O Casa Pia mantém-se assim na Primeira Liga, o Torriense fica na segunda, mas vai à Liga Europa graças à vitória na Taça de Portugal no domingo passado frente ao Sporting. Na novela Treinador do Benfica, Florentino Pérez garantiu à TVE que ainda não falou com Mourinho e há 2 nomes em cima da mesa. Por isso, o Real Madrid continua oficialmente sem treinador e o Benfica na dúvida sobre quem vai treinar a equipa principal na próxima época. Entretanto, termina esta sexta-feira o prazo de 10 dias úteis para o clube encarnado ou Mourinho rescindirem o ano de contrato que liga as duas partes a troco de 7 milhões de euros. 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
1: Boa noite, está com a Renascença e comigo, Manuel Cabral. Espero que tenha uma ótima sexta-feira. E esta semana foi tema. Afinal, podemos ou não pôr o guarda-sol em frente às concessões na praia? Eu acho que devemos poder, mas esclareço tudo sobre este tema já a seguir. Antes disso, ouvimos Kelly Clarkson na Renascença com Stronger.

0: Rosalie e Carminho na Renascença com Memória. E esta semana foi questão. Afinal, podemos ou não podemos pôr o guarda-sol em frente às concessões da praia? E a resposta final é... podemos. A praia é de todos. Se quiser, pode pôr um guarda-sol, uma toalha, geleiras, até pode jogar raquetes, que a praia é nossa. A única coisa que não se pode fazer é levar colunas com música alta, que isso foi proibido o ano passado, e a meu ver, ainda bem que eu na praia sou uma alma velha. Eu gosto de me deitar e dormir uma sesta ou ouvir as ondas do mar, por isso deixamos as colunas em casa, tudo o resto está a valer. E isto foram anos e anos, a fazer caminhadas debaixo do sol, com uma mochila às costas, com um guarda-sol aos ombros, tudo para não ficar em frente à concessão. E este ano podemos pôr o guarda-sol onde quisermos. Por isso, eu já amanhã vou à praia e vou-me revoltar por estes anos todos e vou pôr o guarda-sol mesmo no meio da praia, ou pelo menos onde conseguir, que com o calor que está, já está toda a gente na praia, mas vou pôr onde der o guarda-sol e isso já é uma vitória e espero que faça o mesmo e que possa aproveitar este fim de semana ao máximo. Agora, para ouvir aqui na Renascença é Alex Warren, esta chama-se Ordinary. Está com a Renascença sempre, nunca igual, e comigo, Manuel Cabral. Espero que tenham uma excelente noite.
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0: Os Azeitonas na Renascença com Radio. Eu adorei esta música, mal saiu e passado tantos anos continuo a gostar. E hoje já falámos de praia, de guarda-sóis e agora vamos mandar o barco ao mar e vamos hastear velas com Gigi Pérez, com esta música que se chama Sailor's Song, a música dos velejadores que toca aqui na Renascença já a seguir. O meu nome é Manuel Cabral e espero que tenha uma excelente noite. Sempre claro na companhia da sua Renascença, sempre, nunca igual.
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Craig David com 7 Days na Renascença, e eu tenho uma sugestão. 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Um musical rock and roll sobre amor, sonhos e superação. Um musical com o apoio Renascença a não perder. Vai estar em cena até dia 28 de junho no Auditório dos Oceanos, no Casino de Lisboa, e também no Porto, de dia 2 a 4 de julho, no Coliseu do Porto, AGAs. Este espetáculo foi um fenómeno na Broadway e eu tenho a certeza que vai adorar. E agora, para ouvir aqui na sua rádio, são os Arctic Monkeys com Do I Wanna Know. Está com a Renascença sempre, nunca igual. Ponha mais alto.

Música romântica na Renascença, esta é do Bruno Mars e da Lady Gaga, chama-se Die With A Smile. E hoje já falámos de praia e de certeza que já passou pela experiência de ir para a praia como quem está a fazer mudanças. São geleiras, baldes, toalhas, guarda-sóis, tendas, só falta levar um frigorífico e um forno e montamos ali um T3. 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E agora, ouvimos Guns N' Roses, esta chama Sweet Child of Mine. Está com a Renascença. Boa noite.

Eric Clapton na Renascença com Wonderful Tonight. E hoje temos uma sexta-feira muito quente, uma sexta-feira ideal para almoçar ou jantar numa esplanada. No Porto, a máxima é de 32 graus, Lisboa chega aos 35, Évora aos 36 e Faro aos 29. Nas ilhas está ideal para quem não adora muito calor. De Ponta Delgada chega aos 18 e o Funchal aos 22 graus. Agora, para ouvir aqui na Renascença, são os Black Eyed Peas com I Got a Feeling. Depois, temos as notícias para atualizar a informação. Está com a Renascença sempre, nunca igual. Ponha mais alto e espero que tenha uma ótima noite.

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1: Boa noite, são agora 4 horas 3 nos Açores. Está com a Renascença, já a seguir vamos às notícias, mas antes os títulos em destaque nesta edição.
2: Não há timings políticos na Justiça, garantia do Procurador-Geral da República. Governo aprova prestação social única. O Ministério Público não tem quaisquer timings políticos, nem há qualquer propósito taticista por parte da Justiça. A garantia do Procurador-Geral da República, que foi ao Parlamento responder aos deputados, Amadeu Guerra assegurou total isenção na forma como o Ministério Público trabalha.
3: Eu nunca tive timings políticos, nunca. Agora, a minha experiência diz-me uma coisa. Quando, por cautela, porque vai acontecer qualquer situação, não damos o despacho, não decidimos, depois vai ser pior. Podem acontecer outras coisas que nós não estamos à espera e ainda é pior.
2: Amadeu Guerra a garantir que não é o tempo político que move as investigações, de recordar que esta quinta-feira foram realizadas buscas na sede do PS. A Polícia Judiciária esteve também em Lisboa, Oeiras, Mafra e Coimbra. A operação envolve a adjudicação de contratos por parte de câmaras municipais e juntas de freguesia. Foram detidos 4 suspeitos. O líder socialista José Luís Carneiro já veio garantir que o PS não é visado nesta investigação da Judiciária, que envolve o assessor de imprensa do partido, Duarte Moral, e ainda o antigo presidente da Junta de Freguesia de Santa Maria Maior, em Lisboa, Miguel Coelho, que entretanto já suspendeu o mandato na Assembleia Municipal. O Governo aprova hoje, em Conselho de Ministros, a prestação social única. A medida junta nas mesmas condições de acesso 13 prestações sociais, entre elas o rendimento social de inserção. A medida foi prometida há 4 anos à Comissão Europeia, ainda pela mão de António Costa, que inscreveu a criação da prestação social única no PS. Agora, a medida tem de entrar em vigor até agosto. Caso contrário, o atual governo perde o financiamento de 500 milhões de euros do Pacto de Recuperação e Resiliência. Os Estados Unidos querem classificar as organizações criminosas brasileiras Comando Vermelho e Primeiro Comando Capital como organizações terroristas estrangeiras. O anúncio foi feito pelo secretário de Estado norte-americano, Marco Rubio. Já o assessor para assuntos internacionais da presidência brasileira diz que a cooperação internacional é bem-vinda, mas a segurança é um tema nacional. Celso Amorim diz que usar organizações criminosas como contexto de intervenção é inaceitável. No futebol, o Casa Pia vai continuar a jogar na Primeira Liga depois de ter vencido o Torriense em Rio Maior por 2-0. Os gansos ficaram com a única vaga que restava no escalão principal. Quanto à equipa de Torres Vedras, que ainda há dias venceu a Taça de Portugal, mantém-se na Segunda Liga. No final, à Sport TV, o treinador adjunto do Casa Pia, Paulo Pinto, falava de uma vitória merecida.
4: Marcámos na primeira parte, mas não foi na nossa primeira oportunidade. Já tínhamos mandado uma bola à trave, já tínhamos tido mais oportunidades flagrantes. Penso que dominámos completamente a primeira parte. Na segunda parte, o Torriense, com mais emoção, à procura do golo que necessitava. Nós recuámos um bocado as linhas, também por plano, e acabámos por fazer o 2-0, na minha opinião, quando o Torriense não criou nenhuma oportunidade clara de golo. A primeira oportunidade clara de golo do Torriense é aos 95 minutos e isso mostra muito aquilo que foi a competência do Casa Pia neste jogo.
2: O Casa Pia fica assim na Primeira Liga, o Torriense na segunda, mas vai à Liga Europa graças à vitória na Taça de Portugal no domingo passado frente ao Sporting. Está tudo em rr.pt.
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1: Boa noite, está com a Renascença e comigo, Manuel Cabral. Espero que tenha uma ótima sexta-feira. E há uma novidade para quem é fã de James Bond. Há um novo videojogo inspirado num agente secreto inglês. Isto parece-me divertido, mas eu ainda tenho uma ideia melhor. Falo sobre ela já a seguir. Antes disso, ouvimos David Guetta, Teddy Swims e Tones and I na Renascença. Esta chama-se Gone, Gone, Gone. Está com a Renascença, sempre, nunca igual. Espero que tenha uma ótima noite.

Dispensa apresentações, é um clássico. São chutes e pontapés na Renascença com a Minha Casinha. E eu acho que é impossível não cantar quando toca uma música como esta. Agora, saiu esta semana um videojogo inspirado em James Bond. A ideia do jogo é atrair millennials para o mundo dos videojogos. Mas eu não sou nem millennial, nem fã de jogos de console. Eu acho que ideal era um jogo da vida real em que fingíamos que éramos o James Bond. Era mais ou menos uma coisa como íamos bem vestidos para um hotel, depois pedíamos um martini e vinham dois ou três mauzões que nos queriam fazer folha. Só que nós, neste universo, somos o James Bond, por isso nós é que lhes fazemos a folha sem esforço nenhum. A seguir, íamos andar um bocadinho de Ferrari e estava uma tarde bem passada. Isto é que eu acho que era um grande programa. Mas, não sei se vai para a frente, promotores de eventos deste país, ponham os olhos nesta ideia que eu pago por isto. Agora, para ouvir aqui na sua rádio, somos Coldplay com Lil Sims, Burna Boy e Alien. Chama-se We Pray e toca aqui na Renascença. Boa noite!

0: Westlife na Renascença com Uptown Girl. 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E agora, para ouvir aqui na Renascença, são os vizinhos, com Casar é para Esquecer. Estão já a chegar, ponha mais alto e fique nesse lado. Está com a Renascença sempre, nunca igual, e comigo, Manuel Cabral. Espero que tenha uma ótima noite.
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Elisa na Renascença com Conversar. O meu nome é Manuel Cabral e eu espero que tenha uma ótima sexta-feira. O calor chegou e por isso hoje aproveite esta noite quente, sempre claro, na companhia da Renascença. E uma música que combina com a noite de verão são as músicas do ABBA. Esta chama-se The Winner Takes It All e toca aqui na Renascença. Ponha mais alto, espero que tenha uma ótima noite.

Mark Amber na Renascença com Belong Together. 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E agora, para ouvir aqui na Renascença, é a Daniela Mercury com o Nobre Vagabundo. Está com a Renascença sempre, nunca igual. Boa noite.

Imagine Dragons na Renascença com Radioactive. E hoje temos um dia bem quente pela frente. Não se esqueça de beber líquidos frescos e de preferência com amigos numa esplanada. No Porto, a máxima é de 32 graus, Lisboa chega aos 35 e Évora aos 36. Faro chega aos 29 graus. Nas ilhas está melhor para quem não adora muito calor. Ponta Delgada chega aos 18 e o Funchal aos 22 graus. Portanto, ótimo tempo em todo o país. Agora, para ouvir aqui na Renascença é Tiago Petengur com Nem Tudo é Mágoa e a chegar estão as notícias para atualizar a informação. O meu nome é Manuel Cabral e despeço-me por hoje, mas deixo-o muito bem acompanhado com o Paulinho Coelho e com a Sandra Torres por aqui até às 7 da manhã. Está com a Renascença sempre, nunca igual. Espero que tenha uma ótima noite e uma excelente sexta-feira.

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1: Bom dia, são 5 horas 4 nos Açores.
2: E vamos saber quais as notícias que marcam a atualidade. Muito bom dia.
3: Bom dia, Ministério Público é isento de motivos políticos, assegura Procurador-Geral da República. Aeroporto de Lisboa recebe reforço de agentes. O Ministério Público não tem timings políticos nos inquéritos e investigações, a garantia do Procurador-Geral da República. Ouvido no Parlamento esta quinta-feira, Amadeu Guerra assegura total isenção de motivos políticos no trabalho do Ministério Público.
4: Eu nunca tive timings políticos, nunca. Agora, a minha experiência diz-me uma coisa. Quando, por cautela, porque vai acontecer qualquer situação, não damos o despacho, não decidimos, depois vai ser pior. Podem acontecer outras coisas que nós não estamos à espera e ainda é pior.
3: Amadeu Guerra, que garante a isenção política em investigações, declarações na sequência de terem sido realizadas esta quinta-feira buscas na sede do PS e em juntas de freguesia do Universo Autárquico Socialista. A operação envolve a adjudicação de contratos por parte de câmaras municipais e juntas de freguesia. Foram detidos 4 suspeitos e constituídos 37 arguídos. O líder socialista José Luís Carneiro já garantiu que o PS não é visado nesta investigação da Polícia Judiciária. A operação emergente envolve o assessor de imprensa do partido, Duarte Moral. Ainda no epicentro da investigação está a Junta de Freguesia de Santa Maria Maior, em Lisboa. O ex-presidente Miguel Coelho é um dos nomes indicados no processo e já suspendeu o mandato na Assembleia Municipal. O aeroporto de Lisboa recebe a partir de hoje um reforço de 48 agentes da PSP. O anúncio foi feito pelo Ministério da Administração Interna na sequência das demoras que se têm registado há várias semanas no controlo de passageiros. O governo anunciou ainda que o aeroporto da capital vai ter 18 novos postos de controlo de documentos e mais 18 portas eletrónicas. O governo aprova hoje em Conselho de Ministros a prestação social única. A medida junta nas mesmas condições de acesso 13 prestações sociais, entre elas o rendimento social de inserção. A medida foi prometida há 4 anos à Comissão Europeia, ainda pela mão de António Costa, que inscreveu a criação da prestação social única no PRR. Agora a medida tem de entrar em vigor até agosto, caso contrário, o atual governo perde o financiamento de 500 milhões de euros do Pacto de Recuperação e Resiliência. E no futebol, depois da Taça de Portugal, o Torriense não conseguiu garantir o lugar na Primeira Liga, com um resultado de 2-0. Quem garante a manutenção no escalão principal é o Casa Pia. Na Sport TV, Luís Tralhão admite a superioridade da equipa de Torres Vedras, apesar da derrota.
5: Tínhamos o objetivo e a ilusão de poder subir divisão, esse era o nosso objetivo prioritário. Hoje não fomos suficientemente competentes para levar a vencida à equipa do Casa Pia, apesar de eu achar que fomos melhor que eles, honestamente. Houve ali um período da primeira parte que o Casa Pia teve algumas situações de perigo e teve melhor, mas no cômodo geral do jogo todo, eu acho que nós fomos melhores.
3: O Casa Pia mantém-se assim na Primeira Liga, o Torriense fica na segunda, mas vai à Liga Europa graças à conquista da Taça de Portugal. 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
1: Muito bom dia, bom fim de semana. Bem, já é sexta-feira e o mês de maio está a ir embora já também.
2: É verdade, junho aí à porta e o fim de semana também.
1: Ora bem, vou deixar aqui algumas recomendações hoje, até porque eu que trabalho em casa passo muitas horas sentado, mas também quem trabalha em escritório também acontece o mesmo. E há aqui algumas indicações que poderão ser úteis para evitar alguns problemas. Olha, E tu daqui um bocadinho vais dizer: pronto, lá vou eu ao cinema outra vez.
9: Ai, adoro, vamos ao cinema, ótimo. Até porque quinta-feira foi dia de estreias, não é? Portanto, hoje vamos ao cinema.
1: Não, mas este ainda vai faltar para estrear.
9: Ah, esse ainda vai faltar para estrear.
1: Sim, sim, oh,
9: ok,
1: sim,
9: ok,
1: sim.
9: Então vamos ficar para ouvir. Olha, curiosamente, também te vou levar ao cinema. Aqui com uma curiosidade que descobri de Bad Bunny, que aliás foi o nome do momento, foi o acontecimento da semana no nosso país. Daqui a bocadinho já lhe contamos tudo.

0: Ora, sexta-feira continua com cara de verão, muito sol na maior parte do país, embora amanhã vá começar com algumas nuvens no litoral norte e centro, onde também pode haver nevoeiro. À tarde, no interior norte, podem aparecer mais nuvens e até há pequena possibilidade de chuva ou trovoada.
1: Bom, quanto ao fim de semana, não há grandes alterações. Sábado amanhã vai ter uma ligeira descida da temperatura no norte e centro, enquanto no Algarve o calor sobe mais um bocadinho, vai subir a temperatura. No domingo, a mesma coisa, manhã mais cinzenta junto à costa, tarde mais aberta e algum vento no litoral.

0: de semana à porta e atenção que amanhã e domingo o Banco Alimentar tem mais uma recolha de alimentos e a nossa participação é sempre muito, muito importante, não só para fazermos um donativo, mas também para ser voluntário. Exatamente. Esta é de facto uma ação muito importante que precisa da ajuda de todos.
1: É, e uma ação desta dimensão precisa de muitos braços para que tudo corra bem. Então o que nós pedimos é que junte familiares e amigos e inscreva-se no site do Banco Alimentar, porque a sua decisão é importante para a vida de muitas famílias. Vamos então ajudar quem ajuda.
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2: 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Consigo, Paulinho Coelho e Sandra Torres.
1: Muito bom dia, bom fim de semana. Ainda bem que está com a Renascença, a banda sonora perfeita para mais um dia de calor.

0: Sexta-feira continua com tempo de verão, muito sol na maior parte do país, embora amanhã comece mais cinzenta no litoral norte e centro, com algumas nuvens e até nevoeiro em alguns locais. À tarde, podem aparecer mais nuvens no interior norte e há uma pequena possibilidade de alguma chuva ou trovoada.
1: No fim de semana não há grandes revoluções. Sábado continua estável, embora o norte e centro acordem com mais nuvens junto ao litoral. As temperaturas vão descer um bocadinho nessas regiões, mas atenção, no Algarve o calor vai apertar. No domingo, o cenário mantém-se, manhã mais cinzenta junto à costa, tarde com mais abertas e vento a fazer sentir um pouco mais no litoral.

0: Sandra, eu vou começar por confessar uma coisa. Como passo muito tempo em casa a preparar programas, a fazer programas, tenho um cuidado quase obrigatório. Eu obrigo-me a levantar da cadeira de vez em quando e faço isso com alguma regularidade ao longo do dia. Porque afinal há uma explicação para aquela sensação de ao fim de algum tempo sentado começamos a ficar meio lentos da cabeça.
1: Aquela... Sim, sim, já me aconteceu. É assim uma espécie de névoa mental de já não estou a render, preciso de uma pausa.
0: E então, eu estive a ler e a explicação é muito simples. Quando estamos muito tempo sentados, os músculos das pernas ficam praticamente parados, não é? Uhum. E esses músculos ajudam o sangue a circular pelo corpo. Ou seja, se passamos muito tempo quietos, a circulação abranda um bocadinho, sobretudo nas pernas, e isso pode significar menos oxigénio e energia a chegar ao cérebro. Portanto, o resultado, mais sonolência, menos foco e aquela sensação de, espera lá, que eu já não estou a pensar direito, como dizia há bocadinho.
1: Ou seja, não é preguiça. Atenção, pode parecer, mas não é preguiça. Não, é o corpo não. A dizer, mexa-se pela sua saúde.
0: Isso. É isso. O corpo quase interpreta, parado há muito tempo, então talvez seja hora de abrandar. Bom, mas a parte boa é esta, não é preciso ir correr uma maratona, nada disso. Um dos especialistas, às vezes basta levantar, caminhar 2 minutos, alongar um bocadinho ou até fazer uns agachamentos. Eu faço isso. Só isso ajuda a reativar a circulação e a acordar o cérebro outra vez.
1: Portanto, uma pausa para mexer o corpo também é produtividade.
0: É isso mesmo, e talvez seja bom lembrar para quem trabalha sentado. A solução para desbloquear uma ideia não é insistir. É levantar-se da cadeira durante 2 minutos, até para arejar, como se costuma dizer, não é?
1: Exatamente, um pequeno intervalo que pode fazer toda a diferença para a hora de trabalho que segue.

Paulino, esta semana Bad Bunny estreou-se finalmente em Portugal com dois concertos no Estádio da Luz em Lisboa. Foi um dos acontecimentos da semana no nosso país. Muito se tem falado sobre esta digressão que trouxe milhares de fãs e que também transformou Lisboa, podemos dizer, numa verdadeira festa latina. Bom, em destaque a famosa Casita Rosa, não é? Que esteve lá no meio do Estádio da Luz a fazer o cenário que já se tornou um símbolo da tour europeia deste artista. E não faltaram nas redes sociais vídeos, fotografias dos fãs que partilharam a emoção de fazer parte destes primeiros concertos de Bad Bunny em Portugal. Ora, há aqui uma curiosidade sobre este artista, que, olha,

0: que me deixou feliz e que acho que, então, que é aqui também importante partilhar. Então, Bad Bunny juntou-se ao universo Toy Story. É verdade, olha, o cantor porto-ricanho é a voz de uma das personagens do Toy Story 5. Ele interpreta a divertida Pisa com óculos de sol. É aqui um brinquedo misterioso que vive num barracão abandonado e estamos todos na expectativa da estreia deste filme.
1: Eu estou.
0: Também eu. Toy Story 5, confesso que já fui ver o trailer várias vezes.
1: Também eu.
0: O filme vai estrear no dia 18 de junho, promete novas aventuras, muita emoção e vai contar também com a participação de Bad Bunny. Fiquem contente com esta novidade.

0: Olha, inevitavelmente estamos no cinema, porque este Nothing's Gonna Stop Us Now, do Starship, teve mais sucesso que o filme do qual fez parte da banda sonora, um filme chamado Mannequin, de 1987, e na altura com Kim Cattrall, que ainda era completamente desconhecida, depois com o Sexo e a Cidade, passou a ser conhecida. Ora, eu vou continuar a falar de cinema, porque é uma notícia que há muita gente que vai gostar, porque já é oficial, Top Gun 3 está mesmo confirmado. E sim, Tom Cruise, ele próprio, vai voltar a vestir o casaco do Maverick. A confirmação foi feita pela Paramount durante um grande evento de cinema em Las Vegas. É uma boa notícia, não é?
1: É uma super notícia, sim, super notícia. E há aqui a questão agora, será que Tom Cruise vai voltar a andar em aviões cheio de adrenalina? Será?
0: Oh, claro, claro. Conhecendo o Tom Cruise, provavelmente vai querer pilotar o avião, vai querer pendurar-se na asa e ainda vai dizer que não precisa de duplo. Mas isto faz sentido porque Top Gun Maverick foi um fenómeno absoluto. Fez cerca, imagina, Sandra, 1.500 milhões de dólares em bilheteira.
1: Que loucura.
0: Tornou-se o maior sucesso da carreira de Tom Cruise e ainda foi visto por muita gente como um dos filmes que ajudou a trazer o público de volta às salas depois da pandemia.
1: E eu tenho a certeza que este novo filme vai também levar muita gente às salas de cinema. E o que é que já sabemos sobre o novo filme? O que é que podemos revelar?
0: Muito pouco, muito pouco. O argumento está a ser escrito e o regresso de Tom Cruise como Pete Maverick Mitchell já está confirmado.
1: Uhum.
0: Há também expectativa para perceber se voltam personagens como o Rooster, o filho do Goose, e Hangman. Mas há um detalhe inevitável. O próximo filme já vai ser feito sem Val Kilmer, infelizmente, o eterno Iceman, que morreu o ano passado. E aquela cena entre ele e o Maverick no último filme acabou por ganhar ainda mais significado.
1: Claro, sim. Vamos notar essa ausência, mas é de facto uma ótima notícia e podemos começar a preparar os óculos de aviadores.
0: Exatamente. E voltar a ouvir a banda sonora do primeiro filme.

0: Ainda bem que está a começar o seu fim de semana com a Renascença. Eu, Paulino Coelho e a Sandra Torres vamos ficar consigo até às 7 da manhã.
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1: Muito bom dia, são agora 6 horas 5 nos Açores, altura de sabermos quais as notícias. Sérgio Costa, bom dia.
2: Bom dia. Procurador-Geral nega motivações políticas nos inquéritos e ações do Ministério Público. Filas no aeroporto de Lisboa, hoje há reforço de 48 agentes da PSP.
1: Manhã de sexta-feira, muito bom dia, está com a Renascença. Vamos então às notícias, edição de Sérgio Costa.
2: O Ministério Público não tem timings políticos, nem há qualquer objetivo tático por parte da Justiça. A garantia do Procurador-Geral da República, questionado sobre as buscas à sede do PS e a várias juntas de freguesia do universo autárquico socialista. No Parlamento, em resposta aos deputados, Amadeu Guerra assegurou total isenção na forma como o Ministério Público trabalha.
3: Eu nunca tive timings políticos, nunca. Agora, a minha experiência diz-me uma coisa. Quando, por cautela, porque vai acontecer qualquer situação, não damos o despacho, não decidimos, depois vai ser pior. Podem acontecer outras coisas que nós não estamos à espera e ainda é pior.
2: Amadeu Guerra pede tranquilidade. Horas depois das buscas na sede do Partido Socialista, o Procurador-Geral garante que não é o tempo político que move as investigações. A Judiciária realizou ontem várias buscas em Lisboa, Oeiras, Mafra e Coimbra, um caso que envolve a adjudicação de contratos por parte de câmaras municipais e juntas de freguesia. Foram feitas 5 detenções. Entretanto, um dos detidos foi libertado. Há 37 arguídos neste processo. O aeroporto de Lisboa recebe, a partir de hoje, um reforço de 48 agentes da PSP. O anúncio foi feito pelo Ministério da Administração Interna na sequência das demoras que se têm verificado há várias semanas no controle de passageiros. O Governo anunciou ainda que o aeroporto da capital vai ter 18 novos postos de controle de documentos e mais 18 portas eletrónicas. O Governo aprova hoje em Conselho de Ministros a prestação social única, medida junta nas mesmas condições de acesso, 13 prestações sociais, entre elas o rendimento social de inserção. A medida foi prometida há 4 anos à Comissão Europeia, ainda pela mão de António Costa, que inscreveu a criação da prestação social única no PRR. Agora, a medida tem de entrar em vigor até agosto. Caso contrário, o atual governo perde o financiamento de 500 milhões de euros do Plano de Recuperação e Resiliência. Será de origem russa o drone que atingiu uma zona residencial na Roménia. A confirmação é do ministro da Defesa romeno, citado pela agência Reuters. Há o registro de pelo menos 2 feridos na sequência deste incidente. A plataforma chinesa de compras online Temu enfrenta uma multa de 200 milhões da União Europeia na sequência de venda de produtos ilegais. Em causa está, entre outros produtos, a comercialização de brinquedos perigosos para bebés e carregadores defeituosos. Futebol, o Casa Pia permanece na Primeira Liga depois de ter derrotado o Torriense na última noite por 2-0. Depois da Taça de Portugal, a equipa de Torres Vedras não conseguiu garantir lugar na Primeira Liga. Mesmo assim, o treinador Luís Tralhão diz que o Torriense foi melhor.
4: Tínhamos o objetivo e a ilusão de poder subir divisão. Esse era o nosso objetivo prioritário. Hoje não fomos suficientemente competentes para levar a vencida a equipa do Casa Pia, apesar de eu achar que fomos melhor que eles.
2: Luís Tralhão, o Torriense fica na segunda liga, mas vai à Liga Europa graças à conquista da Taça de Portugal. Já o Casa Pia continua na primeira liga. Vai-se dar este fenómeno. O Torriense pode jogar com algumas equipas conceituadas do futebol europeu e depois jogará sempre na segunda liga. É inédito para o futebol português.
1: Exatamente, e não esquecemos todo o percurso que o Torriense fez até aqui e as vitórias conquistadas, não é?
2: Portanto,
1: não
2: deixa de ser uma época fabulosa de Torriense, a primeira equipa de um escalão inferior a ganhar a Taça de Portugal.
1: Precisamente, isso fica na história. Até já. Sérgio. Obrigada.
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1: Ora, muito bom dia, boa sexta-feira. Está com a Renascença nesta manhã de 29 de maio. Estamos quase a terminar este mês, a entrar em junho. O fim de semana também à porta. E daqui a pouco temos uma sugestão para lhe dar para este fim de semana. Olha, uma sugestão cultural que me leva assim a uma boa memória de infância. E estamos tão pertinho do Dia da Criança, que é já na segunda-feira, que eu gostava também de partilhar isso aqui consigo. Eu sou a Sandra Torres, estou aqui das 5 às 7 com Paulino Coelho, que a qualquer momento se junta a nós. Como sabe, o Paulino faz o programa a partir de casa, eu estou aqui no estúdio da Renascença e de vez em quando, muito raramente, temos aqui uns problemas técnicos. A tecnologia prega-nos aqui assim umas rasteiras, mas nada que não se resolve. E daqui a pouco eu conto ter então Paulino Coelho aqui comigo e também consigo nesta manhã de sexta-feira. Abrimos ao som de Whitney Houston, deixe ficar, é muito, muito bom saber que está desse lado. Daqui a pouco falamos também do tempo. Vai continuar calor nesta sexta-feira de maio.

A maravilhosa, inconfundível Whitney Houston aqui na Renascença. Bom, e esta sexta-feira, olha, continua tempo de verão. Muito sol na maior parte do país, embora amanhã comece mais cinzenta no litoral norte e centro, com algumas nuvens e até nevoeiro em alguns locais. À tarde podem aparecer algumas nuvens no interior norte e há aqui uma pequena possibilidade de chuva ou trovoada. No fim de semana, não há grandes revoluções. Sábado continua estável, embora o norte e centro acordem com mais nuvens junto ao litoral e as temperaturas vão descer um bocadinho nessas regiões. Mas atenção, quem estiver no sul ou for rumo ao sul neste fim de semana, no Algarve promete. O calor vai apertar e domingo o cenário mantém-se. Uma manhã cinzenta junto à costa, tarde com mais abertas e vento a fazer-se sentir um pouco mais no litoral. Ora, para hoje, sexta-feira, máximas de 20 graus em Ponta Delgada, 22 em Aveiro, 23 é a máxima para o Funchal, para Viana do Castelo e para o Porto, 25 para Leiria, 26 para Coimbra, 29 para Faro, para a Guarda, para Braga e também para Lisboa, 30 é a máxima para Viseu, 31 para Santarém e Vila Real, 32 para Setúbal, 33 para Bragança, 34 para Porto Alegre, 35 para Castelo Branco e a temperatura mais alta vai para Beja e Évora. Alentejo a chegar aos 36 graus de máxima.

0: Está com a Renascença nesta manhã de sexta-feira comigo, Sandra Torres, e também com Paulino Coelho, que entretanto teve aqui um problema técnico, mas atenção, que o Paulino enviou aqui uma mensagem para o meu telemóvel que eu quero muito partilhar consigo. Vamos lá ouvir. Bom dia, Paulino.
1: Bom dia a todos. Pois é, isto das tecnologias às vezes pregam-nos partidas, não é? Há de haver um problema qualquer com as linhas da ligação de minha casa para os estúdios. Não sei onde está exatamente o problema. A verdade é que isto apagou-se. Foi um bocadinho antes das 6 da manhã, faltavam para aí 5 minutos para as 6, isto apagou-se e depois, pronto, temos estado a tentar resolver o problema, mas para já não conseguimos. Se não conseguir, claro que a Sandrinha toma conta do recado sozinha, não é, Sandrinha?
0: Pois lá, terá que ser.
1: E pronto, eu segunda-feira estarei de volta. Se entretanto conseguirmos, pronto, voltarei.
0: É isso, ficamos aqui a qualquer instante a aguardar que Paulino Coelho consiga então fazer ligação aqui com os estúdios da Renascença. Até lá, continua comigo, Sandra Torres, agora ao som de Bruno Mars, nesta manhã de sexta-feira, e já a seguir, olha, vou partilhar consigo uma memória de infância. Estamos tão pertinho do Dia da Criança que eu quero partilhar esta memória consigo, até porque este fim de semana há um programa cultural ligado a essa memória de infância que eu gostava mesmo de fazer. Deixe ficar, tenha um ótimo dia com a Renascença.

Maravilhosa esta música de Bruno Mars, tal como todo o disco novo que vale mesmo a pena ouvir. Ora, dizia-lhe há pouco que tenho aqui uma memória de infância que gostava de partilhar consigo. E esta memória de infância veio aqui à cabeça e ao meu coração porque li uma notícia a propósito do Portugal dos Pequenitos, que este fim de semana, concretamente amanhã, sábado, vai estar aberto até à meia-noite. Ou seja, vai ser possível visitar este espaço também à noite, tendo assim uma experiência completamente diferente. E eu sempre que leio este nome, Portugal dos Pequenitos, lembro-me de um dia feliz, um dia com direito a gelado, com direito a muitas memórias, com direito a partilha entre amigos, porque eu sou de Leiria e nós tínhamos algumas visitas de estudo, sobretudo na zona ali, na zona centro, e o Portugal dos Pequenitos foi uma das viagens que eu fiz com a escola e com o meu grupo de amigos na altura da primária. E eu lembro-me que nós estávamos numa enorme expectativa de conhecer este espaço, sem termos bem a noção que íamos conhecer monumentos pequeninos, ruas e pontes por onde podíamos passar em passo de criança e de facto é um espaço que me traz muitas memórias. Entretanto já voltei lá, já adulta, até com os meus filhos, e é de facto um espaço que vale a pena visitar. Por um lado pela simplicidade que aqueles monumentos e que aquele espaço tem, porque é desenhado para as crianças, mas sobretudo pelas memórias que nos permite criar. Portanto, fica aqui a sugestão, se estiver em Coimbra ou perto de Coimbra, este espaço vai então estar aberto amanhã até à meia-noite. Isto está aqui integrado num festival que se chama Artes no Parque. Há depois uma agenda mais completa, até de concertos e de iniciativas que vão decorrer no Portugal dos Pequenitos. Fica aqui então esta sugestão. Olha, e também o desafio, vá pensando assim em memórias de criança, em coisas bonitas que guarda, até porque o Dia da Criança celebra-se já na segunda-feira, dia 1 de junho, e eu acho que é sempre muito, mas muito bom recuperarmos algumas memórias. Ora, seguimos agora com Bárbara Bandeira na Renascença. Esta chama-se Marcha. Bárbara Bandeira que acaba de lançar uma nova música com Amália. Imagine só, uma música inesperada e inovadora que vale também a pena ouvir.

0: Sexta-feira pode contar com mais um dia de calor. Neste momento estão 14 graus no Funchal, 15 em Braga e também em Leiria, 16 em Lisboa, no Porto e em Setúbal, 18 é a temperatura neste momento em Ponta Delgada e em Faro. Parece que vamos ter aí também um ótimo fim de semana para aproveitar. Até lá, fica ao som da Renascença. Já a seguir temos notícias. Às 6:30 em ponto, atualizamos toda a informação aqui na sua rádio.
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3: E são agora 6h29, lembrar que a qualquer momento pode sempre passar pelo nosso site, pelo site da Renascença, onde tem sempre informação atualizada, também um resumo do que foi ontem a conferência Bola Branca, que é sempre um dos acontecimentos do ano, com muitas novidades e também com muitas coisas que não pode perder na área do desporto, portanto é passar pelo nosso site, pelo site da Renascença. E agora vamos então às notícias, aqui no estúdio Filipa Ribeiro. Bom dia.
4: Olá, bom dia. Os 4 detidos que resultaram das buscas na sede do PS e juntas de freguesia em Lisboa devem ser ouvidos esta sexta-feira em tribunal. Na operação emergente foram ainda constituídos 37 arguídos. Em causa está a adjudicação de contratos por parte de câmaras municipais e juntas de freguesia. E o Ministério Público não tem timings políticos nos inquéritos e investigações. É garantido o Procurador-Geral da República, ouvido no Parlamento, Amadeu Guerra, assegura total isenção de motivos políticos no trabalho do Ministério Público. A representante da Comissão Europeia em Portugal rejeita qualquer responsabilidade nos atrasos nos aeroportos portugueses. É a resposta de Sofia Moreira Sousa ao governo, que tem falado num problema europeu e culpado o novo sistema de Bruxelas pelos atrasos. No podcast da Renascença Escala Global, Sofia Moreira Sousa diz que o novo sistema tecnológico tem funcionado. Na sequência das demoras, o aeroporto de Lisboa recebe já a partir de hoje um reforço de 48 agentes da PSP. O Banco Alimentar contra a Fome alerta para o aumento das dificuldades económicas das famílias devido ao peso da habitação, energia e alimentação nos orçamentos mensais. É um alerta numa altura em que arranca uma nova campanha nacional de recolha de bens alimentares este fim de semana.
3: E vamos agora às notícias do desporto com João Fonseca. Bom dia.
5: Sandra, Paulino, bom dia. O Casa Pia mantém-se na Primeira Liga. Ontem, em Rio Maior, os gansos seguraram-se ao primeiro escalão, vencendo por 2-0 o Torriense. Amanhã, no Restelo, decide-se quem fica na segunda. Depois do 1-0 no Algarve para o Farense, o Belenenses tentará inverter o resultado a partir das 8h30 da noite. Por cá, termina o prazo para que Mourinho ou o Benfica rescindam um contrato por 7 milhões de euros. A partir de amanhã, a quebra de contrato passará a ser o dobro. As Águias ainda negociam com Marco Silva enquanto preparam a nova época. Pedro Lima, apresentado no Sporting, o médio brasileiro ex-Aves, assinou até 2031 e tem cláusula de 80 milhões de euros.
3: Estão assim atualizadas as notícias. Obrigada, Filipa Ribeiro e João Fonseca, de volta daqui a pouco.
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3: Ora, e hoje, sexta-feira, pode continuar a contar com calor. Vamos ter sol praticamente em todo o país. Embora amanhã comece com mais nuvens no litoral norte e centro, onde também pode sentir algum nevoeiro. No fim de semana, não há grandes alterações. Sábado continua estável, apenas com uma ligeira descida da temperatura no norte e no centro. No Algarve, o calor vai sentir-se e bem. Domingo, a mesma linha. Amanhã, mais cinzenta junto à costa, uma tarde mais aberta e algum vento no litoral. Hoje pode contar com máximas de 20 graus em Ponta Delgada, 22 em Aveiro, 23 no Funchal, em Viana do Castelo e também no Porto, 25 em Leiria, 26 em Coimbra, 29 em Faro, Guarda, Braga e Lisboa. Viseu vai chegar aos 30 de máxima, Santarém e Vila Real 31, Setúbal 32, Bragança 33, Porto Alegre 34, Castelo Branco 35 e as temperaturas mais altas vão para o Alentejo. Beja e Évora vão chegar aos 36 graus de máxima. Eu sou a Sandra Torres, estou consigo até às 7 aqui na Renascença. Deixe ficar.

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Tudo a não perder e pode sempre passar pelo nosso site, pelo site da Renascença e também pelo site da Feira do Livro de Lisboa, onde tem o programa completo da edição 2026.

0: E são agora 6h42, estamos muito pertinho das 7 da manhã e, como sempre a esta hora, atualizamos aqui os destaques informativos. Sérgio, sim, vamos olhar então para os temas desta manhã. As buscas à sede do PS e também a várias juntas de freguesia do universo autárquico socialista motivam uma declaração do Procurador-Geral da República.
1: O Ministério Público não tem timings políticos, nem há qualquer objetivo tático por parte da Justiça. É esta a frase de Amadeu Guerra, questionado sobre o caso. O Procurador pede tranquilidade, assegura que não é o tempo político que move as investigações. Recordo que a Judiciária realizou várias buscas num caso que envolve a adjudicação de contratos por parte de câmaras municipais e juntas de freguesia. Foram feitas 5 detenções, um dos detidos foi libertado. Há 37 arguídos, são esperadas as audições e o anúncio das medidas de coação aos 4 detidos.
0: E hoje há mais um alerta sobre dificuldades económicas das famílias.
1: Alerta da Presidente da Federação Portuguesa dos Bancos Alimentares contra a fome devido ao peso da habitação, da energia e da alimentação nos orçamentos mensais. Isabel Joné admite que a procura por apoio alimentar deverá continuar a crescer nos próximos meses e apela por isso à solidariedade dos portugueses na campanha nacional de recolha de alimentos que vai decorrer já este fim de semana.
0: Exatamente. O alerta é para contribuirmos e, se possível, sermos também voluntários. É ainda possível fazer a inscrição no site do Banco Alimentar, porque há também falta de voluntários que recolham os donativos. Bom, e a partir de hoje espera-se algum alívio no aeroporto de Lisboa, onde as filas de controlo têm provocado aqui desespero nos passageiros.
1: O alívio é mesmo a expectativa, porque haverá um reforço de 48 agentes da PSP a partir de hoje. O anúncio foi feito pelo Ministério da Administração Interna. Na sequência, lá está, das demoras, longas filas que têm registado há várias semanas, o Governo anunciou ainda que o aeroporto da capital vai ter 18 novos postos de controlo de documentos, mais 18 portas eletrónicas. Esta manhã vamos ainda explicar se há direito à indenização no caso de um passageiro perder um voo. Será o tema do explicador desta manhã. Entretanto, Sandra, a Comissão Europeia já veio negar responsabilidades por esta situação caótica nos aeroportos. Vamos ouvir a representante da Comissão em Portugal ao longo desta manhã.
0: E em destaque ainda a divulgação de um estudo sobre doenças sexualmente transmissíveis. Quais são as conclusões?
1: Quase metade dos portugueses não faz testes de rastreio, o que pode comprometer o controlo da transmissão e atrasar tratamentos. 6 em cada 10 pessoas assumem ter vergonha de pedir testes, de acordo com o estudo que hoje é divulgado. Um problema que se associa também ao receio do diagnóstico, alerta de Fernando de Almeida, presidente do Instituto de Saúde Ricardo Jorge, que também vamos ouvir esta manhã.
0: E esta manhã ainda antecipamos o Serralves em Festa.
1: Espera mais de 200 mil visitantes. Vamos ficar a saber todas as novidades. A expectativa é atrair cada vez mais público, mais diversificado. É o que nos diz Marta Luís, diretora-geral da Fundação Serralves, que faz o balanço de 20 edições. Nota ainda para a publicação do último episódio do Código Farioli, o podcast sobre o treinador do Futebol Clube do Porto. E hoje poderá também haver novidades sobre o futuro do Mourinho e, claro, também do Benfica.
0: Vamos continuar a assistir a esta novela no futebol grande, grande e saber novela. O que acontece. Exato. Olha, Sérgio, sabes que sempre que ouço aqui falar de Serralves, fico a pensar nesta falha que eu tenho de ainda não conhecer Serralves.
1: Há sempre tempo e é sempre bom ir dar um passeio a Serralves. Não necessariamente no Serralves em festa, porque tem...
0: A confusão,
1: claro,
0: é maior,
1: a confusão é maior, mas ir assim num sábado, por exemplo, ou numa tarde a Serralves é sempre, claro, muito agradável.
0: É sempre uma ótima sugestão e que recomendas, naturalmente.
1: Depois, espero... que relates a tua experiência.
0: Muito bem, assim farei. Até Sérgio, já. Encontramos-nos às 7 em ponto para atualizarmos as notícias. Até já.

0: E estamos cada vez mais perto das tão aguardadas férias de verão. Esta semana já aqui falava consigo sobre esta reta final do ano letivo para os mais pequeninos. E estou a falar disto porque é uma altura em que muitas pessoas começam naturalmente a marcar férias e é preciso ter muito cuidado. Estamos sempre aqui com alertas sobre vírus e sobre fraudes. E há agora aqui uma nova fraude online que é preciso ter muito cuidado. Se receber uma mensagem no seu WhatsApp a dar conta de um pedido do Booking, desconfie. Se receber uma mensagem no WhatsApp de uma conta verificada a pedir que carregue num link para confirmar uma reserva, atenção que pode estar perante esta nova fraude online que anda por aqui. Apesar da aparente credibilidade, é uma tentativa de fraude e a Booking já veio aqui pedir que as pessoas tenham muito cuidado e também reforçar que nunca solicita pagamentos através de SMS ou WhatsApp. Portanto, fica aqui este alerta tão importante numa altura em que lá está. Começam as reservas e também a marcação das tão aguardadas férias.
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0: E atenção que às 7 em ponto chegam às 3 da manhã e hoje, olha, hoje temos Buraca Radio Show. Já deve ter apanhado aquele momento em que a Renascença é invadida por uma rádio completamente diferente. Tem mesmo de ficar para ouvir. Temos também Aventuras dos 5 e muita coisa a acontecer neste programa da manhã que já na segunda-feira conta com o regresso de Joana Marques. É verdade. Na próxima semana regressa então os extremamente desagradável. Eu aposto que está com muitas, muitas saudades. Estamos em contagem decrescente para o regresso da nossa Joana.
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0: Às 7 em ponto fica com as 3 da manhã. Agora olhamos o dia com o padre Vítor Gonçalves.
1: Quantas vezes carregamos montanhas dentro de nós? Preocupações, feridas antigas, relações difíceis, desânimo. E tantas vezes rezamos já convencidos de que nada acontecerá. Jesus lembra-nos que a oração nasce da confiança. Não é um ritual vazio, é um abandono nas mãos de Deus. Ao passar diante da figueira seca, os discípulos ficam impressionados com o poder das palavras de Jesus. É como se dissesse: não vivais prisioneiros do medo, da resignação ou da ideia de que nada pode mudar. A fé verdadeira move montanhas, não porque nos dê poderes mágicos, mas porque nos liga à força de Deus. A fé também é isto: não ignorar a sua presença na nossa vida, mesmo quando tudo parece seco, como a figueira do Evangelho. Escreveu Simone Weil: a fé é a experiência de que o amor é mais forte do que o mal. Podemos pedir muitas coisas a Deus, mas se guardamos rancor, fechamos a porta à graça. O perdão é talvez a montanha mais difícil de mover, e no entanto, é aí que a fé se torna concreta. Confiar em Deus não é ingenuidade, é coragem. Coragem de acreditar, de rezar e de recomeçar, mesmo quando a árvore parece seca até às raízes. Escreve-nos São Marcos: ao cair da noite, Jesus e os discípulos saíram da cidade. Na manhã seguinte, ao passarem perto da figueira, os discípulos viram-na seca até às raízes. Pedro recordou-se do que tinha acontecido na véspera e disse a Jesus: olha, mestre, a figueira que amaldiçoaste secou. Jesus respondeu: tende fé em Deus. Em verdade vos digo, se alguém disser a este monte: tira-te daí e lança-te no mar, e não hesitar em seu coração, mas acreditar que se vai cumprir o que diz, assim acontecerá. Por isso vos digo: tudo o que pedirdes na oração, acreditai que já o recebestes, e assim sucederá. E quando estiverdes a orar, se tiverdes alguma coisa contra alguém, perdoai, para que o vosso Pai, que está nos céus, vos perdoe também as vossas faltas. Sou o padre Vítor Gonçalves, consigo a olhar o dia.
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0: Muito bom dia, são agora 7:06 nos Açores. E vamos saber quais as notícias que marcam a atualidade manhã de sexta-feira. Muito bom dia, Sérgio Costa.
3: Bom dia, Procurador-Geral garante não haver motivações políticas na ação do Ministério Público. Filas nos aeroportos, Comissão Europeia nega responsabilidade, está previsto um reforço do controlo em Lisboa.
0: E no desporto, João Fonseca, quais os destaques?
4: Bom dia, 7 milhões de euros ou o dobro, cláusula de ética entre Benfica e Mourinho termina esta sexta-feira.
0: Vamos então às notícias na Renascença, edição das 7 com Sérgio Costa.
3: Não há qualquer objetivo tático. O Ministério Público não tem timings políticos. A garantia do Procurador-Geral da República, quando questionado sobre as buscas à sede do PS e a várias juntas de freguesia do universo autárquico socialista. No Parlamento, em resposta aos deputados, Amadeu Guerra assegurou total isenção na forma como o Ministério Público trabalha.
5: Eu nunca tive timings políticos. Nunca. Agora, a minha experiência diz-me uma coisa. Quando, por cautela, porque vai acontecer qualquer situação, não damos o despacho, não decidimos, depois vai ser pior. Podem acontecer outras coisas que nós não estamos à espera e ainda é pior.
3: Horas depois das buscas na sede do PS, o Procurador-Geral da República garante que não é o tempo político que move as investigações. Ainda hoje deverão ser ouvidos os 4 detidos na sequência da operação de ontem da Judiciária em Lisboa, Oeiras, Mafra e Coimbra. Um 5º detido foi, entretanto, libertado. Um caso que envolve a adjudicação de contratos por parte de câmaras municipais e juntas de freguesia. Há 37 arguídos neste caso que motivou várias buscas esta quinta-feira. Os pedidos de ajuda deverão continuar a aumentar ao longo dos próximos meses. O alerta é da Presidenta da Federação Portuguesa dos Bancos Alimentares contra a Fome, que diz serem cada vez mais as dificuldades económicas das famílias e das instituições de apoio. Está a aumentar o peso da habitação, da energia e da alimentação nos orçamentos mensais. Isabel Joné não perspectiva qualquer alteração deste cenário a médio prazo.
6: O que temos verificado é que há um aumento dos pedidos das instituições e das pessoas. Prevemos que nos próximos meses, este aumento dos pedidos ainda se vai manter, não temos perspectiva da situação melhorar.
3: Isabel Joné, que nestas declarações à Renascença apela à solidariedade dos portugueses na campanha nacional de recolha de alimentos que decorre este fim de semana. Quem recebe apoios sociais do Estado poderá vir a ter de prestar trabalho comunitário. De acordo com o Semanário Expresso, a medida deverá ser decidida hoje pelo Governo. O jornal cita fonte do Executivo, que não especifica qual o tipo de trabalho, mas garante que não se aplica a pensionistas nem a crianças. O Conselho de Ministros aprova esta sexta-feira a prestação social única, junta nas mesmas condições de acesso 13 prestações, entre elas o rendimento social de inserção. Terá de entrar em vigor até agosto, caso contrário, o Governo perde o financiamento de 500 milhões de euros do Plano de Recuperação e Resiliência. A Presidente do Tribunal de Contas não deveria ter falado sobre o visto prévio convicção do Bagão Félix, depois de Filipa Urbano Calvão ter afirmado que a alteração da lei, que elimina a maioria dos vistos prévios, seria um convite ao relaxamento que coloca em risco as finanças públicas e os fundos europeus. Agora, em entrevista à Renascença, o economista e antigo ministro de pastas como Finanças e Trabalho defende que a praça pública não é local para esta troca de argumentos.
7: O Presidente do Tribunal de Contas não deveria ter falado. A política é política. Portanto, não me pareceu muito correto, não digo o teor, não é? Mas o ter intervindo na discussão desse problema. Deveria ter feito na sede própria, que é discutindo com os proponentes da medida.
3: Excerto da entrevista a Bagão Félix no programa da Renascença Dúvidas Públicas, que será emitido amanhã, depois do meio-dia. A Rússia cruzou mais uma linha vermelha, expressão usada pela Presidente da Comissão Europeia na rede social X. Ursula von der Leyen comenta desta forma o incidente das últimas horas, no qual um drone atingiu uma zona habitada na Roménia, país da NATO. O aparelho entrou no espaço aéreo do país de romeno durante um ataque à Ucrânia e embateu num prédio de 10 andares, a registro de pelo menos 2 feridos. Cláusula de ética entre Benfica e José Mourinho termina esta sexta-feira, João Fonseca.
4: Em causa o valor de 7 milhões, porém, com eleições no Real Madrid marcadas para 7 de junho, pode não haver uma decisão, sendo que o preço para a saída do técnico português do Benfica passará a ser de 15 milhões de euros. O Casa Pia conquistou a permanência na Primeira Liga, foi ontem na segunda mão do play-off em Rio Maior, com os Ganses a ganharem por 2-0 ao Torriense.
8: Fomos inteligentes a gerir o segundo período. Tivemos situações de contra-ataque. Também o nervosismo tirou-nos alguma clarividência para poder termos mais qualidade no último terço. Mas penso por aquilo que foi a época, penso que é mais que merecido. E pela qualidade do jogo, e deixar uma palavra também para o Torriense, porque eu acho que nestes dois jogos, os dois mereciam estar na Primeira Liga.
4: Álvaro Pacheco, treinador do Casa Pia. Pedro Lima é oficialmente jogador do Sporting. O brasileiro ex-Aves assinou até 2031. Tem cláusula de rescisão de 80 milhões de euros.
0: Obrigada, João Fonseca. E Sérgio, estamos a entrar na época de maior volume de turistas em Portugal. A entrada e saída tem sido, nos últimos tempos, tema de muitas críticas nos aeroportos nacionais, não é? Todos os dias há notícias, inclusive aquela da jornalista da CNN.
3: Exatamente,
0: não é? Hoje, Sérgio, há um reforço de meios no aeroporto da capital.
3: Sim, são mais 48 agentes da PSP. O anúncio do reforço foi feito pelo Ministério da Administração Interna, na sequência lá está, das demoras que se têm registado há várias semanas no controle de passageiros. O Governo anunciou ainda que o aeroporto de Lisboa terá 18 novos postos de controle de documentos, mais 18 portas eletrónicas para tentar, então, resolver esta situação algo caótica no aeroporto de Lisboa.
0: Mas de quem é a culpa disto, afinal, não é? Quem é responsável por este caos?
3: Bom, o Governo português aponta sempre um novo sistema de controle de fronteiras implementado por Bruxelas, mas a Comissão Europeia, em Portugal, rejeita qualquer responsabilidade nas demoras, nas longas filas. É o que diz a Renascença, representante de Bruxelas, em Portugal, Sofia Moreira de Sousa. Diz que a nova tecnologia funciona.
9: É passível de ser implementada, e o objetivo é precisamente facilitar e permitir que este controlo de entradas e saídas seja feita de uma forma muito mais harmoniosa.
10: Os problemas não são responsabilidade da Comissão Europeia?
9: Não, a Comissão Europeia fornece a assistência técnica e o financiamento para as infraestruturas que forem necessárias, para o equipamento e para o desenvolvimento dos sistemas necessários para implementar este sistema. Agora, O fazê-lo compete a cada Estado-membro.
3: Sobre a possibilidade de suspender a recolha de dados biométricos, Sofia Moreira de Sousa pede cuidado, avisa que deve ser uma medida excepcional e temporária.
9: Há esta possibilidade de cada Estado-membro poder fazer uma suspensão temporária que pode ser renovada, se entender que é estritamente necessário para, de uma forma imediata, reduzir os constrangimentos que a entrada do novo sistema, a entrada em vigor do novo sistema de controlo, acarreta. Agora, queremos que isto seja algo temporário, que não invalide o trabalho que é necessário fazer para termos uma transposição suave do novo sistema.
3: Sofia Moreira de Sousa, representante da Comissão Europeia em Portugal, no programa Escala Global da Renascença. Há aqui uma espécie de passa-culpas quanto à responsabilidade destas filas no aeroporto, sobretudo no aeroporto de Lisboa. E há aqui uma pergunta: se eu perder um voo por causa das filas, tenho direito à indenização? Olha, esta é a pergunta para o explicador de hoje.
11: Perguntas muito bem. Olha, cá está. Então, depois no explicador.
3: Estou muito interessadas, porque tem voos certamente nos próximos meses. Exato. Meses de verão, de férias.
11: E mesmo para,
3: não é,
11: quem está a apanhar, por exemplo, um voo de ligação ou o que seja, não é?
3: Exatamente.
11: Então
3: vamos explicar isto mesmo daqui a instantes.
11: Pelo explicador. Obrigada, Sérgio. Até já, 7 e 8. Bom dia.
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11: Bom dia.
23: Olá.
11: É sexta-feira, vamos todos festejar. Sim.
23: Ai, que alegria.
11: Que alegria. Parabéns a todos, conseguimos, chegámos a sexta-feira.
10: E vivos.
11: Isso. Não muito vivos. Há uma pessoa de nós que não está assim nas suas perfeitas condições.
23: Será eu?
11: Será eu?
10: Nem será eu? Será em boas eu? Condições.
23: Isso.
11: A nossa madrinha das marchas dá tudo à sua marcha.
23: Caramba, é que conciliar um trabalho à noite
11: e um trabalho de manhã.
23: Isto está a sair do pelo. Foi o último ensaio ontem, antes da apresentação de amanhã. Então fiquei até tardíssimo.
11: Pois claro.
10: Pelo menos foi o último.
11: Eu espero que a marcha de São Vicente dê o valor que esta madrinha merece.
23: Mas o pessoal que lá está também, eu até tenho vergonha. Há pessoal que já está a trabalhar. Os marchantes. Há marchantes que já estão a trabalhar.
11: Mas ninguém disse que era fácil.
23: Ai, meu Deus. Portanto, assim, que é isto?
11: Valorizem que é isto? Esta madrinha que está aqui a dormir pouquíssimo. Eu acho que este programa pode eventualmente ser muito divertido hoje.
23: Vamos ver.
11: Porque tu já és divertida quando dormes.
23: Vamos ver.
11: Quando não dormes, parece-me que é uma caixa de surpresas. Bom, vamos saber do tempo e do trânsito, vamos lá. Paulo Soares, como estão as coisas?
10: Ainda tudo bastante calmo no trânsito esta manhã. Em Lisboa já há resistência no IC19 entre Terceira e Amadora. Na A2, filas têm entre as duas pontes do Feijó. No Porto, ainda tudo a andar sem dificuldades. Linha verde para troca de informações de trânsito é 850-50-10.
11: Obrigada, Paulo Soares. Até já.
10: Até já.
11: E quanto ao tempo para hoje?
23: Olha,
11: Ana Galvão.
23: Olha, que dizer que vai estar calor também nesta sexta-feira. Então temos máxima de 22 em Aveiro, 23 no Porto e Viana do Castelo. Temos máxima de 25, olha, nem consigo ver bem. 25, parece que estou bêbada. 25 em Leiria, 26 em Coimbra, 29 em Lisboa, Faro, Guarda e Braga. Temos 30 em Viseu e agora é tudo a subir. A 31 em Santarém e Vila Real, 32 em Setúbal, 33 em Bragança, 34 em Porto Alegre, 35 em Castelo Branco, 36 em Beja e Évora e nas Ilhas, 20 em Ponta Delgada e 23 no Funchal.
11: Ora, muito bem.
23: E o calor mantém-se. Espera aí, isto tem letras minúsculas. Como é que eu agora vou saber como é que vai estar o tempo no fim de semana?
11: Eu vou-te dizer.
23: Espera aí. Vai estar calor,
11: então,
23: não é?
11: Vai estar, as temperaturas descem um pouquinho, hoje já se nota um pouco e alguns dos próximos dias também vão começar a descer gradualmente, porque a onda de calor também não podia ficar aqui para sempre.
23: Onda!
11: Já percebeu que as casas estão caríssimas aqui e ninguém quer ficar aqui a viver.
23: Nem um calor.
11: Nada.
23: Está caro na habitação para o calor.
11: Muito mal. Ora bem, hoje, sexta-feira, é sinal que temos Buraca Radio Show.
23: Ah, pá,
11: exatamente,
23: bom.
11: Depois das 8.
23: Sim.
11: Antes disso ainda temos as aventuras dos 5 para saber como é que anda o Pedro, também o Sebastião, também o Manel. Do Nico e do Xavier é que temos menos novidades, mas vamos em breve ter novamente, porque ontem foi o último espetáculo da Joana no Coliseu.
23: Então, nós sabemos é que são filhos com mãe ausente.
11: E pai também, porque o pai também participa.
23: Pois é.
11: Acho que devíamos chamar alguém.
23: Pobre crianças.
11: Estão muito bem tratados. Estão muito bem tratados.
23: Fico com uma e eu fico com outra.
11: Combinado, fico com o Nico.
23: Ah, está bem, eu fico com o Xavier.

0: Esta é a Katy Perry. 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
0: Ontem à noite, também me deitei tarde, mas não tão tarde como a Ana. Isto hoje estão aqui duas que fizeram serão. Fui até um sítio lindíssimo.
4: Mas não só.
0: Fui à Tapada de Mafra para uma atividade noturna, porque só se pode fazer de noite, porque estava, tendo em conta que era ver pirilampos, pirilampos não se vêem de dia, não é? Porque brilham no escuro. E já a seguir vou contar o que é que vi. Mas posso já dizer que foi valeu
4: lindo.
0: Muito, muito a pena. Sim, sim. Agora, hoje temos não só temos uma família inteira que dormiu muito pouco, não é? Sobretudo as crianças. Achas mal ter feito isso?
4: Acho
0: aos
4: muito
0: miúdos?
4: Mal.
0: Muito mal, não é?
4: Que irresponsabilidade.
0: Que irresponsabilidade. Bom, agora vamos à nossa palavrinha.
5: Posso dar-lhe uma palavrinha?
0: Que não podia estar mais longe do que está aqui a acontecer neste estúdio hoje. Então, imaginem vocês um trabalho que vos dá bom dinheiro, mas pouquíssimo trabalho, ou seja, que implica zero esforço.
4: Sonho.
0: Bom, não é?
4: Sonho.
0: Não é o caso. Agora, imaginem vocês que há uma palavra para descrever isso.
4: Que é?
0: Podia ser tacho, não é? Mas é que tipo, aquele arranjou um belo tacho. Mas não, na verdade, não é tacho. Até porque até os melhores tachos às vezes implicam algum esforço, não é? Consegues um grande emprego, mas não significa que não tenhas que trabalhar. Então, a palavra apareceu-me ontem nas palavras cruzadas. É sinecura. Nunca tinha ouvido falar de tal coisa.
4: Também não.
0: Sinecura é, então, a palavra que se usa para dizer quando um cargo, um emprego ou função que dá muito pouco trabalho e que te dá ótimo dinheiro. Então, de onde é que isto vem? Se formos aqui à composição da palavra, sinecura, sem cuidado, vem do latim. E parece que o termo terá surgido na igreja, no seio da igreja, quando alguns padres recebiam um salário sine cura anime, que é sem ter o cuidado ou responsabilidade sobre a cura das almas. Portanto, sine cura, hoje em dia, é um trabalho que dá imenso dinheiro e zero esforço.
4: Onde é que há isso? Onde é onde há sine curas?
0: Se conheceram, digam-nos, porque eu também não sei.
5: Posso dar-lhe uma palavrinha?
0: 7:18, bom dia, boa sexta.

0: umas marteladas na cabeça da Ana. Coitadinha. Não há pior do que estar assim com muito sono. Mas olha, já vais a revitar, prometo. Isso passa. Hoje não tens nada?
1: É, hoje nada.
0: Boa.
1: Hoje só amanhã.
0: Ok, então hoje podes
1: o
0: descansar.
1: Dia todo.
0: Hoje podes descansar e depois. E amanhã também um bocadinho, é isso?
1: Ai, que bom, sim.
0: Ok, ainda bem. Então, ontem estive na Tapada de Mafra, que fica mais ou menos a uns 40, 45 minutos de Lisboa, para uma atividade noturna promovida ali pela Tapada, que é observação de pirilampos. E que eu expliquei aqui ontem que só se vê nesta altura do ano. São duas semanas, não mais, aqui normalmente entre o final de maio e início de junho, em que é possível assistir aos pirilampos a piscar. Na verdade, eles não brilham continuamente, eles piscam. Estão sempre assim, tac, tac, tac, tac, tac, tac. Parecem luzinhas numa árvore de Natal. E porquê que só existe nestas duas semanas? Porque tem a ver com o tempo de vida dos pirilampos e com a época de acasalamento. Portanto, no fundo, o que eu fui ver foi não só um espetáculo de luzes, mas como também
1: de sedução.
0: Um espetáculo de sedução e amor, que é a grande função deste piscar dos pirilampos, é precisamente para o acasalamento. E porquê é que os pirilampos piscam? E isso foi-nos explicado ontem. Então, não vos quero amassar aqui com reações químicas, até porque não percebo nada disso, mas é exatamente isso. É uma reação química entre oxigênio e duas enzimas que eles têm, e que o oxigênio em contacto com essas duas enzimas faz com que pisquem. Percebi que os machos têm três risquinhas que piscam, duas ou três. As fêmeas só têm uma. Porquê? Porque elas precisam de poupar energia para a função que vai ser pôr ovos, não é? Como fêmeas que são. Então, esta atividade, vendem-se bilhetes para isto, ou seja, eu comprei um bilhete. Neste momento está esgotada, porque eu acho que isto, já percebi que isto é uma coisa que esgota muito rápido. E começa com, encontramos-nos todos ali num dos portões da Tapada de Mafra. Só chegar ali é espetacular, porque é natureza, é verde, cheira bem, a pessoa sai da cidade, ainda por cima à meia da semana, foi assim, parecia, de repente parecia férias.
1: A que horas é que foram?
0: Então, o ponto de encontro era às 20h30 da noite. E então...

0: calados. Não porque houvesse algum perigo, porque eu acho que eles estão mais ou menos habituados aos humanos que ali trabalham, mas para podermos observá-los durante mais tempo. Então, javalis...
1: Viram javalis?
0: Sim, não, vários.
1: Viram javalis?
0: Vários, sim. Ah. Veados, gamos, corujas, raposas...
1: Viram corujas?
0: Corujas, não, só ouvi, sim. Não vi. Javalis, muitos...
1: Pacíficos?
0: Muito pacíficos, sim. Muito pacíficos. E qual não é o meu espanto quando já a voltar, porque o percurso são feitos, são 4 km que são feitos a pé e depois o regresso é numa espécie daqueles carrinhos de golfe, mas grande, um autocarro elétrico. Qual não é o meu espanto quando já a voltar, e já com um bocadinho de frio, já estava a precisar de que agora já queria ir dormir, de repente está uma serva enorme, linda, grávida. Ali, na beirinha.
1: Uma serva que é uma...
0: Uma serva é. Então
1: um
0: eu aprendi ontem,
1: sim,
0: que uma coisa são os veados, outra coisa são os gamos. A diferença tem a ver com as pintas, etc. Uma forma boa de os distinguir é que os gamos têm uma caudinha que abana, tipo cão feliz, e os veados não.
1: E os gamos têm um saco.
0: Tem um saco.
1: De coisas que gamam. Que,
0: certo, muito bem. Pronto, temos a Ana de volta! Muito bem! Festa! 7h25, bom dia. A serva é a fêmea. A serva é a fêmea do gamo. E lá estava ela, que tinha um gaminho na barriga, que há de nascer em breve. Então foi assim, de repente, que bónus, a meio da semana, quinta-feira à noite, ir ver este espetáculo. Os pirilampos são às centenas, é impressionante. Parece que alguém ligou uma tomada e de repente, enfim, há ali um espetáculo de cores espetaculares. Só que só não foi melhor, porquê? Porque estava a lua cheia. Ou seja, o que é que acontece? Muita luz, portanto, porque isto, quanto mais calor, aprendi ontem, quanto mais calor e quanto mais escuridão, obviamente, não é? Quanto menos poluição luminosa houver, melhor é o espetáculo que se vê ali. Portanto, adoro, adorei, recomendo imenso, olha, recomendo imenso. E se puderem apanhar então estas visitas na Tapada de Mafra, acho que é de aproveitar, porque foi mesmo muito, muito, muito, muito, muito lindo.
1: E pode estar aí a nossa solução para a crise energética.
0: Quem sabe?
1: Não é?
0: Sabes que eles vivem muito pouco, portanto temos que ter muitos, muitos, muitos pirilampos para isso ser uma solução. Mas fica a dica.
1: Mas que bonito!
0: Então, foi lindo!
1: Até quando?
0: Até ao início de junho.
1: Que grande parasita, pá!
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5: 7:30 da manhã, bom dia. Altura de lhe contar que notícias marcam a atualidade e Filipa Ribeiro, bem, as filas no aeroporto temos visto que são enormes e o governo reforça a partir de hoje a equipa da PSP no aeroporto de Lisboa, mas os polícias avisam que isto não é suficiente para resolver o problema.
6: Sim, o alerta é reforçado na Renascença pela Associação Sindical dos Profissionais de Polícia. A partir de hoje entram ao serviço mais 48 agentes da PSP no aeroporto de Lisboa. É a solução encontrada pelo governo para resolver o problema dos atrasos, mas ouvido pela Renascença, Paulo Santos da ASP diz que a necessidade não é de apenas recursos humanos e alerta que os polícias vão ser retirados de outras áreas onde são necessários. Os 4 detidos que resultaram das buscas na sede do PS e juntas de freguesia em Lisboa devem ser ouvidos esta sexta-feira em tribunal, em causa alegados crimes de prevaricação na adjudicação de contratos por parte de câmaras municipais e juntas de freguesia. O Procurador-Geral da República, que já garantiu que o Ministério Público não tem timing político e assegurou total isenção neste trabalho. Quem recebe apoios sociais do Estado poderá vir a ter de prestar trabalho comunitário. A medida deve ser aprovada pelo Governo e faz parte de uma reforma que junta vários apoios, como o rendimento social de inserção e o subsídio de desemprego. É uma informação avançada pelo Jornal Expresso.
5: E no desporto, João Fonseca, hoje José Mourinho vai ter que dar notícias. Vamos ter de saber alguma coisa.
7: Ou não. Ou não, Ana. Ou não. Bom dia. A cláusula de ética, de facto, entre o Benfica e o Mourinho termina esta sexta-feira. 7 milhões ou o dobro para a rescisão do contrato é o que está em causa para a saída do técnico português para o Real Madrid. Rui Costa vai aguardando o presidente das Águias para anunciar o novo treinador, que deve ser Marco Silva. Centralização dos direitos de transmissão televisivos vai mesmo avançar na época 28-29. Confiança de Reinaldo Teixeira, ontem na conferência Bola Branca, o presidente da Liga, onde também o presidente do Porto, André Villas-Boas, ameaçou com o tribunal se a proposta dos alinhado nacional da Madeira avançar e o Casa Pia vai manter-se na Primeira Liga. Venceu o Torriense por 2-0, por isso continua entre os maiores do futebol português.
5: Pronto, teve a alegria da taça.
7: É verdade, isso uma teve. Grande alegria.
5: Até
7: uma
5: já.
7: Época extraordinária. Até já.
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0: Ora, 7 horas 38 minutos, vamos lá perceber então se há ou não há direito a ter uma indemnização caso ficamos presos numa fila de aeroporto.
1: Bem, vão-se gastar milhões, pois, por cada pessoa.
0: Tem sido notícias filas no controlo dos aeroportos, em particular no aeroporto de Lisboa. Sim. E isso tem sido um drama para muitos passageiros. A pergunta é, Sérgio, se alguém perde um voo por causa destas longas filas, tem direito à indemnização?
2: A resposta é clara e objetiva. Não.
0: Ah, não?
2: Não. Não tem direito à indemnização. É pelo menos o esclarecimento da Autoridade Nacional de Aviação Civil. O passageiro nem sequer terá assistência ao abrigo das regras europeias sobre transporte aéreo. O que é que diz a ANAC? A ANAC diz que o controle de fronteiras nos aeroportos nacionais não é uma competência do regulador nem das companhias aéreas. Portanto, a resposta é...
0: Não, redondo.
2: Não há direito à indemnização.
1: Então quem é responsável?
2: Bom, a ANAC tira a responsabilidade do controle às autoridades competentes em matéria de controle de fronteiras, designadamente a PSP. Entretanto, num plano mais político, e aqui no que diz respeito a Portugal, há aqui uma espécie, já falamos disto esta manhã, há uma espécie de passa-culpas entre o Governo e a Comissão Europeia. O Governo alerta para o que diz ser um problema europeu, responsabiliza o novo sistema introduzido por Bruxelas para controlar quem chega e viaja para fora do Estado Schengen. Uhum. Bruxelas nega, diz que a tecnologia funciona e, portanto,
1: não.
2: Nega responsabilidades.
1: Andamos aqui
2: caos.
1: Não Schengen, esta
2: não Schengen,
0: a passar de uns para os outros. A verdade é que muitas pessoas correm o risco de perder voos mesmo, não é? E mesmo não havendo direito à indemnização, isso já percebemos que é claríssimo. Sim. O que é que pode um pobre passageiro que fica sem viagem?
2: O que é que pode fazer o pobre passageiro? Pode recorrer aos meios judiciais ou extrajudiciais de resolução de litígios. Claro que será sempre um processo.
0: É um voo muito longo, é de longa duração.
2: Exato, longa duração. E nem sei se chega ao destino.
0: Exato.
2: Também há essa possibilidade. Mas a ANAC sublinha que essa será a única via de reclamação e que as entidades responsáveis serão, como dizia há pouco, a PSP. E também, no caso português, a ANA Aeroportos, que é a entidade que gera os aeroportos nacionais.
1: Mas, Sérgio, ainda recentemente a DECO pediu um mecanismo de compensação.
2: Exato.
1: Afinal, não vai ser possível, é isso?
2: A sugestão foi feita na passada quarta-feira, é verdade, num apelo dirigido ao Governo, mas a verdade, ANA, também é que não há qualquer indicação de que venha a ser criado esse mecanismo de compensação.
0: Certo, mas em vez, se calhar, de estarmos aqui a discutir se há ou não direito à imunização, era resolver o problema na raiz e pergunto
2: certo.
0: O que é que está a ser feito para resolver
2: Ora,
0: a situação,
2: bem,
0: não é?
2: Já esta sexta-feira haverá um reforço de 48 agentes da PSP. O Governo anunciou ainda que o aeroporto da capital vai ter 18 novos postos de controlo de documentos e mais 18 portas eletrónicas. Contudo, o principal sindicato da PSP já veio dizer que esta medida nada resolve. Mas isto para já é o que está a ser feito.
0: E ficam por aí as medidas?
2: Não. Outros agentes serão colocados nos aeroportos, mas só a partir de julho,
0: mês 7.
2: Sim, não é já a partir de segunda-feira, é só julho, porque a formação destes agentes, novos agentes, só terminou ontem, quinta-feira. Portanto, entretanto, o Governo já admitiu suspender de novo o sistema atual e que está na base da polémica, caso entenda ser necessário. O que é que está aqui em causa? Recordo, é o EES, é assim que se chama, o novo sistema. É um sistema digital para registar eletronicamente a entrada e saída de cidadãos de países terceiros no espaço livre de circulação Schengen, o que substitui os carimbos manuais para registros biométricos
0: certo.
2: E digitais.
1: O bom velho carimbo, sim.
2: Sim, é este novo sistema que, enfim, estará a motivar estes atrasos, se bem que há, como percebemos aqui, um passa-culpas.
0: Pois, não, de facto, aquilo depois não tem muita fluidez. Agora,
2: a verdade é que não há direito a indemnizações se perdermos um voo.
0: Pronto, portanto, o melhor é chegar ao aeroporto sem um voo marcado.
2: Quase,
0: mas com, de facto, mesmo com
2: muita antecedência.
0: Com muita antecedência.
1: Bem,
0: não é?
1: Nós todos vimos aquela reportagem de uma jornalista da
2: CNN.
0: Exatamente.
1: A dizer que é uma das maiores esperas que ela já tem. A queixar-se muito do aeroporto de Lisboa.
2: Sim,
1: e
2: é
1: a dizer que ela própria perdeu o voo de conexão pela espera que teve.
2: Exatamente, porque há esse
1: sim,
2: risco.
1: Claro.
2: Podemos não perder o voo no aeroporto inicial, mas o voo de ligação num outro aeroporto qualquer, noutro país, não espera, não é?
0: Completamente.
2: Portanto,
1: somos os melhores.
0: Andar de avião
1: batemos neste
0: momento
1: recordes.
0: Tem o glamour de um metro na hora de ponta num dia de jogo de Benfica Sporting.
2: Não é?
0: Bem, 18 minutos para as 8. O explicador sempre disponível no site da Renascença. Agora vamos saber do trânsito. Paulo Soares, não está tão caótico como nos aeroportos, ou sim?
3: Não, não está ainda assim. Está um bocadinho mais complicado no Porto. Há acidente na Ponta Rábida, em Norte-Sul. Só se passa pela Berma e há fila desde Francos. Paragens também de Coimbrões, não à Ponta Rábida. Resistência ainda de Bonjoia ao Nó da A3 na VCI. Em Lisboa, não está muito complicado. IC19 lento desde Terceira e A5 na área de serviço. Na A2, a fila está na Baixa de Corroios. Linha Verde, 850-50-10.
0: Obrigada, Paulo Soares. E até já. Quanto ao tempo para esta sexta-feira, para hoje, portanto, temos um dia com poucas nuvens no céu e as temperaturas máximas a descer um pouco, ou seja, a onda de calor já está a acalmar-se mais um bocadinho. Temos hoje 23 de máxima para o Porto, 29 em Lisboa e também em Faro, as cidades mais quentes. Aqui não baixa muito, não. 36 para Beja e Évora. Temos depois Coimbra com 26. A cidade mais fresquinha hoje é Aveiro. Chega aos 22. 20 para Ponta Delgada e 23 no Funchal. Já a seguir, temos Aventuras dos 5. Antes, ainda temos aqui a canção que ligará para sempre Ana Galvão e Pedro Santana Lopes.
1: Carol G.

0: Era assim.
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1: Olá.
8: Ora, como estão Sebastião e Manel? Vou dizer.
1: Estão. Conta. Quero muito saber.
8: Para já estão com muito sono, de certeza. Porque se deitaram tardíssimo ontem por termos
1: ido ver... O que é ver... tardíssimo?
8: Ah pá, tardíssimo para os padrões deles, então, bem à noite, um dia de semana, parece-me um pouco demais, não é? Coitadinhos. Mas pronto, as aulas estão quase a acabar, estamos nessa contagem decrescente, mas a contagem decrescente que mais importa ao dia de hoje e nos últimos, sei lá, mês e meio, é quantos dias faltam para fazer anos,
1: ah,
8: que é sempre um momento muito vivido com muita intensidade e todos os dias eles dizem, faltam 6 dias, faltam 5 dias. É na próxima quarta-feira, os meus filhos vão fazer 11 anos, como é possível. Agora, e na semana passada eu dizia aqui que já há assim uns... Assim, umas flashadas de adolescência, não é? Assim, um tipo, um bro, um revirar de olhos.
1: Já borbulhas?
8: Não muitas. Os meus filhos não vão ter borbulhas.
1: Ah, não?
8: Não.
1: Vão ser únicos.
8: Vão manter aquela pele de bebê linda.
1: Sim, para sempre.
8: Que eu gosto de apertar para sempre. Não vão ter borbulhas.
1: Nem barba, nem nada.
8: Mas o que é engraçado é que ainda mantém algumas coisas de criança, como por exemplo, no outro dia, estávamos a despachar-nos para sair e eu recomendei ao meu filho Manel, disse, olha, não te esqueças, ele tinha acabado de sair do banho, olha, não te esqueças de pôr desodorizante, que é uma coisa que é muito necessária para os rapazes já nesta fase, porque senão ficam a cheirar a balneário.
1: Balneário em cada suva.
8: Sim, total. E dei-lhe aquilo assim para a mão e ele, sim. E depois disse-me, mãe, eu acho muito importante pormos desodorizante também aqui atrás dos joelhos. E eu, ai sim? Assim, portanto, estás a ver aqui a parte dele assim, claro, mãe. Porque isto são os sovacos das pernas.
1: Ah, pois é, tem muita razão.
8: Eu pensei,
1: só que não tem pelos.
8: Errado, não está. De facto, errado não está.
1: É onde dobra.
8: Mas adorei serem os sovacos das pernas. Claro que um dia antes também me tinha dito à mesa de jantar, disse-me assim ao ouvido: mãe, para, estás. Isso não estás. Como é que ele disse? Estás a perder boa aura.
1: Disse-te?
8: Sim.
1: Bem-vinda.
8: Estava a perder boa aura.
1: Bem-vinda!
8: Portanto, sou oficialmente um membro do Clube da Aura Perdida. Obrigada, não sei se podem aceitar-me. Tu também, tu és quase vice-presidente. Presidente.
1: Uf, nem sabes os quantos já tenho.
8: Portanto, fico muito feliz de ser oficialmente então fazer parte do Clube da Aura Perdida, do CAP.
1: Eu sou a madrinha, não da marcha, mas da Aura Perdida, desde que faço parte de uma marcha.
8: Bem, fazeres parte das marchas é a coisa mais que te deixa a aura na lama.
1: A marcha é a pior coisa que pode ser a mãe de um adolescente. Quando ele me pergunta, mas vais fazer o quê? E eu vou descer à avenida a cumprimentar todas as pessoas que lá estiverem enquanto danço ao som de música.
8: E quando for entrevistada para a RTP pelo Malato, vou-te mandar beijinhos.
1: O quê? Ai, que horror! Tu vais-me ver. Ai, não, nem pensar. Eu não só me vais ver, como eu, quando passar por ti, vou gritar: Pedro! Sabes, ele desceu muito de tamanho. Há uma expressão que ele usa agora, que tem muita graça, mas que é insultuosa para mim, que é: és muito abusada.
8: Abusada?
1: És muito abusada. Quando eu lhe digo assim...
8: Isso, ele é que anda a abuso de dizer isso.
1: Completamente. Quando eu lhe digo que tenho de ir para a cama, uma das grandes dificuldades que tu encontrarás, se já é difícil mandar uma criança pequena para a cama, prepara-te para um adolescente, porque estão cheios de argumentações.
8: Pois.
1: Sobre como os amigos se deitam ainda mais tarde, sobre como sabe perfeitamente e é responsável pelas horas que dorme. É infindável as discussões que temos com eles, a sério.
8: Só sabem tudo, como não?
1: Minha Nossa Senhora. E prepara-te para isso, porque quando eu o mando para a cama e digo tens de ir dormir, ele diz-me: és ganda abusada com as horas.
8: Os meus usam muito, agora os meus usam imenso. A primeira vez eu achei só estranho, que é chitada. Chitada, é tipo, estás-te a chitar, é tipo, estás-te... É um bocadinho isso, estás a abusar.
1: Mas estás muito
8: Sim, às vezes.
1: Mas o que é que se passou com o mundo? Se eu dissesse isso aos meus pais, tinha uma forca preparada para lá meter.
8: No nosso tempo houve as nossas, portanto, sim. Isto é cíclico. Agora, tenho uma pergunta para te fazer, que a semana passada falavas aqui de como o Pedro estava tão aplicado nos seus estudos e dizia sempre que tenho que estudar. as notas estão a refletir essa maturidade.
1: Não sei ainda, não recebeu. Mas ele hoje tem um teste difícil, para o qual estudou muito também, que é a economia. Portanto, boa sorte em economia, para o futuro João Duque.
8: Isso é teste de gente crescida, teste de economia. Muito
1: Vou-lhe
8: bem.
1: Comprar os óculos do João Duque.
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8: Ora, 8:15, vamos ter a última edição do Recomendo Imenso.
1: Pois é.
8: E já vamos contar a seguir o que é que vamos recomendar imenso hoje. Esta agora é Carolina de Gelandes. Estamos a 8 minutos das 8 da manhã. Bom dia, boa sexta.
1: Boa sexta.

0: Isto não se faz, interromper a Carolina Deslandes assim a meio.
1: Com uma música tão boa.
0: Isso, mas temos que falar do Recomendo Imenso, que hoje vai ser sobre...
1: O regresso de...
0: Extremamente Desagradável, que é já a partir de segunda-feira. Joana Marques fez ontem o seu último espetáculo no Coliseu de Lisboa. Está de volta na segunda com o Extremamente Desagradável. Agora a pergunta é... O que é que tem de estar no Extremamente Desagradável agora nesta nova temporada?
1: Então, o que recomenda? Será um bom Gustavo Santos, por exemplo? Teremos, sei lá, quem mais é que pode ser? O que é que recomenda para o Extremamente Desagradável?
0: E porquê que não recomenda?
1: Uma
0: mesmo
1: boa festa,
0: mesmo que nunca venha a aparecer. Alguém que conhece, por exemplo, quem é que conhece? Um colega de trabalho, alguém da sua família que devia estar no Extremamente Desagradável. 962-007-500 para o Recomendo. Último Recomendo Imenso, às 8h15.
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3: E cá está a sua mensagem para hoje, sexta-feira.
19: Bom dia. Recebeu a indicação precisa do médico. Tem de beber água todos os dias, mas não basta um copo de vez em quando. Tem de beber ao longo do dia, todos os dias. A indicação caiu em saco roto, como se costuma dizer, até sentir os efeitos reais da sua falta. A verdade é que muitas vezes nem nos apercebemos do privilégio que é abrir uma torneira e poder beber água. Ou poder escolher, na abundância de prateleiras cheias,

0: à água que se quer beber. Quantas vezes a guerra e a pobreza não permitem o acesso à água potável? Sermos gratos por tudo o que temos e podemos fazer é uma obrigação, é um dever.
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2: Bom dia. São 8 da manhã, são 7 nos Açores. Altura de lhe contar que notícias é que estão a marcar esta sexta-feira. Sérgio Costa, o que é que destacas?
3: Pedidos de ajuda deverão aumentar nos próximos meses. Alerta do Banco Alimentar contra a fome. Na maioria, por vergonha. Portugueses não fazem testes de rastreio em infecções sexualmente transmissíveis. Prevenção e tratamentos podem ficar comprometidos.
2: Em minutos, por que é que nos contas, João Duque? Bom dia.
4: Bom dia. Florentino Pérez falou à televisão pública espanhola sobre o futuro treinador do Real Madrid.
2: Temos pela frente uma sexta-feira quente, mas com ligeira descida de temperaturas, 17 graus agora em Lisboa, 17 no Porto, 19 em Faro. As notícias na Renascença com Sérgio Costa.
3: Abrir a indicação de que a NATO promete reforçar as suas defesas contra todas as ameaças, condena ainda o que diz ser a imprudência de Moscovo, uma posição assumida por um porta-voz da Aliança Atlântica na rede social X, depois de um drone russo ter atingido um edifício residencial na Roménia. Um país da NATO. Há registro de pelo menos 2 feridos. Terá sido durante um ataque noturno à vizinha Ucrânia. O governo romeno fala numa escalada grave e irresponsável por parte da Rússia. Garante já ter informado os aliados e o secretário-geral da NATO sobre este incidente. Por seu turno, a presidente da Comissão Europeia, Ursula von der Leyen, diz que a Rússia cruzou mais uma linha vermelha, enquanto que o ministro francês dos Negócios Estrangeiros afirma que o incidente demonstra que Moscovo é uma ameaça à segurança europeia. França, tal como a Roménia, já convocou o embaixador russo, um tema que iremos continuar a acompanhar com máxima atenção. Quem recebe apoios sociais do Estado poderá vir a ter de prestar trabalho comunitário. Fonte do Governo, citada pelo Semanário Expresso, não especifica qual o tipo de trabalho, mas garante que não se aplica a pensionistas nem a crianças. A medida deverá ser decidida hoje pelo Governo, que aprova em Conselho de Ministros a prestação social única. Junta nas mesmas condições de acesso 13 prestações, entre elas o rendimento social de inserção. Terá de entrar em vigor até agosto. Caso contrário, o Governo perde o financiamento de 500 milhões de euros do Plano de Recuperação e Resiliência. Entretanto, sucedem-se os alertas sobre dificuldades económicas das famílias portuguesas. A Federação Portuguesa dos Bancos Alimentares contra a Fome antecipa que os pedidos de ajuda deverão continuar a aumentar nos próximos meses. Isabel Joné não perspectiva qualquer alteração deste cenário a médio prazo.
5: O que temos verificado é que há um aumento dos pedidos das instituições e das pessoas. Prevemos que nos próximos meses, este aumento dos pedidos ainda se vá manter, não temos perspectiva da situação melhorar.
3: Isabel Joné, que nestas declarações à Renascença apela à solidariedade dos portugueses na campanha nacional de recolha de alimentos que decorre este fim de semana. E a maioria dos empresários admite aumentar os preços. Até setembro, em causa está o agravamento dos custos de produção pelo choque energético. O Diário de Notícias explica que o Instituto Nacional de Estatística inquiriu quase 7 mil empresários. A maioria avisa que vai continuar a aumentar os preços de venda até pelo menos ao início de setembro. Deverão ser ouvidos nas próximas horas em tribunal os 4 detidos na sequência das buscas na sede do PS e juntas de freguesia do Universo Autárquico Socialista. Na operação emergente foram ainda constituídos 37 arguidos. Em causa estão alegados crimes de prevaricação na adjudicação de contratos por parte de câmaras municipais e juntas de freguesia. Questionado sobre este tema, o Procurador-Geral da República garante que o Ministério Público não tem timings políticos nos inquéritos e investigações. Declarações de Amadeu Guerra no Parlamento.
6: Eu nunca tive timings políticos, nunca. Agora, a minha experiência diz-me uma coisa. Quando, por cautela, porque vai acontecer qualquer situação, não damos o despacho, não decidimos, depois vai ser pior. Podem acontecer outras coisas que nós não estamos à espera e ainda é pior.
3: O Procurador-Geral da República, Amadeu Guerra. Reforçar o aeroporto de Lisboa com 48 agentes é retirá-los de outras áreas onde são necessários. A medida entra hoje em vigor, numa forma encontrada pelo Governo, na tentativa de resolver elevados tempos de espera para quem chega a Portugal. Contudo, Paulo Santos, da ASP, diz que a medida por si só não resolve o problema.
7: Nós temos perdido nos últimos 2, 3, 4 anos capacidade operacional.

0: nas esquadras convencionais pela razão do alargamento destas missões. Agora, este anúncio que foi feito, achamos que não vai resolver o problema estrutural, porque não assenta unicamente na questão do efetivo ou na falta dele. Estamos a falar de outras condições estruturais que o aeroporto não tem, desde espaços, falta de rede, comunicações, a questão da própria política comercial da ANA Aeroportos, tenho dito reiteradamente.
1: Paulo Santos da Aspa, ouvido por Liliana Monteiro. Em Espanha, João Fonseca, Florentino Pérez falou sobre José Mourinho.
2: Em declarações à televisão pública, o presidente do Real Madrid falou, mas não abriu o jogo.
3: Pois estou pensando, Rossi.
2: Estou pensando, não sei, tem o nome certo, ou dois. Fala-se muito de José Mourinho. É claramente um bom treinador, mas ainda não vai anunciar. Não, não vou anunciá-lo porque ainda não falei com Mourinho. Florentino Pérez, o presidente do Real Madrid, hoje terminou o prazo para uma saída do Benfica pelo valor de 7 milhões de euros. A partir de amanhã, a rescisão entre Águias e o treinador português só para o dobro. Marco Silva em stand-by a negociar com Rui Costa.
4: O desporto com João Fonseca. E agora vamos falar de saúde. Quase metade dos portugueses não faz testes de rastreio a infecções sexualmente transmissíveis. O que Sérgio dizias há bocadinho pode comprometer o controle de transmissão e atrasar tratamentos.
1: Nem mais, de acordo com o Centro Europeu de Prevenção e Controlo de Doenças, estas infecções atingiram níveis recorde, com aumentos acentuados de gonorreia e sífilis. Em Portugal, 6 em cada 10 pessoas assumem ter vergonha de pedir testes, de acordo com um estudo que hoje é divulgado. Um problema que se associa também ao receio do diagnóstico, alerta Fernando de Almeida, presidente do Instituto de Saúde Ricardo Jorge.
5: Por um lado, aquela questão do estigma e da vergonha que algumas pessoas têm. Por outro lado, o medo e o receio de também saberem a sua condição. São áreas naturalmente a trabalhar para que os decisores, os técnicos, os profissionais possam encontrar melhores caminhos para mitigar ou diminuir a prevalência e a incidência destas infecções. E, por outro lado, para convencer estas pessoas de que, de facto, vale mais prevenir que remediar.
1: De acordo com o estudo da GFK Metris, 45% dos inquiridos nunca fizeram exames para detectar doenças como VIH. Uma situação, sublinha Fernando de Almeida, que pode comprometer o controle da transmissão, atrasar tratamentos e dar o exemplo do VIH.
5: O HIV-Sida, nós estamos a caminhar a passos muito seguros e muito bons, mas com uma preocupação ainda, que é o diagnóstico tardio, em que muitas das pessoas ainda aparecem com HIV-Sida ou mesmo já com a doença Sida. Portanto, aquilo que nós teremos que fazer é investir cada vez mais no diagnóstico precoce, porque algumas destas doenças, obviamente, são tratáveis, mas quanto mais depressa, mais rápido, melhor.
1: Fernando Almeida, ouvido por Anabela Góis, está tudo no site da Renascença, também sobre este estudo, que mostra algum receio dos portugueses em fazer este tipo de teste.
4: E dizias tu por vergonha, não é?
1: Muitos por vergonha, sim. E também por receio do diagnóstico. Certo. É uma das razões apontadas para que os portugueses não façam este tipo de teste.
4: Até já, até Sérgio. Já. Há mais notícias no site da Renascença. Bom dia, 8 horas, 8 minutos.
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4: É verdade. Oh, que é isso?
10: Sou eu.
4: Então é 3 da manhã com o Cocas, com Inês Lopes Gonçalves.
11: Olá, olá, tudo bem? E também com Ana Galvão.
4: Também.
11: E com Paulo Soares.
12: Bom dia.
4: Aqui estamos consigo até às 10. Já a seguir temos o Recomendo imenso e achamos que faria todo o sentido serem aquelas pessoas que nos ouvem todos os dias a dizer-nos o que é que recomenda para o regresso do Extremamente Desagradável.
11: Exatamente. É uma entrevista que viu, é um programa que nos escapou, é uma festa da TVI, é o seu cunhado Pedro que acha que, enfim, devia ser protagonista do Extremamente Desagradável. 962 087-500. Isto é uma oportunidade de ouro para influenciarmos aqui a nova temporada do Extremamente Desagradável. Porque sim, vai voltar. Há muita gente que acha que agora isto até ao verão já só volta em setembro. Não, não. Segunda-feira começamos aqui extremamente outra vez.
4: Eu tenho aqui um palpite. Não então. Sei tu, mas eu acho que muitos ouvintes vão escolher Cristina Ferreira.
11: Eu acho que muita gente também sim. É capaz de escolher Gustavo Santos, que recentemente até decidiu dar alguns conselhos a Joana Marques. Diz que, e cito, que Gustavo Santos diz que Joana o ouviu. Ouviu e seguiu
4: sim,
11: os conselhos dele.
4: Porque está mais em forma.
11: Isso. Está a ouvir o seu corpo. Não, ele disse, nas palavras dele, foi: a Joana está a acordar.
4: Claro. Se não tarda nada, está num acorda Portugal.
11: A Joana está a acordar, mas está a acordar ao meio-dia para estes dias. Eu acho que é isso que está a acontecer.
4: 962-007-500, temos o Recomendo Imenso às 8h15. Agora, Paulo Soares, conta lá, como está o trânsito?
3: Agora está mais complicado o IC19. Há acidente em Terceira, Lisboa-Sintra. Trânsito cortado neste momento e a ser desviado para Terceira. Paragens também do Cacém ao local do acidente. No sentido inverso, há demora ainda na A5 em Porto Salvo, no eixo norte-sul, desde o Lumiar, e na A2 desde a segunda ponta do Feijó, no Porto. Mantém-se o acidente depois da Rábida em norte-sul, só se passa pela direita. E há fila extensa desde a Vintes. Demora também de Santo Ovídio, não há ponta à Rábida. Os acessos à aí já estão todos preenchidos. Linha verde, 850-50-10.
11: Obrigada, Paulo Soares, e até já. Até quanto já. Ao tempo para hoje, sexta-feira, última sexta-feira de maio, temos um dia com poucas nuvens e continuamos com temperaturas altas, mas ainda assim, em alguns locais, a descer mais um pouco. Temos assim o país dividido a meio, de, assim, ao comprido, para a direita
4: com facão.
11: Exato, com avisos amarelos por causa do calor, e para a esquerda, para o litoral, portanto, um bocadinho mais fresco. Hoje, 23 graus de máxima no Porto, 29 para Lisboa e 29 também em Faro, por aqui já se percebe que desceu, mas temos, por exemplo, Beja e Évora, que continuam muito quentes, com 36 de máxima, 35 para Castelo Branco, 32 em Setúbal, Viseu com 30, Coimbra com 26, Aveiro é a cidade mais fresquinha, chega aos 22. Temos 20 em Ponta Delgada, o Funchal vai chegar aos 23 e o fim de semana vai trazer também calor, mas menos. Continuamos com temperaturas quentes que vão chegar, por exemplo, aos 37 em Évora, isto no sábado, e no domingo um bocadinho mais, menos quente, mas ainda assim com calor e poucas nuvens.
4: Então vá, ligue. Aliás, não é ligar, é deixar uma mensagem isso. Falada a recomendar o tema.
11: Temas para os temamentos, isso. 962-007-500.

0: Vamos ao Recomendo Imenso?
1: Vamos a isso! 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
0: Foram dias e dias e dias a recomendar imenso as mais variadas coisas. Hoje chegamos ao fim, porque segunda-feira temos de volta o Extremamente Desagradável com a Joana Marques. E por isso queremos saber o que é que recomendam imenso que a Joana fale então no Extremamente. Madalena, bom dia.
4: Olá, bom dia, 3 da manhã. Bem, Extremamente Desagradável, recomendo imenso. Agora, quem devia estar?
0: Quem?
4: Aos Anjos, com este novo anúncio da Frise. Ok? Era bem metido. E já depois de uma turnê de sede própria, era incrível. Quem eu conheço que podia ir para o Extremamente Desagradável? O meu chefe. Haja falta de noção. Beijinhos.
0: Muito ousado dizer isto na rádio.
1: É... Porque o chefe pode reconhecer a voz.
0: Sim.
1: Da Márcia, Catarina, Filipa. Já nos esquecemos do nome dela, que é para ela não sofrer represálias.
0: Sim, sim, é melhor não... Exato, obrigada, foi para confundir.
1: Isso.
0: Entretanto, tenho de dizer que gostei muito de ver os Anjos no seu anúncio. E acho
1: mesmo
0: que... Epá, finalmente brincam com aquilo e tiram proveito. E parabéns, Anjos.
1: Isso, é que, sim, para quem não viu, é um anúncio a uma marca de águas gasificadas. E que não são só os Anjos no anúncio. São os Anjos no anúncio a brincar com aquilo que aconteceu. Porque eles chegam a um balcão de um bar e dizem: ah, é um não sei quê. E o empregado diz, o funcionário diz assim: depois de tudo o que aconteceu. Portanto, é mesmo sobre o caso Anjos versus Joana Marques.
0: E tiveram muito bem, sim.
1: Seguimos nas recomendações para o Extremamente Desagradável com o João. Bom dia.
5: Bom dia, 3 da manhã.
0: Olá.
5: Não é uma pessoa que eu acho de nada desagradável, mas eu acho que seria muito giro ter uma interação entre a Joana e o Diogo Batáguas. Como ver um episódio do Extremamente Desagradável sobre algum tema do Diogo Batáguas. Gostavas que aparecesse.
1: Ora, muito bem.
5: Beijinhos, bom programa.
1: Fica okay. A sugestão.
0: Sim,
1: Daniela.
0: Gosto muito do Batáguas.
1: É.
0: Olá, Daniela.
6: Bom dia, 3 da manhã. E desejando ter o Extremamente Desagradável de volta. Apesar de ter ido matar saudades da Joana ao Coliseu, como é óbvio. Mas tantos temas, Casados à Primeira Vista, Cristina Ferreira, festas da TVI. Ui, há um rolo. Eu acho que a Joana Marques vai ter que fazer uma manhã de Extremamente Desagradável.
0: Sem
6: beijinhos.
0: Das 7 às 10, só Extremamente sempre, Desagradável.
1: Sempre, sempre. Oh, Paula, bom dia.
7: Bom dia, 3 da manhã. Eu recomendo imenso que o Extremamente Desagradável seja feito de pessoas anónimas, das quais nós, ouvintes, daríamos a nossa contribuição para vocês poderem fazer.
1: Então,
7: eu acho
1: Paula,
7: que ficava ótimo para algumas pessoas. Beijinhos.
1: E então, quem, Paula, quem é que recomenda? Isso é que nós queremos saber.
0: Pois é.
1: Pode ser que o Paulo tenha aqui uma sugestão mais concreta. Olá, Paulo.
8: Muito bom dia, 3 da manhã. Eu sei que isto não é os discos pedidos nem nada do género, mas eu recomendaria imenso um Extremamente Desagradável com as 3 da manhã enquanto
0: tá bem.
8: Joana Marques não estava lá. Bom dia.
0: Sobre nós. Quando a Joana não estava.
1: A sugestão do Paulo é altamente provável de que aconteça.
0: Ai, que bom.
1: Quem sabe a Joana neste momento já está em casa assim, teca-teca ao computador.
0: A provocar o Paulo.
1: A escrever um Extremamente Desagradável sobre nós.
0: Sim.
1: Sim, senhora.
0: Então,
1: Paulo,
0: temos de volta o Extremamente Desagradável na segunda-feira e queremos muito saber o que é que acha que deve ser a temática do Extremamente logo a abrir, para começar. E mais uma vez, pode ser uma prima sua. Ok?
1: Pode
0: ser um amigo, pode ser, olha,
1: o chefe.
0: Sim, quem for.
1: A irmã, dá tudo.
0: 962-007-500, já cá voltamos.
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0: Recomendo imenso. Imenso! 8:19, bom dia. Este é a Olivia Dean que toca agora na Renascença com So Easy to Fall in Love.

0: voz tão incrível da Olivia Tim.
1: É mesmo. Temos mais recomendações no Recomendo Imenso e a Cláudia vai dizer-nos o que é que acha que devíamos abordar aqui no Extremamente Desagradável a partir de segunda-feira. Bom
2: Olá,
1: dia.
2: Olá, bom dia, 3 da manhã. Que bom, hein, que a Joana volta. Saudades imensas do Extremamente Desagradável. E também tem tanto tema para
1: então
2: falar. Mas olha aqui a Quinita, do Casados à Primeira Vista, dá várias, não é só um, hein, tem que ser uns 2 ou 3.
1: Combinado.
2: Beijinhos à Cláudia da Suíça.
0: Eu preciso da Joana para saber quem é Quinita.
1: Quinita. A Joana, no fundo, serve-nos muito aqui como tradutor, às vezes, do que de uma série de coisas que, se caso contrário, não teríamos acesso. Não consideras?
0: Considero, sim.
1: Eu não sei,
0: senhora,
1: quem é a Quinita, mas
0: também
1: obrigada, Cláudia, pela sugestão. Sandra, bom dia.
3: Bom dia, 3 da manhã. Fala, Sandra Jorge. Eu acho que a Joana tem que fazer um Extremamente Desagradável sobre todas as pessoas que queriam ir para a casita do Bad Bunny. A luta que foi, o sofrimento que foi para ir para a casita. E também por todas as pessoas que foram ver o Bad Bunny, não gostaram e não mereciam ter ido e tiveram a ocupar o lugar de outra pessoa que gostava de ter ido, tipo,
1: aí,
3: como se fosse para ir fazer uma operação, não é? Usaste a vez para indevidamente. Adorava. Acho que merece.
1: Então, vamos só explicar muito rapidamente. O Bad Bunny, este cantor, este artista porto-riquenho que veio a Portugal, veio a Lisboa estes 2 dias, esta semana, tem um segundo palco, uma espécie de palco segundo, que é uma casinha. Ele recria uma casinha porto-riquenha no meio do estádio e as pessoas gadanham-se para ir para lá, porque algumas pessoas são escolhidas para estar lá a dançar. E é disso que a nossa ouvinte Sandra falava.
0: Sim, mas há influenciadores que foram ao concerto e escreveram que não gostaram e tiveram de acabar os comentários porque iam sendo comidos vivos.
1: Sim, mas também podem dar a sua opinião, são livres.
0: Como,
1: olha,
0: por exemplo,
1: Rita Pereira esteve na casita.
0: Sim, Helena Coelho, por exemplo,
1: teve
0: de tirar o seu comentário. Outra coisa é, pessoas que foram ao concerto de Bad Bunny e escreveram na sua legenda de influenciador, eu sei que isto é um nicho muito pequeno de Instagram, mas escreveram todos o mesmo, ou Benito ou Perreando.
1: Certo.
0: Há outras maneiras de se falar.
1: Mas também, agora mudando aqui de espetáculo, também vi ontem pessoas a caírem em cima de pipoca mais doce porque estavam ao seu lado no espetáculo de Joana Marques e que ela não se riu uma única vez. Portanto, agora temos aqui os ditadores do riso. Exatamente.
0: Olá.
1: Bom, Fernanda, bom dia.
4: Eu recomendo imenso que a Joana Marques fale sobre o Gustavo Santos, naturalmente.
0: Claro,
4: agora, com o florescer da primavera, aquelas ideias dele.

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1: Joana, temos uma novidade que vais adorar.
2: Estás cansada de fazer imensos espetáculos?
1: Estás. Então olha, vamos fazer o espetáculo das 3 da manhã. Dias 23 de outubro em Lisboa e 20 de novembro no Porto.
2: Decidimos enquanto estavas fora. E agora?
3: Então, e agora vamos. Eu estou a adorar as tábuas do palco. Arranjem-me uns ecrãs gigantes porque vamos fazer extremamente desagradável e tudo. Vai ser espetacular, vai ser incrível. Vai ser lindo.
2: Eu não sei se gosto disto.
1: Olha, eu fiquei com medo.
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6: São 8:30 da manhã. Bom dia, Filipa Ribeiro, com as notícias que importa conhecer nesta sexta-feira. Um drone russo atingiu o território da NATO e da União Europeia. Ui, e já há promessas de reforço de defesa.
7: Sim, a NATO promete reforçar a defesa contra todas as ameaças. A Comissão Europeia condena a Rússia por ter cruzado uma linha vermelha. Em causa, um drone russo que nas últimas horas atingiu um prédio residencial na Roménia. Há registro de 2 feridos. Na rede social X, a porta-voz da NATO diz estar em contacto com as autoridades rumenas. Também na mesma rede, a Presidente da Comissão Europeia, Ursula von der Leyen, promete reforçar a segurança. Entretanto, é avançada a informação de que a França e a Roménia já convocaram os embaixadores russos para reuniões. A representante da Comissão Europeia em Portugal recusa responsabilidades nos atrasos nos aeroportos. No podcast da Renascença Escala Global, Sofia Moreira Sousa responde ao governo português que tem culpado o novo sistema de Bruxelas pelas filas. Para combater os atrasos, vão ser colocados os mais 48 agentes da PSP no aeroporto de Lisboa, mas ouvida pela Renascença, a Associação Sindical dos Profissionais de Polícia alerta que não será assim que o problema vai ser resolvido. Quem recebe apoios sociais do Estado poderá vir ter de prestar trabalho comunitário. A medida deve ser aprovada hoje pelo Governo e faz parte de uma reforma que junta vários apoios. A informação está a ser avançada pelo Expresso.
8: Obrigada, Filipa. E agora vamos ao desporto. João Fonseca, bom dia.
9: Bom dia, Inês.
10: Inês, bom dia. Mourinho é um bom treinador, mas Florentino Pérez garante que ainda não falou com o técnico português e que não há para já anúncio a fazer. Declarações à televisão pública espanhola ontem, mas atenção, hoje terminou o prazo para a utilização da cláusula que permite a saída do Benfica por um valor de 7 milhões de euros. Rui Costa espera enquanto tenta acertar o acordo final com Marco Silva. Pedro Lima, apresentado no Sporting, o médio brasileiro ex-Aves, assinou até 2031, tem cláusula de 80 milhões de euros.
6: Até já, João. Estamos a 28 para as 9.
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1: Já a seguir, vamos até outro universo.
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1: Agora. E até lá, vamos saber do trânsito. Olá, Paulo Soares.
4: Bom dia. O trânsito continua cortado no IC19 em Terceira, Lisboa-Sintra. O desvio é feito em Terceira e há demora desde a Amadora. Há filas ainda na A5 em Porto Salvo, no Eixo Norte-Sul, na Ameixoeira e na A2 entre as duas pontes do Feijó, no Porto. Mantém-se o acidente depois da Rápida em Norte-Sul, só se passa pela direita e há fila a ultrapassar a Ponto Freixo. Há demora ainda da A29 na A1 à Ponta Rábida, com os acessos à VCI ainda todos congestionados. Verde, 850-50-10.
3: Obrigada, Paulo Soares. Até já. Quanto ao tempo, para esta sexta-feira, continuamos com temperaturas altas, mas a descer já ligeiramente. 23 hoje para o Porto, 29 para Lisboa. O Faro vai chegar aos 29. O fim de semana vai continuar a trazer sol e calor.
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1: Ora bem, está tudo pronto, está tudo sentado. Está tudo a postos para nos ligarmos numa outra rádio. É a Buraca Radio Show!
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7: 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Vamos às notícias, a Buraca e o Mundo, com Beatriz Ramalho.
8: Onda de calor na Buraca preocupa os comerciantes. Ora bem, o Sr. Ramiro já vendeu todas as ventoinhas e está neste momento a caminho de casa de algumas pessoas para as abanar com um leque. A aduzinda da bomba de gasolina já informou a população para o facto de não ter gelo para todos e para a possibilidade de quem levantar a voz levar com uma bilha de gás no focinho. No âmbito, na esfera e até no contexto da operação de investigação ao poder local, também conhecido como poder autárquico, a Polícia Judiciária, também conhecida por Judite ou simplesmente Bófia, tentou vir à Buraca. Os inspectores voltaram sem nada e a pé, pois não só somos muito bons a esconder a papelada, como o gangue dos Zé Naifas passou pela junta e roubou as 4 viaturas da polícia, Bófia ou Judite.
7: Obrigado, Beatriz.
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7: E hoje é dia de Anda Pauta, especial Bad Bunny, o nosso momento em que os ouvintes pedem para adaptarmos músicas de Bad Bunny que serão cantadas pelo nosso coro. Buraca Voices, bom dia, Luísa.
3: Olá, Bruno, eu queria uma música para dizer aos meus filhos para deixarem de viver agarrados aos telemóveis. Parem de fazer fotos e vídeos e vão viver a vida, pá!

0: mais vida para além de criar conteúdo.
1: Bonita mensagem. E agora, Ana, bom dia.
2: Bom dia, Bruno. Eu sou uma espanhola de Lisboa, mas que ama passar férias em Montemor-o-Novo, no Alentejo, e queria uma música que fosse latina e que explicasse às pessoas como é maravilhoso vir a Montemor.
1: Ah, que pedido maravilhoso. Coro, estão prontos?
2: Vamos!
1: Vamos a isto, que vai ser bem bom.
3: Sim.

0: calzão.
1: Eu explico. 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
0: Não!
1: Tem a Feira da Luz e o Castelo. 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

0: Valdemar.
1: ¡Olé!
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0: vai ser apresentada em Portugal no Festival Calorama.
1: Oh yeah, adorava ver.
0: Logo no final do mês de agosto, 12 minutos
1: Olha,
0: para as 9.
1: Aquilo que nós vamos falar agora, se calhar são as pessoas certas para te ajudar nisso.
0: Ah, é? Então, olha, quero dizer que desde ontem que estamos aqui a apresentar os possíveis adversários de Portugal no Mundial e que já a seguir vamos falar do Uzbequistão. É algo que vai acontecer todos os dias.
1: Ontem foi a República Democrática do Congo,
0: isso.
1: Hoje Uzbequistão.
0: Isso. Vai ser daqui a nada. 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
0: 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Já a seguir vamos conhecer melhor o Uzbequistão. Vamos. Até lá, temos Nuno Ribeiro para ouvir. Temos hoje a cozido também às 9h15.
1: Temos, sim, senhora.
0: Vamos falar de comida.
1: Vamos falar de uma, não é bem uma comida, é um ingrediente muito específico, mas muito necessário e que todos temos, todos.
0: Ah, é?
1: Sim, sim.

0: Grande Nuno Ribeiro com o seu Saloia. Ora bem, então vamos às olheiras de Portugal. As olheiras de Portugal com apoio da Hyundai. Segundo episódio. Olá, Mister. Se recebeu esta mensagem altamente secreta, é porque o nosso Hyundai chegou aí mais uma vez.
1: E não foi nada fácil, porque estava muito trânsito na autoestrada, mas o Hyundai fez como o Nuno Mendes, meteu-se pela esquerda e com toda a segurança ultrapassou toda a gente sem problemas.
0: Ah, pois é, Mister. Não é só o Mister que tem o melhor defesa esquerda do mundo.
1: Ah, por acaso é, Ana. Até porque só pode haver uma, se é o melhor do mundo. Bom, e ainda bem que está na nossa seleção. Não há problema, nós temos o Hyundai e chega perfeitamente.
0: Relatório de hoje, Uzbequistão.
1: Primeiro, e mais importante que tudo, para não se enganar na análise ao adversário, não confundir, por favor, Uzbequistão com Turcomenistão, Quirguistão, Afeganistão, Cazaquistão ou Tajiquistão.
0: Lá está, esta aqui é a questão fundamental.
1: Ora, não comeces a falar, isto é um trabalho sério. Missa, esqueça os outros Istão. O Uzbequistão é o primeiro país da Ásia Central a qualificar-se para um Mundial. Aliás, é até o único país da ex-União Soviética que estará na competição, porque a Rússia está impedida de participar. A Ucrânia perdeu nos playoffs e os outros nem nunca foram sequer a um Mundial.
0: Exatamente, só eles é que aqui estão, que é outro país da ex-União Soviética. O aqui estão.
1: Não, não é. O Uzbequistão é uma seleção pouco conhecida e estreante em Mundiais, mas com uma defesa sólida e muito disciplinada taticamente.
0: E são muito resilientes, por isso é que se chamam Uzbeques. Quando pensamos que já os derrotamos, eles voltam e dizem Uzbeque.
1: Não me parece, no entanto, que seja por causa disso. Bom, Ana, continuando.
2: Atenção, Mr. Martínez!
1: O Uzbequistão é um dos maiores produtores de melão. Cuidado com isto. Produz mais de 2 mil toneladas, mais de 120 variedades e até tem um festival anual do melão, o Kovun Sayli. Portanto, cuidado. Se há país que tem capacidade para nos deixar com um grande melão, é este.
0: E outra característica que vale a pena explorar nesta seleção, que é a maioria dos nomes dos jogadores acaba em OV. Uronov, Kuzanov, Shomurodov.
1: Por isso, Mister, e porque eles são uma equipa simpática e estreante, a tática que recomendamos para ganhar ao Uzbequistão, sem deixar o povo uzbeco muito triste, é a seguinte: ganhar por 9, que assim aparece no telejornal lá deles. Portugal, Uzbequistão, levámos 9. E eles acham que nos ganharam 1-0 com um gol de cabeça do levámos 9.
0: E agora, esta mensagem vai-se autodestruir em 5 segundos. A 4, a 3.
1: O Mister sabe contar, Ana.
0: Ah, tá bem.
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31: Aqui estamos consigo, são oito nos Açores. Muito bom dia, olá Sérgio Costa.
32: Bom dia.
31: Bom dia mais uma vez, 9 da manhã, sexta-feira. O que é que marca a atualidade?
32: Previsto reforço no aeroporto de Lisboa para acabar com as longas filas. Reportagem nesta edição. Nato, grande reforço da defesa após drone russo atingir a Roménia.
31: E João Fonseca no desporto, o que é que nos contas?
33: Florentino Pérez, bom dia. Não vai anunciar já Mourinho e Pedro Lima quer jogar a Champions pelo Sporting.
31: Vai estar calor, as temperaturas descem um bocadinho nesta sexta-feira. As notícias na Renascença, a edição das 9, com um Sérgio Costa.
32: E a abrir a indicação de um acidente no IC19, a via está cortada no sentido Lisboa-Sintra, na zona de Terceira, acidente no IC19. Para acabar com as longas filas no aeroporto de Lisboa, a partir de hoje há mais 48 agentes da PSP, numa tentativa de reduzir os tempos de espera no controlo de fronteiras. O governo anuncia ainda mais 18 novos postos de controlo de documentos e mais 18 portas eletrónicas. Um anúncio feito quando entramos em altura de férias e de maior volume de passageiros. No aeroporto Humberto Delgado está esta manhã a jornalista Liliana Monteiro. Bom dia, Liliana. Há sinais de que a situação já melhorou esta manhã?
34: Bom dia, Sérgio. E essa avaliação só nos é permitida fazer, neste caso à distância, porque não conseguimos chegar até essas tais boxes novas que estão abertas. Daquilo que os passageiros que vão saindo, e já foram vários os voos internacionais vindos de Luanda, São Paulo, de Nova York, aquilo que nos dizem é que a espera ronda entre os 20 e os 40 minutos.
35: Estava pouca fila, bem pouca fila. A gente demorou um minuto para passar na imigração.
0: distância?
1: Para quem não era cidadão europeu, estava em torno de 40 minutos no máximo. Não tinha muita
0: coisa. Eu vim de Vilhena, Rondônia, no Brasil.
2: E quando chegou aqui ao aeroporto, para sair e passar controlo, como é que foram as coisas?
0: Foi tranquilo. Mas nós demoramos uns 25 minutos, mais ou menos.
2: E tinha muitas boxes, com muita autoridade nessas boxes, ou havia boxes fechadas?
0: Não, tinha boxes fechadas. Mas mesmo assim tinha bastante ainda. Epa, tinha umas 10 boxes, eu acho, a funcionar.
34: A indicação então de algumas boxes fechadas, e como dizia, são 48 os agentes, não virão naturalmente todos no mesmo dia e para aqui. Tentámos confirmar até junto à Direção Nacional se esse reforço já se encontra no terreno, não conseguimos essa confirmação. Desde já, a sublinhar também uma informação que foi apurada pela Renascença. Os agentes que aqui então vão fazer esse reforço têm curso de guarda de fronteira e foram recrutados até ao dia 8 de julho, ou seja, para uma semana. São agentes que vêm um pouco de todo o país, Setúbal, Santarém, Leiria, Castelo Branco, e que foram convocados, ao que conseguimos apurar, há 3 dias, o que causou alguma indignação junto destes polícias, descontentes também porque muitos deles viram as transferências que tinham sido permitidas adiadas, transferências de comando, e que foram adiadas porque deveriam acontecer no verão e algumas vão acontecer apenas em outubro.
32: Obrigado, Liliana Monteiro, com essas informações e reportagem no aeroporto de Lisboa, em dia em que entra em vigor um reforço, digamos assim, para resolver a situação de longas filas de espera no controle de fronteiras, situação mais calma esta manhã. Em causa está o novo sistema EES. Entretanto, a Comissão Europeia rejeita responsabilidades nesta situação. A representante do Executivo Comunitário em Portugal, Sofia Moreira de Sousa, diz que a nova tecnologia funciona e que cabe a cada Estado assegurar o seu bom funcionamento.
3: A Comissão Europeia fornece a assistência técnica e o financiamento para as infraestruturas que forem necessárias para o equipamento. O fazê-lo compete a cada Estado-membro.
32: Sofia Moreira de Sousa, representante da Comissão Europeia em Portugal, no programa Escala Global da Renascença. Quem recebe apoios sociais do Estado poderá ter de prestar trabalho comunitário. A medida deverá ser decidida hoje pelo Governo, que aprova em Conselho de Ministros a prestação social única. Fonte do Executivo, citada pelo Semanário Expresso, não especifica qual o tipo de trabalho, mas garante que não se aplica a pensionistas nem a crianças. Entretanto, sucedem-se os alertas sobre dificuldades económicas das famílias portuguesas. O Banco Alimentar contra a Fome antecipa que os pedidos de ajuda deverão continuar a aumentar ao longo dos próximos meses. Isabel Joné não perspectiva qualquer alteração deste cenário a médio prazo.
4: O que temos verificado é que há um aumento dos pedidos das instituições e das pessoas. Prevemos que nos próximos meses este aumento dos pedidos ainda se vá manter. Não temos perspectiva da situação melhorar.
32: Isabel Joné, deverão ser ouvidos ainda hoje em tribunal os 4 detidos na sequência das buscas na sede do PS e juntas de freguesia do Universo Autárquico Socialista. Na operação emergente foram ainda constituídos 37 arguídos. A NATO está pronta para defender cada centímetro do seu território, aviso do secretário-geral da Aliança Atlântica, depois de um drone russo ter atingido um edifício na Roménia. Mark Rutte diz que o comportamento irresponsável de Moscovo é um perigo para todos. Numa publicação na rede social X, o responsável da NATO escreve que o incidente demonstra que as implicações da guerra não se limitam à fronteira com a Ucrânia. Também pela União Europeia, Kaya Kallas diz tratar-se de uma violação flagrante e grave da soberania romena e do espaço aéreo europeu. Florentino Pérez não vai anunciar Mourinho esta sexta-feira, João Fonseca.
33: Foi ontem que o presidente do Real Madrid o afirmou em declarações à televisão pública espanhola.
5: Estou pensando,
33: não sei, tem o nome certo, ou dois. Fala-se muito de José Mourinho. É claramente um bom treinador, mas ainda não vai anunciar. Não, não vou anunciá-lo porque ainda não falei com Mourinho. Florentino Pérez, o presidente do Real Madrid, hoje termina o prazo para uma saída do Benfica pelo valor de 7 milhões de euros. A partir de amanhã, rescisão entre Águias e o treinador português, só para o dobro, Marco Silva em stand-by e a negociar com Rui Costa. E Pedro Lima é oficialmente jogador do Sporting, que está entusiasmado com a possibilidade de participar na Liga dos Campeões.
6: Sempre sonhei a chegar nesse patamar, trabalhei muito para isso,
5: e saber que a próxima época vou ter essa oportunidade é como a realização de um sonho. Então, muito gratificante poder estar tendo essa oportunidade e representar o esporte, um clube desse tamanho numa Champions League, é muito bom.
33: O brasileiro ex-Aves assinou até 2031, tem cláusula de rescisão de 80 milhões de euros.
3: O Desporto com João Fonseca, e hoje abre mais uma edição do Serralves em Festa no Porto. Sérgio, espera-se um recorde de visitantes.
32: Sim, 260 mil, bem mais do que os 46 mil de alguns anos. A expectativa é atrair cada vez mais público, diz Marta Luís, diretora-geral da Fundação Serralves.
6: Aqui ao longo destas últimas 20 edições, o Serralves em Festa evoluiu muito. Na primeira edição, em 2004, nós tivemos 46 mil visitantes e no ano passado, em 2025, tivemos 261 mil visitantes. Portanto, atraímos 6 vezes mais público ao longo de 50 horas sem parar e com o número de artistas que acumulados até à data de hoje já se aproxima dos 11 mil.
32: Com a abertura prevista para as 6 da tarde, é o início de 50 horas de programação gratuita com direito a bolo.
6: No sábado à tarde vamos ter um bolo comemorativo, depois de uma peça de teatro que vamos ter do Teatro Praga. E vamos ter espalhados pelo parque um conjunto de QR codes que podem ser acessíveis por todos, que vão permitir rever e revisitar momentos que foram marcantes ao longo destes 20 anos.
32: Exposições, música, dança, cinema, circo contemporâneo fazem parte do cartaz do festival, onde entrarão 650 artistas de 34 nacionalidades. Arranca mais um Serralves em Festa. Conto convosco este fim de semana.
3: Yeah! Este fim de semana não vai dar. Tenho as marchas, mas... Mas adoro. Serralves é dos sítios mais bonitos do Porto. Serralves é
7: especialmente
3: bonito.
7: O Tree Top, que é aquele caminho que fazes pela Copa das Árvores.
32: Sim, é fantástico. É espetacular, sim. Mas desta vez será com muito mais gente, né? Este fim de semana, mais de 260 mil pessoas.
3: No Serralves em Festa. Exato. Sim, até já. Até Sérgio, já. 9 e 8, bom dia.
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12: Muito obrigada a todas. Bom dia.
13: Um beijinho muito grande às 3 da manhã que nos fazem companhia todos os dias.
3: Olá!
7: Olá, tudo bem?
3: Bom dia.
7: Fazemos companhia todos os dias, entre as 7 e as 10, menos ao sábado e ao domingo. Nesse dia vão ter que arranjar outra companhia.
3: Sim, não sei, mas voltamos segunda. Sim, não arranjei uma companhia para sempre. Está bem? Então, bom dia, seja bem-vindo. Vamos saber do trânsito agora. Com Paulo Soares.
14: E com alguns problemas ainda, mantém-se cortado o IC19 em Terceira, Lisboa-Sintra. O desvio é feito em Terceira e há demora desde Alfragide. De resto, ainda há filas na 5 na descida do Monsanto, na segunda circular nos dois sentidos para o Campo Grande e na A2 na primeira ponta do Feijó. No Porto, acidente na A1, depois da Rábida, Norte-Sul, só se passa pela direita e há fila desde a Vintes. Acidente também depois da ponta do Freixo na esquerda, Norte-Sul, a provocar demora desde o mercado na VCI. Linha Verde, 850-50-10.
7: Até já, Paulo Soares. Até quanto já. Ao tempo para hoje, sexta-feira, continuamos com temperaturas quentes, sobretudo no Alentejo, ainda que as máximas em alguns sítios estejam a descer ligeiramente, a onda de calor já está a ir-se embora. Hoje temos máxima de 23 para o Porto, 29 em Lisboa, 29 em Faro, em Beja e Évora temos 36, são as cidades mais quentes hoje. Temos Santarém com 31, Coimbra com 26, Leiria com 25 e Aveiro, a cidade mais fresquinha hoje, com 22 de máxima. Ponta Delgada com 20, o Funchal com 23. O fim de semana vai trazer também sol e calor.
3: E já a seguir temos Hoje a Cozido.
7: Ah, sim, senhora! Vamos falar de um ingrediente muito específico que eu tenho a certeza que toda a gente usa todos os dias.
3: É sal.
7: Boa, é isso mesmo.
3: A sério?
7: É, acertaste.
3: Vai ser com chaleiro?
7: Chaleiro.

0: Can. Vem mesmo a calhar as Spice Girls. As raparigas picantes. São 9:13.
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0: Ah, sim, senhora, e não é de picante que falamos. Hoje é dia 29. E por isso é o dia perfeito para falarmos de um ingrediente que não é um prato, mas que está em todos eles e que eu tenho a certeza que está neste momento na vossa casa. Eu tenho poderes mediúnicos.
4: Sim.
0: Estou aqui a concentrar-me, ele está na vossa casa e está mesmo ali ao pé do fogão. Acertei?
4: É.
0: Eu sabia. É o sal, é disso que eu estou a falar, obviamente. Estás sempre assim no mesmo sítio, quase sempre, não é? E porquê que hoje, especificamente, dia 29, é um bom dia para falar de sal? Já vou explicar porquê. Antes, há que dizer que o sal hoje em dia está ali discreto, não é? Num potinho de cerâmica, com uma tampinha que abre, assim,
4: sim,
0: daquelas que dão jeitinho.
4: Tal e qual.
0: Claro, eu sei estas coisas.
4: Sabes coisas.
0: Sem grande protagonismo, há que dizer, não lhe ligamos nenhuma, não é? Nos chegamos a casa, não lhe dizemos bom dia, não lhe dizemos boa noite, não lhe dizemos até logo. Agora, devíamos fazer isso, porque ele devia até estar num pote de ouro. Porque o sal é dos mais antigos, dos mais, se calhar, humildes e mais subestimados ingredientes da história da humanidade. Nós, para contarmos a história do sal, temos que ir a milhares de anos antes de Cristo. Era usado em ofrendas religiosas, para conservar múmias no Egito. Na Europa, Veneza, por exemplo, tornou-se grande economicamente, descobri isto, não fazia ideia, por causa do monopólio do sal. A produção e o transporte de sal deram origem a cidades, por exemplo, e a construção de estradas, como é o caso de Salzburgo.
4: Ah, que lindo.
0: Cidade do sal.
4: E o desculpa, se calhar vais contar.
0: E da via, e também em Itália existe a Via Salaria. Então vem tudo daí. Antes do sal ser uma coisa que a pessoa punha nas batatas fritas, não é? Porque, está muito insosso. Usava-se sobretudo, antes de haver frigoríficos, antes de haver conservas, antes de haver congelador, o sal era a única forma que havia de guardar comida, porque o sal desidrata, não é? O sal retira. Tem propriedades que retiram a água da comida, dos alimentos. E sem água não há bactérias. Portanto, sem bactérias a carne não apodrece. Se não houvesse sal, meus amigos, vocês agradeçam. Porque se não houvesse sal não havia presunto. Não havia chouriço. Não havia bacalhau. Estão a perceber? O sal é um ótimo conservante. Agora, o sal não é tudo igual. Não é? Há vários tipos de sal. E eu trouxe aqui alguns. Então, trouxe dois básicos. Sal grosso, aquele clássico, não é? Aquele que vai para a água quando estás a fazer massa,
4: quando vais para a banheira.
0: Quando estás a cozinhar alguma coisa. Para as saladas, para mim, não sei quanto a Tiana, mas para mim, saladas temperam-se sempre com sal grosso.
4: Ah, sim.
0: Não é?
4: Não é? O fininho.
0: Não, mas é que eu vejo imensa gente a temperar saladas com sal fino e faz-me, não consigo. Depois temos o sal fino, lá está, que é aquele que está no saleiro, que as pessoas dizem que dá azar, se entornas. Esse uso para outras coisas. E dá-me ideia que, durante muito tempo, foi com estes dois tipos de sal que nós nos governámos, não é? Eu sinto que até aqui, ali à porta dos anos 2000, o sal ou era fino ou o sal era grosso. Mas depois começámos com modas, com coisinhas, tipo flor de sal. Que é uma coisa que existe, não é um mito, é um sal de facto que se forma ali à superfície da salina, que é uma coisa, tem um sabor mais suave, tem um preço muito pouco suave, não é? Um preço que faz assim tremer o olhinho e não é propriamente da hipertensão. Mas a minha mariquice favorita é o sal rosa.
4: Ai, eu acho lindo, eu percebo.
0: É lindo, olha, amigas, é lindo. É um sal que fica tão bem no Instagram. Sabem, fica tão bem. A pessoa chega à casa, tem as prateleiras, tem ali as especiarias todas organizadas e depois manda assim um tal, um sal rosa do Himalaia, que é como ele é vendido. Agora, eu tenho para mim que aquilo não passa de sal igual aos outros. E que depois tem aquela cor e que foi alvo só de uma incrível campanha de marketing, que é para nós gastarmos um pouco mais de dinheiro num sal que fica lindo na nossa cozinha. Não sei se faz assim tanta diferença no prato, dá-me ideia, mas que é bonito. Para terminar, e eu tinha explicado e tinha dito que ia explicar porque é que dia 29 é um dia bom para falar de sal, porque o sal, é que nós hoje em dia se calhar não demos assim tanto valor, era tão valioso na Roma Antiga que os soldados eram pagos em sal. E é por isso que a palavra salário existe. Vem precisamente de sal. Portanto, sal pagou salários, construiu impérios, conservou civilizações, inventou o presunto e o chouriço. Portanto, eu acho que nós devíamos valorizar mais o sal.
4: Viva o sal!
0: Viva o sal! Agora, pergunto.
4: Sim.
0: Os que trabalhavam recebiam um salário. E os que trabalhavam para o bronze recebiam um?
4: Um
0: solário.
4: Ah, bom.
3: Hoje há cozido!
4: Estou lenta. Hoje estou lenta. Querem um conselho esotérico?
0: Então.
4: Então pegam num copo. Vais adorar.
0: Sim, claro.
4: Da vossa amiga esotérica. Pegam num copo de água e metem lá para dentro sal metem por trás da porta de entrada e limpa a casa.
0: É que está
4: muito limpa de espírito. Se tiverem um espírito ou dois ou três, sai tudo de casa.
0: Sai tudo, vão-se todos embora.
4: Vão.
0: E há muito aquela superstição também dos banhos de sal grosso, não é? Que é para limpar, para tirar assim as más energias.
4: Fica aqui estes bons conselhos.
0: Aliás, há aquela série que é o Better Call Saul.
4: Ah, exato.

0: chama Stefan Duarte. É
1: Ai, que
0: um
1: nome.
0: Rapaz que vive em Ortigosa, no concelho de Leiria, e que teve o ano passado a melhor ideia de sempre!
1: Qual é?
0: E porquê é que vai ser muito útil a partir de agora? Porque hoje, meus amigos, começa a melhor época do ano, que é a altura dos arraiais, das festarolas, das romarias. Lisboa já está a começar a ficar enfeitada, mas não só Lisboa, muitos outros sítios por esse país fora. Então o que é que o Stefan Duarte fez? Tinha feito um Excel que andava a circular chamado Festas Populares e isto este ano subiu de nível. Então há uma app gratuita, ouviram bem? Portanto, podem ir aos vossos telemóveis, sacam a app Festas Populares e tem lá as várias festas e arraiais que acontecem em todo o lado, portanto, perto de vocês, podem depois pesquisar por zona geográfica, etc. Portanto, obrigado ao Stefano.
1: Ah, cá está, calendário de arraiais.
0: Ora, pronto.
1: Ai, que bem, com mapa e tudo.
0: Tudo. Portanto, não há desculpa para não ir comer uma sardinha no pão, para ir beber uma cervejinha, agora nos arraiais, de Lisboa. Quem diz Lisboa, diz do Porto, diz em Tomar, diz em Cuba do Alentejo, portanto, e obrigada a esta pessoa tão altruísta que criou esta aplicação para sabermos onde é que há arraiais perto de nós.
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10: 28 para as 10. Muito bom dia, hoje já demos notícia. Filipa Ribeiro de um drone russo a atingir território da NATO e o governo português também já reagiu a este drone.
11: O Ministério dos Negócios Estrangeiros condena o ataque russo que acabou por atingir a Roménia e fazer 2 feridos. Na rede social X, o gabinete de Paulo Rangel manifesta solidariedade para com a Roménia e a Ucrânia. O secretário-geral da NATO já conversou com o presidente da Roménia depois de um prédio ter sido atingido por esse drone russo. Na rede social X, Mark Rutte garante que a NATO está preparada para defender o território. Avisa que o comportamento imprudente da Rússia é um perigo para todos. Antes, também na rede social X, a Presidente da Comissão Europeia diz que a Rússia pisou uma linha vermelha e promete reforçar a segurança. Quem recebe apoios sociais do Estado poderá vir a ter de prestar trabalho comunitário. A medida deve ser aprovada hoje pelo Governo e faz parte de uma reforma que junta vários apoios, como o rendimento social de inserção e o subsídio de desemprego. A informação está a ser avançada pelo Expresso. O Banco Alimentar contra a Fome alerta para o aumento das dificuldades económicas das famílias portuguesas. Devido ao peso da habitação, energia e alimentação no orçamento. Em declarações à Renascença, Isabel Joné apela à solidariedade na nova campanha de recolha de bens este fim de semana.
10: E João Fonseca, vamos falar de José Mourinho muito nesta sexta-feira.
12: É verdade, vai ser o tema do dia. O Benfica está à espera de uma decisão do técnico. 7 milhões hoje ou 15 a partir de amanhã são as regras estipuladas no acordo entre o treinador e o emblema da luz. Florentino Pérez não vai anunciar Mourinho, disse-o ontem na televisão espanhola, porque ainda não falou com o técnico. Marco Silva continua em negociações com o Rui Costa e a preparar a próxima época. Pedro Lima é do Sporting até 2031, cláusula de rescisão de 80 milhões de euros, e o Porto renovou com Oscar Pietuszewski também até 2031.
10: Muito obrigada, João Fonseca, e até segunda-feira. Entretanto, a versão alargada. Adeus. De Bola Branca ao meio-dia e 45.
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1: 12 para as 10. Ora bem, então nesta manhã, já muito pertinho das 10, coisas melhores, não, Paulo Soares?
2: Não, ainda não. Há vários problemas a esta hora. Acidente no IC19 em Terceira, o trânsito mantém-se cortado em direção a Sintra, o desvio é feito em Terceira e há demora desde Alfragide. Acidente também na A5, junto à área de serviço, Lisboa-Cascais, fila em Miraflores. Acidente ainda a meio da Radial de Benfica, no sentido do IC19 Campolide e tem paragens desde Pinamanique. No Porto, ainda o acidente depois da Ponta Rábida, em Norte-Sul, só se passa pela direita e há demora desde a Ponta do Freixo. Há acidente também depois do Freixo em Norte-Sul, corte via esquerda, fila desde a Via Norte na VCI. Linha verde para troca de informações é 850-5010.
0: Ó, Paulo Soares, boas férias.
2: Obrigado. Duas semaninhas.
0: É que isto não é só uma sexta-feira, é uma sexta-feira de pré-férias, que é o melhor dia que há.
2: É o melhor dia de sempre.
1: Que te divirtas junto.
2: Obrigado. Beijinhos.
1: Beijinhos.
0: Ora, para as férias do Paulo Soares, pelo menos este fim de semana, podes contar com sol e calor. Temos temperaturas hoje um pouco mais baixas, mas ainda assim quentes. É o caso de Beja e Évora, que chegam aos 36. Hoje o Porto com 23 de máxima. Temos 29 em Lisboa e 29 também em Faro. No sábado e no domingo também um dia com poucas nuvens e temperaturas a subir.
1: Estávamos a despachar Paulo Soares quando precisamos dele para brincar às três coisas.
2: Para
1: que...
2: eu perder.
0: Não. Eu hoje aposto tudo ali na senhora que dormiu pouco.
1: Ai, eu hoje vou estar... Vocês vão ganhar. Eu nem vou conseguir perceber a pergunta.
2: Não, vejo o que vais conseguir.
1: É já a seguir.

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2: Vamos brincar, brincar, brincar.
4: Olá, vamos Cláudio. A isso, bom dia. Vamos brincar às três coisas que...
0: As três coisas que...
2: Posso começar? Que é onde... para me despachar.
4: Não, tens de ser a última. Ser a última, que é para estás aí a sofrer. Aquele concurso em que muito rapidamente tem de dizer três coisas que... Alguma coisa que eu vou dizer em 5 segundos. Portanto, hoje a Ana, coitada. Bom, vamos então começar pela Inês, depois o Paulo e depois a Ana.
5: Ok.
4: Inês, três coisas que borbulham.
3: Água a ferver, lava, e o adolescente.
4: E água a sentar a ferver, com gás, refrigerante.
3: Não,
4: não precisava estar a borbulha.
3: Okay.
4: Faz borbulha.
3: Um adolescente borbulha.
2: Um adolescente borbulha.
4: Eu acho que é borbulha.
3: Bem. Sim.
4: Muito bem. Três coisas que gelam.
3: Água, lagos e mar.
2: Mas lagos e mar é água, mas tudo
3: pois,
2: bem.
3: Pois é.
4: São lagos, vidas, lados.
3: Pois é.
4: Mas sim.
3: Mas pois é, o ambiente vamos. Às vezes fica gela também. O ambiente gelou quando ele entrou.
4: O ambiente gelou.
3: Mas agora fora
4: e agora, três coisas que se esfarelam.
3: Pão seco, bolo e caspa.
2: É o couro cabeludo, não é?
4: Ela ainda consegue esfarelar a caspa. Já é pequenina, mas ela, espera aí, que isto ainda dá a esfaragar bem.
3: Pão,
4: muito
3: bolo
4: bem.
3: E mais o quê?
4: Bolachas,
3: que
4: esfarela?
3: Bolachas, sim.
4: Sim, está à volta de comida.
3: Esfarelam.
2: Está bom.
4: Paulo?
2: Está
4: bom,
2: está
4: bom. Okay. Paulo, estás
3: bom,
4: pronto?
3: Tá bom.
5: Bora lá.
4: Três coisas que cansam rapidamente:
5: correr, jogar à bola e jogar futebol.
4: Jogar futebol não dá. Não, não podemos. Não podemos. Podia ser andar de bicicleta,
5: isso
4: gritar.
5: Ser tanta coisa.
4: Gritar também é a pessoa
5: que está
4: cansada.
5: O cérebro para quando. Pronto.
4: Então vamos lá. Três coisas que encolhem:
5: as pessoas,
3: roupa.
5: A roupa e um. Faltou. Pois, tu querias que eu dissesse isso, não é?
4: Disse, mas não, só chega assim. E o... Ah, faltou. Faltou.
3: A roupa encolhe, o que é que mais encolhe?
4: Tá, papel podes encolher. Podes encolher o tamanho, machucando. Tu pode,
5: as pessoas também encolhem, não é?
3: As pessoas encolhem, as suas mesmas.
4: Não tem que ser um processo natural, tu podes forçar.
3: Uma esponja.
5: Dois não é
4: esponja. E vamos lá, três coisas que apitam.
5: Um árbitro, um carro e um...
3: A Mimi.
2: O
3: Mimi apita aqui.
4: Isso é o GNR. Isso é tudo apito. O árbitro, o GNR, todas as pessoas têm o...
5: Pronto, faltam-me sempre a terceira.
3: Buzinas.
4: Buzinas, sim. Buzina do carro, o telemóvel também apita. Claro. Os alarmes, vamos lá. Ana, rapidamente.
2: Rapidamente é a palavra.
4: Exato. Três coisas que sufocam.
2: Uma almofada em cima de ti.
4: Sim.
2: Teres um espetáculo para apresentar dá um grande sufoco.
4: Isso.
2: E a adolescência sufoca-me.
4: Pronto, a adolescência sufoca-me. Epá, ótimas respostas.
3: Boa.
4: Isto com o cérebro assim é melhor. Ela está mais solta.
5: Três
4: coisas, está mais metafórica. Três coisas que arranham.
2: O meu gato, as unhas dos pés do meu filho Pedro. E o alcatrão.
4: E o alcatrão. É que é tão específico. Precisa ser unhas. Não, as unhas dos pés do meu filho
2: Pedro.
4: Tá mesmo. Bom, vamos lá. Três coisas que dão choque.
2: Um fio. Olha, um relâmpago. E mais.
3: E pessoas, às vezes as pessoas dão um choque.
4: Sim, às vezes as pessoas dão choque.
5: Especialmente
4: na escorrega a porta dos carros, às coisas com a tua eletricidade estática, apanha choques.
3: Dedos na tomada.
4: Dedos da tomada.
2: Olha a cara dela.
4: Dedos na tomada.
5: É coisa para chocar.
3: Uma notícia má.
4: Uma má notícia dá choque.
2: Isso sim, é verdade.
4: Dá um choque.
5: Mas não tiveste mal todo, bem.
4: Não, os... tiveste muito bem. Não. Muito bem.
2: Isto são os últimos recursos dos recursos. Estás a ver?
3: Tu és aquele telemóvel que está com aquele tracinho de bateria.
2: Naquela
3: coisa assim. E foi-se.
2: Estou com aquela
4: não, mas é dos bons, porque ela está com 1% quase há 3 horas.
5: É verdade.
2: Então, com aquela pontinha de papel higiênico que sobra quando ninguém quer mudar, sabes? Aquela mini folha que sobra. Sou eu. 12 para as 10. Este é o Alex Warren que ouvimos agora na Renascença. Bom dia!

0: Bem, cada dia que passa é mais um dia perto desses espetáculos. Vamos dar-nos coliseus.
1: Pois é, vai ser dia 23 de outubro no Coliseu de Lisboa, 20 de novembro no Coliseu do Porto, às 3 da manhã, ao vivo, e está mais próximo do que julgamos. 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
1: Oh yeah!
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1: Ora, muito bem, Ana Galvão, a melhor das sortes para a tua marcha.
0: Obrigada.
1: Que desfiles muito bem
0: é
1: no pavilhão.
0: É marcha de São Vicente.
1: Exato.
0: E boa sorte aos marchantes, tranquilos, está bem, nada de nervosismo, amanhã lá estamos.
1: Isso, que a madrinha está ali para os acalmar. E, portanto, boa sorte, que corra tudo muito bem. Dorme um bocadinho antes, só naquela.
0: Eu saio daqui, vou para a cama até amanhã.
1: Isso, nós agora vamos embora. Mas segunda-feira estamos de volta. E quem é que está de volta também? Joana Marques, com Extremamente Desagradável.
0: E
1: também Vasco Pereira Coutinho, que também regressa com a sua tia Beli, sempre à quinta-feira às 9h15, com As Pessoas Têm Que Se Acalmar Imediatamente, com o apoio do supermercado da tia, que é, claro, o Pingo Doce.
0: Vamos embora, estamos de volta amanhã.
1: Isso, na manhã não, segunda.
0: A segunda-feira,
1: ela
0: peço
1: está
0: desculpa.
1: Ótima, está ótima.
0: Entretanto, querida colega Inês, foram muitas semanas as duas aqui a levar este programa para a frente.
1: É verdade.
0: E, olha, gostei muito.
1: Também eu.
0: Recebemos Joana Marques de braços abertos na segunda-feira.
1: Isso, adeus. Mas pouco abertos, porque ela agora está mais pequenina.
0: Pois está. Bom fim de semana.
1: Beijinhos, bom
0: beijinhos.
1: Fim de semana.
0: Já a seguir, Zé Coimbra consigo, na Renascença, a partir das 10.

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3: Muito bom dia, são 10:09 nos Açores. Bom dia, Teresa Almeida.
10: Bom dia.
3: Vamos conhecer os destaques desta edição.
10: Portugal condena um incidente com um drone russo que atingiu um edifício residencial na Roménia. Polícias recrutados para o aeroporto de Lisboa descontentes com este processo.
3: Temos um dia de céu azul, sol a brilhar, as temperaturas máximas previstas para hoje, Lisboa e Faro 29 graus. Porto deve chegar aos 23, nas ilhas Ponta Delgada 20 graus, Funchal 23 graus de máxima. Agora a edição das 10, Teresa Almeida.
10: A abrir com a indicação de que a Polícia Judiciária tem nesta altura uma operação de buscas relacionada com a tragédia do Elevador da Glória. Em causa estará uma investigação a crimes de homicídio por negligência e violação de regras de segurança. De acordo com a CNN Portugal, que avança a notícia, os visados são responsáveis da Carris e da empresa que estava subcontratada para fazer a manutenção do elevador. Em curso estão cerca de 10 buscas domiciliárias, uma operação que envolve mais de 2 dezenas de inspectores da PJ. Polícias descontentes por terem sido chamados a trabalhar no aeroporto de Lisboa em poucas horas e por tempo limitado. Os 48 agentes que vão reforçar os meios de apoio para evitar as longas filas dos últimos dias vão estar ao serviço apenas durante um mês. Depois deverão regressar aos seus postos de trabalho por altura da entrada ao serviço dos 150 polícias que estão nesta altura a ser formados para esta função. Este é um processo, Liliana Monteiro, que não está a agradar a estes profissionais.
16: Este reforço, segundo apurou a Renascença na Divisão de Segurança do Aeroporto, é feito com recurso a guardas de fronteira e que foram então recrutados entre o dia de hoje, dia 29 de maio, e o dia 8 de julho. Agentes que vêm um pouco de todo o país, Setúbal, Santarém, Leiria, Castelo Branco. De resto, esta convocatória foi enviada para todos os comandos do país. Agentes que, muitos deles dizem, desconfortáveis porque foram informados apenas com 3 dias de antecedência. Queixam-se também das ajudas de custo, que muitas vezes dizem acabam por não ser devidamente pagas, e estão também descontentes porque muitos deles foram avisados que a transferência que iria ocorrer e que tinham pedido uma transferência de comando deverá acontecer mais tarde. Alguns deveriam mudar então de posto no verão. A verdade é que foram empurrados para o mês de outubro.
10: As informações apuradas pela jornalista Liliana Monteiro, agentes descontentes com a convocatória para efetuarem um serviço no aeroporto de Lisboa. Apesar de tudo, esta foi uma manhã aparentemente mais fácil no aeroporto da capital, com o reforço de meios. As filas esta manhã não ultrapassaram os 20 minutos. Portugal condena de forma veemente o incidente com um drone russo que atingiu um edifício residencial na Roménia e que fez 2 feridos. Numa publicação na rede social X, o Ministério dos Negócios Estrangeiros expressa toda a solidariedade para com a Roménia e a Ucrânia. Já esta manhã, o secretário-geral da NATO garantiu que a Aliança Atlântica está pronta para defender cada centímetro do seu território. Já a chefe da diplomacia da União Europeia, Kaya Kallas, diz que este caso representa uma violação flagrante e grave da soberania romena e do espaço aéreo. Na leitura de Manuel Poejo Torres, a NATO já deveria ter ajudado a fechar o espaço aéreo na fronteira com a Ucrânia. O comentador da Renascença para os Assuntos Internacionais diz que a Aliança deveria mobilizar mais meios para a região.
26: A Aliança Atlântica tem que mobilizar mais capacidades antiaéreas para as regiões de fronteira, mas isto só prova que a guerra é real, que pode chegar às cidades e às populações europeias e às populações pertencentes à NATO, e isto obriga a uma resposta que vá para lá das palavras. E isto só mostra e só prova que a NATO já deveria ter ajudado a fechar o espaço aéreo fronteiriço com a Ucrânia há muito tempo. tempo atrás.
10: A análise de Manuel Poejo Torres. A fechar, José, fica a indicação de que está aí mais uma edição do Serralves em Festa. É a 20ª edição para a qual se esperam 260 mil visitantes. Uhum. É um número recorde. O festival abre portas às 18h. É o início de 50 horas de programação gratuita que vai até domingo.
3: Excelente. É uma ótima sugestão para o fim de semana. Então, bom fim de semana para
10: bom
3: ti,
10: de
3: Teresa.
10: Semana.
3: 10 horas, 5 minutos. Daqui a pouco, grande clássico do Superdrop.
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3: Ah, chegámos a sexta-feira, bom dia, como é que está? Tudo bem? Eu sou o José Coimbra, tenho aqui muita coisa para lhe contar. Temos uma grande manhã pela frente. Temos, como dizia agora a Teresa, temos Serralves em Festa no Porto. Em Lisboa temos a Arco Lisboa, que arranca hoje, também vai durar durante o... vai estar aí durante o fim de semana. Vou falar aqui das livrarias preferidas de Dua Lipa. Uma fica em Portugal, imagina qual é. Já lhe digo, às 11h30 há o Facto ou Fake para pôr à prova sua capacidade de saber onde está a verdade, difícil nos dias de hoje, como sabemos. E, entretanto, o calor continua. Ontem foi batido o recorde de temperatura do mês de maio. Mas está um bocadinho mais fresquinho. Fresquinho, não sei se é a palavra certa, mas não está tanto calor como ontem. Agora, Superdrum.

Gosto tanto desta música. Só vibrando amor e paz a este espírito. Nati Roots aqui com Mónica Ferraz. Sorri, sorri, sorri. São 10h13, boa sexta-feira. Bom fim de semana. Então, já lhe vou dizer já qual é a livraria preferida da Dua Lipa, a tal que fica em Portugal. E, bom, não vou adiantar mais nada. Mas já vou dizer quem é que faz anos hoje. É Mel B, ela fez parte das Spice Girls. Foi noutra vida já. A Mel B era conhecida como a Scary Spice. Todas elas tinham um nickname. Quem é que se lembra? Vou lançar esse desafio agora. As alcunhas das Spice Girls. Quem é que se lembra disto? Além da Scary, quais eram as outras três das Spice Girls? As alcunhas delas. Envie o áudio agora. 962-007-500 com o nome das alcunhas das Spice Girls. E enquanto pensa, parabéns também ao apresentador Jorge Gabriel, que está ligado a um dos momentos mais épicos da televisão portuguesa, que foi o Ponha, Ponha, Ponha! Isto foi um concurso, lembra-se de que é que se lembra disto? Quando o Jorge Gabriel se preparava para meter uma iguana na cabeça de um concorrente, o homem estava em pânico e só dizia Ponha, Ponha, Ponha! Parabéns ao Jorge Gabriel e à Mel B, a Scary Spice. E estão elas, Spice Girls!

0: Crying Aerosmith na Renascença. Boa sexta-feira, bom fim de semana. Claro, toda a gente se lembrava das alcunhas das Spice Girls. Obrigado pelas mensagens. Então tínhamos, além da Mel B, que era a Scary Spice, a Emma, que era a Baby Spice, depois tínhamos a Victoria Beckham, que era a Posh Spice, e a Mel C, que era a Sporty Spice. Fácil, isto já foi há tanto tempo, mas ficou na cabeça de toda a gente. Daqui a pouco, Dua Lipa.
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0: Torini, mas antes vamos parar na boba dela, porque o Sr. Joaquim esqueceu-se do selfie stick. Hey!
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6: Então, muito bom dia, 10h27, boa sexta-feira, bom fim de semana. Vi no Instagram da Livraria Lelo, no Porto, que a Dua Lipa colocou esta livraria entre as melhores do mundo e foi muito bem pensado por parte da Dua Lipa. Eu não sei se sabe, mas a Dua Lipa é uma grande leitora. Ela tem mesmo um perfil de Instagram que é dedicado aos livros e, por vezes, conversa mesmo com alguns autores. O perfil chama-se já agora Service 95. É um perfil sobre livros da própria Dua Lipa. E, então, agora a Dua Lipa partilhou através do Google Maps as livrarias preferidas dela, são 12 espalhadas pelo mundo e uma delas é a Lelo, no Porto, não é lindo? E de facto é incrível. Um bom dia e parabéns para a livraria Lelo. Aqui está Dua Lipa. 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

0: End of Beginning. Adoro este som do Joe. Faltam 23 minutos para as 11. Boa sexta-feira, bom fim de semana. Até estávamos a falar dos Spice Girls e esquecemos da Ginger.
1: Olá, Renascença. Está tudo bem, mas falta aí um nome que é da Jerry Hallowell. Que era a Ginger Spice.
0: Excelente.
1: Obrigado, bom programa e bom fim de semana.
0: Muito obrigado, Helder. Obrigado, Helder. Grande abraço. Sempre, há sempre alguém atento aqui a controlar a situação. Tenho aqui uma sugestão ótima para o fim de semana. Este fim de semana tem a Arco Lisboa. É imperdível. Fica num lugar espetacular, que é a Cordoaria Nacional. É a Feira de Arte Contemporânea, que conta este ano com 84 galerias de 18 países. E no site da Renascença tem uma entrevista da nossa Maria João Costa à diretora da Arco Lisboa, que é a Maribel López. E a Maribel fala das novidades desta edição da arte portuguesa, dos 10 anos da Arco Lisboa e da forma como esta feira mudou a cena artística da capital. E Maribel López diz: é a feira mais bonita do mundo. Mais nada.

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1: Driver's License. É Olivia Rodrigo.
2: Espetáculo, adoro. Faltam 14 minutos para as 11. Boa sexta-feira. Não sei quais são os seus planos para o fim de semana, mas inclua a Renascença no fim de semana. Temos aqui grandes programas. Por exemplo, isto não é por ser eu, mas tenho que falar nisto, porque amanhã, às 7:30 da tarde, vou receber aqui em estúdio a Nena, e a Nena vai cantar no primeiro dia do festival do Rock in Rio, e é por isso que ela cá vem. O festival tem o apoio da Renascença, e eu quero falar com ela sobre todo esse concerto, e ela está muito entusiasmada. Vai ao Rock in Rio, tem uma digressão agendada e uma música nova que vamos ouvir também amanhã, que chama-se O Amor Existe. Portanto, amanhã encontro marcado aqui na Renascença. Estou cá com a Nena a partir das 7:30 da tarde. E há muitas outras coisas para ouvir na Renascença durante o fim de semana. Agora, Bruno Mars com Lady Gaga.

0: Fabiano Haddad, Born with a Broken Heart. Faltam 5 minutos para as 11, daqui a pouco temos aí as notícias com o Vítor Mesquita. 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
17: Muito bom dia, são 11 horas 10 nos Açores. Bom dia, Vítor Mesquita.
22: Bom dia, Zé.
17: Vamos aos destaques desta edição.
22: Governo lança leilão de baterias, prepara contratos para estabilizar preços da energia. Polícia Judiciária faz buscas relacionadas com a tragédia no elevador da Glória.
17: Continua o tempo quente, sol a brilhar, céu azul nesta sexta-feira. As máximas previstas para hoje, Lisboa e Faro 29 graus de máxima, Porto e Funchal 23. Ponta Delgada deve chegar aos 20. Agora, edição das 11.
22: A próxima semana deverá trazer uma forte descida no preço dos combustíveis. A partir de segunda-feira, tanto o gasóleo como a gasolina deverão ficar cerca de 12 cêntimos mais baratos. É uma indicação avançada à Renascença pela Associação de Revendedores. O Governo vai apresentar em junho a Estratégia Nacional para o Armazenamento de Energia, incluindo um leilão para 750 megawatts em baterias. Anúncio da Ministra do Ambiente, que avança ainda que vão avançar os designados contratos por diferença para estabilizar os preços da energia e reforçar o investimento no setor. O Governo quer reduzir as oscilações no preço da eletricidade. Tragédia do elevador da Glória, buscas da Polícia Judiciária a responsáveis da Carris e da empresa subcontratada para fazer a manutenção do elevador. De acordo com a CNN Portugal, em causa está uma investigação à alegada prática de crimes de homicídio por negligência e violação de regras de segurança. Em curso estarão cerca de 10 buscas domiciliárias, uma operação que envolve mais de 20 de inspectores da PJ. Os deputados vão ouvir no Parlamento o Ministro da Administração Interna, o Presidente do Ciresp e ainda o ex-secretário-geral do Ministério da Administração Interna, na sequência da polémica em torno da nomeação do General Viegas Nunes para liderar o Sistema de Informações de Emergência, que levou mesmo à admissão de António Pombeiro. O pedido foi feito pela Iniciativa Liberal, aprovado esta manhã por unanimidade na Comissão Parlamentar de Assuntos Constitucionais, Direitos, Liberdades e Garantias. Foi ainda aprovado o pedido dos liberais para o envio do relatório final do Grupo de Trabalho do Ciresp. Ainda no Parlamento, o PS acusa o Governo de ter prometido algo impossível de cumprir. Acredita que a saúde está pior do que há 2 anos. O Parlamento debate no Plano de Emergência de Saúde, anunciado pela AD. A deputada socialista Mariana Vieira da Silva assume que há problemas que não se resolvem do dia para a noite, mas critica o Governo por entender que piorou a maioria dos indicadores no SNS.
23: Não nos ouvirão dizer que é fácil ou sequer possível resolver em 2 anos as fragilidades do SNS. Nunca o dissemos, nunca o diremos. De resto, só Luís Montenegro parecia acreditar que tal era possível quando era isso que prometia na oposição. Mas, senhores deputados, o que era legítimo esperar era simples: que o SNS estivesse melhor e não pior. E hoje está pior em muitos domínios e indicadores.
22: Um debate no Parlamento sem a presença da Ministra da Saúde, só a Secretária de Estado, Ana Povo, que diz ter uma versão diferente, defende que a resistência que o Governo tem encontrado é a prova de que está a fazer as mudanças certas no setor.
24: Com o SNS que herdamos em emergência, com problemas muito maiores que qualquer diagnóstico inicial podia antecipar. A transformação em saúde não se faz de promessas, faz de mudanças. E mudanças verdadeiras são sempre difíceis, sempre resistidas, sempre barulhentas. O ruído que ouvimos de quem se recusa a mudar aquilo que está mal é sinal que estamos a resolver o que é preciso resolver.
22: Secretária de Estado da Saúde, Ana Povo, já o Chega acredita que a sobrecarga no Serviço Nacional de Saúde se deve ao excesso de imigrantes. Pergunta: quando é que a Ministra da Saúde vai apresentar a demissão? É um tema que vai estar desenvolvido, Zé, no site da Renascença.
17: Ok, para continuar a acompanhar. Então agora, 11 horas 4 minutos.
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17: Vamos lá, boa sexta-feira, temos o fim de semana a chegar. Eu sou o José Coimbra, espero que esteja tudo bem consigo. Daqui a pouco quero o seu palpite. Facto ou fake?

Mojo na Renascença. Boa sexta-feira, bom fim de semana. 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Agora, Justin Bieber.

0: Isso-me, Maro, 11, 18, boa sexta-feira, bom fim de semana. A seguir vamos dançar muito, prometo. A tia Belia adora esta música. Já lá vamos.
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0: se eu fosse um dia ao teu olhar. Ai, que maravilha que era. Pedro Abrunhosa, 28 minutos para o meio-dia.
1: É fake, deixa com o Zé Coimbra.
0: Eu quero saber a sua opinião. Diga-me se é facto ou se é fake. Envie o palpite agora, mas ainda não sabe o que é. Envie o palpite agora para o 962-007-500. Então, o que tenho para si é isto. Pai Nosso é um filme sobre Salazar. Facto ou fake? Pai Nosso é um filme sobre Salazar. Envie o palpite agora a dizer ou facto ou fake. Prefiro o áudio. Se puderem enviar um áudio, ainda é mais fácil. 962-007-500.

0: Quero é viver, Sara Correia, uma música de António Variações. Faltam 20 minutos para o meio-dia, boa sexta-feira, bom fim de semana. Está na hora de sabermos se é facto ou se é fake. Pai Nosso é um filme sobre Salazar, facto ou fake. Vamos ouvir já aqui a Telma.
1: Olá.
0: Olá, Telma.
1: É Coimbra. Então, é facto.
0: Facto, é facto. Acho que é facto.
1: Um beijinho da Telma Fernandes,
0: Rivadavia. Muito obrigado, de Rivadavia. Então, e agora o que é que diz a Susana?
2: Bom dia a todos, aqui fala Susana da Amadora, e em relação ao filme Pai Nosso, eu acho que é um facto. Então, bom dia para todos.
0: Muito obrigado, Susana, está tudo a apostar no facto. Então vamos ouvir o trailer do filme.
3: O senhor professor teve um AVC, mas progressivamente está a regressar aqui e agora.
4: Esqueçam o que se tens lá fora. Dentro desta casa, o seu doutor continua a ser o seu presidente.
0: Bem...
5: é facilmente educável. Governar é proteger as pessoas delas próprias.
0: E vais-te prometer. O filme estreou ontem, chama-se Pai Nosso. É sobre os últimos dias de Salazar, um filme do realizador José Filipe Costa sobre a vida de Salazar depois de cair da cadeira e em 1968. E então o filme tem como base o Diário Médico de Salazar. Estreou ontem. Lhe fica aí também a sugestão para o fim de semana. E era facto. Pode saber mais sobre este filme no site da Renascença. Temos lá um artigo da nossa Maria João Costa. We will...

Sopro do coração, os clã, 12 minutos do meio-dia, boa sexta-feira, vá de fim de semana, descanse, relaxe, mas não se esqueça de fazer a inscrição para o grandioso jogo da mala. 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Steve Miller Band.

0: Trumpet. 5 minutos para o meio-dia. Depois do meio-dia vamos apanhar aqui boleia do autocarro do Ciro. O Ciro está a preparar-se para o Rock in Rio Lisboa. Tem atuação marcada. E tem também uma música nova e hoje anda de autocarro por Lisboa a mostrar essa música. A bordo do autocarro segue também o nosso Manel Cabral. Já vamos falar com ele e saber como é que está tudo a correr.
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0: Daqui a pouco as notícias com o Vítor Mesquita.
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0: Muito boa tarde, é meio-dia, 11 horas nos Açores.
18: O anjo do Senhor anunciou a Maria.
19: E ela concebeu do Espírito Santo.
18: Ave Maria.

0: Rogai por nós, Santa Mãe de Deus,
1: para que sejamos dignos das promessas de Cristo.
0: Oremos. Infundi, Senhor, a vossa graça em nossas almas, para que nós, que pela anunciação do anjo, conhecemos a encarnação de Cristo, vosso Filho, pela sua paixão e morte na cruz, e com a intercessão da bem-aventurada Virgem Maria, alcancemos a glória da ressurreição. Por Cristo, Senhor nosso.
1: Amém.
0: Glória ao Pai, e ao Filho, e ao Espírito Santo.

0: Agora passam 2 minutos do meio-dia. Vamos aos destaques desta edição. Vítor Mesquita.
1: Confirmada a estagnação da economia no primeiro trimestre, elevador da glória, Carris confirma buscas na sede da empresa.
0: Está no ar a edição do meio-dia.
1: Confirmada a estagnação da economia no arranque do ano, de acordo com o Instituto Nacional de Estatística, houve um crescimento de 2,3% no primeiro trimestre em relação ao mesmo período do ano passado. Contudo, quando comparado com os últimos 3 meses de 2025, o crescimento é nulo. Já a taxa de desemprego desceu para 5,7% em abril, são menos 0,1 pontos percentuais em relação ao mês anterior. Quanto à inflação, estabiliza nos 3,3% em maio, é o que indica a estimativa rápida do Instituto Nacional de Estatística. Apesar da variação homóloga do índice de preços se ter mantido inalterada, o preço da energia continua a aumentar, impacto da guerra no Irão e do bloqueio do Estreito de Hormuz. Já na próxima semana, a 1ª de junho, deverá trazer uma descida acentuada no preço dos combustíveis. A partir de segunda-feira, tanto o gasóleo como a gasolina deverão ficar 12 cêntimos mais baratos. É uma indicação avançada à Renascença pela Associação de Revendedores. Quem recebe apoios sociais do Estado poderá ter de prestar trabalho comunitário. A medida deverá ser decidida hoje pelo Governo, que aprova em Conselho de Ministros a prestação social única. Fonte do Governo, citada pelo Semanário Expresso, não especifica qual o tipo de trabalho, mas garante que não se aplica a pensionistas nem a crianças. Entretanto, sucedem-se os alertas sobre as dificuldades económicas das famílias portuguesas. O Banco Alimentar contra a Fome antecipa que os pedidos de ajuda deverão continuar a aumentar ao longo dos próximos meses. Isabel Joné não perspectiva qualquer alteração desse cenário a médio prazo.
2: O que temos verificado é que há um aumento dos pedidos das instituições e das pessoas. Prevemos que nos próximos meses este aumento dos pedidos ainda se vá manter. Não temos perspectiva da situação melhorar.
1: Isabel Joné, que nestas declarações à Renascença apela à solidariedade dos portugueses na campanha nacional de recolha de alimentos que decorre este fim de semana. A Carris confirma que estão a decorrer buscas na sede da empresa em Santo Amaro, Conselho de Oeiras, e garante total colaboração com as autoridades. Não adianta, contudo, o teor das diligências da Polícia Judiciária. De acordo com a CNN Portugal, a PJ tem esta manhã em marcha uma operação de buscas relacionadas com a tragédia do elevador da Glória, cujo descarrilamento em setembro do ano passado levou à morte de 16 pessoas. Estarão a ser investigados crimes de homicídio por negligência e violação de regras de segurança. Os visados serão responsáveis da Carris e da empresa Main, que estava subcontratada para fazer a manutenção do elevador. Os deputados vão ouvir no Parlamento o Ministro da Administração Interna, o Presidente do Siresp, ainda o ex-secretário-geral adjunto do MAI, na sequência da polémica em torno da nomeação do general Viegas Nunes para liderar o sistema de informações de emergência, que levou mesmo à admissão de António Pombeiro. O pedido foi feito pela Iniciativa Liberal, aprovado esta manhã por unanimidade na Comissão Parlamentar de Assuntos Constitucionais, Direitos, Liberdades e Garantias. Foi ainda aprovado, a pedido dos liberais, o envio do relatório final do Grupo de Trabalho do Siresp. As audições não têm ainda data marcada. Tudo para conferir, Zé, no site da Renascença.
0: Ok, Vítor. Bom fim de semana.
1: Bom fim de semana, obrigado.
0: Meio-dia e 6, daqui a pouco, Phil Collins.
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0: Então como é que está? Tudo bem? Boa sexta-feira, bom fim de semana. Eu sou o José Coimbra. Esta semana está-se a assinalar o Dia do Vizinho. Os vizinhos são fundamentais num tempo em que muitas pessoas não conhecem quem vive na porta ao lado. Eu cresci num sítio onde os vizinhos se conheciam e se ajudavam. Isso era muito bom. Já vamos ouvir os vizinhos daqui a pouco. Casar para esquecer. Agora o Phil Collins.

casar é para esquecer os vizinhos na Renascença. Há bocado estava a falar do dia do vizinho e da importância de se conhecerem as pessoas que vivem perto de nós, da importância da entreajuda. Por exemplo, estava a pensar nas encomendas. A pessoa pode receber a encomenda do vizinho ou ir lá regar as plantas durante as férias, ajudar em caso de emergência. Enfim, são gestos simples que promovem a chamada boa vizinhança. E nesse caso, depois, aí não faltam razões para os vizinhos se juntarem, seja em aniversários, em passagens de ano, nos santos populares, por exemplo, agora que estão a chegar. Portanto, seja um bom vizinho, faça boa vizinhança, está bem? Daqui a pouco vamos subir ao autocarro do Ciro, agora Sway.

0: com a Consciência, bom fim de semana. Agora, meio-dia e 22, vamos apanhar a boleia do autocarro do Ciro. O Ciro tem uma música nova, anda a mostrar essa música hoje pela cidade de Lisboa e a bordo está o nosso Manel Cabral. Olá, Manel.
1: Olá, Zé Coimbra, muito bom dia. É verdade, já estou a bordo do 728, o autocarro que não me leva só a mim, mas também leva o Ciro, que hoje apresenta a sua nova música, Então Que o Mundo Acabe. E eu posso perguntar o que é que esta música fala?
2: Olá, antes de mais, obrigado. Coincidência ver-te aqui neste 28. Então esta canção é o meu mais recente single, como tu bem disseste, sai hoje. E é assim tão dramática quanto eu. Tem este toque de dramatismo, desta fatalidade. Fala um bocado, prende-se aqui neste limbo entre tentação e... Sabes quando tu estás claramente a ver que estás prestes a fazer algo errado e acabas exatamente por fazer... E já só te resta arcar com as consequências disso mesmo, pronto, é um bocado... Então que o mundo acaba, és tu a aceitar as consequências... Exatamente.
1: E esta música tem alguma coisa a ver com autocarros? Como é que te lembraste de fazer a apresentação da música a bordo do 728?
2: Opa, imagina, espero mesmo que nada tenha a ver com fatalidade, porque era muito mal para nós, não, estou a brincar. Na verdade, a Carris está associada ao Rock in Rio, que onde eu vou estar no próximo dia 27 de junho, para pisar o palco Superbox Super Rock com grandes nomes que estão no cartaz no mesmo dia que eu, e achámos aqui muito giro fazer algo inédito, porque não, se eu estou a lançar música nova e estou a pisar um dos palcos do Rock in Rio e a Carris é um dos parceiros do Rock in Rio, porque não alinhar e aliar forças e fazer aqui uma intervenção.
1: Além disso, a Carris é um dos parceiros que pode levar as pessoas de onde estiverem até à Gare do Oriente para depois, com a mobilidade, chegarem até ao Rock in Rio. Portanto, é uma parceria que faz todo o sentido. E tu vais cantar esta música no dia 27, no Rock in Rio?
2: Não digo. Não, vou, obviamente. Eu gosto muito de meter os singles mais recentes dentro do meu alinhamento. Até porque, para dar aquela pitada de frescura, das coisas mais recentes para as pessoas também ouvirem ao vivo, não é só a versão do estúdio.
1: E eu acho que nós estamos todos muito curiosos para ouvir este Então Que o Mundo Acabe. Podes-me cantar aqui um bocadinho à capela?
2: Posso. Então que o mundo acabe sobre mim, que vai...

0: Lindíssimo.
1: É pá, muito bem.
0: Eu
1: muito
0: acho que
1: bem,
0: se alguém não tivesse bilhete para o dia 27, comprava já. Eu, pelo menos, comprava já depois deste momento.
2: Fica a dica. Se não tem, dia 27 de junho no Rock in Rio.
0: Sir, muito obrigado. Obrigado, muito bom concerto no dia 27, o palco mundo do Rock in Rio. Zé Coimbra, já tenho música ao vivo, não sei o que é que posso dar mais.
1: Em direto do autocarro, pá, espetacular. Manel, boa viagem.
0: Muito obrigado, até já, Zé.
1: Vai, até já. E o Sir, então, canta no dia 27 de junho, é o dia das lendas. O dia que vai ter Rod Stewart, Cyndi Lauper, Shaggy, Fornham Blunt. Depois a Classe de 79, que é um palco que está a ser dirigido pelo Chutes e Pontapés, que convidaram para a festa GNR, UHF e também Jaf Mega. E o Sir toca também nesse dia 27 de junho, Rock in Rio Lisboa, com o apoio das Nascença.
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6: Ao meio-dia e 45 temos as notícias do desporto. Na Bola Branca termina hoje o prazo para Mourinho responder ao Benfica. Entretanto, há pouco tivemos aqui o Ciro a cantar em direto do autocarro. Eu fiquei convidado a ouvir o Ciro. Fica aí perto de mim. Aqui está Ciro.

0: Belong Together, Mark Amber. Bola branca, já seguis.
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0: Quais são os destaques desta edição, João Fonseca?
5: Mourinho e o Benfica, saiba se há novidades no dia em que vai terminar a cláusula de ética. Reforço do Sporting apanhado. Dumbiá em sessão fotográfica junto ao Rio Tejo. Sai hoje o último episódio do Código Farioli.
0: Está no ar a Bola Branca.
5: Boa tarde, até esta hora. Nada. Nem Benfica, nem Mourinho. E em Espanha, Florentino Pérez disse na televisão pública que, além de não ter falado com o treinador português, não vai haver anúncio no imediato do técnico que quer para o Real Madrid.
6: Pois estou pensando, você.
7: Ainda estou a pensar, não sei. Mas tem um nome, certo? Ou dois. Fala-se muito, José Mourinho. É claramente um bom treinador. Mas ainda não vai anunciar. Não, não vou anunciá-lo, porque ainda não falei com o Mourinho.
6: Não, não vou anunciar porque todavía não he hablado com o Mourinho.
5: Florentino Pérez, hoje termina o prazo para a conhecida cláusula de ética. 7 milhões de euros para quem quiser romper o atual contrato depois da meia-noite custa o dobro. Só faz falta quem está e Marco Silva é uma boa alternativa. Terminada uma época falhada, Bagão Félix, antigo dirigente do Benfica à Renascença, elogia a chegada de um técnico com outra personalidade.
6: É uma época falhada, uma época em que o Benfica não ganha nada, ou melhor, ganha uma supertaça, mas... não pode deixar de ser considerada como tal.
8: E o Mourinho pode ir para o Real Madrid?
6: Sim, parece que vai.
8: Não faz falta no clube?
6: Não, só as faltas que lá estão. Não, vamos, se formos contratar outro treinador, fala-se no...
9: Marco Silva.
6: Marco Silva, eu acho que é um bom treinador. Com experiência, uma pessoa sensata, discreta.
5: Nesta entrevista não mostra estar preocupado com a ausência do clube na Liga dos Campeões na próxima temporada, desde que Rui Costa siga o exemplo do Porto esta época.
6: Resulta, o Benfica este ano tem uma restrição que é uma restrição muito grande, não é? É que não terá as receitas da Champions. E portanto, mas por exemplo o Porto também não teve as receitas da Champions este ano, porque estava na Liga Europa e fez, conseguiu ter uma política de aquisições boa e ganhou o campeonato.
9: E espera que essa gestão também seja feita.
6: Sim, espero e como sócio exijo.
5: O ambiente na luz em redor do presidente Rui Costa não é o mais favorável, mas nem todos os fatos recentes justificam novas eleições.
6: Nesse aspecto tem que ser otimista. Não há nenhuma razão. O Benfica continua a ser o único clube português que tem capitais próprios que lhe permite dizer que, tecnicamente, de acordo com o Código das Sociedades Comerciais, não está em falência técnica, ao contrário dos outros. Continua a ter, continua a ser a primeira instituição desportiva e associativa do nosso país. Tem recursos, tem história, tem condições para tomar boas decisões.
5: Bagão Félix ao programa da Renascença Dúvidas Públicas para ouvir este sábado, moderação das jornalistas Sandra Afonso e Susana Madureira Martins. Issa Dumbiá, apanhado em Belém, já com a camisola do Sporting vestida, o médio estava numa sessão fotográfica dos Leões para a oficialização da contratação ao Veneza e acabou abordado por vários adeptos que expuseram a situação nas redes sociais. Ontem apresentado Pedro Lima, ao final do dia previsível que seja Issa Dumbiá, o terceiro reforço oficial juntando-se a estes dois, Rodrigo Zalazar. Vene, Vidi, Vici. A época de sucesso do Porto é o tema do último episódio do Código Farioli. Nesta edição, um excerto do trabalho do jornalista Eduardo Soares da Silva.
10: A época 2024-2025 já tinha terminado há várias semanas para a maioria dos clubes. E Farioli está livre desde o fim do campeonato holandês, em maio. É associado outra vez ao Braga, ao Inter, ao Como, à Roma, ao Rangers, até ao Tottenham. E o Porto ainda vai jogar o Mundial de Clubes. O timing não ajuda.
11: Quando nós falamos com o Farioli, estavam mais clubes a falar com o Francesco Farioli.
10: O jornalista Christian Willert não está de todo à espera que Farioli acabe em Portugal.
12: A Roma estava à procura de treinador. O Inter estava à procura de treinador. Eu não esperava que ele fosse para Portugal, sinceramente. Estava à espera que um clube de uma das principais cinco ligas lhe oferecesse um contrato.
10: Mas depois de ouvir tantos nãos em Amsterdão, a passagem pelo Ajax ensina uma lição importante a Farioli.
5: Vene Vidivici, o último episódio do Código Farioli. Esteja atento ao site da Renascença e também às redes sociais, às plataformas. Na Renascença, daqui a pouco, vai poder ver e ouvir este último episódio deste trabalho do jornalista Eduardo Soares da Silva, o podcast narrativo sobre Francesco Farioli. Belenense e Farense, falta ocupar uma vaga nos campeonatos profissionais e os dois históricos clubes decidem essa posição este sábado no Estádio do Restelo. Os algarvios levam vantagem de 1-0 num duelo complicado para Gonçalo Silva, antigo jogador de ambos.
4: Os clubes que eu representei e que significam muito para mim ficam um sabor amargo, porque uma delas vai ter que... não vai conseguir atingir o seu objetivo e não é fácil para alguém que gosta desses dois clubes.
5: Com os farenses na frente, caberá aos lisboetas assumirem o risco.
4: No São Luís, o Belenenses mostrou que tem capacidade para lutar pela eliminatória. Poderia o Farense, ao terminar o jogo, ter aumentado para 2-0 e ter dificultado um pouco mais depois o jogo da segunda mão. Isso não aconteceu e acho que o jogo de amanhã vai ser um jogo bastante equilibrado, em que o Belenenses vai ter que procurar o golo, e isso também pode fazer com que abra mais espaços atrás e o Farense possa aproveitar.
5: Sem tomar partido, o antigo defesa central aposta num jogo que poderá ser decidido em lances estudados.
4: Eu não entregaria favoritismo a nenhuma delas, eu diria que está 50-50, mesmo com a eliminatória, com o jogo da primeira mão ter caído para o lado de Faro, por tudo aquilo que as duas equipas são, como são os plantéis, penso que será mesmo um equilíbrio total e resolvido. Quiçá até nos pormenores, tal como foi o jogo em Faro, numa bola parada, pode ser um pouco por aí também.
5: Gonçalo Silva, entrevista ao jornalista Rui Viegas, Belenenses Farense, 8:30 da noite, Estádio do Restelo, amanhã sábado, quem vencer fecha a lista de equipas na segunda liga. Liga dos Campeões, Paris Saint-Germain de Vitinha, João Neves, Nuno Mendes, Gonçalo Ramos e o Arsenal já estão em Budapeste. Amanhã às 5 da tarde, na Puskás Arena, os franceses defendem o título europeu de clubes, mas já esta sexta-feira há treinos de adaptação e conferências de imprensa de treinadores e jogadores. No Paris Saint-Germain, Luís Henrique fala às 16:45. No Arsenal, Mikel Arteta às 18:15. Faltam 3 dias para o final do Giro de Itália. Hoje e amanhã, duras provas na montanha. Esta sexta-feira está já na estrada a 19ª etapa, uma tirada de 151 km entre Feltre e Piani di Pese. Afonso Eulálio, corredor português, continua a ocupar o 5º lugar da geral individual a 5:40 do camisola rosa, o dinamarquês Jonas Vingegaard. Está tudo em rr.pt. Estas e outras notícias em permanente atualização. Zé, abraço, bom fim de semana e bom almoço.
13: Muito obrigado, João. Bom fim de semana para ti. Edição da Bola Branca, João Fonseca.
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16: Bom dia, Joana Líder. Olá, Diogo Líder. Reunião às 11, não te esqueças. Rita Líder, parabéns, a apresentação foi top. Tomás Líder, como é que vai esse projeto? Estou, Teresa Líder. Li o teu e-mail. 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
13: Então, bom fim de semana. A seguir fica muito bem com o Paulo Fragoso.
18: Sejam boas férias também para a semana.
13: Boas férias. Ah, é?
18: Obrigado.
13: Boas férias então para o Paulo Fragoso. 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
12: Boa tarde, é uma hora, meio-dia nos Açores. Vamos ao encontro das notícias na Renascença. Vitor Mesquita, boa tarde.
13: Boa tarde, Paulo.
12: O que há a destacar a esta hora?
13: Tragédia do elevador da Glória. Ministério Público confirma buscas na sede da Carris. Inflação estabiliza nos 3,3% em maio, mas preços da energia aceleram.
12: E quanto a temperaturas, a esta hora o Porto está com 19 graus, Lisboa e Faro marcam 25, Viseu com 28. As notícias na Renascença, à hora certa, com Vitor Mesquita.
13: A Procuradoria-Geral da República confirma as buscas na sede da Carris no quadro de um inquérito relativo ao acidente do elevador da Glória, diligências que incluem um posto de trabalho na Empresa Municipal de Transporte de Lisboa. Também a Carris confirma que estão a ser realizadas buscas na sede da empresa, em Santo Amaro, Conselho de Oeiras, garante total colaboração com as autoridades. De acordo com a CNN Portugal, estão a ser investigados crimes de homicídio por negligência e violação de regras de segurança. Os visados serão responsáveis da Carris e da empresa Main, que estava subcontratada para fazer a manutenção do elevador. O descarrilamento em setembro do ano passado, recordo, levou à morte de 16 pessoas. A Polícia Judiciária anunciou a detenção nos distritos de Braga, Porto e Aveiro de 12 suspeitos de integrarem um grupo criminoso organizado que se dedicava à produção de grandes quantidades de cannabis. Em comunicado, a PJ refere que no âmbito da designada Operação Rota Secreta foram ainda desmanteladas duas unidades de produção de cannabis em grande escala, instaladas em dois armazéns de grandes dimensões nos distritos do Porto e Aveiro. A judiciária apreendeu também 190 kg de cannabis, já devidamente tratada e acondicionada em embalagens. Os detidos, 8 homens e 4 mulheres, com idades entre os 29 e os 63 anos, vão ser presentes a primeiro interrogatório judicial para a aplicação de medidas de coação. As investigações prosseguem. A aceleração do investimento permitiu evitar a contração da economia nos primeiros 3 meses do ano, depois de um travão no consumo e de uma quebra na procura externa. São as explicações avançadas pelo Instituto Nacional de Estatística, que confirma a estagnação da economia no arranque do ano. De acordo com o INE, houve um crescimento de 2,3% no primeiro trimestre em relação ao mesmo período do ano passado. Contudo, quando comparado com os últimos 3 meses de 2025, o crescimento é nulo. Já a taxa de desemprego desceu para 5,7% em abril, são menos 0,1 pontos percentuais em relação ao mês anterior. Quanto à inflação, estabiliza nos 3,3% em maio, é o que indica a estimativa rápida do INE. Apesar da variação homóloga do índice de preços ter mantido inalterada, o preço da energia continua a aumentar. É um impacto da guerra no Irão e do bloqueio do Estreito de Hormuz. A próxima semana, a 1ª de junho, deverá trazer uma descida acentuada no preço dos combustíveis. A partir de segunda-feira, tanto o gasóleo como a gasolina deverão ficar 12 cêntimos mais baratos. É uma indicação avançada à Renascença pela Associação de Revendedores. Entretanto, sucedem-se os alertas sobre as dificuldades económicas das famílias portuguesas. O Banco Alimentar contra a Fome antecipa que os pedidos de ajuda deverão continuar a aumentar ao longo dos próximos meses. Isabel Jonet não perspectiva qualquer alteração desse cenário a médio prazo.
14: O que temos verificado é que há um aumento dos pedidos das instituições e das pessoas. Prevemos que nos próximos meses este aumento dos pedidos ainda se vá manter. Não temos perspectiva da situação melhorar.
13: Isabel Joné, que nestas declarações à Renascença apela à solidariedade dos portugueses na campanha nacional de recolha de alimentos que decorre este fim de semana. Ainda as acusações do PS ao governo, pelo que o partido entende ter sido o falhanço generalizado do plano de emergência e transformação na saúde, apresentado há 2 anos no Parlamento, a deputada socialista Mariana Vieira da Silva diz entender que a maioria dos indicadores do SNS piorou, embora reconheça, contudo, que há problemas que não se resolvem do dia para a noite.
15: Não nos ouvirão dizer que é fácil ou sequer possível resolver em 2 anos as fragilidades do SNS. Nunca o dissemos, nunca o diremos. De resto, só Luís Montenegro parecia acreditar que tal era possível quando era isso que prometia na oposição. Mas, senhores deputados, o que era legítimo esperar era simples: que o SNS estivesse melhor e não pior. E hoje está pior em muitos domínios e indicadores.
13: Num debate sem a Ministra da Saúde, a Secretária de Estado, Ana Povo, tem uma versão diferente e defende que a resistência que o Governo tem encontrado é a prova de que está a fazer as mudanças certas.
16: Com o SNS que herdamos em emergência, com problemas muito maiores que qualquer diagnóstico inicial podia antecipar. A transformação em saúde não se faz de promessas, faz de mudanças. E mudanças verdadeiras são sempre difíceis, sempre resistidas, sempre barulhentas. O ruído que ouvimos de quem se recusa a mudar aquilo que está mal é sinal que estamos a resolver o que é preciso resolver.
13: A Secretária de Estado da Saúde, Ana Povo, esta manhã no Parlamento.
12: E continuamos no tema da saúde, mas agora noutro plano, Vítor. Ficámos hoje a saber que quase metade dos portugueses não faz testes de rastreio a infecções sexualmente transmissíveis, o que pode comprometer o controle da transmissão e atrasar tratamentos.
13: Sim, de acordo com o Centro Europeu de Prevenção e Controlo de Doenças, as infecções atingiram níveis recorde, com aumentos acentuados de gonorreia e sífilis. Em Portugal, 6 em cada 10 pessoas assumem ter vergonha de pedir testes, de acordo com um estudo hoje divulgado, um problema que se associa também ao receio do diagnóstico, alerta Fernando de Almeida, presidente do Instituto de Saúde, Ricardo Jorge.
17: Por um lado, aquela questão do estigma e da vergonha que algumas pessoas têm. Por outro lado, o medo e o receio de também saberem a sua condição. São áreas naturalmente a trabalhar para que os decisores, os técnicos, os profissionais possam encontrar melhores caminhos para mitigar ou diminuir a prevalência e a incidência destas infecções. E, por outro lado, para convencer estas pessoas de que, de facto, vale mais prevenir que remediar.
13: De acordo com o estudo da GFK Metris, 45% dos inquiridos nunca fez exames para detectar doenças como VIH, sífilis ou clamídia. Uma situação, sublinha Fernando Almeida, que pode comprometer o controlo da transmissão e atrasar tratamentos. O especialista dá o exemplo do HIV.
17: O HIV-Sida, nós estamos a caminhar a passos muito seguros e muito bons, mas com uma preocupação ainda, que é o diagnóstico tardio em que muitas das pessoas ainda aparecem com HIV-Sida ou mesmo já com a doença Sida. Portanto, aquilo que nós teremos que fazer é investir cada vez mais no diagnóstico precoce, porque algumas destas doenças, obviamente, são tratáveis, mas quanto mais depressa, mais rápido, melhor.
13: Fernando Almeida, presidente do INSA, especialista em saúde pública, ouvido pela jornalista Anabela Góes. Está tudo explicado, Paulo, em rr.pt.
18: Muito bem, quanto ao mercado, daqui a sensivelmente uma hora. Vítor, até já.
13: Até já.
18: Há música para si no nosso início de tarde aqui na Renascença com os Coldplay e Xadé.
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18: Não sei, estou com aquela sensação de que hoje... Estou enganado? Diga-me que não. É mesmo sexta-feira, não é? Então deixe-me lá levá-lo para o seu fim de semana da melhor maneira, aqui na sua Renascença. Sempre, nunca igual a sua rádio. Muito obrigado por estar desse lado. Bom fim de semana.

Sons bem calminhos para o acompanharem na sua hora de almoço. Bom apetite com a Renascença. Boa viagem, se for na estrada. Obrigado pela companhia. Eu sou o Paulo Fragoso. Vem em junho, vem em Rock in Rio, Lisboa. Um dos momentos que mais anseio é no dia 27 de junho, quando Cyndi Lauper atuar no palco Mundo. Certamente muitos à espera de ouvir Girls Just Wanna Have Fun, o que é perfeitamente normal. É o grande hit da cantora, mas eu confesso que quer muito, muito ouvir esta, e ela vai cantá-la de certeza. Uma história de amor inabalado com o tempo, mas com momentos em que, por vezes, a separação torna-se inevitável. Time After Time é um slow incrível. Cyndi Lauper na Renascença.

0: É bom que não esteja já com a cabeça no fim de semana, porque provavelmente ainda tem muitas tarefas aí pela frente, verdade? Ainda bem que está na companhia certa, com a Renascença. Sempre, nunca igual. Eu sou o Paulo Fragoso, daqui a pouco trago-lhe António Variações, vai fazer aí karaoke, e também Santana com Rob Thomas.
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assim, com este ritmo, nem se dá conta do tempo a passar, não é? Já é sexta-feira, está em mais um fim de semana e está a chegar ao final o mês de maio. Incrível! O que quer dizer que não tarda muito, está aí de novo o outono. 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

0: Está com a Renascença e está muito bem. Eu sou o Paulo Fragoso. E no programa Casa Comum desta semana, a socialista Mariana Vieira da Silva e o social-democrata Duarte Pacheco analisam a encíclica do Papa sobre inteligência artificial.
1: 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Vamos ao tema europeu, um tema internacional marcado pela primeira encíclica de Leão XIV. Sobre a inteligência artificial, Magnifica Humanitas, salvaguarda da pessoa humana na era da inteligência artificial é o tema. O Papa sublinha que a tecnologia não é contra a pessoa, nem o mal em si mesma, mas também não é neutra, porque há-se quem a idealiza, financia, regula e utiliza. O que é que pensa das preocupações do Papa, Mariana Vieira da Silva, deste ponto de vista?
2: Bom, julgo que esta nova encíclica tem dois elementos muito positivos que eu queria destacar. O primeiro é a sua extrema atualidade e a demonstração de que a defesa, enfim, dos valores da Igreja não se prende só com alguns temas, só com os temas mais tradicionais. Ela é de uma enorme atualidade, também política, embora não seja sobre isso a encíclica. E a segunda é uma claríssima linha de continuidade com os textos do Papa Francisco, nomeadamente com o desenvolvimento, com a atualização, com o reforço do olhar da doutrina social da Igreja sobre os fenómenos do mundo e sobre a força das dimensões do humanismo na reflexão que o mundo tem que fazer sobre si próprio. Houve três palavras que me chamaram a atenção, porque elas rareiam tanto no nosso mundo que fica difícil pensar que a solução que nós temos para enfrentar, abordar, desarmar, como diz o Papa, a inteligência artificial, dependem do discernimento, da lucidez e da responsabilidade. Ora, discernimento, lucidez e responsabilidade são três das palavras mais ausentes do nosso mundo. É natural que a encíclica não se debruce sobre as dimensões mais políticas deste fenómeno, mas a reação do grupo dos gigantes tecnológicos que vê na inteligência artificial o seu próprio futuro de fama e sucesso mostram a pertinência desta abordagem. Era muito importante que não apenas a Igreja e o Papa compreendessem que este é o assunto do momento de todos os pontos de vista da nossa organização social e que isto se transformasse também num campo político relevante. E termino com uma sondagem recente nos Estados Unidos que punha a inteligência artificial como mais impopular que o próprio Trump. E isto acontece porque os data centers estão a transformar a vida das cidades, estragar a água, aumentar o custo da energia, mas também porque o medo da perda do emprego se está a generalizar nos Estados Unidos.
1: Duarte, o que é que retira das principais mensagens da encíclica?
3: Esta encíclica e o tema e o modo como é tratado mostra claramente como a Igreja olha para os problemas do seu tempo e consegue encontrar a mensagem adequada. E agora, mais do que nunca, ficou bem evidente o porquê da escolha do nome Leão para o atual Papa. Porque há 135 anos, Leão XIII publicou uma das encíclicas mais marcantes da história do pensamento da Igreja, a Rerum Novarum, precisamente no âmbito de uma revolução industrial em que o trabalho era posto em causa. E é nesse momento dessa revolução industrial que a Igreja, através da palavra de Leão XIII, interfere e intervém ativamente na defesa do equilíbrio que é preciso ter nas relações de trabalho. 135 anos depois, estamos a viver uma nova revolução. Porventura tão profunda, ou até mais profunda, que a revolução industrial. E é agora Leão XIV, que aparece também com uma encíclica que vai ao cerne da questão, porque a tecnologia, como diz o Papa, não é neutra, neste caso muito menos. Nunca seria neutra, a tecnologia nunca é neutra, porque depende da forma como a utilizamos. Mas, neste caso, a tecnologia que nos é colocada nas mãos, ela própria já está enferma da visualização e da visão do mundo que quem está por detrás tem. E como isso pode formatar as mentes. E é aqui que ele põe, vai à questão fundamental, a regulação que tem que existir para que a inteligência artificial seja útil para a humanidade, mas não se pode substituir a humanidade, incluindo na própria guerra.
1: Muito obrigado, Duarte. Muito obrigado, Mariana. Encontramos-nos na próxima semana neste Casa Comum.
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21: Boa tarde, são 2h, 1h nos Açores. Boa hora para se atualizar as notícias na Renascença. Vítor Mesquita, boa tarde mais uma vez.
22: Boa tarde, Paulo.
21: Títulos desta edição.
22: Depois de incidente com drone, Roménia declara o cônsul-geral russo persona non grata. Taxa de desemprego desce em abril.
21: Quanto a temperaturas, o Porto está com 20 graus, Funchal marca 22, Faro 25, Lisboa 27, Castro Verde está com 33. O país e o resto do mundo em destaque à hora certa. Notícias na Renascença com o Vítor Mesquita.
22: A Roménia acaba de declarar o cônsul-geral russo persona non grata, em causa o incidente com um drone russo que atingiu um edifício residencial no país e fez 2 feridos. De acordo com os média romenos, o cônsul-geral deverá deixar o país de imediato e o consulado em Constanta deverá encerrar. Esta manhã, o incidente foi condenado de forma veemente pelo Ministério Português dos Negócios Estrangeiros, posição em linha com as da União Europeia e da Aliança Atlântica. Na leitura de Manuel Poejo Torres, a NATO já deveria ter ajudado a fechar o espaço aéreo na fronteira com a Ucrânia. O comentador da Renascença para os Assuntos Internacionais diz que a Aliança deveria mobilizar mais meios para a região.
23: A Aliança Atlântica tem que mobilizar mais capacidades antiaéreas para as regiões de fronteira, mas isto só prova que a guerra é real, que pode chegar às cidades e às populações europeias e às populações pertencentes à NATO, e isto obriga a uma resposta que vá para lá das palavras. E isto só mostra e só prova que a NATO já deveria ter ajudado a fechar o espaço aéreo fronteiriço com a Ucrânia há muito tempo atrás.
22: A análise de Manuel Poejo Torres. Por cá, a Procuradoria-Geral da República confirma as buscas na sede da Carris, no quadro de um inquérito relativo ao acidente do elevador da Glória. Diligências que, entre outras, recaem sobre um posto de trabalho na Empresa Municipal de Transporte de Lisboa. Também a Carris confirma que estão a ser realizadas buscas na sede em Santo Amaro, no Conselho de Oeiras, e garante total colaboração com as autoridades. De acordo com a CNN Portugal, estão a ser investigados crimes de homicídio por negligência e violação de regras de segurança. Recordo que o descarrilamento do elevador da Glória em setembro do ano passado levou à morte de 16 pessoas. A Presidente do Tribunal de Contas não deveria ter falado sobre o visto prévio. A convicção é de Bagão Félix, depois de Filipe Urbano Calvão ter afirmado que a alteração da lei, que eliminava a maioria dos vistos prévios, seria um convite ao relaxamento que colocaria em risco as finanças públicas e os fundos europeus. Em entrevista à Renascença, o economista e antigo ministro de pastas como as finanças e o trabalho defende que a praça pública não é o local para essa troca de argumentos.
24: O Presidente do Tribunal de Contas não deveria ter falado. A política é política, portanto não me pareceu muito correto, não digo o teor, não é? Mas o ter intervindo na discussão desse problema. Deveria ter feito na sede própria, que é discutindo com os proponentes da medida.
22: O antigo ministro concorda com a eliminação do visto prévio para a maioria dos contratos, mas admite que o limite inicial de 10 milhões era excessivo. Uma entrevista a Bagão Félix no programa da Renascença Dúvidas Públicas, para ouvir na íntegra amanhã, sábado, depois do meio-dia. Confirmada a estagnação da economia no arranque do ano, de acordo com o Instituto Nacional de Estatística, houve um crescimento de 2,3% no primeiro trimestre, em relação ao mesmo período do ano passado. Contudo, quando comparado com os últimos 3 meses de 2025, o crescimento é nulo. Já a taxa de desemprego desceu para 5,7% em abril, são menos 0,1 pontos percentuais em relação ao mês anterior. Tudo para conferir, Paulo, em rr.pt.
21: Até já, Vitor. Até já. Há música na Renascença de seguida com Sabrina Carpenter.
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21: É isso mesmo, a levá-lo para o seu fim de semana, se não se importa. Não se importa, pois não, eu sei. Muito obrigado por isso, obrigado por estar com a Renascença. É a sua rádio. Aliás, cada vez mais a sua rádio. É tão bom sentir isso. Vamos em frente rumo ao fim de semana. Para já com Sabrina Carpenter. 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

Renascença, e sabemos que uma letra de uma música é muito boa quando a interpretação é um bocado dúbia. Ou seja, neste caso, quando a música saiu, todos pensaram que se falava, se cantava sobre um desgosto amoroso ou até sobre dependência de estupefacientes. Ora, o que é certo é que Rob Thomas escreveu esta música na sua adolescência, num período em que estava a ajudar e a cuidar da mãe que lutava contra um cancro. Chama-se 3 AM. É tocante a música e é fabulosa. É dos Matchbox 20. Na nossa tarde de sexta-feira, na Renascença, sempre, nunca igual.

0: Atenção que vem a chuva. Calma, agora que já o assustei, eu explico tudo. Não, não é em relação ao tempo. Isso, o fim de semana vai ser quentinho, pode ir à praia e tudo. Vem a chuva de amor. Também é bom. Sou o Escalema na Renascença a seguir.
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Renascença, já alguma vez sentiu na sua vida que tem um coração de vidro? Pois, a próxima música fala sobre a dor da desilusão amorosa. Embora possa ter tido assim um amor que parecia assim intenso e verdadeiro, pode acabar da forma mais frágil que se possa imaginar, não é? Parece que foi o que aconteceu a Deborah Harry dos Blondie.

Jamais sentirá solidão na companhia da Renascença. O que seria? 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
7: Boa tarde, são 3 horas, 2 horas nos Açores. Ao encontro das notícias na Renascença, Vítor Mesquita, boa tarde.
8: Boa tarde, Paulo.
7: O que há a destacar agora?
8: Pedro Passos Coelho afasta-se dos labirintos de interpretação sobre polémicas de declarações sobre políticos postiços e prostitutos sem caráter. Tempos de espera reduzidos a metade depois do reforço de meios no aeroporto de Lisboa. Garantia do ministro Pinto Luz.
7: Tarde de sexta-feira com 32 graus em Chaves, Lisboa 28, Coimbra está com 26, Faro 25 e o Porto com 21. As notícias na Renascença, à hora certa, com Vítor Mesquita.
8: Pedro Passos Coelho não revela se estava a referir-se ao primeiro-ministro quando criticou os políticos que, para se manterem no poder, se fazem passar por populistas, atitude que considera de políticos postiços, que ficam prostitutos sem caráter. Questionado na última hora, diretamente pela Renascença, o antigo primeiro-ministro disse que não quis entrar no que apelida de labirintos de interpretação e nada acrescenta ao que já disse.
9: Não sinto nenhuma necessidade de estar a fazer interpretações sobre aquilo que disse, nem a acrescentar, nem a retirar.
10: Mas referia-se ao Primeiro-Ministro?
9: E portanto, porquê é que pergunta isso?
10: Pergunto porque essa questão foi colocada e houve até o Dr. Pedro Duarte a dizer que as suas declarações são sempre encriptadas.
9: Então está a ver. Não há dúvida que há sempre um labirinto de interpretações, não é verdade? Cada um interpreta como pode e às vezes como quer. E eu não quero estar a entrar nem a regressar a esses labirintos de interpretação que são aqueles a que tenho assistido nos últimos tempos. Não é essa a minha função e não é isso que
11: mas
9: eu farei aqui, está bem?
10: Mas as declarações não eram dirigidas a ninguém?
9: Eu creio que já disse aquilo que era importante.
8: Pedro Passos Coelho, na última hora, a entrada para as comemorações dos 850 anos do mutualismo em Portugal, em Vila Nova de Gaia. O Governo acaba de aprovar em Conselho de Ministros o diploma que cria a prestação social única. A medida pretende juntar 13 prestações sociais, entre elas o rendimento social de inserção. Os beneficiários vão ficar sujeitos à prestação de trabalho, uma condição para receber essa prestação social. Na conferência de imprensa, após o Conselho de Ministros, Luís Montenegro diz estar em causa uma reforma estrutural com o objetivo de simplificar o regime de apoio social do Estado aos cidadãos, combater a exclusão social, apoiar quem mais precisa, combater a fraude e os abusos. E, diz também o Primeiro-Ministro, incentivar os portugueses que vivem numa situação de pobreza e vulnerabilidade a regressar e permanecer no mercado de trabalho. Uma conferência de imprensa que ainda decorre. Filas nos aeroportos. O Ministro das Infraestruturas garante que os tempos de espera caíram para metade com o reforço de meios. Miguel Pinto Luz e o Ministro da Administração Interna estão no aeroporto de Lisboa a acompanhar a operação. Pinto Luz garante que o Governo está comprometido com a resolução rápida do problema.
12: O Governo como um todo está absolutamente comprometido, sobre a coordenação do meu colega, mas hoje absolutamente comprometido na resolução célere, porque sabemos aquilo que penaliza a imagem externa do país. Mas reafirmar uma dimensão que não podemos esquecer. Isto não é um problema só português, é um problema que está a acontecer na Europa toda e, portanto, utilizaremos todos os mecanismos legais, como o meu colega da Administração Interna disse, sempre que for necessário para garantir a natural fruição daqueles que nos visitam ou daqueles que partem tendo visitado o nosso país. Hoje temos coordenação entre as várias entidades e isso é fundamental.
8: Já o ministro Luís Neves refere que a possibilidade de falhas nunca pode estar afastada, mas o caminho é o da resolução cada vez mais rápida dos problemas nos aeroportos.
5: Tendencialmente, esta operação será positivamente muito melhor do que foi até agora. Hoje já ocorreram 22 pessoas aqui, que é excelente para as posições, e durante os próximos dias ocorrerão mais meios. Portanto, nesta primeira fase, serão 48 profissionais que aqui serão colocados e que serão uma ajuda fundamental para o desenvolvimento positivo desta operação.
8: O ministro da Administração Interna, Luís Neves, em declarações aos jornalistas no aeroporto de Lisboa. Declarações que vão estar disponíveis no site da Renascença, Paulo.
7: Edição das três na Renascença. Vitor Mesquita, bom fim de semana.
8: Bom fim de semana. Descanso. Obrigado.
7: De seguida, Billie Eilish.
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7: Quem já está de fim de semana, quem é? O Roberto Nunes. Pelo menos assim o diz no WhatsApp da Renascença. Ah, pera lá, é verdade. O Roberto trabalha para uma empresa espanhola e grande parte de empresas da vizinha Espanha, a sexta-feira à tarde não se trabalha. Roberto, então aproveita da melhor maneira, a tarde e o fim de semana, que é assim um bocadinho maior que o normal. Aproveite bem com a Renascença. Já vai chegar o Qual é a Música e qual é ela? Sei a perguntar é já a seguir.

0: 3:10 no relógio da Renascença. Bom final de semana, boa sexta-feira, sou o Paulo Fragoso. Claro que não vou deixar de ir de fim de semana sem vida e com palpites para qual é a música, qual é ela, até onde nos vai levar a música de hoje, que viagem vamos fazer, já vamos tentar perceber.
1: Qual é a música, qual é ela?
0: É a pergunta que se impõe sempre a esta hora aqui na sua Renascença. Para quem ainda não sabe como é que isto funciona, porque felizmente há sempre novos ouvintes a chegar à Renascença. Muito obrigado por isso, Mara. Passo um bocadinho de uma música, é só mesmo assim um bocadinho. Eu espero que identifique. Se não identificar, também pode dizer que não sabe. Está completamente à vontade, porque o jogo é mesmo assim. Quer saiba, quer não saiba, pode enviar mensagem para o 962-007-500. E qual é a música, qual é ela hoje em jogo? É esta. Isto quer cá parecer que hoje vai haver muito karaoke. Fatela ou não, muito karaoke. 962-007-500.

0: Este bocadinho da nossa tarde, de segunda a sexta, por isso o Memória Auditiva em jogo, à prova, não é verdade? Se ainda não ouviu, ou quer ouvir de novo, para tirar qualquer tipo de dúvidas, a música é esta. E quem é que sabe qual é a música? Qual é ela? Quem é?
1: Eu sei qual é a música, eu sei qual é a banda. Epá, mas não estou a ver.
0: Claro, já vai saber, depois vai dizer, ah, era mesmo essa. Não sei o que é que faz lembrar isto, Milena.
2: Isto hoje, assim de repente, lembrou-me uma música do Rui Veloso.
0: Será?
2: Que eu não sei como é que se chama, só sei um pedacinho da música.
0: Como é que é?
2: Que é, havia um pessegueiro na ilha, qualquer coisa assim, não lembro. Bom, beijinhos, bom fim de semana.
0: Obrigado, Milena, bom fim de semana. Obrigado por esse bocadinho que era ok. Não sei se o António Gamas sabe?
3: Quando uma laranja canta. Na Bahia. Boa tarde, Porto.
0: Obrigado, António. Um bom fim de semana. Obrigado aí por essa cantoria, por esse karaoke. Mais uma vez, é melhor ouvi-lo mais uma vez. 962-007-500.
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0: E o dia está mesmo a pedir uma dança. Mas dance à vontade. 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Bem, em relação a qual é a música, qual é ela, não sei se digo, você não pode ver, mas eu estou aqui um bocado boquiaberto com os palpites que eu tenho ouvido ao longo da tarde, a propósito de qual é a música, qual é ela, que eu pensei que era trigo, limpo, farinha à par, como se costuma dizer, já é melhor ouvir de novo, não é? É isto. Ana Coelho, o que é?
1: Cheirou-me a uma coisa.
0: Sim.
1: Ouvi os palpites e agora estou na dúvida.
0: Baralhou.
1: À primeira impressão pareceu-me Gravity do John Mayer e depois ouvi os palpites. E fiquei indecisa.
0: Ah.
1: E vou ficar assim, com uma tola no meio da ponte. Beijinhos, bom fim de semana.
0: Obrigado, Ana Coelho, um bom fim de semana. Pois é, às vezes ouvir os palpites dos outros ouvintes não são grande ajuda, não dá grande ajuda. João.
2: Bem, isto é André Sardé,
0: André Sardé.
2: O Azul do Céu.
0: Uhum.
2: É uma música mesmo a condizer com o dia de hoje. Um grande abraço, um bom fim de semana.
0: Obrigado, João, bom fim de semana. Obrigado pelo palpite. André Sardé foi o que disse, não foi? José Sá que tem a dizer.
3: A música hoje é Rui Veloso.
0: O que estamos a falar? A falar disto. Diga-me também da sua justiça. 962-007-500. Qual é a música? Qual é ela? Eu pensei que hoje ninguém ia errar. Ui, são mais os errados que outra coisa. E mais não diga, é melhor ficar por aqui. Até porque a Bárbara Bandeira quer cantar agora para si na Renascença. Marcha!

0: Não sei se diga-se de conto, não é? Mas o melhor mesmo é ir contando e dizendo tudo, não é? Será que alguém me contraria quando eu digo que afinal isto hoje está complicadinho?
1: Isto hoje não tem nada de complicação. Isto hoje a música é Porto Covo, Rui Veloso.
0: Há sempre alguém para me contrariar, no caso Costa. Será isso? Terá tanta certeza assim? Carlos Ferreira, o que me tem a dizer?
2: Sou capaz de dizer uma coisa estapafúrdia, mas é o que me pareceu, assim, nessa dificuldade enorme. Crowded House, Crowded Don't House. Dream Is Over. É capaz de ser estúpido, mas olha, não. Foi o que me pareceu.
0: Oh, meu amigo Carlos, não há aqui palpites estúpidos ou estapafúrdios. Há palpites apenas e só. Uns são corretos, outros não são, mas o jogo é mesmo assim, por isso é que isto é divertido aqui à tarde. É ou não é? Pois claro que sim. Obrigado desde já pelo seu palpite, obrigado pela companhia, um bom fim de semana. Ora, temos aqui ainda o Pedro.
3: E havia um passageiro na ilha, plantado por um vizinho de Odmira. O resto da letra só me lembro quando canto com ele. O Rui Veloso canta mais que muita gente.
0: Sem dúvida.
3: É quase certeza.
0: Quase certeza. Esse quase é que estraguei um bocadinho a mensagem, não é verdade? Por último, ainda aqui o Carlos Paiva.
4: Penso que será o Porto Covo. Uhum. Havia um pessegueiro na ilha, plantado por um vizinho de Odmira, que dizem por amor se matou novo. Aqui no lugar de Porto Covo.
0: Será?
4: Epá, é um karaoke fatela, mas é o que se arranja. Aquele abraço, bom fim de semana para todos.
0: Grande karaoke fatela, meu amigo Carlos. Obrigado, bom fim de semana. Vá, pela última vez, é mesmo a última vez. Qual é a música e qual é ela? 962007500, será que ainda vem tempo? Tem 3 minutos. A revelação de qual é a música é já depois de Steve Miller Band. Abracadabra, vamos fazer magia e vamos viajar. E sim, posso desde já dizer que foi mais uma semana complicadinha. Ah, pois foi.

0: 92.4 no relógio da Renascença. Vamos lá então à revelação. Qual é a música? Qual é ela? António, o que me tem a dizer?
1: Para mim, hoje parece-me GNR.
0: GNR.
1: Não tenho a certeza.
0: Aqui está uma prova de que, daquilo que eu disse há pouco, que foi mais um dia complicadinho. Não é GNR, assim como muitos dos outros palpites que foram ditos que estão errados. Mas já lá vamos à revelação. Será que o terror sabe?
2: Havia um pessegueiro na ilha. Não sei que mais. Ah, Rui Veloso.
0: Já chegou esse bocadinho, obrigado. Bom fim de semana, Carlos.
3: De início não ia lá.
0: Não.
3: Mas depois de ouvir os primeiros comentários, isso é Rui Veloso.
0: Pronto, foi atrás dos palpites que foram dizendo aqui ao longo da tarde. Pois, acho que fez bem, Zé.
4: Isto quando mete a melhor equipa do mundo,
0: é
4: mais fácil descobrir qual é a música.
0: Então qual é?
4: Por isso é Porto.
0: É
4: e depois tem Santiria, que é Coba de Santiria, por isso é Porto Cobo. E com isso descobri facilmente, já reparaste, Paulo.
0: Grande exercício aí de matemática, 1 + 1 = 3, será? Não sei, Carla.
5: Eu hoje acho que isto que é o Rui Veloso com a música Porto Cobo. Como é sexta-feira, fica aqui o meu super mega karaoke, mega patela. Que a música tem um bocadinho que diz: havia um pessegueiro na ilha, plantado por um vizir de Odemira. Porto Covo é muito bonito. Beijinhos.
0: É sim, senhor, e já vou falar disso. Obrigado, Carla, um bom fim de semana. Sabe quando se ria, lembra? Certamente com aquela série em que numa vila francesa ocupada pelos alemães durante a Segunda Guerra Mundial, René administra um pequeno café onde esconde umas obras de arte roubadas por uma alta patente alemã, entre as quais uma pintura intitulada The Fallen Madonna with the Big Boobies. E também escondia por lá pilotos britânicos. Era o René que tinha a sua amante Yvonne sempre por perto na série Alô, Alô.
6: No, we must wait until the war is over.
7: But the war might go on forever.
6: No. The British will set us free one day. It may take years, but they will come.
8: Hello?
0: Saudades do René e da sua Yvonne. Há anúncios televisivos que ficam para sempre na nossa memória. Graças a uma qualquer frase ou uma música, é o caso deste.
9: 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O Boca Doce é bom, é bom, é.
0: Isso agora para a sobremesa até caía bem. Bom, deixe-me adoçar-lhe a boca com uma música que colocou uma vila no mapa, por assim dizer. Até 1986, se calhar nem tinha ouvido falar desta vila, quanto mais lá ter ido, não é, alguma vez. Mas depois desta música, de certo que quis ir roer uma laranja na falésia, olhando à sua frente o azul escuro. Culpa de quem? Do grande Rui Veloso, que até tem uma rua com o seu nome em Porto Covo. Exatamente. Qual é a música? Qual é ela desta sexta-feira na Renascença? Porto Covo, do grande Rui Veloso. Obrigado por mais uma semana fabulosa, extraordinária e bem divertida a jogar-me Qual é a Música, Qual é Ela na Renascença.

0: sem dúvida, um bom sítio para férias, não achas, Inês Nogueira?
1: Não tenho a menor dúvida e até ficas a saber que eu costumo passar por lá.
0: Ah, é?
1: Sim, sim, bem pertinho.
0: Vais de férias para a semana, mas não vais para Porto.
1: Não vou para Porto Covo. Aliás, vamos os dois de férias.
0: Vamos, é verdade. Mas para sítios diferentes, não é? Diferentes, muito diferentes. Inês Nogueira, take away na Renascença com o Daniel Leitão. Eu sou o Paulo Fragoso. Bom fim de semana. Domingo, conto comigo ainda, às 5.

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16: Boa tarde, são agora 4 horas, 3 nos Açores. À altura de atualizarmos toda a informação com o Miguel Coelho. Boa tarde.
17: Olá Inês, boa tarde.
16: O que é que há a destacar agora, Miguel?
17: Um caminhão a arder na A1 obrigou ao corte de trânsito no sentido Porto-Lisboa, na zona de Santa Maria da Feira. O governo aprovou a nova prestação social única.
16: Recordamos ainda as temperaturas que se fazem sentir nesta altura. O Porto a chegar aos 23 graus, Funchal também, Lisboa com 29, Faro a chegar aos 28 e Ponta Delgada hoje com 20 graus de máxima. Agora sim, a edição das 4 com Miguel Coelho.
17: O trânsito na A1 foi cortado no sentido Porto-Lisboa ao quilómetro 274, depois de um caminhão ter começado a arder. O incidente ocorreu junto à zona industrial de Roligo, em Santa Maria da Feira, distrito de Aveiro. Em contacto com a Brisa, a concessionária indica não haver ainda previsão de reabertura. A alternativa para quem segue em direção a sul é sair no Nó da Feira, seguir pela Nacional 223 e pela A29 em direção a sul e retomar a A1 no Nó de Albergaria. É uma situação que vamos acompanhar com informações ao longo da tarde no Serviço de Trânsito da Renascença. O Governo aprovou a nova prestação social única. São integradas numa só 13 prestações, onde se incluem, por exemplo, a pensão social de velhice, de invalidez, por viuvez ou o subsídio social de desemprego. O anúncio foi feito pelo próprio Primeiro-Ministro na residência oficial de São Bento. Em declarações aos jornalistas, Luís Montenegro explicou que a PSU será atribuída a pessoas a partir dos 18 anos e, mesmo entrando no mercado de trabalho, não perdem o direito a esta prestação.
0: Esta prestação social única incorpora um regime de reingresso no mercado de trabalho, onde ninguém, por trabalhar, fica a ganhar menos do que aquilo que receberia se estivesse debaixo apenas do regime das prestações sociais. Este regime que propomos não vai, portanto, prejudicar ninguém face à sua situação atual. Não vale a pena andarem à procura, porque não há aqui nenhum corte de nenhuma garantia do Estado. A única área onde poderá haver alguma perda é relativamente àqueles que estão a prevaricar, relativamente àqueles que estão a ter um comportamento fraudulento e abusivo das regras.
17: A prestação social única isenta de IRS e inclui o agregado familiar. O titular da prestação fica, no entanto, obrigado à atividade social, num máximo de 15 horas por semana, em diversas áreas que vão das autarquias à proteção civil, limpeza ou ação social. Haverá penalização se houver algum tipo de irregularidade por parte do titular e que pode ir até à suspensão da prestação. Pedro Passos Coelho não quer explicar a quem se referia quando esta semana criticou os políticos que, para se manterem no poder, se fazem passar por populistas. Questionado esta tarde pela Renascença, o antigo Primeiro-Ministro não quis entrar no que apelida de labirintos de interpretação.
15: Não sinto nenhuma necessidade de estar a fazer interpretações sobre aquilo que disse, nem a acrescentar, nem a retirar.
18: Mas referia-se ao Primeiro-Ministro?
15: E portanto, porquê é que pergunta isso?
18: Pergunto porque essa questão foi colocada e houve até o Dr. Pedro Duarte a dizer que as suas declarações são sempre encriptadas.
15: Então está a ver. Não há dúvida que há sempre um labirinto de interpretações, não é verdade? Cada um interpreta como pode e às vezes como quer. E eu não quero estar a entrar nem a regressar a esses labirintos de interpretação que são aqueles a que tenho assistido nos últimos tempos.
17: E mais não disse Pedro Passos Coelho, ouvido à entrada das comemorações dos 850 anos do mutualismo em Portugal, em Vila Nova de Gaia. Donald Trump está reunido a esta hora com o gabinete de crise sobre o Irão, em causa, segundo a agência Reuters, a possibilidade de tomar uma decisão sobre o levantamento do bloqueio naval no Estreito de Hormuz. Quanto ao urânio, que está na posse do regime de Teherão e que era um dos temas que estavam em cima da mesa com vista a um eventual acordo, será extraído pelos Estados Unidos em coordenação com a Agência Internacional de Energia Atómica. É também um tema que vamos ficar atentos nas próximas horas. A fechar a indicação de que na próxima semana, Inês, a 1ª de junho, claro, deverá trazer uma descida acentuada no preço dos combustíveis. A partir de segunda-feira, tanto o gasóleo como a gasolina deverão ficar 12 cêntimos mais baratos. Uma indicação avançada à Renascença pela Associação de Revendedores.
16: Que maravilha, são boas notícias. Depois de ouvirmos tantas vezes a falar em subidas, não é?
17: Sim, caso fazer, já não era sem tempo.
16: Exatamente. Obrigada, Miguel, e até já.
17: Até já.
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16: Boa viagem e uma ótima tarde nesta sexta-feira com a Renascença. Arranca agora este takeaway comigo, Inês Nogueira, e também Daniel Leitão. Portanto, é ficar desse lado que eu digo desde já que o programa hoje, como todos os dias, atenção, vai valer a pena, mas hoje ainda mais. Porquê? Já vai ficar a descobrir. Mas para já há Phil Collins.

0: cafezinhos às 4h10 nesta sexta-feira com a Renascença e também com o seu takeaway favorito, Inês Nogueira e Daniel Leitão, juntos até às 7 da tarde.
1: É verdade. E hoje, atenção, que eu hoje não fiz takeaway. Eu fiz take-in. Take-in.
0: Então,
1: hoje a Inês pediu-me: Daniel, antes de chegares ao estúdio, passas na recepção, tem lá uma encomenda para mim.
0: Eu assim, não era tão só uma urgente. Encomenda, era literalmente o meu takeaway.
1: Exatamente. De maneiras que, pronto, tive eu aqui
2: para
1: fazer
2: estafeta. É para isto também serve um colega de trabalho.
1: É verdade.
0: Estas situações em que uma pessoa está com fome, não almoçou, são 4 da tarde.
1: E é por isso que eu trago uma mochila às costas que diz Uber Eats.
0: Poderia ser,
1: Estou a brincar. Pois é, o último dia da Inês antes de férias.
0: Ai, que horror, é o último dia da Inês, até parecia...
1: Antes de férias.
0: É verdade,
1: pronto,
0: antes de férias.
1: Então, claro.
0: Vais ter saudades minhas, é só isso que eu quero saber hoje.
1: Segundo logo te digo.
0: Tá bem, ok. Aguardo uma mensagem, pode ser?
1: Combinado.
0: A verdade é que eu vou de férias e por isso mesmo, como estou naqueles preparativos de fazer a mala, o que é que nós pensámos? Eu quero que me ajude a dizer aquilo que eu não me posso mesmo esquecer de levar de férias. Portanto,
1: o 962... O colega de trabalho.
0: 007-500. Que não seja por isso, queres vir?
1: Agora, e se eu dissesse que sim, agora o que é que tu fazias?
0: Vinhas.
1: Vinha onde? Na tua bagagem de mão?
0: Na bagagem de mão não, que vai nas costas, que ainda é pior.
1: Nem na de porão, eu acho que cabe numa...
0: não dava.
1: E aqui naquela de dimensões especiais.
0: Imagina.
1: Eu ao pé de coisas de ski, de...
0: De ski?
1: Como é que se chama?
0: Os patins de ski.
1: Não é patins?
0: Não é patins, é os patins.
1: Os skis, pronto.
0: Os skis de skis, parece que eu vou para a neve.
1: Pois, mas é esse tipo de coisa que se mete normalmente nos formatos especiais. É os skis, é uma bicicleta, instrumentos musicais.
0: Era mais plausível pensar numa prancha de surf ou não? Ou numa de bodyboard?
1: Porquê? Porque eu sou chato?
0: Não, era por aí, era por onde eu vou de férias, que é praia,
1: okay,
0: não é?
1: Ok, está bem. Pronto, mas pronto, é só para as pessoas.
0: Queres mandar
1: perceberem.
0: Para a Andorra e ninguém percebeu.
1: Olha, bem, deve ser bem giro no
0: por
1: verão.
0: Acaso, sim, está bem, mas quentinho. Eu não quero ir para a neve.
1: The hills are alive. Bom, é isso.
0: 962-007-500 é este WhatsApp da Renascença. Do que é que eu não posso mesmo esquecer para ir de férias? E depois já vamos a outra questão. Mas para já, Carol G.
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0: comigo.
1: É, Nena, com esta guardei-te um lugar aqui na Renascença quando
2: passam
1: praticamente 20 minutos das 4 da tarde. O quê?
2: Guardaste-te um lugar aqui na Renascença?
1: Então que não guardei.
2: Que horário é que ela vai fazer?
1: Então, estava a pensar que ela me substituísse nas minhas férias. O que é que achas?
2: Opa, pode ser. Deixa que ela traga croquetes.
1: Já sabia.
2: Não é?
1: Como é que eu já sabia?
2: Oh, também, olha, eu vou dizer muito sincero. Nem é do frito, que eu, do salgado que eu gosto mais.
1: Não?
2: Não. Aprecio bem mais, ou, por exemplo, uma boa chamuça.
1: Aí, não, ninguém gosta de chamuças.
2: Ninguém gosta de chamuças.
1: Não.
2: Estás até um pouco preconceituoso. Estou a brincar.
1: Mas vamos começar a discutir os canapés?
2: Não, não. Mas chamuças e um grande rissol de camarão.
1: O rissol de camarão é bom. Mas a verdade é que o croquete é o mais consensual de todos. É o que as crianças e os adultos e os graúdos gostam.
2: Eu percebo, é bom, mas eu ao mesmo tempo sinto um bocadinho enfadonho, sabes?
1: Sim,
2: eu estou comendo um croquete e fico.
1: Olha,
2: pois exato.
1: É coisa que eu não vou ficar. Quando me vir de férias, de papo para o ar. E até te digo que...
2: Olha, diz-me só uma coisa. O sítio ponto... Desculpa de interromper-te. O sítio ponto tu vais, tu não vais estar em Portugal.
1: Sim.
2: Pronto, esta posso dar, não é?
1: Esta podes dar de barato, sim.
2: Qual é que é o jet lag? Qual é que é a diferença de fuso horário?
1: Ai, é muita.
2: É muita?
1: É muita, peraí, deixa-me ir ver. Por acaso não sei de cabeça.
2: Ai, tão bom.
1: Mas imagina, é aquela história do... De manhã cá é de manhã e lá é à noite. Basicamente.
2: Então, aí vou-te ligar tanto à tarde.
1: Espera aí, eu digo-te já.
2: Tudo madrugada. Tipo,
1: são mais de 6 horas.
2: São mais de 6 horas, exatamente.
1: São mais de 6 horas.
2: Aí já me estou a ver, tipo,
1: a
2: sei
1: chatear-me.
2: Lá, às 8 da noite a ligar-te. Ringaling, ringaling.
1: Tu adoras o ringaling.
2: Eu adoro. Bem. E eu assim, Inês, não, olha, por acaso não viste onde está aquele fecheiro? Ai, desculpa, tenho que mudar. Ah, são 2 da manhã. Ah, peço imensa desculpa. Passar meia hora outra vez. Ah, olha, já agora.
1: Tu és esse tipo de amigo.
2: Não.
1: Que raio de amigo eu fui arranjar
2: não,
1: para...
2: Não, porque eu não sou amigo. Vá, continua. O que quis dizer?
1: Continuando. O que eu ia dizer era, ontem andei por mim a fazer a mala e eu vou de mochila às costas, porque como vou andar a saltitar de sítio para sítio, eu achei que era mais fácil. E a verdade é que fazer uma viagem de mochila às costas é muito mais desafiante do que um trolley.
2: Ah, claro, então.
1: Mas
2: não
1: mais.
2: Seja, porque primeiro não há rodas. Isso tens mesmo levar às costas.
1: E
2: segundo,
1: não é, só
2: é
1: isso.
2: Muito pouco espaço.
1: É muito pouco espaço.
2: Custa algum tempo. Tu não tens de levar roupa muito grossa.
1: Oh, Daniel, mas vamos mesmo ter de entrar nesta conversa. É que estás a aparecer o meu namorado e já
2: não,
1: me está a irritar.
2: Não, atenção, não quer aparecer ninguém, nem quer te irritar. A minha questão é: quando se viaja mexer às costas, uma pessoa tem que fazer um bocadinho o desapego da quantidade de roupa
1: eu sei,
2: que leva, não
1: e
2: é?
1: E acredita que eu fiz 4 triagens. Ou seja, eu primeiro fiz uma triagem grande.
2: Tipo, se não tivesse limites, pumba.
1: Sim.
2: Ok. Depois com alguns limites.
1: Depois fui com alguns limites, até mandei aqui um soco no microfone. Depois fui a outra e outra mais profunda.
2: Ok.
1: E cheguei à conclusão que eu acho que não vou ter roupa, porque são muitos dias. É uma mochila
2: tem
1: com 60 litros.
2: Tem que ser, Inês.
1: Achei que
2: certo.
1: Não poderia ser mais. Mas eu não sei o que é que é de fazer. É os necessários. O problema são os necessários.
2: Opa, leva só mesmo aquilo muito básico.
1: E é que eu já estou na parte dos básicos,
2: não,
1: senhor.
2: Não,
1: mas
2: estás,
1: há coisas que uma pessoa não pode
2: prescindir. Só assim por alto, eu não quero saber em concreto, só por alto, quantos frascos de coisas em geral, não estou a dizer o do quê, mas
1: sim.
2: Frascos em geral, quantos é que tu tens?
1: Não, mas eu vou-te explicar. Já estás a justificar. É o necessário para cabelo.
2: Ai, pronto, estás a ver? Não podes.
1: Outro
2: Inês,
1: para maquilhagem e outro para cuidados da pele.
2: Uma pessoa quando viaja
1: e outro para solares.
2: Uma pessoa quando viaja a mexer às costas não pode levar, por exemplo, shampoo e amaciador. Tem que levar já um 2 em 1.
1: Nem pensar. Não vou estragar o meu cabelo porque vou de férias. Olha, agora bem, discutimos isto mais tarde. Aí a chegar, está Ed Sheeran.
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0: Boa viagem com a Renascença nesta sexta-feira, fim de semana, aí à porta, as minhas merecidas férias também, e por isso mesmo já recebemos aqui no WhatsApp da Renascença 962007500 uma mensagem da Ana Medeiros a dizer: olá Inês e Daniel, boas férias Inês, e não esquecer, boa disposição e muita diversão.
1: Ela não se esqueceu, só que infelizmente já não cabe na mala, não é? Pronto. E acho que não, claro, temos também uma mensagem de voz.
0: Temos, sim senhora, temos aqui o Diogo a dizer qualquer coisa.
2: Boa tarde, pá, desculpem lá, tive que intervir. O croquete é o então. Croquete, é um bom croquete, mas definitivamente time chamuça, estou com o Daniel nesta.
0: Oh Diogo, não pode fazer
1: claro.
0: Isto, Diogo.
1: Então aquilo é uma multiculturalidade de sabores, percebes?
0: É tão picante.
1: Percebes? Mas olha, voltando ao tema das tuas férias, eu vou dizer uma coisa. Eu não sei se alguma vez te aconteceu isto, que é, eu numa das primeiras viagens que fiz com a Joana, fomos à República Checa.
0: Ok. E às também tantas... que raio de destino para a primeira viagem, desculpa.
1: Era inverno e fizemos Praga, Budapeste.
0: Ah, ok,
1: e
0: pronto. Não, assim está melhor, Viena. É que só assim República Checa estava a achar meio desensabido, desculpa.
1: Ok.
0: Estava a brincar, chama-se humor.
1: Não, chama-se falta de noção, porque não estás a criticar as férias das outras pessoas. Também não disse nada em relação ao teu destino, está bem?
0: Por acaso já disseste, vá, sim,
1: bom,
0: continua.
1: E eu...
0: Tu nem querias que eu fosse? Vá, acaba lá a tua história.
1: Estava eu a dizer que às tantas precisávamos de apanhar metro, apanhar um metro para ir para um ponto da cidade. E vamos comprar bilhetes. Isto eu vou falar em português, mas foi tudo em inglês, não é? Que ainda torna a coisa mais ridícula, que é... Chega à bilheteira e diga assim: olha, se faz favor, são dois bilhetes. E o senhor olha para nós dois e diz assim: dois adultos e uma criança? E eu: não, não. Um adulto e uma criança. E ele: dois adultos só. E eu: não, um adulto e uma criança. E ele: dois adultos e uma criança. E eu: não, não há criança nenhuma. E ele fica a olhar para mim, olha para a Joana e fica durante muito tempo. Ei, não é? Pois é.
0: Que
1: pronto,
0: mal,
1: eu devia ter aceitado a sugestão dele e comprar um bilhete de criança para a Joana, não achas?
0: Claro, e não, claro. Pagavas menos, tinhas sido muito mais inteligente.
1: Mas era uma questão de orgulho, percebes? Era uma questão de orgulho da parte dela. Ela não quis pagar meio bilhete.
0: Ela não quis pagar meio bilhete?
1: Opa, sentiu-se diminuído, que é a fatiga?
0: Não, mas imagina, eu percebo. É como aquelas histórias que às vezes dizes: ah, não sei o quê, estou a giro o teu pai, ou adorei conhecer o teu pai. É o meu namorado.
1: Ah, chato.
0: Essa dói, não é?
1: Aqui é ao contrário.

0: Só quando faltam 12 minutos para as 5 da tarde, boa viagem com este Takeaway. Comigo, Inês Nogueira, e também Daniel Leitão. Consigo até às 7 e hoje já falámos de tanta coisa, meu Deus.
1: Não falámos, sabes do quê ainda?
0: Do quê?
1: Das 3 da manhã ao vivo.
0: Ah, não me digas.
1: Não falámos ainda. Porque
0: não
1: é verdade, as 3 da manhã vão estar então no Coliseu de Lisboa, 23 de outubro, no Coliseu do Porto, a 20 de novembro. Ana Galvão, Joana Marques e Inês Lopes Gonçalves ao vivo. Um espetáculo muito parecido com aquilo que é o programa de rádio, com todas as personagens, as rubricas, tudo. O bom ambiente, a boa disposição e a alegria.
0: Exatamente. Portanto, já sabes, 3 da manhã ao vivo, os bilhetes já estão à venda com o apoio Vimeiro Gás, quem bem percebe, e Ana, porque não há idade para nos mexermos sem limites, e sim, vai mesmo acontecer, portanto, é reservar o seu lugar. E saiba tudo, obviamente, no site da Renascença. Para já, Azul e Aitana com esta Mon Amour.
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1: Boa tarde, são agora 5 horas, 4 nos Açores. É a altura de atualizarmos as notícias com o Miguel Coelho. Boa tarde.
9: Olá Inês, boa tarde.
1: O que é que há a destacar agora, Miguel?
9: O Ministério dos Negócios Estrangeiros chama embaixador russo na sequência do ataque que atingiu um prédio na Roménia. O Conselho de Ministros aprovou a nova prestação social única que integra numa só 13 prestações.
1: Recordamos ainda as máximas para esta altura. O Porto a chegar aos 23 graus e o Funchal também. Lisboa a marcar 29, Faro a chegar aos 28 e Ponta Delgada hoje com 20 graus de máxima. Agora sim, as notícias das 5 com Miguel Coelho.
9: O governo português chamou o embaixador russo para pedir explicações sobre o ataque que atingiu hoje um prédio na Roménia, país membro da NATO. O incidente aconteceu durante um ataque noturno à vizinha Ucrânia e provocou 2 feridos. Em comunicado, o Ministério dos Negócios Estrangeiros qualifica o incidente como um grave ataque. O secretário-geral da NATO já garantiu que a Aliança Atlântica está pronta a defender cada centímetro do seu território e a presidente da Comissão Europeia já veio prometer um novo pacote de sanções contra a Rússia. Moscovo nega qualquer envolvimento, mas o presidente da Roménia convocou uma reunião de emergência do Conselho de Defesa Nacional do país e declarou o cônsul-geral russo persona non grata. O Conselho de Ministros aprovou hoje a nova prestação social única, que integra numa só 13 prestações. Inclui o rendimento social de inserção, ou a pensão social de velhice, de invalidez, viuvez ou o subsídio social de desemprego. O anúncio foi feito pelo próprio Primeiro-Ministro na residência oficial de São Bento. Em declarações aos jornalistas, Luís Montenegro explicou que será atribuída a candidatos a partir dos 18 anos, mas obriga a trabalho social, como explicou também a Ministra do Trabalho, Susana Madureira Martins.
19: A PSU integra 13 prestações, abrange o titular e é variável em função do agregado familiar. A Ministra do Trabalho, Rosário Palma Ramalho, explica que a prestação não tem um limite temporal e não termina com a entrada no mercado de trabalho.
20: A fórmula de cálculo da prestação social única tem uma base que é o valor do atual RSI, é majorado em algumas circunstâncias, nomeadamente no caso da parentalidade, e tem esta componente de incentivo ao trabalho. E como é que ela vai funcionar? Se a pessoa voltar ao trabalho, os primeiros rendimentos de trabalho que obtenha não significarão uma redução do valor da PSU, ao contrário do que agora sucede.
19: A PSU é ainda isenta de pagamento de IRS. A medida abrange qualquer pessoa maior de 18 anos, mesmo estrangeiros, que vivam no país há pelo menos um ano. O titular da prestação fica ainda obrigado à atividade de solidariedade social, que pode exercer em autarquias, no setor social ou na proteção civil, 15 horas por semana. Quanto ao custo da medida, a Ministra do Trabalho diz que ainda é incerto, bem como o universo de beneficiários.
9: A proposta do Governo segue agora para o Parlamento. Já foi reaberto o trânsito na A1, no sentido Porto-Lisboa, ao quilómetro 274, onde esta tarde um caminhão começou a arder. O incidente ocorreu na zona industrial de Roligo, em Santa Maria da Feira, no distrito de Aveiro. Há pouco a concessionária Brisa adiantou à Renascença que a reabertura aconteceu nos últimos minutos, embora o trânsito continue a processar-se com condicionamentos. É uma informação que vamos detalhar mais adiante com o Serviço de Trânsito da Renascença. Pedro Passos Coelho não quer explicar a quem se referia quando esta semana criticou os políticos que, para se manterem no poder, se fazem passar por populistas. Questionado esta tarde pela Renascença, o antigo primeiro-ministro não quis entrar no que apelida de labirintos de interpretação.
21: Não sinto nenhuma necessidade de estar a fazer interpretações sobre aquilo que disse. Nem a acrescentar, nem a retirar.
22: Mas referia-se ao Primeiro-Ministro?
21: E portanto, porquê é que pergunta isso?
22: Pergunto porque essa questão foi colocada e houve até o Dr. Pedro Duarte a dizer que as suas declarações são sempre encriptadas.
21: Então está a ver. Não há dúvida que há sempre um labirinto de interpretações, não é verdade? Cada um interpreta como pode e às vezes como quer. E eu não quero estar a entrar nem a regressar a esses labirintos de interpretação que são aqueles a que tenho assistido nos últimos tempos.
9: E mais não disse Passos Coelho, ouvido à entrada das comemorações dos 850 anos do mutualismo em Portugal, em Vila Nova de Gaia. Os 13 detidos na Operação Águas Turvas, que investigam alegado esquema de corrupção na empresa municipal Águas de Gaia, remeteram-se hoje ao silêncio no primeiro interrogatório judicial no Tribunal de Instrução Criminal do Porto. Fonte judicial citada pela agência Lusa adiantou que nenhum dos arguídos quis prestar declarações perante o juiz de instrução. As medidas de coação devem ser conhecidas entre segunda e terça-feira. Os arguídos devem permanecer detidos até lá. Já na Operação Emergente, os 4 detidos com ligação ao PS devem ser ouvidos ainda hoje em tribunal. Estão em causa suspeitas de crimes económico-financeiros no poder autárquico socialista, envolvendo a adjudicação de diversos contratos por parte de câmaras municipais e juntas de freguesia. Ao todo, são 37 os arguídos. E a Procuradoria-Geral da República confirmou as buscas na sede da Carris, no quadro de um inquérito ao acidente do elevador da Glória. Também a Carris confirmou a realização de buscas na sua sede, em Santo Amaro, o Conselho de Oeiras. De acordo com a CNN Portugal, estão a ser investigados crimes de homicídio por negligência e violação de regras de segurança. Os visados serão responsáveis da Carris e da empresa Maine, que estava subcontratada para fazer a manutenção do elevador. O descarrilamento do elevador da Glória, em setembro do ano passado, levou à morte de 16 pessoas.
1: E a Renascença publicou hoje o 5º e último episódio de O Código Farioli. Completa-se assim o premiado podcast sobre a vida e a carreira do treinador que levou o Porto ao título de campeão nacional, Miguel.
9: Vene Vidi Vici é o título deste derradeiro episódio que viaja aos bastidores da temporada de sucesso dos Dragões. Neste excerto, o jornalista Eduardo Soares da Silva conta o impacto da morte do diretor desportivo Jorge Costa em Farioli e no Clube Azul e Branco.
0: Ainda um momento que marca o arranque da temporada. Ainda antes do primeiro jogo oficial.
2: Antes do Dragão, onde ao longo da tarde milhares de adeptos, em particular do Futebol Clube do Porto, fizeram questão de prestar a última homenagem a Jorge Costa.
0: Alguns dias antes da primeira jornada frente ao Vitória, morre Jorge Costa. Central, diretor desportivo, bicho, capitão, lenda. Como jogador, venceu mais de 20 troféus no Porto, incluindo a Champions de 2004.
3: O Porto é campeão! 3-0!
0: Vilas Boas trouxe-o novamente para o Porto como dirigente. Trabalhava lado a lado com Farioli. Até que colapsa no centro de treinos e não resiste a uma paragem cardiorrespiratória. Jorge Costa também marcou Farioli.
23: What George is... was, is and will be for Porto.
24: É muito claro o que o Jorge foi, é e será para o Porto. Sentes a presença dele em todo lado. O legado ficará para sempre, não só na camisola número 2, mas na forma de estar, na forma de ser.
23: In the way of being, in the way of behaving.
0: É um registro de uma entrevista à Sport TV.
23: After the game of Atlético Madrid.
24: Depois do jogo com o Atlético Madrid, ele disse algo ao Tiago Madureira e ao Henrique Monteiro, e eles só me contaram isto no dia em que tudo aconteceu.
23: Everything happened. George said.
24: O Jorge disse-lhes que voltámos a ter uma equipa.
23: We have a team again.
9: É um excerto do 5º episódio do podcast do Código Farioli, da autoria do jornalista Eduardo Soares da Silva e com sonoplastia de Beatriz Martel Garcia. É para ouvir, Inês, no site da Renascença ou nas plataformas de podcasts.
1: Obrigada, Miguel. Fica então a sugestão. Vou aproveitar para as minhas férias.
9: Sim, eu não esperava tanto.
1: Não?
9: E já a correr a ouvir.
1: Obrigada e até já.
9: Até já.
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9: Boa
1: viagem e uma ótima tarde com este Takeaway. É a altura de sabermos como é que está o trânsito nesta sexta-feira, Oscar.
5: Temos, Inês, há um em direção a Lisboa com um incidente em Santa Maria da Feira, com corte de vias, circulação pela via da esquerda. Cril em direção a Sacavém, há um acidente na Pontinha, corte de vias também, trânsito lento desde Alfragide e C19 para Sintra, abrandamentos entre Alfragide e Amadora, sentido inverso, há demora entre Alfragide e o norte de Pinamanique, ponto 25 de Abril para Almada, demora a partir de Campolide. No Porto, VCI em direção à Rábida, abrandamentos entre Monjoia e A3, mais à frente entre Paralada e a Ponte, sentido inverso, paragens entre Canidele e A3, A3 com demora desde a circunvalação para a VCI AIP, com paragens nos dois sentidos.
1: Obrigada, Oscar. E quanto ao tempo para amanhã, Daniel?
6: Céu pouco nublado ou limpo e um vento um bocadinho mais intenso no litoral oeste durante a tarde. As temperaturas vão chegar aos 21 graus em Ponta Delgada, 23 no Funchal e no Porto, 28 em Lisboa, 31 em Faro. As cidades mais quentes serão Castelo Branco com 35, Beja e Évora com 36.
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1: Uma ótima tarde nesta sexta-feira com a Renascença, e se ainda não vai de férias, se calhar vai de fim de semana, e por isso mesmo é que eu quero saber, Daniel, sobre ti e também sobre quem nos está a ouvir, o que é que já se esqueceram de levar para as férias? Assim, estás a fazer a mala, vais
6: um
1: para
6: filho, não, estou a brincar.
1: Não, imagina, sozinho em casa.
6: Exato, não.
1: Não, mas eu quero saber assim a coisa mais inusitada que já te esqueceste de levar quando ias de férias. E a pergunta está a valer para si, portanto, aguarde ansiosamente esse áudio. 962-007-500, já sabe que é através do WhatsApp da Renascença que deve fazer as suas partilhas mais entusiastas.
6: Eu acho que até hoje nunca me esqueci assim de nada.
1: Promete.
6: Embora vá sempre com o receio de estou-me a esquecer de alguma coisa, sabes?
1: Vais sempre com essa sensação, não é?
6: Sempre.
1: Numas férias também tive essa sensação.
6: E tinhas mesmo esquecido o que é que foi.
1: Tinha, mas foi da coisa mais estúpida de sempre.
6: Tipo o quê?
1: Ou seja, diz-me que pessoa és tu a fazer a mala, a ordem das coisas que metes na mala, assim em grosso modo.
6: Primeiro cuecas e meias.
1: Certo.
6: Depois, se for verão, fatos de banho.
1: Ok.
6: E depois partes de baixo e partes de cima.
1: Ok, pronto.
6: E tu?
1: Do que é que achas que eu me esqueci?
6: Cuecas e meias.
1: Das cuecas e das meias. E agora vou explicar. Eu acho que tinha
6: menos
1: para aí...
6: mal, que também para comprares fora é das coisas mais baratas.
1: Pronto, mas houve. Eu tinha para aí 16 ou 17 anos. Tinha ido para o Algarve de férias só com amigos.
6: Sempre de biquíni.
1: Sempre de biquíni. E às tantas chego ao Algarve, abro a mala e penso: isto não me acabou de acontecer. Isto não.
6: Mas calma, também estás no Algarve, estamos em Portugal.
1: Eu tinha 16 anos, eu não era assim tão desenrascada como sou hoje, senhor.
6: Não, isso não é ser desenrascada, isso é ser completamente atada, é diferente.
1: Está bem, mas ouve-me, se faz favor.
6: Ouça, desculpa, sim, continua.
1: Ainda por cima, não conduzia, portanto não tinha carta, não tinha nada dessas coisas. Não sei se já havia Uber nessa altura.
6: Depois não faço ideia.
1: 16 anos, sim, não havia Uber. Portanto, era um bocado mais complicado do que aquilo que tu estás a pintar, a verdade é essa. E o que é facto é que eu me esqueci das cuecas. E... enviaram-mas pelo correio.
6: Tiveste quanto tempo no Algarve?
1: Tipo, sei lá, quase duas semanas.
6: Duas semanas?
1: Sim.
6: Então tiveste 3 dias sem cuecas, pelo menos, não?
1: Não tive nada sem cuecas. Estás doida? Claro que arranjei para os primeiros dias, já não sei como, mas arranjei. Mas imagina, ficou piada na minha família. Então, desde então, sempre que eu faço malas é: já puseste as cuecas.
6: Claro, e bem.
1: Piada para sempre.
6: E
1: mas
6: bem.
1: Imagina, uma pessoa pode errar uma vez na vida,
6: já
1: não?
6: Já sei o que estou a oferecer.

0: Boa sexta-feira com a Renascença, sempre, nunca igual. São agora 5h20, não se atrase, ainda para mais não se atrase para o seu fim de semana, que sim, importa.
1: Está aí, ó, para ele aí a vir.
0: Exatamente. Importa também saber como é que vai ser a tua vida, Daniel, agora.
2: Sem ti?
0: Não, por acaso não era sem mim, mas ainda bem que isso te preocupa. Era, como é que vai ser a tua vida agora sem ser uma estrela rock que anda pela estrada de norte a sul do país?
1: Agora vai voltar a ser uma vida pacata. É verdade, chegaram ao fim e vai voltar a ser uma vida pacata. E por isso é que eu também estou aqui hoje meio de corpo presente, porque ontem foi dia de desmontagens, foi dia de trazer tudo para casa.
0: Ontem foi o último Coliseu.
1: Foi o último Coliseu, o último espetáculo.
0: Da própria da Joana Marques.
1: Sim, foi o último. Portanto, implicou estarmos lá até muito tarde para trazer tudo o que tínhamos lá.
0: Uhum. E, mas o quê? Portanto, levaste tipo o teu armário?
1: Não, mas tipo, imagina, há um dia que levas para lá no necessário, já não trazes, não é? Tipo, levas roupa, tens roupas lá. Tens objetos para pôr.
0: E não ias trazendo?
1: Não.
0: Porquê? Não te faz falta?
1: Hã?
0: As t-shirts e o necessaire? Eu não vou lá de nenhum sem o necessaire.
1: Tá, mas eu tenho as coisas que andam no necessaire e depois tenho as coisas que estão em casa.
0: Pronto, está bem. Pronto. Mas eu não gosto de deixar.
1: E a roupa? Coisas. A roupa tinha duas ou três peças de roupa que tinha lá sempre, porque senão ia dar sempre todos os dias para frente e para trás.
0: Por acaso eu tenho uma curiosidade, posso perguntar?
1: Podes?
0: Tenho free pass para perguntar o que eu quiser.
1: Podes? Eu depois tenho free pass para responder ao que eu quiser,
0: claro.
1: Sim.
0: Agora que o espetáculo já acabou, podemos dizer que tu entras na peça?
1: Não, podemos. Na peça,
0: na
1: sim.
0: Peça. Na peça.
1: Dizer. Sim,
0: tu
1: sim.
0: Eras um ator.
1: Certo.
0: A t-shirt que utilizavas era sempre a mesma?
1: Era.
0: Pronto, era só esta coisa.
1: Não, ao longo da tua turnê, pá,
0: porque eu reparei que a Joana usava sempre
1: turnê,
0: o mesmo fato e tu também.
1: A Joana, na verdade, usou. Isto é uma conversa interessantíssima. A Joana, na verdade, usou dois. Havia um que usou menos vezes porque usava mais nas sessões que eram gravadas porque não fazia batimento nas câmaras. Eu usei, pá, dois ou três. Porque, de
0: era o polo cinzento, não era?
1: Era porque eu reparei. E repara, eu ia com a minha roupa normal de dia que eu estava vestido do resto do dia
0: e
1: ia para lá.
0: Para cima do
1: e depois
0: palco.
1: Metia só o polo para ir ao polo. E assim que acabava. Eu estava para aí 5 minutos lá, portanto,
0: sim,
1: eu assim,
0: sim,
1: acabava, tirava, pendurava lá num cabidozinho, no outro dia passavam a ferro, pá, era para 5 minutos, quer dizer, não justifica. Mas eu usei os dois ou três.
0: Usei uns dois ou três. Porque eu estava à espera de te ver, sei lá, em cima do palco com o ursinho, como por exemplo tens hoje.
1: Não.
0: Pronto,
1: é o mais discreto possível.
0: Para quem nos está a ouvir, o Daniel Leitão está a vestir uma t-shirt.
1: É um leitão com um urso.
0: Um pequeno urso com
1: tênis.
0: Uma raquete, exatamente, a jogar ténis. Portanto, é uma t-shirt super adulta e super à medida de Daniel Leitão. Bem, a Rosalie e Carminho para ouvir agora na Renascença.
1: O que é que estás aqui a fazer?
0: Eu? Nada.
1: Sim.
0: Estava a testar-te antes de ir de férias, a ver se ias mesmo ter saudades minhas ou não.
1: Mas lá ver se voltas.

0: São 5h26 nesta sexta-feira. Boa viagem com a Renascença e com este Takeaway. Comigo, Inês Nogueira e Daniel Leitão. E atenção, que ela vê, ela analisa, ela julga, e ainda bem, porque não pode ser tudo como as pessoas querem, não é? A verdade é essa. E atenção, que é às quintas-feiras, às 9h15, que a tia Beli entra então em estúdio para desaustinar às 3 da manhã e ajudar-nos a pôr tudo em perspectiva.
1: É verdade, sejam os tiques, os achaques, os exageros, as figurinhas tristes, sempre com muito estilo, claro, porque há limites, queridas e queridos. Não perca na Renascença, então, com o Vasco Pereira Coutinho, finalmente uma rubrica como deve ser, para pessoas como nós, vá,
0: sim,
1: pessoas como nós, não é?
0: Gente como nós.
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0: Como só poderia ser, não é? Ia chegar também Camila Cabello ao lado de Ed Sheeran, é já a seguir.
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0: Uma ótima tarde nesta sexta-feira. Bom fim de semana com a Renascença e também com o seu takeaway de serviço até às 7 da tarde.
1: É verdade. Já a seguir, não perca então o explicador com o Miguel Coelho. Hoje vamos falar sobre carta de condução.
0: Ui.
1: Carta de condução, os respectivos pontos,
0: ui,
1: não é? Pois é. Este é o verdadeiro campeonato que ninguém quer perder.
0: Entendes? É
1: verdade. Fala-se, futebol, temos mais 3 pontos. Opa, quem dera a mim tem mais 3 pontos na carta. Isso sim, pá.
0: Desses pontos
1: é que a malta precisa.
0: Exatamente, só desses. Mas antes ainda, há a McLemore aqui na Renascença.

0: Para as 6 da tarde, boa viagem com a Renascença e também com este takeaway que está aqui para si sempre. E atenção, nas próximas 3 semanas será Daniel e alguém que estará aqui consigo, porque eu, moi, je,
1: pois.
0: Vá de vacances.
1: Ai, vá de vacances.
0: Dolidez. Como é que se diz mais? Como é que quando nós éramos miúdos, sabes, quando estamos daquela idade parva, eu pelo menos tive essa idade parva, em que dizia coisas muito parvas.
1: Tinhas? Já tiveste?
0: Tive e continuo a ter, porque acho que nós temos idade a vida toda para dizer coisas parvas.
1: Para quem falar no passado, Inês Nogueira?
0: Claro, desculpa. Não, mas olha, eu por acaso, quando era miúda, lembras-te da altura em que se usava muitas hashtags no Instagram? Lembras-te, porque tu eras uma pessoa super ativa no teu Instagram.
1: Uhum.
0: Eu usava a hashtag é nóis que tá.
1: É ok, hein? É nóis.
0: É nóis que tá. Opa, era uma coisa da altura. Não sabes quando tens modas da altura. Era uma moda da altura. E era tipo hashtag holidays, hashtag vacaciones.
1: Hashtag migas.
0: Ai, pera, eu tinha uma que o meu irmão usava imenso. Bem, não me lembro. Também
1: migas
0: não
1: forever.
0: Não, migas forever não. Mas havia assim umas hashtags um bocado parvas. Bem, vamos falar sobre outras coisas parvas, que é os pontos da carta de condução. O que é que achas?
1: Não é nada parvo. É uma coisa que tem bastante intenção.
0: Claro.
1: Atenção.
0: Vês, era só para isto que eu queria que tu dissesse
1: claro.
0: Isso. Então, de coisas que realmente importam. A carta por pontos completa 10 anos na próxima segunda-feira, uma década que pretendeu então ajudar a prevenção e mudar comportamentos na estrada, já que penaliza os infratores e premeia os condutores responsáveis. E é da carta por pontos que vamos então falar no explicador desta tarde. E queremos saber, Miguel, se têm sido muitos os condutores a perderem pontos.
2: Sim, infelizmente têm sido muitos. Mais de 4.200 cartas de condução já foram mesmo cassadas devido à acumulação de infrações graves. Mas no total foram registadas mais de 1 milhão de ocorrências ao longo destes anos, com impacto direto no registro dos condutores. Segundo dados da Autoridade Nacional de Segurança Rodoviária, o excesso de velocidade continua a ser a principal causa da perda de pontos. São quase 7 em cada 10 casos. Significa isto que quase 700 mil condutores perderam pontos devido ao excesso de velocidade. Depois temos o uso do telemóvel durante a condução. Também as infrações relacionadas com paragens, estacionamento, a circulação sem seguro obrigatório e a condução sob influência do álcool são, assim, as principais causas que levam os condutores a perder pontos.
1: Mas, por acaso, no meio de tanta gente que tu aqui relatas, eu acho que não conheço ninguém que tenha perdido pontos na carta.
2: Bom, às tantas conheces e não sabes, mas é possível. Nem toda a gente confessa, não é?
1: Pois é, é verdade.
2: Mas
1: isso
2: tem de facto havido um crescente número de casos. Em 2016, quando o sistema surgiu, foram registadas menos de 10 mil ocorrências, mas tem aumentado progressivamente e em 2022 já eram quase 290 mil infrações com impacto no registro dos condutores.
0: E quanto aos bons condutores, que é obviamente o meu caso...
2: Também não confessas, também não confessas, não é?
0: Quantos é que ganharam pontos, Miguel?
2: Bom, felizmente também tem havido muitos, quase 760 mil condutores com comportamento exemplar recuperaram 3 pontos na carta de condução. E só neste mês de maio, mais de 575 mil condutores têm a pontuação máxima de 15 pontos.
1: Impecável.
2: Num universo, atenção, que é superior a 867 mil condutores com registro ativo. Mas é um indicador concreto, na opinião da Autoridade de Segurança Rodoviária, de que a maioria dos automobilistas responde ainda assim de forma positiva aos mecanismos de incentivo previstos no âmbito desta carta por pontos.
1: Olha, muito curioso também, e uma coisa que já aprendi hoje, que eu não tinha noção da ideia do número de condutores habilitados. Pessoas habilitadas a conduzir em Portugal, pensei que fossem mais.
2: É,
1: não chega a 10% da população.
2: Não chega a 1 milhão, de acordo com o que...
1: É, engraçado. Olha, nunca tinha pensado nisso.
2: Oficiais.
1: Nunca tinha pensado nisso, mas pronto. Eu, como não estou no grupo dos exemplares, porque também não sou exemplar, até mantenho os meus defeitos,
2: não
1: todos temos.
2: Isso.
1: Todos temos.
0: Ah, por acaso eu acho que
1: eu estou mais interessado em saber como é que se perdem pontos. Que eu sinto que posso perder mais e não estou a conseguir, sabes?
2: Tens de esforçar. Inicialmente toda a gente tem 12 pontos na carta, não é? Uhum. Depois, por cada contraordenação grave, o condutor perde 2 ou 3 pontos, se for muito grave, 4 ou 5, consoante os casos. E se tratar de um crime rodoviário, aí vão-se logo 6 pontos.
1: Uhum.
2: Depois temos os bónus, porque no final de cada período de 3 anos sem infrações, o condutor recebe 3 pontos, isto é o limite máximo de 15. Mas pode ainda ganhar um ponto ponto extra na data de revalidação da carta, se não tiver infrações no período anterior e se tiver frequentado de forma voluntária uma ação de formação de segurança rodoviária, e nesse caso fica com 16.
1: É só, portanto, para os bons alunos.
2: É só fazer as contas.
1: É só para os bons alunos.
0: E onde é que podemos ver os pontos que temos na carta, Miguel? É que eu agora quero ir confirmar os meus 16 pontos.
2: Se é que ainda lá estão, se é que ainda lá estão e não sabes que os perdeste. Bem, no banco do condutor ou no portal das contraordenações, são os locais onde podes ir para verificar, basta autenticar com o cartão de cidadão ou através da chave móvel digital, e ambas as plataformas, quer o banco do condutor, quer o portal das contraordenações, permitem verificar em tempo real os pontos na carta.
1: Caramba, então posso deixar aqui um desafio? Não tenho aqui o meu leitor de cartões.
0: Ah, pois, nem o meu. Mas olha, depois das minhas férias eu quero
1: saber.
2: Não vão é consultar ao volante.
0: Exato, agora não. Quanto a este explicador.
1: Desculpem, isto é muito irónico, porque hoje a Inês disse-me assim. Eu estava a vir para aqui. Eu estava a vir para aqui e a Inês liga-me a dizer: não estás a ver as mensagens? E eu: pois não, porque estou a conduzir. E ela: mas como assim? Não podes conduzir e ver as mensagens? E eu: não.
0: E ela: se tivesse o telefone.
1: Não vou com o telefone na mão. E ela diz: não, então tens de ter um suportezinho. E eu assim: mas isso é a mesma coisa, porque vou desatendo da estrada.
2: Não ouviram o plim? Menos 3 plim, pontos.
0: Exatamente, pronto. Era logo. Obrigada, Miguel. E quanto a este explicador, pode ser lido e ouvido no sítio do costume, obviamente, em rr.pt.
2: Até já.
0: E até já. Quanto a nós, trânsito. Quanto a nós, trânsito. Portanto, à altura de sabermos como é que estão as estradas, Oscar.
3: Temos ainda a situação na A1 em direção a Lisboa, com um incidente em Santa Maria da Feira, com corte de vias. Circulação pela via esquerda, Cril para Sacavém, acidente no túnel de Benfica, a condicionar o trânsito. IC19 para Sintra tem abrandamento entre Alfragide e o Palácio. Sentido contrário do ar entre Alfragide e o Norte Pinamanique. Ponto 25 de Abril para Almada, com trânsito a parar a partir de Sete Rios. No Porto, VCI para a Rábida, abrandamento entre Oliveira do Douro e A3. Mais à frente, entre Perlada e a Ponte, sentido inverso, paragens entre Coimbrões e A3. A3 com demora desde o Nodo A4 para a VCI, a IP tem fila nos dois sentidos. Boa viagem.
0: Obrigada, Oscar. E quanto ao tempo para o fim de semana, Daniel?
1: Para este fim de semana, para ver se estão céu pouco nublado ou limpo, e as temperaturas máximas vão chegar aos 21 graus em Ponte Delgada, 23 no Funchal e no Porto, 28 em Lisboa e 31 em Faro.
0: Bem, eu estava aqui a tentar pensar como é que ia fazer isto. Tens chave móvel digital?
1: Tenho, mas nunca sei qual é que é.
0: Então não, agora.
1: Não sei.
0: De Deus,
1: não sei.
0: Não sabes qual... mesmo?
1: Não sei.
0: Mas vai lá tentar lembrar-te.
1: Não sei.
0: Porquê?
1: Porque agora uso sempre o leitorzinho de cartões. Sabes?
0: Mas sabes que a chave móvel digital é muito mais fácil.
1: Bem sei, mas eu, sabes, eu já pedi
0: bem sei.
1: Eu já pedi a segunda via uma vez e depois voltou e depois não sei porque eu perdi aquilo. Olha, não sei, desculpem. Péssimo, lamento imenso. Não, já viste quantos pontos é que tens?
0: Não, mas vou ver a seguir.
1: Vais ver a seguir. Olha, eu só tenho que também constatar aqui uma coisa
0: que é.
1: Eu não sei se me sabes explicar isto. Que eu agora estava a olhar lá para fora, ali para os nossos colegas que estão ali na regi.
0: Exatamente, nós temos um vidro que dá para perceber as pessoas.
1: Só que de repente eu olho para ali e está ali um aspirador.
0: Ah, pois é.
1: Está um aspirador.
0: Mas sabes porquê? Porque tu não ouves metade daquilo que dizem.
1: Hã?
0: Porque a Sónia Santos já chegou à rádio, entrou, deixou ali o aspirador e disse assim: eu depois levo, não vai ficar aqui para sempre.
1: Mas ela veio do aspirador para a rádio? Eu já tinha.
0: Sim.
1: Pessoas que vêm da trotinete, bicicleta, agora vi de aspirador?
0: Sim. Tudo okay. É possível, não sabias?
1: Pá, tudo bem.
0: Já devias estar à espera, digo
1: será,
0: eu.
1: Será que também paga selo? Também perde pontos na carta para vir a conduzir o aspirador?
0: Se calhar às tantas, bem. 11 minutos para as 6 da tarde. Boa viagem com a Renascença e com o Takeaway.

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23: Boa tarde, são agora 6 horas 5 nos Açores, à altura de atualizarmos toda a informação com o Miguel Coelho. Boa tarde.
24: Olá, Inês, boa tarde.
23: O que é que há a destacar a esta hora, Miguel?
24: Crianças francesas abandonadas em Alcácer do Sal já regressaram à França. CP vai ter serviços mínimos na greve geral da próxima quarta-feira.
23: Recordamos ainda as máximas para esta altura, o Porto a chegar aos 23 graus e o Funchal também. Lisboa a marcar 29, Faro a chegar aos 28 e Ponta Delgada hoje com 20 graus de máxima. Agora sim, a edição das 6 com Miguel Coelho.
24: As duas crianças francesas que foram abandonadas pela mãe junto ao Alcácer do Sal estão no seu país, regressaram hoje. A informação é adiantada pelo Tribunal de Setúbal, que indica que a viagem foi organizada e acompanhada pelas autoridades francesas e portuguesas, procurando garantir o bem-estar dos dois irmãos. A mãe e o padrasto das crianças encontram-se em prisão preventiva a aguardar julgamentos. Estão indiciados pelos crimes de ofensa à integridade física, violência doméstica e exposição ou abandono agravado. A CP vai ter serviços mínimos na greve geral da próxima quarta-feira. O Tribunal Arbitral estipulou que tem de circular 25% dos comboios, dando assim luz verde à proposta apresentada pela empresa. Também a Fertagus vai ter serviços mínimos para a travessia ferroviária sobre o Rio Tejo. Na próxima quarta-feira, a TAP vai também assegurar 34 voos, depois de a transportadora aérea e os sindicatos terem chegado a acordo. Estão assegurados, nomeadamente, voos para as regiões autónomas, para o Brasil, Estados Unidos, Angola, Cabo Verde, São Tomé e Príncipe e algumas cidades europeias. A greve geral de 3 de junho foi convocada pela CGTP para protestar contra o pacote laboral que o governo quer aprovar. Portugal acionou junto das instituições europeias um mecanismo legal que permite suspender a recolha de dados biométricos nos aeroportos. Em situações de grande demora no controle de fronteiras, o ministro da Administração Interna, Luís Neves, diz tratar-se do cumprimento da lei.
25: O que permite a lei é, em situações de facto de grande demora, que haja a suspensão da recolha de dados biométricos, que não põe em causa a segurança nem do país, nem da União Europeia. Portanto, estamos a cumprir a lei e encontrar e utilizar todos os mecanismos que legalmente a União nos permite para a cooperação possa ser a melhor possível.
24: Luís Neves, ao lado do Ministro das Infraestruturas, Miguel Pinto Luz, garantiu que os tempos de espera têm vindo a reduzir-se com o reforço de meios. Hoje entraram ao serviço 48 agentes da PSP e houve também reforço nos postos de controlo de entradas. A próxima semana, a 1ª de junho, deverá trazer uma descida acentuada no preço dos combustíveis, na ordem dos 10 cêntimos por litro, tanto na gasolina como no gasóleo. São as contas mais recentes da Associação de Revendedores de Combustíveis, adiantadas à Renascença por Mafalda Trigo.
26: O Governo, nas últimas semanas, tem feito repercutir na taxa do ISP, portanto, o que ganha ou perde relativamente à receita por via do IVA. Neste caso, vai perder receita de cerca de 2 cêntimos e tal, por causa do preço estar a baixar. E nesse sentido, se o Governo realmente resolver atualizar a taxa do ISP para compensar esta questão, a diferença de baixa poderá não ser tão elevada e baixar cerca de 2 cêntimos, 2,5 cêntimos.
24: A vice-presidente da Associação de Revendedores de Combustíveis está a admitir que o governo, ao mexer no desconto no ISP, pode contribuir para que a descida na próxima semana nos combustíveis seja inferior ao que está atualmente previsto, mas, de acordo com as contas feitas no fecho dos mercados, deverá ser então na ordem dos 10 cêntimos a redução por litro, tanto na gasolina como no gasóleo. O primeiro-ministro condenou fortemente o ataque com um drone russo que atingiu um prédio residencial na Roménia, país membro da NATO, e também qualquer tentativa de escalada. Numa publicação na rede social X, Luís Montenegro expressa a solidariedade com a Roménia, diz que Portugal estará sempre ao lado dos seus aliados. O governo português chamou, entretanto, o embaixador russo para pedir explicações sobre o incidente que ocorreu durante um ataque noturno à Ucrânia e provocou dois feridos neste prédio na Roménia. A NATO confirma que o drone era russo, apesar do desmentido de Moscovo. E o secretário-geral da Aliança Atlântica já garantiu que a NATO está pronta a defender cada centímetro do seu território. A presidente da Comissão Europeia, por seu turno, prometeu um novo pacote de sanções contra a Rússia. O presidente da Roménia convocou uma reunião de emergência do Conselho de Defesa Nacional do país e declarou o consul-geral russo persona non grata. O Conselho de Ministros aprovou hoje a nova prestação social única, que integra numa só 13 prestações, inclui o rendimento social de inserção, ou a pensão social de velhice, de invalidez, viuvez ou o subsídio social de desemprego. No entanto, a Ministra do Trabalho explicou, Susana Madureira Martins, que os candidatos terão de prestar trabalho social.
0: A PSU integra 13 prestações, abrange o titular e é variável em função do agregado familiar. A medida abrange qualquer pessoa maior de 18 anos, mesmo estrangeiros, que vivam no país há pelo menos um ano. O titular da prestação fica ainda obrigado à atividade de solidariedade social, que pode exercer em autarquias, no setor social ou na proteção civil, 15 horas por semana.
1: Não é muito tempo. O que prevemos é que seja até 15 horas por semana. Pode ser uma coisa muito pontual, pode ser um apoio numa atividade da Câmara, pode ser num festival, pode ser numa limpeza.
0: Haverá penalização se houver algum tipo de irregularidade por parte do titular, que pode ir até à suspensão da prestação social. Quanto ao custo da medida, a Ministra do Trabalho diz que ainda é incerto, bem como o universo de beneficiários.
24: A proposta aprovada hoje pelo Governo segue agora para o Parlamento.
23: E o Governo está a preparar a substituição dos caças F-16. Há pelo menos 3 empresas interessadas, Miguel, em fornecer aviões ao Estado português.
24: São 2 empresas europeias, a Saab e a Airbus, e uma americana, a Lockheed Martin, e que estão por estes dias em Portugal, num evento dedicado aos setores da aeronáutica, espaço e defesa. Termina hoje no Estoril. Em declarações à Renascença, o responsável pelo desenvolvimento internacional dos F-35, o modelo de caças apresentado pelo Lockheed Martin, diz que se trata do avião militar mais avançado do mundo e que vai dominar as próximas décadas.
2: The F-35 is the most advanced fighter platform in the world.
3: A plataforma do F-35 é atualmente a plataforma mais avançada de caças do mundo. Para Portugal, enquanto aliado da NATO, é absolutamente fundamental garantir uma interoperabilidade perfeita com os outros aliados da NATO. O F-35 vai ser o caça de eleição da NATO. Vai continuar a ser relevante nas próximas décadas. O F-35 não é uma plataforma estática. Vai continuar a ser atualizado. E à medida que as novas tecnologias forem sendo incorporadas, o F-35 garante que estas podem ser adotadas. Tem a capacidade e a arquitetura para o fazer.
2: Can be adopted. It has the ability, the architecture to do that.
24: Já a Saab apresenta um modelo de caça Gripen E e afirma que tem maior adaptação a novas ameaças na área da defesa.
5: We're obviously following what Portugal is doing and
7: estamos obviamente atentos ao que Portugal está a fazer, a querer modernizar a força aérea. E o que temos, acreditamos ser a escolha perfeita para Portugal e para as necessidades portuguesas, o Gripen. E o Gripen é, sem dúvida, o avião mais moderno do mundo hoje em dia, muito focado em ser extremamente adaptável. O principal requisito para uma plataforma é a capacidade de se adaptar muito rapidamente, para mudar consoante novas ameaças e novos ambientes.
24: Declarações ao repórter João Maldonado durante os AED Days, evento dedicado à aeronáutica, espaço e defesa. Quanto à Airbus, respondeu por escrito à Renascença, sublinhando que o programa Eurofighter tem a vantagem de ser uma solução europeia, já presente noutras forças aéreas. É um tema desenvolvido em rr.pt. Daqui a pouco as notícias do desporto em bola branca, ainda a novela Mourinho, também a final de amanhã da Liga dos Campeões, 2 dos temas, Inês, que o Rui Viegas vem destacar às 6:15.
23: Quando é que chegamos ao final da novela?
24: Bom, se for como aquelas brasileiras, muito longas, é possível que não esteja para durar. Caso contrário, pode ser nos próximos dias.
23: Tal e qual. Vamos esperar então para saber. Obrigada, Miguel, e até já.
24: Até já.
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23: São 6 e 19, boa viagem nesta sexta-feira, à altura de sabermos como é que está o trânsito a esta hora, Oscar.
9: Temos Inês, ponto Vasco da Gama em direção ao Montijo, com acidente junto às portagens, fila em toda a extensão do tabuleiro, IC19 para Sintra, com abrandamento central Fregido e o Palácio, ponto 25 de Abril para Almada, tem demora a partir de Sete Rios. No Porto, Fecia para a Rábida, abrandamento entre Bonjóia e A3, mais à frente há uma variante de Francos, com demora entre a Parlada e a Ponte, sentido inverso, paragens entre Coimbrões e A3, A3 com demora desde o Norte ao 4 para a VCI, AEP com paragens nos dois sentidos. Boa viagem.
23: Obrigada, Oscar. E o tempo para o nosso fim de semana, Daniel?
10: Olha, céu pouco nublado.
23: Nublado
10: ou limpo, Nardo. Assim é que é. As temperaturas deste fim de semana vão chegar aos 21 graus em Ponta Delgada, 23 no Funchal e também no Porto, 28 para Lisboa e 31 em Faro.
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23: Uma ótima tarde nesta sexta-feira também. Bom trabalho, se ainda for esse o caso. Não se sinta sozinho. Este takeaway está aqui para si.
10: Oh, wow.
23: De mão dada.
10: Sim.
23: De mão dada, que nunca abandonamos, não é? Abandonamos,
10: ao seu lado, nesta estrada que é a vida.
23: Mais nada.
10: Essa
23: queres,
10: é essa.
23: Queres deixar alguma mensagem motivacional em cima?
10: Sim, não deixes para segunda-feira o que pode fazer no fim de semana.

0: Semana aí à porta, um fim de semana de bom tempo que se prevê, se calhar, não sei, uma ida à praia, Daniel?
1: Descansar. A palavra para este fim de semana é descansar.
0: E desculpa, mas não descansas na praia?
1: Não, fico mais cansado.
0: Pois claro que não, porque tu és um homem de piscina, não é? Claro que não descansas na praia, porque dá-te muita comichãozinha, areiazinha nos pezinhos.
1: Mas de onde é que vem esta, onde é que vem esta irritação toda?
0: Enervei-me.
1: É que a praia me deixa uma pessoa cansada porque...
0: Enervei-me, porque tenho dois homens à minha frente que preferem piscina. Era o Rui Viegas também só gostava de piscina, não é?
2: Não,
3: ninguém disse que só gostava.
0: Não, era só, mas preferem.
1: Disse que prefiro, sim,
0: isso
1: sim,
0: é
1: prefiro.
0: Um ultraje.
2: Não é, não.
0: Uma falta de respeito para aquela água salgada que nos faz tão bem.
1: Diz-me uma coisa, tu aqui para a rádio vens a pé ou vens de carro?
0: Porquê?
1: Supondo só.
0: Vem de carro.
1: Porquê não vais a pé? É muito mais. Epá, é um ultraje, vir-se com. Estás a poluir.
0: Fica-te mal.
1: Ficas
0: não,
1: em, menos, em,
0: é
1: em pior forma física. Vem de pé. Porquê não vais a pé?
0: Mas imagina, a praia
1: é tão agradável.
0: Prática.
1: Desculpa?
0: A praia não deixa de ser prática.
1: E andar a pé também não. É só fazer aquilo que o teu organismo permite, que é andar.
0: O que eu tenho que ouvir, Rui Viegas?
2: Toma e embrulha.
0: Ai, meu Deus. Opa, bem,
2: tempo.
0: Ia chegar.
3: Não me puxem por mim. Pá.
0: Não, fica-te mal. Ia chegar. Tu é uma pessoa para ir de férias, para te deixar e tu a implicares comigo antes de me ir embora.
1: E
0: bem,
1: como é que vais para as tuas férias? Também vais a pé?
0: 6:15, bola branca, aí a chegar, é já a seguir.
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0: E como prometido é devido estar no ar então a Bola Branca com o Rui Viegas. Boa tarde, o que é que há a destacar?
2: Olá Inês, boa tarde. Mourinho já assinou pelo Real Madrid, diz-se lá fora.
0: Vamos a isto, é a Bola Branca com o Rui Viegas.
2: Boa tarde de novo. Começamos, no entanto, pela final da Liga dos Campeões. Amanhã à tarde, em Budapeste, o Paris Saint-Germain de Vitinha, João Neves, Nuno Mendes e Gonçalo Ramos tenta a sua segunda orelhuda, agora contra um Arsenal, com um estado de espírito em alta, o que não assusta o treinador dos franceses, Luís Henrique.
6: It's powerful.
7: É poderoso, mas sabes quão poderoso é tentar ganhar uma segunda consecutiva? É mais. Por isso, aí estamos em vantagem. Sobre o Hakimi e o Nuno Mendes, estão bem e podem jogar.
2: No ano passado deu goleada do PSG, o que mesmo assim não serve para entregar o favoritismo ao emblema de Paris em 2026.
7: O ano passado foi uma exceção, tivemos uma superioridade que não foi verdadeira, mas o futebol é assim. Nesta final, honestamente, acho que não há um favorito.
2: Também na última hora, a antevisão por parte de Mikel Arteta, que lidera uma equipa do Arsenal, em busca da primeira taça dos campeões na sua segunda final e que não está relaxada após ter matado o borrego da conquista da Premier League.
8: The ambition is bigger. We have one.
7: A ambição é maior. Conseguimos um troféu e agora queremos o segundo. Só temos falado disto. Tem de haver espaço para conseguir objetivos ainda maiores. Quero que os jogadores estejam confiantes e acreditem que vamos conseguir.
2: Os treinadores da final, PSG-Arsenal, amanhã às 5 da tarde na Puskas Arena. José Mourinho já assinou pelo Real Madrid, escreve-se neste momento em Inglaterra e em Espanha, num vínculo válido até 2029, o que significa que Mourinho e o Benfica já se terão libertado de obrigações quando chegamos ao último dia da cláusula de 10 para que o treinador e o Clube da Luz acertassem a continuidade ou a saída. Deste modo, e a partir de hoje também, tal como Bola Branca adiantou na passada quarta-feira, vai haver novo treinador no Benfica. O Real Madrid terá de pagar um valor entre 14 e 15 milhões de euros. Com este novo cenário, já pode entrar Marco Silva, que hoje, na Renascença, foi elogiado pelo candidato da principal lista opositora de Rui Costa nas últimas eleições, o ex-dirigente e antigo ministro António Bagão Félix.
9: Marco Silva, eu acho que é um bom treinador, com experiência, uma pessoa sensata, discreta.
2: O ambiente na luz em redor do presidente Rui Costa não é o mais favorável, mas nem todos os factos recentes justificam novas eleições, diz Bagão Félix.
9: Não há nenhuma razão. Tem recursos, tem história, tem condições para tomar boas decisões.
2: Bagão Félix ao programa da Renascença. Dúvidas públicas para ouvir este sábado. No mercado do Porto, André Silva pode voltar, segundo o jornal Record, a consumar-se. O atacante ex-Elche, formado nos Dragões, ingressará no Porto a custo zero. Oficial é a saída também do médio Costa Marfinense Seco Fofana, após 6 meses de empréstimo por parte do Rennes. Vene Vidi Vici. A época de sucesso do Futebol Clube do Porto é o tema do último episódio do Código Farioli, com o jornalista Eduardo Soares da Silva.
5: A época 2024-2025 já tinha terminado há várias semanas para a maioria dos clubes. E Farioli está livre desde o fim do campeonato holandês, em maio.
6: Quando nós falamos com o Farioli, estavam mais clubes a falar com o Francesco Farioli.
2: Um excerto do último episódio do Código Farioli nas plataformas digitais da Renascença. Issa Dombiá já veste a Sporting. O médio italiano de ascendência Costa Marfinense, de 22 anos, foi esta manhã apanhado e fotografado por adeptos em Belém, em Lisboa, na preparação de um vídeo de apresentação. Apresentação que, atenção, não deverá acontecer esta sexta-feira ainda. O Sporting deverá pagar 20 milhões fixos ao Veneza, mais 6 por objetivos. Depois do play-off que manteve ontem o Casa Pia na Primeira Liga e o Torriense na segunda, segue-se a decisão em relação à permanência ou subida ao segundo escalão português. Belenenses, terceiro da fase de apuramento de campeão da Liga 3, e Farense, antepenúltimo da segunda Liga, reencontram-se este sábado no Restelo. Após o triunfo, Algarvio em casa na primeira partida por 1-0.
10: Estamos no intervalo do jogo, está tudo em aberto, estamos a ganhar por 1, sabemos perfeitamente que aquilo que temos que fazer para conseguir ultrapassar o nosso adversário.
2: José Faria, treinador dos Leões de Faro, na divisão da decisão de amanhã, com características e palco diferentes da partida da primeira mão.
10: É diferente jogar num estádio com as dimensões máximas, há mais espaço para jogar, temos mais facilidade nesse sentido. Acho que vai ser um jogo mais aberto, acho que poderá ser, vai ser um jogo completamente diferente, até devido ao peso que ele tem, o facto do jogo ser decisivo.
2: São esperados cerca de 1000 adeptos do Farense no estádio do Restelo.
10: Vai ser a maior deslocação da época, não tenho dúvidas nenhumas. Segundo aquilo que já percebi, vão ser cerca de 1000 adeptos do Farense que vão estar lá para nos apoiar. Nós temos sentido um carinho enorme.
2: O treinador bolonense vai falar deste encontro dentro de minutos. Bolonenses Farense este sábado às 20h30 para se saber quem jogará na segunda Liga e na Liga 3 em 2026-27. E o selecionador do Peru, Mano Menezes, voltou a convocar o avançado do Gil Vicente Vasco Soyer, de 19 anos, para os dois próximos particulares desta seleção. Na Alemanha, e ao fim de 3 temporadas, confirma-se o fim da ligação de Rafael Guerreiro ao Bayern. Através das redes sociais, o clube de Munique confirma a saída e agradece ao internacional português com um obrigado, Rafa. No ciclismo, Afonso Eulálio voltou a perder tempo e caiu para o 6º lugar do Giro da Itália. O português da Bahrein está agora a 7 minutos e 26 segundos do líder, que continua a ser o dinamarquês Jonas Vingegaard. Apesar de mais uma quebra, Eulálio mantém a camisola branca da juventude. Amanhã, a penúltima tirada desta volta à Itália vai ligar Gemona del Friuli a Piancavallo, numa distância de 200 km que começa a ser percorrida a partir das 10 da manhã. De volta ao futebol e para fechar, atenção a Inês e Daniel, um clássico nas redes sociais. Nas últimas horas, os jornais espanhóis deram conta de uma oferta de 100 milhões de euros do Barcelona por Julián Álvarez do Atlético de Madrid. Os colchoneros contra-atacam agora na rede X com humor e escrevem que já enviaram ao Barça uma proposta por Lamine Yamal, a saber, 4 bilhetes para o concerto de Bad Bunny, amanhã no Metropolitano, uma subscrição anual de uma plataforma de streaming e um pacote de pedidos. Não sei se chega. Não sei se chega.
0: Também não sei. A verdade é que Bad Bunny tem pelo menos 10 datas em Madrid. São 10 datas, portanto é muita coisa.
7: Mas tens-me noção do valor do Lamine Yamal.
2: Pronto. É verdade, bem visto. Bom fim de semana.
0: Então a bola branca com o Rui Viegas.
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0: São 6h24 nesta sexta-feira. Boa viagem com a Renascença e também com este takeaway comigo, Inês Nogueira e Daniel Leitão, até às 7 da tarde. E atenção.
1: Atenção.
0: É agora a parte em que tu dizes que vais ter muitas saudades minhas. Não, estou a brincar. É a parte em que nós dizemos que há 22.979€ à sua espera no grandioso jogo da mala.
1: Também.
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0: a quantia. E a chegar Imagine Dragons com Demons, não se vai embora.
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1: Cantam bem como a Ana Carolina, ou não?
2: Oh, então não! Oh.
1: Beleza,
2: pô, é que nem se nota a diferença. Uma pessoa aqui, às vezes estava aqui, oi, como Ana Carolina, aqui no estúdio.
1: Claro,
2: estou com a. Bom, o que é que eu ia dizer? Eu ia vos dizer, ia fazer um convite às pessoas em geral. Porque, imagina.
1: E também me inclui.
2: Também me fiz. A ti não te inclui porque não estás cá para as férias.
1: Fogo!
2: Mas se não incluía. Mas se não incluía, se não incluía. Mas não estás cá.
1: Diz lá.
2: Mas então, este fim de semana, joga-se, já vimos há bocadinho, há pouco, na Bola Branca, realiza-se o play-off de acesso à Liga 2. Isto é um tema que me é querido.
1: Ok,
2: portanto,
1: e agora em português?
2: Basicamente, há duas equipas que vão jogar, Belenenses e Farense.
1: Okay.
2: É a segunda mão, porque na primeira mão o Farense ganhou 1-0 em Faro. E agora vai ser a segunda mão, vai ser em Lisboa. Portanto, o Farense precisa de empatar ou ganhar para subir à segunda, para se manter na segunda liga, e o Belenenses precisa de ganhar por mais do que um para subir da terceira à Liga 2.
1: E estamos a torcer por quem?
2: Eu estou a torcer pelo Belenenses, porque é um clube com o qual tenho alguma estima. Porquê? Porque o meu filho mais velho, que é um miúdo até, pronto, não é que seja muito inteligente, mas pronto, é um tipo que tem dois dedos de testa e já percebeu.
1: Não, é por ser meu filho.
2: Exatamente. não, por ser meu filho até tem vários defeitos. Mas já percebeu que lá em casa é um tema sensível, futebol. Porque a mãe é do Porto, eu sou do Benfica,
1: e ele
2: antigamente era aquela pergunta do quem é que gostas mais, do pai ou da mãe? Terrível. Hoje é de clube é que tu és. Lá em casa funciona mais com o clube é que tu és. Porque okay, se ele disser que é do Porto, está a tomar o partido da mãe, se é que também fica a tomar o partido do pai.
1: Mas ele já tem um clube ou não?
2: É aí que entra. Porque um dos melhores amigos dele da escola, ele, esse amigo e o pai dele, são mesmo adeptos do Belenenses, ponto final. Não são do Benfica, do Porto e do Belenenses. São mesmo okay, do Belenenses. E então ele, carinhosamente e muito, de forma muito empática, decidiu também ser do Belenenses. Portanto, o meu filho mais velho é do Belenenses. Pronto.
1: Tão de maneiras que é para não ter que decidir entre si. Exatamente.
2: Assim está sempre bem.
1: Tão querido.
2: Desta forma, sábado à noite, às 20h30, eu vou pegar nos miúdos. A Joana não vai continuar a hibernar do sede própria.
1: Claro.
2: Vou eu pegar nos miúdos e vamos ao Estádio do Restelo, às 8h30 da noite, para ver então este jogo decisivo e que pode dar então a subida, ou não, do Belenenses, mas pronto, mas só.
1: Olha,
2: mas
1: que
2: já
1: bem.
2: Vai ser um dia em grande.
1: Acho isso muito fofo. E o Nico já tem clube ou não?
2: O Nico é de todos. O Nico é da camisola que lhe deres, percebes?
1: Okay,
2: quando está com a mãe é do Porto, quando está comigo é do Benfica. Se
1: quando era mais nova também era assim.
2: Se tu lhe deres uma camisola do Cova da Piedade, ele amanhã é da Cova da Piedade. Ou no teu caso, do Vitória Futebol Clube.
1: Exato.
2: Assim sendo, deixo o convite a todos, porque acho que, se não me engano, às pessoas que aparecerem no Estádio do Restelo com o adereço do Belenenses, a entrada é gratuita. Portanto, eles querem chamar o máximo de pessoas ao estádio para puxar pelo Belenenses.
1: Ai, que fixe!
2: Não estou aqui a querer...
1: puxar a brasa à tua sardinha.
2: A brasa à minha sardinha, ou a querer desejar mal ao Farense. Eu vou lá mesmo só por simpatia familiar com o meu filho, pronto. mas porque também o Belenenses é um histórico do Clube Lisboeta, portanto, também, obviamente, também tem esse carinho especial. Mas então, quem quiser aparecer, pronto, deixa aqui os votos e o que faço convite a quem quiser lá aparecer e a ver este jogo, que certamente vai ser belíssimo, já que é um jogo decisivo, portanto vai ser certamente muito emotivo.
1: Coisa fofa.
2: Era isto, pronto, olha, para a semana não percam mais as sugestões culturais, visita o planetário com preço especial para pessoas que nascidas a 29 de novembro.
1: Eu não te aguento. Aposto que vais ficar comovido no sábado. Aposto.
2: Comovido com o quê?
1: Não sei, com qualquer situação com os teus filhos. É porque este senhor que está aqui ao meu lado faz-te forte, mas é um.
2: Eu não me faço forte, eu sou forte. Se olhaste bem para mim, eu sou
1: pronto,
2: forte.
1: Já sabia, é também sempre a mesma piada. Pô-se
2: forte,
1: bem.
2: Não.
1: Faltam 20 minutos para as 7 da tarde. Toca agora a minha artista favorita, Olivia Dean, que atua amanhã na Polónia. Porquê que eu sei isto?
2: Porquê?
1: Porque o meu.
2: Perdão, força.
1: Não, ia-me faltando a voz. Porque o meu melhor amigo faz anos hoje, 29
2: okay,
1: de maio.
2: E foi
1: parabéns,
2: para lá.
1: Kiko. E Ganda foi para Kiko. A Polónia para ir ver Olivia Dean ao vivo.
2: Ah,
1: tá lindo, não é?
2: Sim,
1: nunca pensei em ir à Polónia e ver.
2: Eu acho que ele simplesmente não quis organizar um jantar de aniversário.
1: E fugiu, não é?
2: Exato.
1: É o mais comum.

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0: De saber como é que está o trânsito nesta sexta-feira, Oscar.
1: Mantém-se na Ponte Vasco da Gama em direção ao Montijo, acidente junto às portagens com fila deste Sacavém, e 16 em direção a Belas, acidente após a área comercial da Amadora, trânsito condicionado, segunda circular para Benfica com abrandamentos entre o aeroporto e o radar, e o Campo Grande, aliás, sentido inverso aí, sim, entre a área comercial e o radar. E 19 para Sintra, tem demora entre Alfragide e o Palácio. Ponte 25 de Abril para Almada, a parar a partir de Sete Rios no Porto, fez-se para a Rábida. Há abrandamentos entre Monjó e A3, mais à frente demora entre a Paralada e a Ponte, sentido diverso de paragens entre Coimbrões e A3. A3 com demora desde o Nodo A4 para a VCA e P com paragens nos dois sentidos. Boa viagem.
0: Obrigada, Oscar. E quanto ao tempo para o fim de semana, Daniel?
2: Olha, para o fim de semana, céu pouco nublado ou limpo, ideal para quem vai viajar de avião ou mesmo ir de férias, como é o caso de Inês Nogueira. As temperaturas por cá vão atingir as temperaturas estonteantes de 21 graus em Ponta Delgada, 23 em Funchal e no Porto, 28 em Lisboa, 31 em Faro, Beja e Évora, as cidades mais quentes, com 36 graus.
0: Que bem, que maravilha! Entretanto...

0: Às 7 da tarde.
1: Olha o sorriso, Daniel.
0: Já cá está.
2: Este sorriso, mas não abandonou esta cara. É o chamado, aquilo que chama na gíria, um sorriso mete-nojo.
1: É isso que eu ia dizer, é mesmo um sorriso.
3: Olha, fica muito mal. Vocês também vão de férias tantas vezes.
0: Quando? E eu deixo-vos. Eu deixo-vos ir sempre de férias.
1: Três semanas.
2: Inês, tu já foste de férias, já voltaste.
0: Não fui nada. Este ano ainda não fui. Sónia, ajuda-me, ainda não fui de férias este ano.
2: Quando é que foi a última vez que foste de férias?
1: Já tiraste uns fins de semana prolongados.
2: Qual é que foi a última vez que foste de férias? Qual é que foi a última vez que foste de férias?
0: Mas o quê? Viajar ou férias este ano mesmo?
2: Não, férias é férias. O que tu fazes com elas é lá contigo.
0: Acho que ainda não tirei este ano, juro. Juro que
2: mas pronto,
0: não tirei.
2: E o ano passado, então, quando é que foi a última vez?
0: Não sei, não me lembro.
2: Pronto, a questão é, isto eu já sei. Eu sei, não vou dizer agora, também não interessa.
1: São tantas que ela nem se lembra.
2: A Inês já foi de férias, voltou. Agora vai de férias, vai voltar. Vai de férias outra vez e vai voltar. É. E onde é que eu estou? Aqui sempre com os costados caídos.
0: Cala-te. Olha,
2: é o que eu tenho
0: mal
2: a dizer.
0: Vais ficar muito bem acompanhado que Sónia Santos está cá contigo durante três semanas e não abandona o barco, percebes?
2: Pois é.
0: Eu só vou dar umas braçadas.
2: Não abandona o barco, senão o barco começa a andar à roda. Só está a arrumar uma pessoa de um lado. Se tu vais, ela vai ficar eu sozinha a arrumar de um lado do barco só.
0: Percebes o que te espera, Sónia? Percebes?
1: Acho que não vai ser tarefa fácil, mas pronto.
0: Eu desejo-te toda a sorte do mundo. Vou ter muitas saudades vossas. Vou ter muita saudade do meu companheiro.
2: Achas tu?
0: E pronto, mas vai-me saber muito bem. Não
1: se ela quando estiver a mergulhar naquelas águas quentes e tropicais, não é?
0: Oh,
1: vai estar. Ah,
0: vou
1: estar.
0: Ai, meu Daniel.
2: Ela vai de férias para o Seixal, deixa-se de brincadeiras.
1: E eu a sair às 7 da tarde e levar-te com o trânsito todo na ponte 25
2: Sim,
1: de Abril.
2: Mas, bem, mas com muito gosto.
0: Isto devia ser aquele momento em que eu dizia cada
2: gosto.
0: Um tem o que merece, mas vocês
2: a beber,
0: merecem sempre.
2: É beber um cocktail no trânsito da ponte, mesmo como, que não, como se não houvesse amanhã.
0: Eu vou dar muitos mergulhos a pensar em vocês.
2: Vais,
0: isto
2: vais.
0: É certo. Agora mesmo a chance. Beijinho.
2: Até segunda.

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19: 7:06 nos Açores, as notícias na Renascença, está tudo a postos, a edição é do Miguel Coelho. Boa tarde, Miguel.
17: Olá, Sónia, boa tarde.
19: Quais são os destaques, Miguel?
17: Uma mulher morreu em Palmela após mais de uma hora à espera de socorro do INEM, interrompida a circulação na linha de Cascais devido a atropelamento.
19: Estas e outras notícias agora na Renascença com Miguel Coelho.
17: Por causa de um atropelamento mortal, está interrompida a circulação ferroviária na linha de Cascais, entre Algés e o Cais do Sodré, em ambos os sentidos. Ao que a Renascença apurou, o incidente aconteceu pouco antes das 6 da tarde. Contactada à Infraestruturas de Portugal, diz não haver ainda previsão para o retomar da normalidade na circulação da linha de Cascais. Uma mulher morreu hoje em Palmela, no distrito de Setúbal, depois de ter esperado mais de uma hora pela viatura médica de emergência. Trata-se de um caso de prioridade nível 1. A resposta deveria ser imediata. A denúncia foi feita pelo presidente do Sindicato dos Técnicos de Emergência Pré-Hospitalar, Rui Lázaro.
3: Tanto quanto chegou ao nosso conhecimento, de facto, hoje uma mulher, numa situação de paragem cardiorrespiratória, terá aguardado mais de uma hora por meio diferenciado do INEM. pese embora tivesse sido enviado passados poucos minutos do alerta uma ambulância dos bombeiros. Estes não dispõem nem de meios técnicos, nem de formação para realizar cuidados de suporte avançado de vida, sendo que quando a viatura médica chegou ao local foi a tempo apenas, infelizmente, de verificar o óbito, lamentando.
17: Ouvido pela jornalista Marisa Gonçalves, Rui Lázaro diz que nas últimas semanas o sindicato recebeu diversas denúncias de atrasos no socorro e alerta que há vários casos de viaturas avariadas que não são substituídas por falta de viaturas de reserva. A Renascença pediu já esclarecimentos ao INEM, até agora não obtivemos resposta. As duas crianças francesas que foram abandonadas pela mãe junto ao Alcácer do Sal estão no seu país, regressaram hoje. Informação adiantada pelo Tribunal de Setúbal, que indica que a viagem foi organizada e acompanhada pelas autoridades francesas e portuguesas, procurando garantir o bem-estar dos dois irmãos. A mãe e o padrasto das crianças encontram-se em prisão preventiva, a aguardar julgamento. Estão indiciados pelos crimes de ofensa à integridade física, violência doméstica e exposição ou abandono agravado. A próxima semana deverá trazer uma descida acentuada no preço dos combustíveis, na ordem dos 10 cêntimos por litro, tanto na gasolina como no gasóleo. É a previsão atualizada da Associação de Revendedores de Combustíveis.
14: Para a próxima semana vamos ter uma baixa significativa, tanto no gasóleo como na gasolina, que rondam entre os 10 e os 12 cêntimos. Os valores são sempre em média, portanto... É uma conforme as companhias, pode ser mais um cêntimo, menos um cêntimo.
17: Ainda assim, Mafalda Trigo alerta que os automobilistas podem vir a sentir um menor impacto na carteira, dado que o governo tem vindo a reduzir o desconto no ISP, sempre que há novas descidas do preço da gasolina e do gasóleo. A CP vai ter serviços mínimos na greve geral da próxima quarta-feira. O Tribunal Arbitral estipulou que têm de circular 25% dos comboios, dando assim luz verde à proposta apresentada pela empresa. Também a Fertagus vai ter serviços mínimos para a travessia ferroviária sobre o Rio Tejo. Na próxima quarta-feira, a TAP vai igualmente ter de assegurar 34 voos depois de a transportadora aérea e os sindicatos terem chegado a acordo. Estão garantidos, nomeadamente, voos para as regiões autónomas, para o Brasil, Estados Unidos, Angola, Cabo Verde, São Tomé e Príncipe e algumas cidades europeias. A greve geral de 3 de junho foi convocada pela CGTP para protestar contra o pacote laboral que o governo quer aprovar. A Agência para o Investimento e Comércio Externo de Portugal assinou hoje um contrato de investimento com uma empresa norte-americana para a criação de uma fábrica em Coimbra para a produção de componentes para bicicletas, um projeto que representa um investimento global de cerca de 57 milhões e meio de euros, prevê a criação de mais de 500 novos postos de trabalho. Esta será a segunda unidade industrial da Seramport em Portugal. O primeiro-ministro condena fortemente o ataque com um drone russo que atingiu um prédio residencial na Roménia, país membro da NATO. Luís Montenegro condena igualmente qualquer tentativa de escalada. Numa publicação na rede social X, o chefe do governo expressa a solidariedade com a Roménia e diz que Portugal estará sempre ao lado dos aliados. O governo português chamou, entretanto, o embaixador russo para pedir explicações sobre o incidente que ocorreu durante um ataque noturno à Ucrânia e que provocou 2 feridos na Roménia. A NATO confirma que o drone é russo, apesar do desmentido de Moscovo, e o secretário-geral da Aliança Atlântica já garantiu que a NATO está pronta a defender cada centímetro do seu território. A presidente da Comissão Europeia, por seu turno, prometeu um novo pacote de sanções contra a Rússia.
19: E a antiga ministra da Justiça do PSD, Paula Teixeira da Cruz, considera que o processo emergente é mais um sinal do facilitismo que predomina em Portugal. Convidada do programa da Renascença São Bento à Sexta, comenta também, Miguel, a polémica em torno do Siresp.
17: Era evitável, é assim que Paula Teixeira da Cruz, antiga ministra da Justiça do PSD, reage à polémica do Siresp. A antiga ministra de Passos Coelho considera que Luís Neves podia ter escolhido alguém mais unânime para o cargo, apesar de defender que o ministro não sai fragilizado.
20: Não, eu penso que não fragiliza o Ministro da Administração Interna. Agora, penso que, como dizem os espanhóis, o hombre não é necessário. Porque a verdade é que muitas das questões em torno do problema não foram ainda esclarecidas. Era de evitar, porque haveria sempre polémica e a polémica...
21: Evitar, ou seja, nomeando outra pessoa.
20: Exatamente, porque a polémica acaba sempre... Estava anunciado, não é? Já se sabia que tinha havido problemas anteriormente...
17: Paula Teixeira da Cruz, que foi, como referimos, ministra da Justiça de Passos Coelho, rejeita, entretanto, que as críticas do antigo primeiro-ministro, feitas esta semana, sejam dirigidas a Luís Montenegro.
20: Pedro Passos Coelho, cada vez que passa, não está propriamente a pensar em mandar recados. Da mesma forma que, quando ele quiser voltar para a política, nos termos em que ele decidir voltar para a política ativa, ele vai dizê-lo.
21: E acha que isso
20: não
21: vai acontecer?
20: Não vai pedir a ninguém. Eu tenho a certeza absoluta que se ele quiser, e quando quiser, ele dilo diretamente.
17: Sobre a operação emergente que investiga alegados crimes económico-financeiros envolver o poder autárquico do PS, Paula Teixeira da Cruz afirma que tem a ver com a cultura de facilitismo em Portugal.
20: Raiz do mal começa por ser um caldo cultural. O caldo do Portugal em que se faz o jeitinho, em que se mete uma cunha, mas é sobretudo o jeitinho, o favorzinho, e sempre com o inho muito, muito grande, ao contrário do que parece.
17: Certos do São Bento à Sexta, programa da Renascença para ouvir na íntegra em rr.pt, nas plataformas de podcast, ou mais logo na edição da noite, após as 11, conduzido por Tomás Anjinho Chagas. E sobre a operação emergente, em última hora a informação de que os detidos foram libertados, ficando proibidos de contactos e de frequentar instalações autárquicas. É uma informação avançada há instantes pela SIC, que dá conta então das medidas de coação que foram determinadas para os 4 detidos que passaram a noite nas instalações da Polícia Judiciária em Lisboa, incluindo o assessor do secretário-geral do PS, Duarte Moral. Ainda notícia da interdição da praia do Dragão Vermelho, na costa da Caparica, na zona do Molho Sul. A decisão foi tomada pelo capitão do Porto de Lisboa. Foi ali que ontem morreu um jovem de 24 anos. Já em abril tinha ocorrido outra morte naquela praia. A Autoridade Marítima afirma que não se encontram reunidas as condições de segurança para a ida a banhos e vai repor de forma artificial as areias, procurando justamente que essas condições voltem a estar presentes na praia do Dragão Vermelho. Até lá, não se pode mesmo ir a banhos.
0: Ok, fica o recado. Miguel, até já.
17: As notícias
0: estão sempre a ser atualizadas, quer no site, quer na aplicação da Renascença. Temos Evanescence para ouvir, não tarda nada.
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0: Antes dos Evanescence, ficamos com o Oscar Daniel, que é para sabermos tudo sobre trânsito. Como é que andamos a esta hora? Oscar, boa tarde.
22: Boa tarde, Sónia Santos. Temos a segunda circular em Lisboa, em direção ao Benfica, com o abrandamento entre o aeroporto e o Campo Grande, sentido inverso entre as Torres, Lisboa e Radar, e C19 para Sintra, com o abrandamento entre Alfragide e Amadora. Ponto 25 de Abril para Almada tem demora a partir de Sete Rios. No Porto, VCI para a Rábida tem demora entre Bonjó e A3, mais à frente entre Francos e a Ponte, no sentido inverso paragens entre a Rábida e A3. A3 que tem demora desde a circunvalação para a VCI, AIP com paragens nos dois sentidos. Boa viagem.
0: Até já, Oscar. Tempo para o fim de semana será de sol, com algumas nuvens, mas coisa muito pouca, aquelas nuvens altas. Amanhã desce a temperatura, no domingo volta a subir, temos máxima para amanhã de 21 graus para Ponta Delgada, 23 para o Funchal e para o Porto, 31 para Faro e 28 para Lisboa. No domingo, Ponta Delgada 21, Funchal 25, Porto 24, 35 graus para Faro, 29 para Lisboa.
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0: É, agora é para relaxar, desfrutar. Estamos a caminho do fim de semana e com as músicas fantásticas da Renascença. Banda sonora perfeita, hein? Para esta altura. Boa viagem, deixe-se ficar.

Boa viagem, está com a Renascença e espero que esteja muitíssimo bem. Com certeza que sim, não é? Caminho do fim de semana. E falando em fim de semana, lembrar só que este fim de semana há Banco Alimentar. Portanto, sempre importante a sua participação com um donativo ou bancos alimentares. Na Renascença, sempre, nunca igual, os vizinhos.

0: Olha que bem se está na Renascença, sempre, nunca igual. E olha, não tarda nada, seguidinho, Escalema, Tracy Chapman e também Amy MacDonald, 7h23. Boa viagem, bom fim de semana.
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A 20 minutos das 8, Bárbara Bandeira na Renascença. 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Boa viagem.

0: Boa tarde, está com a Renascença, sempre, nunca igual. E agora vamos falar com o Óscar Daniel. Como é que estamos agora de trânsito, Óscar?
1: É bem mais calminho. Olhamos, Sónia Santos, primeiro para a segunda circular em direção ao Benfica, com abrandamentos entre o aeroporto e o Campo Grande. Sentido contrário entre as Torres, Lisboa e o Radar. Ponto 25 de Abril para a Almada, com demora a partir de Campo Livre. Quanto ao Porto, VCI para a Rábida, abrandamentos entre Monjoia e A3. A3 com demora no final para a VCI. AEP com paragens no sentido do Porto Matosinhos. Boa viagem.
0: Boa viagem também para ti, Óscar, e bom fim de semana.
1: Obrigado.
0: É isso mesmo. Ora, para o fim de semana temos fim de semana de sol, algumas nuvens, mas coisinha pouca, aquelas nuvens altas. Amanhã desta temperatura, máxima de 21 graus para Ponta Delgada, 23 Funchal, também para o Porto, 31 Faro, 28 para Lisboa.
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0: Ai, já agora dizer-lhe também que depois, no domingo, a temperatura volta a subir. 21 Ponta Delgada, 25 Funchal, 24 Porto, 35 Faro e 29 Lisboa. Noble e os Dama, até às notícias das 8.

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21: 8 horas 7 nos Açores, as notícias na Renascença. A edição é do Pedro Queiro. Pedro, boa tarde.
22: Olá, boa tarde.
21: Quais são os destaques?
22: A CP vai ter serviços mínimos na greve geral da próxima quarta-feira. Em Palmela, mais um caso de uma morte, possivelmente devido a atrasos no socorro.
21: Vamos então às notícias na Renascença. A edição é do Pedro Queiro.
22: A CP vai ter serviços mínimos na greve geral da próxima quarta-feira. O Tribunal Arbitral decidiu que têm de circular 25% dos comboios, dando assim luz verde à proposta apresentada pela empresa. Também a Fertagus vai ter serviços mínimos para a travessia ferroviária sobre o Tejo. No mesmo dia, a TAP também vai assegurar 34 voos, depois da transportadora aérea e os sindicatos terem chegado a um acordo. Estão assegurados nomeadamente voos para as regiões autónomas, Brasil, Estados Unidos, Angola, Cabo Verde, São Tomé e Príncipe e ainda algumas cidades europeias. E por causa de um atropelamento mortal, esteve interrompida a circulação de comboios nos dois sentidos, na linha de Cascais entre Algés e o Castro Sodré. Contactada pela Renascença, a Infraestruturas de Portugal confirmou, entretanto, que a circulação já está a regressar à normalidade. É mais um possível caso de uma morte devido a atrasos no socorro. Desta vez foi uma mulher em Palmela, no distrito de Setúbal, que não resistiu depois de ter esperado mais de uma hora pela viatura médica de emergência. Tratando-se de um caso de prioridade nível 1, a resposta devia ser imediata. É o que denuncia o presidente do Sindicato dos Técnicos de Emergência Pré-Hospitalar, Rui Lázaro.
23: De facto, hoje, uma mulher numa situação de paragem cardiorrespiratória, terá aguardado mais de uma hora por um meio diferenciado do INEM, pese embora tivesse sido enviado, passados poucos minutos do alerta, uma ambulância dos bombeiros. Estes não dispõem nem de meios técnicos, nem de formação para realizar cuidados de suporte avançado de vida, sendo que, quando a viatura médica chegou ao local, foi a tempos apenas, infelizmente, de verificar o óbito, que lamentamos.
22: Ouvido pela jornalista Marisa Gonçalves, Rui Lázaro diz que nas últimas semanas o sindicato recebeu diversas denúncias de atrasos no socorro e alerta que há vários casos de viaturas avariadas que não são substituídas por falta de viaturas de reserva. A Renascença pediu, entretanto, explicações ao INEM, mas até agora não obtivemos qualquer resposta. Portugal acionou junto das instituições europeias um mecanismo legal que permite suspender a recolha de dados biométricos nos aeroportos em situações de grande demora no controle de fronteiras, o que está a acontecer. O ministro da Administração Interna, Luís Neves, diz tratar-se apenas do cumprimento da lei.
24: O que permite a lei é, em situações de facto de grande demora, que haja a suspensão da recolha de dados biométricos, que não põe em causa a segurança nem do país, nem da União Europeia. Portanto, estamos a cumprir a lei e encontrar e utilizar todos os mecanismos que legalmente a União nos permite para que a cooperação possa ser a melhor possível.
22: Luís Neves e o Ministro das Infraestruturas, Miguel Pinteluz, garantiram ao início da tarde no aeroporto de Lisboa que os tempos de espera caíram para metade com o reforço dos meios. As duas crianças francesas que foram abandonadas pela mãe junto ao Alcácer do Sal estão de regresso à França. Segundo o Tribunal de Setúbal, a viagem foi organizada e acompanhada pelas autoridades francesas e portuguesas, procurando garantir assim o bem-estar dos dois irmãos. A mãe e o padrasto das crianças encontram-se em prisão preventiva e a aguardar julgamentos. Estão indiciados pelos crimes de ofensa à integridade física, violência doméstica, exposição ou abandono agravado. agravado. O Governo vai reduzir o desconto no ISP na próxima semana em 1,9 cêntimos por litro para o gasóleo e 1,8 para a gasolina. É o que avançam a portaria hoje publicada em Diário da República. O Executivo decidiu ajustar o desconto extraordinário e temporário no imposto sobre os produtos petrolíferos face às novas descidas do preço da gasolina e do gasóleo para a próxima semana. E assim sendo, tanto a gasolina como o gasóleo devem descer cerca de 10 cêntimos por litro, em média.
0: Ora, é uma boa forma de terminarmos estas notícias,
22: sim,
0: não é?
22: Aos
0: pronto,
22: pouquinhos.
0: Boas notícias. Aos poucos, aos poucos. Grão a grão, não é?
22: É isso, vamos ver.
0: Até já, Pedro. As notícias sempre a serem atualizadas no site da Renascença e também na aplicação.
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0: E faz muitíssimo bem. Olha, agora vamos recuar até 1982. Lembra-se disto? O Pedro Queiro está a fazer aqui um sinal de... Ah, sim, sim, lembro.
22: Lembro.
0: São os Yazoo, Don't Go, boa viagem.

Catarina Barros na Renascença, são agora 8h10. Olhe, sugestão para o fim de semana, se gosta de livros, passear ao ar livre, ouvir boas conversas, então tem mesmo que ir até à Feira do Livro de Lisboa e passar pelo stand da Fundação Francisco Manuel dos Santos para descobrir muitos dos livros de que lhe temos falado aqui, precisamente, na Renascença. Na Praça da Fundação já começou uma série de debates. Amanhã às 5 da tarde pergunta-se quem são os outros de que tanto se fala. É a apresentação do livro Portugueses Chiganos, 5 séculos de resistência. É um livro de Ana Cristina Pereira, vai ter a presença da autora, também do historiador Francisco Mangas e de Sónia Matos, presidente da Associação de Mulheres Chiganas. Às 6h30, discute-se se estamos preparados para o mundo que estamos a construir. É a apresentação do livro Pensar o Futuro, Portugal e o Mundo em Perspectiva Estratégica. É um livro de Ricardo Borges de Castro, vai também, claro, contar com a presença do autor, ainda com Sónia Ribeiro, que é especialista em estudos europeus, e também o economista José Maria Pimentel. Portanto, dois debates da Fundação Francisco Manuel dos Santos com convidados especialíssimos para ouvir ao vivo. 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
1: 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Transmitimos agora a recitação do Terço do Rosário.
2: Em nome do Pai, do Filho e do Espírito Santo, a graça e a paz de Nosso Senhor Jesus Cristo, o amor do Pai e a comunhão do Espírito Santo estejam convosco. Reunimos-nos no amor de Cristo e é nesse amor que saudamos quando se encontram aqui esta tarde no Santuário de Fátima e também neste final do mês de maio. Saudamos quantos nos acompanham pelos meios de comunicação social e internet. Anunciamos também hoje que no próximo sábado, dia 30 de maio, o Santuário de Fátima une-se ao Rosário pela Paz, em comunhão com o Santo Padre Leão XIV. Por esse motivo, a celebração será às 18 horas, com a transmissão pelos meios habituais. Em tempo de guerra e perturbação global, rezemos os mistérios dolorosos do Rosário para que o sacrifício de Cristo traga paz ao mundo e a reconciliação entre os povos. Meditemos no primeiro mistério, a agonia de Jesus no Horto das Oliveiras. Do Evangelho segundo São João, disse Jesus: Pai, se quiseres, afasta de mim este cálice. Todavia, não se faça a minha vontade, mas a tua. Então apareceu-lhe um anjo vindo do céu para o confortar.

Ave Maria, cheia de graça, o Senhor é convosco. Bendita sois vós entre as mulheres e bendito é o fruto do vosso ventre, Jesus. Ave Maria, cheia de graça, o Senhor é convosco. Bendita sois vós entre as mulheres e bendito é o fruto do vosso ventre, Jesus. Ave Maria, cheia de graça, o Senhor é convosco. Bendita sois vós entre as mulheres e bendito é o fruto do vosso ventre, Jesus. Ave Maria, cheia de graça, o Senhor é convosco. Bendita sois vós entre as mulheres e bendito é o fruto do vosso ventre, Jesus. Ave Maria, cheia de graça, o Senhor é convosco. Bendita sois vós entre as mulheres e bendito é o fruto do vosso ventre, Jesus. Ave Maria, cheia de graça, o Senhor é convosco. Bendita sois vós entre as mulheres e bendito é o fruto do vosso ventre, Jesus. Ave Maria, cheia de graça, o Senhor é convosco. Bendita sois vós entre as mulheres e bendito é o fruto do vosso ventre, Jesus. Ave Maria, cheia de graça, o Senhor é convosco. Bendita sois vós entre as mulheres e bendito é o fruto do vosso ventre, Jesus. Ave Maria, cheia de graça, o Senhor é convosco. Bendita sois vós entre as mulheres e bendito é o fruto do vosso ventre, Jesus. Ave Maria, cheia de graça, o Senhor é convosco. Bendita sois vós entre as mulheres e bendito é o fruto do vosso ventre, Jesus. Glória ao Pai, ao Filho e ao Espírito Santo. Ó Maria concebida sem pecado. Ó meu Jesus, perdoai-nos e livrai-nos do fogo do inferno.

Segundo o mistério, meditemos na flagelação de Jesus, do Evangelho segundo São João. A multidão gritava ainda mais: crucifica-o. Então Pilatos, querendo contentar a multidão, soltou-lhes Barrabás e, depois de ter mandado açoitar Jesus, entregou-o para ser crucificado. O corpo ferido de Jesus revela o peso da violência humana. Rezemos ao Senhor por quantos hoje sofrem agressão, perseguição e injustiça, para que, olhando o sofrimento de Cristo,

Reconheçam aí a sua maior prova de amor. O pão nosso de cada dia nos dai hoje. Perdoai-nos as nossas ofensas, assim como nós perdoamos a quem nos tem ofendido. E não nos deixeis cair em tentação, mas livrai-nos do mal. Amém. Santa Maria, Mãe de Deus, rogai por nós, pecadores, agora e na hora da nossa morte. Amém. Santa Maria, Mãe de Deus, rogai por nós, pecadores, agora e na hora da nossa morte. Amém. Santa Maria, Mãe de Deus, rogai por nós, pecadores, agora e na hora da nossa morte. Amém. Santa Maria, Mãe de Deus, rogai por nós, pecadores, agora e na hora da nossa morte. Amém. Santa Maria, Mãe de Deus, rogai por nós, pecadores, agora e na hora da nossa morte. Amém. Santa Maria, Mãe de Deus, rogai por nós, pecadores, agora e na hora da nossa morte. Amém. Santa Maria, Mãe de Deus, rogai por nós, pecadores, agora e na hora da nossa morte. Amém. Santa Maria, Mãe de Deus, rogai por nós, pecadores, agora e na hora da nossa morte. Amém. Santa Maria, Mãe de Deus, rogai por nós, pecadores, agora e na hora da nossa morte. Amém. Santa Maria, Mãe de Deus, rogai por nós, pecadores, agora e na hora da nossa morte. Amém. Como era no princípio, agora e sempre. Amém. Rogai por nós que recorremos a vós. Levai as almas todas para o céu, principalmente as que mais precisam.

Terceiro mistério, meditemos na coroação de espinhos do Evangelho segundo São João. Os soldados levaram-no para dentro do palácio, que era o pretório, e convocaram toda a corte. Revestiram-no com um manto de púrpura e puseram-lhe na cabeça uma coroa de espinhos que haviam tecido. A coroação de espinhos manifesta o desprezo e o sofrimento. Rezemos ao Senhor pelas famílias, especialmente por aquelas que são cravadas pelos espinhos do sofrimento, da humilhação e do esquecimento, para que pela oração e pela escuta da palavra encontrem alento e esperança. Pai nosso, que estais nos céus, santificado seja o vosso nome. Venha a nós o vosso reino, seja feita a vossa vontade, assim na terra como no céu. Ave Maria, cheia de graça, o Senhor é convosco. Bendita sois vós entre as mulheres, bendito é o fruto do vosso ventre, Jesus. Ave Maria, cheia de graça, o Senhor é convosco. Bendita sois vós entre as mulheres, e bendito é o fruto do vosso ventre, Jesus. Ave Maria, cheia de graça, o Senhor é convosco. Bendita sois vós entre as mulheres, e bendito é o fruto do vosso ventre, Jesus. Ave Maria, cheia de graça, o Senhor é convosco. Bendita sois vós entre as mulheres, e bendito é o fruto do vosso ventre, Jesus. Ave Maria, cheia de graça, o Senhor é convosco. Bendita sois vós entre as mulheres, e bendito é o fruto do vosso ventre, Jesus. Ave Maria, cheia de graça, o Senhor é convosco. Bendita sois vós entre as mulheres, e bendito é o fruto do vosso ventre, Jesus. Ave Maria, cheia de graça, o Senhor é convosco. Bendita sois vós entre as mulheres, e bendito é o fruto do vosso ventre, Jesus. Ave Maria, cheia de graça, o Senhor é convosco. Bendita sois vós entre as mulheres, e bendito é o fruto do vosso ventre, Jesus. Ave Maria, cheia de graça, o Senhor é convosco. Bendita sois vós entre as mulheres, e bendito é o fruto do vosso ventre, Jesus. Ave Maria, cheia de graça, o Senhor é convosco. Bendita sois vós entre as mulheres, e bendito é o fruto do vosso ventre, Jesus. Glória ao Pai, ao Filho e ao Espírito Santo. Ó Maria concebida sem pecado, ó meu Jesus, perdoai-nos e livrai-nos do fogo do inferno.

No quarto mistério, Jesus carrega com a cruz no caminho do Calvário, do Evangelho segundo São João. Quando chegaram ao lugar chamado Calvário, crucificaram-no a ele e aos malfeitores, um à direita e outro à esquerda. Jesus dizia: Pai, perdoa-lhes, porque não sabem o que fazem. Jesus toma sobre si o peso de todos os sofrimentos. Rezemos pelos povos em guerra e por todas as vítimas dos conflitos armados, para que, pelo diálogo, encontrem a paz justa e verdadeira e possam viver o perdão, a reconciliação e a reconstrução das vidas despedaçadas. O pão nosso de cada dia nos dai hoje. Perdoai-nos as nossas ofensas, assim como nós perdoamos a quem nos tem ofendido. E não nos deixeis cair em tentação, mas livrai-nos do mal. Amém. Santa Maria, Mãe de Deus, rogai por nós, pecadores, agora e na hora da nossa morte. Amém. Santa Maria, Mãe de Deus, rogai por nós, pecadores, agora e na hora da nossa morte. Amém. Santa Maria, Mãe de Deus, rogai por nós, pecadores, agora e na hora da nossa morte. Amém. Santa Maria, Mãe de Deus, rogai por nós, pecadores, agora e na hora da nossa morte. Amém. Santa Maria, Mãe de Deus, rogai por nós, pecadores, agora e na hora da nossa morte. Amém. Santa Maria, Mãe de Deus, rogai por nós, pecadores, agora e na hora da nossa morte. Amém. Santa Maria, Mãe de Deus, rogai por nós, pecadores, agora e na hora da nossa morte. Amém. Santa Maria, Mãe de Deus, rogai por nós, pecadores, agora e na hora da nossa morte. Amém. Santa Maria, Mãe de Deus, rogai por nós, pecadores, agora e na hora da nossa morte. Amém. Santa Maria, Mãe de Deus, rogai por nós, pecadores, agora e na hora da nossa morte. Amém. Como era no princípio, agora e sempre. Amém. Rogai por nós que recorremos a vós. Levai as almas todas para o céu, principalmente as que mais precisarem.

No quinto mistério, ditemos a crucifixão e morte de Jesus na cruz, do Evangelho segundo São João. Jesus disse: tenho sede. Estava ali um vaso cheio de vinagre. Quando Jesus tomou o vinagre, exclamou: tudo está consumado. Inclinando a cabeça, expirou. Do alto da cruz, Jesus oferece ao mundo a paz e a vida nova. Rezemos ao Senhor por aqueles que são confrontados com a dor da morte, para que vivam a esperança da ressurreição. Pai nosso, que estais nos céus, santificado seja o vosso nome. Venha a nós o vosso reino. Seja feita a vossa vontade, assim na terra como no céu. Ave Maria, cheia de graça, o Senhor é convosco. Bendita sois vós entre as mulheres, e bendito é o fruto do vosso ventre, Jesus. Ave Maria, cheia de graça, o Senhor é convosco. Bendita sois vós entre as mulheres, e bendito é o fruto do vosso ventre, Jesus. Ave Maria, cheia de graça, o Senhor é convosco. Bendita sois vós entre as mulheres, e bendito é o fruto do vosso ventre, Jesus. Ave Maria, cheia de graça, o Senhor é convosco. Bendita sois vós entre as mulheres, e bendito é o fruto do vosso ventre, Jesus. Ave Maria, cheia de graça, o Senhor é convosco. Bendita sois vós entre as mulheres, e bendito é o fruto do vosso ventre, Jesus. Ave Maria, cheia de graça, o Senhor é convosco. Bendita sois vós entre as mulheres, e bendito é o fruto do vosso ventre, Jesus. Ave Maria, cheia de graça, o Senhor é convosco. Bendita sois vós entre as mulheres, bendito é o fruto do vosso ventre, Jesus. Ave Maria, cheia de graça, o Senhor é convosco. Bendita sois vós entre as mulheres, e bendito é o fruto do vosso ventre, Jesus. Ave Maria, cheia de graça, o Senhor é convosco. Bendita sois vós entre as mulheres, e bendito é o fruto do vosso ventre, Jesus. Ave Maria, cheia de graça, o Senhor é convosco. Bendita sois vós entre as mulheres, e bendito é o fruto do vosso ventre, Jesus. Glória ao Pai, ao Filho e ao Espírito Santo. Ó Maria concebida sem pecado, ó meu Jesus, perdoai-nos e livrai-nos do fogo do inferno. Rezemos as últimas três Ave-Marias em honra da pureza de Nossa Senhora, pelas intenções do Santo Padre, pelas intenções confiadas a este santuário e pela paz no mundo. Ave Maria, cheia de graça, o Senhor é convosco. Bendita sois vós entre as mulheres. Bendita é o fruto do vosso ventre, Jesus. Santa Maria, Mãe de Deus, rogai por nós, pecadores, agora e na hora da nossa morte. Nossa Senhora do Rosário de Fátima, Ave Maria, cheia de graça, o Senhor é convosco. Bendita sois vós entre as mulheres.
Bendito é o fruto do vosso ventre, Jesus. Maria, Mãe de Deus, rogai por nós, pecadores, agora e na hora de nossa morte. Rainha da Paz, Ave Maria, cheia de graça, o Senhor é convosco. Bendita sois vós entre as mulheres. Bendito é o fruto do vosso ventre, Jesus. Santa Maria, Mãe de Deus, rogai por nós, pecadores, agora e na hora da nossa morte. Amém. Rainha do céu e da terra, salve Rainha, Mãe Misericórdia, vida, doçura, esperança nossa, salve. A vós bradamos os degradados filhos de Eva, a vós suspiramos, mendo e chorando neste vale de lágrimas. Eia, pois, advogada nossa, esses vossos olhos misericordiosos a nós volvei, e depois deste desterro nos mostrais, Jesus. Bendito o fruto do vosso ventre, ó clemente, ó piedosa, ó doce Virgem Maria. Rogai por nós, Santa Mãe de Deus, para que sejamos dignos das promessas de Cristo. Amém. Oremos. Deus de infinita misericórdia, que por meio do vosso Filho pregado na cruz, quiseste salvar todos os homens, concedei a quantos vivem oprimidos pelas dores e enfermidades a graça de sentir unidos a Cristo, que sofreu pela salvação do mundo. Ele que é Deus e convosco vive e reina na unidade do Espírito Santo por todos os séculos dos séculos. Amém. O Senhor esteja convosco. A bênção de Deus Todo-Poderoso, Pai, Filho e Espírito Santo, deixa sobre vós, convosco permaneça para sempre. Amém. Louvado seja Nosso Senhor Jesus Cristo. Amém.

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1: Boa noite, são 9 horas 8 nos Açores. Boa noite, Pedro Queiro. Que notícias é que estão em destaque?
2: Olá, boa noite. A CP vai ter serviços mínimos na greve geral da próxima quarta-feira. O Governo aprovou a nova prestação social única e integra 13 prestações numa só. A CP vai ter serviços mínimos na greve geral da próxima quarta-feira. O Tribunal Arbitral decidiu que têm de circular 25% dos comboios, dando assim luz verde à proposta apresentada pela empresa. Também a Fertagus vai ter serviços mínimos para a travessia ferroviária sobre o Tejo. No mesmo dia, a TAP também vai assegurar 34 voos, isto depois de transportadora aérea e os sindicatos terem chegado a acordo. Estão assegurados, nomeadamente, voos para as regiões autónomas, também para o Brasil, Estados Unidos, Angola, Cabo Verde, São Tomé e Príncipe e ainda algumas cidades europeias. O Governo aprovou a nova prestação social única, são integradas numa só 13 prestações, onde se incluem, por exemplo, a pensão social de velhice, de invalidez, por viuvez ou o subsídio social de desemprego. O anúncio foi feito pelo próprio Primeiro-Ministro no final da reunião do Conselho de Ministros, com Luís Montenegro a explicar que a PSU vai ser atribuída a pessoas a partir dos 18 anos e mesmo entrando no mercado de trabalho não perdem o direito a esta prestação.
3: Esta prestação social única incorpora um regime de reingresso no mercado de trabalho, onde ninguém, por trabalhar, fica a ganhar menos do que aquilo que receberia se estivesse debaixo apenas do regime das prestações sociais. Não vai, portanto, prejudicar ninguém face à sua situação atual.
2: A prestação social única é isenta de IRS e inclui o agregado familiar. O titular da prestação fica, no entanto, obrigado a ter uma atividade social no máximo de 15 horas por semana em diversas áreas, que vão das autarquias à proteção civil, limpeza ou ação social. Operação emergente, os 4 detidos foram libertados, mas estão proibidos de contactos entre si e de frequentar instalações autárquicas, ao que avança assim que foram estas as medidas de coação aplicadas aos 4 detidos que passaram a noite nas instalações da Judiciária em Lisboa. E Paula Teixeira da Cruz, antiga Ministra da Justiça do PSD, convidada do São Beto à Sexta da Renascença, considera que se trata de mais um sinal do facilitismo que predomina no nosso país.
4: Raiz do mal começa por ser um caldo cultural, o caldo do Portugal em que se faz o jeitinho, em que se mete uma cunha, mas é sobretudo o jeitinho, o favorzinho, e sempre com o inho muito, muito grande. Ao contrário do que parece.
2: Certo do São Beto à Sexta, que pode ouvir na íntegra em rr.pt, nas plataformas de podcast, ou daqui a 2 horas, depois das 11, na edição da noite. Os 13 detidos na Operação Águas Turvas, que investigam o alegado esquema de corrupção na empresa municipal Águas de Gaia, remeteram-se ao silêncio no primeiro interrogatório judicial no Tribunal de Instrução Criminal do Porto. Fonte judicial citada pela Lusa adiantou que nenhum dos arguidos quis prestar declarações perante o juiz de instrução criminal. As medidas de coação devem ser conhecidas entre segunda e terça-feira, devendo os arguidos permanecer detidos até lá. A Agência para o Investimento e Comércio Externo de Portugal assinou hoje um contrato de investimento com uma empresa norte-americana para a criação de uma segunda fábrica em Coimbra, que vai produzir componentes para bicicletas. É um projeto que representa um investimento global de cerca de 57 milhões e meio de euros e que prevê a criação de 527 novos postos de trabalho. Está tudo em rr.pt. Ficou Paulino Coelho no Hotel Califórnia.
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1: Muito boa noite, bom fim de semana, bem-vindo ao Hotel Califórnia. Sou o Paulo Coelho, vamos juntos até às 11 e daqui a pouco junta-se a nós o Júlio Isidro.

Bonnie Tyler na Renascença. Não temos sabido do estado de saúde, mas costuma-se dizer no news is good news, é sinal que provavelmente estará numa situação estável. Ora, esta manhã, depois do programa às 7, estava ali a fazer uma pausa e andava pelos sites de música já a preparar o Hotel California desta noite, e vi uma notícia engraçada, que a banda sonora que mudou a vida de Cat Stevens foi West Side Story de 1961. Então Cat Stevens contou várias vezes que, ainda miúdo, a viver por cima do restaurante dos pais no coração de Londres, ficou absolutamente fascinado com aquele universo de musicais, melodias e canções cinematográficas. O West Side Story teve um impacto tão grande que o fez olhar para a música de outra maneira. Aliás, antes de se tornar o homem de Wild World ou Father and Son, o jovem Steven Giorgio, o nome verdadeiro de Cat Stevens, sonhava quase com o mundo do teatro musical, porque a proximidade ao bairro dos teatros em Londres, o West End, ajudou muito a alimentar essa imaginação. E às vezes uma carreira inteira começa assim: um miúdo vê um filme, ouve uma banda sonora e pensa, talvez eu também queira fazer isto. E depois há, como eu, por exemplo, que não queria entrar nesse mundo, queria entrar por outra forma, através da rádio, mas de facto também tenho bandas sonoras que marcaram a minha vida.

0: Está na hora de recebermos o Júlio Isidro. É já a seguir, boa noite.
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12: Bom dia, Joana Líder. Olá, Diogo Líder. Reunião às 11, não te esqueças. Rita Líder, parabéns. A apresentação foi top. Tomás Líder, como é que vai esse projeto? Estou, Teresa Líder. Li o teu e-mail. Avançamos com o Millennium.
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3: À sexta-feira temos sempre o Júlio Isidro connosco aqui durante uns minutinhos. Olá, Júlio, boa noite.
4: Olá, boa noite. Pois cá estou com muita alegria já a preparar-me para amanhã.
3: Como é que vai ser?
4: Olha, eu acho que vou fazer de calções a avaliar e t-shirt, porque realmente a temperatura está muito agradável para isso. E talvez mesmo também com uma tina com água e gelo para arrefecer os pezinhos. Ora bem, o que eu vou fazer amanhã...
3: Também vou ter uma tina amanhã, atenção.
4: Exatamente. Eu já as fixei na retina.
3: Muito bom.
4: Ora, entretanto, eu amanhã vou passar pelo menos duas ou três músicas que, para além da sua provecta idade, isto só olhando para
3: a minha
4: identidade, não, sua, delas.
3: Ah, okay.
4: Embora também haja um gato e uma gata, que houve aí uma, poderá haver uma confusão. Mas isso não interessa nada. Ora bem, o que eu lhe posso dizer é que vou passar algumas músicas, para além da provecta idade que indica o bilhete de identidade, parece que foram feitas ontem. Isto só revela uma coisa, que a qualidade não tem idade. E ainda bem. E depois irei também fazer aqui um relato do meu coração confuso. E mais não digo.
3: Pronto. Olha, eu pela minha parte, mais confuso que isto não podia ser. Para além da tina que o meu amigo falou, isto amanhã vamos ter água fresca, vamos ter cerveja
4: e
3: vamos ter sexo, drogas e rock and roll.
4: O programa devia passar à meia-noite.
3: Não, mas tudo devidamente enquadrado. Aliás, quem nos está a ouvir certamente já terá percebido.
4: Tudo muito respeitado.
3: Claro que sim. Júlio, e hoje, o que é que nos propõe?
4: Olha, eu venho com uma adivinha, já fiz várias vezes. Qual foi a primeira profissão de Robbie Williams?
3: Oh.
4: Grande vedeta, Robbie Williams. Também teve uma profissão antes de ser cantor.
3: Claro.
4: Ora bem, o que é que ele fazia na vida? Vendedor de vidros duplos para janelas.
3: Sério?
4: E marquises, exatamente. E também vidros para automóveis e afins.
3: Ah, não sabia.
4: O que significava que tinha uma atividade profissional muito transparente. Não sei se continua, mas enfim, era mesmo muito transparente. Quer dizer, ele se trabalhasse cá, trabalharia numa empresa que se chamaria Vidrocarro, não é? Eu faço uma tradução para português. E eu fui buscar um álbum dele, realmente tem imenso talento, também devia ter a vender janelas e marquesas e tal, mas ele tem um álbum que eu gosto muito que chama Swings Both Ways.
3: É tão bom.
4: E fui buscar um tema que é um verdadeiro clássico do swing, que é I Wanna Be Like You. Ficamos com o Robbie Williams e, portanto, já sabem, se porventura tiverem uma janela partida, um vidro do carro arrombado, já aconteceu cá em casa há bem pouco tempo, já sabem, ligam para o Robbie Williams que ele aparece
3: ele até
4: em 5 minutos.
3: Ele até vem cá em junho, portanto, vai estar aqui mesmo à mão.
4: Eu se calhar até vou partir o vidro do carro de propósito só para ele arranjar.
3: Júlio, amanhã estamos juntos às 10. Um grande abraço e muito obrigado. Até amanhã.
4: Até amanhã.

Bela versão dos Delfins do Vento Mudou, de Eduardo Nascimento. Bom, e no Hotel Califórnia de hoje, um grupo de miúdos que, sem saberem, abriu caminho para quase todas as boy bands que vieram depois, os New Edition. E num dia como hoje, a 29 de maio de 1983, chegavam ao número 1 do top inglês com Candy Girl. E tudo começou de forma muito improvável. Os New Edition eram apenas um grupo de adolescentes de Boston, ainda em idade escolar, quando participaram num concurso de talentos lá na Terra. Foi aí que foram descobertos por Maurice Starr, produtor e compositor, que percebeu imediatamente que havia ali qualquer coisa especial. Entre aqueles miúdos estava um nome que viria mais tarde a seguir um caminho sozinho, Bobby Brown. Mas nessa altura eram apenas 5 rapazes com muita energia e um sonho. E Candy Girl foi o primeiro grande sucesso. Tinha aquele lado doce, dançável, muito influenciado pelos Jackson 5, tanto que muita gente lhe chamou os Jackson 5 dos anos 80. E Maurice Starr ficou com a lição bem aprendida. Anos mais tarde, pegaria na fórmula e criaria outra banda gigantesca, os New Kids on the Block, que eu vi em 1990 em Londres. Aliás, foi a minha primeira ida a Londres e parecia um fenómeno da Beatlemania. Miúdas a desmaiarem durante o concerto. Isso foi uma coisa incrível. Ou seja, sem os New Edition, talvez nunca tivéssemos tido os Backstreet Boys, os N5, os One Direction, e por aí fora. Aqui está este Candy Girl dos New Edition.

agora o lado B. Hoje trouxe Your Love, que é uma daquelas canções que cheira imediatamente aos anos 80. Editada em 85, fazia parte do álbum de estreia dos Outfield, Play Deep. E curiosamente os Outfield eram ingleses, só que quase ninguém os associava ao Reino Unido, porque tiveram muito mais sucesso nos Estados Unidos do que em casa. Aliás, Your Love entrou no top 10 americano e transformou-se rapidamente numa presença constante nas rádios e nas pistas de dança, e em Portugal também aconteceu isso. Era daquelas músicas que se ouviu na rádio e acabavam inevitavelmente nas discotecas, ainda hoje. E convenhamos, aquele refrão continua a funcionar maravilhosamente bem, mesmo para quem não era nascido quando a música foi editada. Tudo isto embalado num dos refrões mais felizes dos anos 80. O contraste é absolutamente delicioso.

Vamos então ao contraste. Em 2004, Your Love ganhou uma nova vida. O Wyclef Jean, antigo membro dos Fugees, decidiu pegar na canção e dar-lhe outro sabor, mais descontraído, mais divertido. A versão, aliás, entrou na banda sonora do filme Minha Namorada Tem Amnésia, com Adam Sandler e Drew Barrymore. Um filme muito engraçado, tal como esta versão. Ora ouça, Your Love, mas desta vez por Wyclef Jean.

Tudo começou assim para o GNR Portugal na CEE, quando ainda era um sonho. Bom, e esta agora tem graça porque é uma daquelas histórias de grande sucesso, mas com arrependimento pelo meio. Bom, uma canção que foi enorme para Phil Collins, mas ele próprio diz olhar hoje com alguma vergonha. E falo de You Can't Hurry Love, editada em 1982, uma versão do clássico das Supremes, originalmente lançada em 1966. E na altura a ideia de Phil Collins parecia quase uma brincadeira, tentar recriar aquele som Motown dos anos 60 com o máximo de fidelidade possível. Ele próprio dizia que queria perceber se conseguia, com o produtor Hugh Padgham, reproduzir aquela sonoridade imperfeita, crua e cheia de alma dos discos antigos. Bom, e a verdade é que resultou. A música tornou-se no primeiro número 1 de Phil Collins no top britânico, entrou no top americano e ajudou a consolidar o início de carreira a solo depois do sucesso de In The Air Tonight. Só que aqui também há um detalhe curioso. Anos mais tarde, Phil Collins confessou que esta é uma música de que tem algum arrependimento. Não porque acho que ficou má, mas porque a vê muito como um disco do seu tempo demasiado preso a uma estética muito específica dos anos 80.

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17: Boa noite, são 10 horas 9 nos Açores. Pedro Queiro, e agora, que notícias é que estão em destaque?
19: Entra um acordo entre Estados Unidos e Irão para a paz na região do Golfo. Por cá, a CP vai ter serviços mínimos na greve geral da próxima quarta-feira, também a Carris e a TAP. Estados Unidos e Irão continuam sem acordo. A reunião na Casa Branca terminou sem qualquer decisão final por parte de Donald Trump. Isto horas depois de, na sua rede social, o presidente norte-americano ter dito que estava preparado para decidir sobre o tema e ter relembrado os termos incondicionais que o Irão teria de aceitar. Mas ainda antes de terminar a reunião no gabinete de crise da Casa Branca, já o Irão tinha, através do Ministério dos Negócios Estrangeiros, dado a entender que não tinham chegado a um entendimento para pôr fim à guerra. A Comissão Europeia já confirmou que Portugal pode suspender parcialmente o registro de dados biométricos quando necessário. Bruxelas lembra que é isso que está previsto até setembro no regulamento do sistema de entradas e saídas na União Europeia. Em declarações à agência Lusa, um porta-voz da Comissão reconhece que Portugal pediu para suspender parcialmente o registro de dados biométricos, quando necessário, para garantir a fluidez durante os períodos de pico, isto numa sequência das várias horas de espera que se têm verificado nos principais aeroportos nacionais. A CP vai ter serviços mínimos na greve geral da próxima quarta-feira. O Tribunal Arbitral decidiu que têm de ser feitas uma em cada quatro ligações de comboio. Também a Fertagus vai ter serviços mínimos para a travessia ferroviária sobre o Rio Tejo. O Tribunal Arbitral definiu serviços mínimos também para a Carris, com várias carreiras durante um período de 3 horas de manhã e à tarde, nas horas de ponta, que sirvam unidades de saúde e de ensino. No mesmo dia, a TAP também vai assegurar 34 voos, depois da transportadora aérea e os sindicatos terem chegado a um acordo, nomeadamente para as regiões autónomas e para os PALOP. O Governo aprovou a nova prestação social única, são integradas numa só 13 prestações, onde se incluem, por exemplo, a pensão social de velhice, de invalidez, por viuvez ou o subsídio social de desemprego. O anúncio foi feito pelo próprio Primeiro-Ministro no final da reunião do Conselho de Ministros, com Luís Montenegro a explicar que a PSU vai ser atribuída a pessoas a partir dos 18 anos e, mesmo entrando no mercado de trabalho, não perdem o direito a esta prestação.
20: Esta prestação social única incorpora um regime de reingresso no mercado de trabalho, onde ninguém, por trabalhar, fica a ganhar menos do que aquilo que receberia se estivesse debaixo apenas do regime das prestações sociais. Não vai, portanto, prejudicar ninguém face à sua situação atual.
19: A prestação social única é isenta de IRS e inclui o agregado familiar. O titular da prestação fica, no entanto, obrigado a ter uma atividade social no máximo de 15 horas por semana, em diversas áreas, que vão das autarquias à proteção civil, limpeza, passando também pela ação social. O Primeiro-Ministro condena fortemente o ataque com um drone russo que atingiu um prédio residencial na Roménia, país membro da NATO, e qualquer tentativa de escalada. Através das redes sociais, Luís Montenegro expressa a solidariedade para com a Roménia, diz que Portugal estará sempre ao lado dos seus aliados. O governo português chamou, entretanto, o embaixador russo para pedir explicações sobre o incidente que ocorreu durante um ataque noturno à vizinha Ucrânia e que provocou 2 feridos. A NATO confirma que o drone é russo, apesar do desmentido de Moscovo, e o secretário-geral já garantiu que a Aliança Atlântica está pronta a defender cada centímetro do seu território. Já a presidente da Comissão Europeia, Ursula von der Leyen, prometeu um novo pacote de sanções contra a Rússia. Está tudo em rr.pt. Ficou Paulinho Coelho no Hotel Califórnia.
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17: Muito boa noite, bom fim de semana. Sou o Paulinho Coelho, está no Hotel Califórnia.

Bom, e agora uma ponte entre Portugal e o Brasil, porque numa altura em que Marisa Liz tem música nova cá fora, tem novo álbum, vale a pena lembrar um projeto especial que foi editado há precisamente um ano. Um disco de homenagem à eterna rainha do rock brasileiro, Rita Lee. O EP chama-se Revisita Rita e juntou vários nomes importantes da música brasileira e Marisa Liz foi a única artista portuguesa convidada para fazer parte do tributo. E a escolha da canção não podia ter sido mais feliz, Banho de Espuma. Uma canção editada originalmente em 1981 no álbum Saúde, uma canção irreverente, divertida, muito à imagem de Rita Lee, e talvez por isso tenha assentado tão bem em Marisa Liz, porque há ali qualquer coisa em comum, a capacidade de misturar doçura com personalidade, delicadeza, sem perder atitude. E na versão de Marisa Liz, Banho de Espuma ganha uma nova roupa mais contemporânea, mas sem perder aquele lado brincalhão e livre que fazia de Rita Lee uma figura tão única.

0: E já a seguir no Hotel Califórnia, uma confissão inesperada de Bono dos YouTube.
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0: 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Agora imagine isto, uma das vozes mais reconhecíveis do rock a admitir que muitas vezes fica embaraçada ao ouvir músicas da própria banda. Bono contou recentemente que há canções dos U2 que o fazem até sentir um certo desconforto, aquela sensação de olhar para trás e pensar: ui, será que isto envelheceu assim tão bem? Ou seja, aquilo a que hoje muita gente chama cringe, quando algo nos provoca um bocadinho de vergonha alheia ou até vergonha de nós próprios. Mas há uma exceção, uma música que Bono diz continuar genuinamente a adorar, Miss Sarajevo. A canção de 1995, gravada com Luciano Pavarotti no projeto Passengers, e talvez faça sentido, porque Miss Sarajevo nasceu num contexto muito particular, em plena guerra da Bósnia, inspirada num concurso de beleza improvisado em Sarajevo, quase um gesto de resistência em tempos impossíveis, e talvez por isso Bono diga que esta é uma das poucas músicas dos U2 que consegue ouvir sem esse tal embaraço. porque sente que ali acertaram mesmo, na emoção, na intenção. Vamos recordar essa canção grande, enorme.

Bom, e agora no Hotel Califórnia recuamos ao tempo dos slows nas discotecas, com uma daquelas baladas que parecem ter sido feitas para tocar ao final da noite, as luzes baixas, a pista mais vazia, e alguém a ganhar coragem para convidar outra pessoa para dançar. Suddenly, de Billy Ocean. Curiosamente, quando esta música apareceu em 1985, Billy Ocean vinha de um enorme sucesso mais dançável, Caribbean Queen.

Bom, qual era a voz que mais impressionava Dolly Parton? E a resposta pode surpreender. Não era Elvis Presley, nem Ray Orbison, nem sequer alguém do universo country. Para Dolly Parton, uma das vozes mais extraordinárias que já ouviu pertencia a Glen Campbell. Dolly dizia que ele tinha um dom raro, chamava-lhe mesmo incrivelmente talentoso e ficava impressionada com a facilidade com que parecia fazer tudo, cantar, tocar guitarra e transformar canções em clássicos. E a verdade é que Glen Campbell teve uma carreira muito especial. Antes da fama, foi um dos músicos de estúdio mais requisitados da América. Tocou em gravações dos Beach Boys, trabalhou com Frank Sinatra e depois ganhou nome próprio com canções com Wichita Lineman, By the Time I Get to Phoenix ou Rhinestone Cowboy. E talvez o elogio de Dolly Parton diga muito, porque quando uma mulher que escreveu mais de 3 mil canções e ouviu praticamente tudo, para predizer, esta voz estava noutro campeonato. Vale mesmo a pena prestar atenção e por isso mesmo vamos ouvir Glen Campbell. Eu, pessoalmente, gosto muito e sobretudo deste Southern Night.

Bem, no início desta semana dei conta que os Culture Club vão fazer uma digressão pelo Reino Unido, mas agora apareceu uma ideia inesperada de Boy George. Boy George diz agora que tem uma nova ambição, quer escrever a próxima canção do Reino Unido para a Eurovisão. Este ano correu-lhes muito mal, porque o Reino Unido teve apenas um voto. E a ideia surge depois de uma experiência muito recente no festival. Este ano Boy George participou na Eurovisão ao lado de Sam Heath, o representante de San Marino, com a canção Superstar, só que a aventura acabou cedo, ficaram pelas meias finais. Mas parece que lhes ficou o gosto. E numa entrevista esta semana, Boy George confessou que adorava escrever uma música para representar o Reino Unido e até deixou uma provocação no ar. Disse que acha curioso um concurso onde alguns países entram automaticamente na final, uma referência ao famoso grupo dos Big Five, onde entra sempre o Reino Unido também. E isto acontece nesta altura curiosa, porque os Culture Club preparam também o regresso aos palcos numa digressão com os ABC e os Aircut 100, uma verdadeira viagem aos anos 80.

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8: Boa noite, são 11 horas 10 nos Açores. Pedro Queiro, vamos às notícias em destaque e depois começa a edição da noite.
9: É isso, ainda não há acordo entre Estados Unidos e Irão para a paz na região do Golfo. Em Palmela, mais um caso de uma morte, possivelmente devido a atrasos no socorro. Estados Unidos e Irão continuam sem acordo. A reunião na Casa Branca terminou sem qualquer decisão final por parte de Donald Trump, isto horas depois de, na sua rede social, o presidente norte-americano ter dito que estava preparado para decidir sobre o tema e ter relembrado os termos incondicionais que o Irão teria de aceitar. Mas ainda antes de terminar a reunião no gabinete de crise da Casa Branca, já o Irão tinha, através do Ministério dos Negócios Estrangeiros, dado a entender que não tinham chegado a um entendimento para pôr fim à guerra. Por cá, dia marcado pelas buscas na sede da Carris e na empresa de manutenção do elevador da Glória, estarão sendo investigados os crimes de homicídio por negligência e violação de regras de segurança. Os visados serão responsáveis da Carris e da empresa Main. A Câmara de Lisboa, como acionista única da Carris, não foi, no entanto, visada nas buscas.
10: Esta investigação é muito importante, ela é crucial, é necessária e eu, como Presidente da Câmara, hoje, quando soube o que estava a acontecer, só posso dizer que fico, de certa forma, contente que aconteça, porque tudo tem que ser investigado, tudo tem que ser sabido. O que é que aconteceu?
9: Carlos Moedas, autarca de Lisboa. O descarrilamento do elevador da Glória, em setembro do ano passado, provocou a morte de 16 pessoas. É mais um possível caso de uma morte devido a atrasos no socorro. Desta vez foi uma mulher em Palmela, no distrito de Setúbal, que não resistiu depois de ter esperado mais de uma hora pela viatura médica de emergência. Tratando-se de um caso de prioridade nível 1, a resposta devia ser imediata, é o que denuncia o presidente do Sindicato dos Técnicos de Emergência Pré-Hospitalar, Rui Lázaro.
11: De facto, hoje, uma mulher numa situação de paragem cardiorrespiratória terá aguardado mais de uma hora por meio diferenciado do INEM, pese embora tivesse sido enviado, passados poucos minutos do alerta, uma ambulância dos bombeiros. Estes não dispõem nem de meios técnicos, nem de formação para realizar cuidados de suporte avançado de vida, sendo que, quando a viatura médica chegou ao local, foi a tempos apenas, infelizmente, de verificar o óbito, que lamentamos.
9: Ouvido pela jornalista Marisa Gonçalves, Rui Lázaro diz que nas últimas semanas o sindicato recebeu diversas denúncias de atrasos no socorro e alerta que há vários casos de viaturas avariadas que não são substituídas por falta de viaturas de reserva. A Renascença pediu explicações ao INEM, mas até agora não obteve qualquer resposta. O prémio do professor do ano foi hoje entregue a Marisa Augusta Teixeira, do Agrupamento de Escolas de Alpendurada, no Conselho de Marco de Canaveses. Trata-se do Global Teacher Prize, que todos os anos distingue professores e educadores que tenham impacto na comunidade. Marisa Augusta Teixeira, educadora de infância, foi premiada pelo seu envolvimento em projetos de inovação pedagógica no pré-escolar. O prémio tem um valor de 30 mil euros. Por razões de segurança, foi interditada a Praia do Dragão Vermelho, na costa da Caparica, na zona do Molho Sul. A decisão foi tomada pelo capitão do Porto de Lisboa. Foi ali que ontem morreu um jovem de 24 anos, mas já em abril tinha ocorrido uma outra morte naquela mesma praia. Segundo a Autoridade Marítima, não há condições de segurança para a ida a banhos naquela área, até que seja feita a reposição artificial de areias. Já a seguir, a edição da noite.
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0: Está com a edição de noite da Renascença, num dia marcado pelo anúncio do Governo de que vai juntar 13 prestações sociais numa só, na prestação social única, que vai ter também obrigações por parte de quem a recebe. Temos também o Som Aumenta à Sexta, falamos de Francesco Farioli e temos sugestões culturais no ensaio geral.
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0: O Conselho de Ministros aprovou hoje a nova prestação social única, que integra 13 prestações numa só, inclui o rendimento social de inserção, ou a pensão social de velhice, de invalidez, viuvez, ou também o subsídio social de desemprego. O anúncio foi feito pelo próprio Primeiro-Ministro, na residência oficial de São Bento. Em declarações aos jornalistas, Luís Montenegro explicou que vai ser atribuída a candidatos a partir dos 18 anos, mas obriga a trabalho social, como também adiantou a Ministra do Trabalho, Susana Madureira Martins.
2: A PSU integra 13 prestações, abrange o titular e é variável em função do agregado familiar. A Ministra do Trabalho, Rosário Palma Ramalho, explica que a prestação não tem um limite temporal e não termina com a entrada no mercado de trabalho.
3: A fórmula de cálculo da prestação social única tem uma base que é o valor do atual RSI, é majorado em algumas circunstâncias, nomeadamente no caso da parentalidade, e tem esta componente de incentivo ao trabalho. E como é que ela vai funcionar? Se a pessoa voltar ao trabalho, os primeiros rendimentos de trabalho que obtenha não significarão uma redução do valor da PSU, ao contrário do que agora sucede.
2: A PSU é ainda isenta de pagamento de IRS.
3: A PSU não será sujeita à tributação em IRS, o complemento solidário para idosos não é prejudicado e mantém as condições inalteradas e há um reforço no incentivo ao trabalho, mas obviamente toda esta simplificação vai permitir detectar melhor situações de abuso e fraude e, portanto, vamos ter um sistema também mais justo.
2: A medida abrange qualquer pessoa maior de 18 anos, mesmo estrangeiros, que vivam no país há pelo menos um ano. O titular da prestação fica ainda obrigado à atividade de solidariedade social que pode exercer em autarquias, no setor social ou na proteção civil, 15 horas por semana.
3: Não é muito tempo. O que prevemos é que seja até 15 horas por semana. Pode ser uma coisa muito pontual, pode ser um apoio numa atividade da Câmara, pode ser num festival, pode ser numa limpeza.
2: Haverá penalização se houver algum tipo de irregularidade por parte do titular, que pode ir até à suspensão da prestação social. Quanto ao custo da medida, a Ministra do Trabalho diz que ainda é incerto, bem como o universo de beneficiários.
3: Ainda é difícil estimar o custo. O que posso dizer é que, do ponto de vista daquilo que significa a substituição de 13 prestações por uma, que é o que se passa aqui, a nossa perspectiva é que seja financeiramente neutro. Agora, onde há um grande investimento é no complemento de incentivo para o trabalho. Aqui sim, porque nós não vamos continuar a tirar valor à PSU por conta dos rendimentos que se obtenha. E, portanto, só que este é difícil de estimar sem saber quantas pessoas, no fundo, vai abranger.
2: O financiamento da medida sai do orçamento do Estado e terá um regime transitório.
0: A proposta aprovada hoje pelo Governo segue agora para o Parlamento.
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0: Paulo Teixeira da Cruz lamenta os jeitinhos e as cunhas que são encarados de forma ligeira em Portugal. A antiga Ministra da Justiça no Governo de Passos Coelho foi a convidada desta semana, do Som Aumenta à Sexta. A advogada de profissão fala da semana difícil para o Ministro da Administração Interna, das palavras duras de Passos e da operação que levou a buscas no poder autárquico do PS. É uma conversa moderada por Tomás Anjinho Chagas.
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4: Está com o São Bento à sexta, é aqui que discutimos a semana política na Renascença. O Henrique Monteiro está aqui, sempre firme como rocha, nos comentários, No fim, define o melhor e o pior da semana. Todas as semanas temos um novo convidado. Desta vez é uma advogada que há muito que está afastada da política. Foi ministra da Justiça no governo de Passos Coelho. É Paula Teixeira da Cruz, a quem muito agradecemos ter vindo até ao nosso programa. Muito bem-vinda.
5: Obrigada, e é uma honra estar com o Henrique Fontana.
4: Muito obrigado.
5: E consigo, natural.
4: Muito obrigado. É sobre as intervenções vorazes do antigo Primeiro-Ministro que vamos falar, bem como das buscas que envolvem o poder autárquico do Partido Socialista e também da semana difícil para o Ministro da Administração Interna. Eu sou o Tomás Anjinho Chagas, vamos ao São Bento à Sexta. A semana fica marcada por buscas e detenções no universo autárquico socialista. A chamada Operação Emergente investiga crimes de prevaricação e favorecimento a militantes do PS. Dos 5 detidos, um deles era presidente da Junta de Freguesia de Santa Maria Maior em Lisboa, que entretanto suspendeu o mandato. O outro era assessor do atual líder do Partido Socialista. José Luís Carneiro já veio garantir que a investigação não visa o partido. Henrique Monteiro, é possível passar pelos pingos da chuva ou o PS dificilmente sai incólume desta situação?
6: Vamos, em primeiro lugar, boa tarde.
4: Bem-vindo mais
6: boa
4: uma
6: tarde,
4: vez.
6: Boa tarde, doutora Paula Teixeira da Cruz. Como se
5: boa
6: diz
5: tarde,
6: em inglês, long time no see you. Há muito tempo que não falávamos, mas enfim.
5: É verdade,
6: agora,
5: long time no see
6: you. A verdade é que sobre as investigações que estão a ser desencadeadas sobre uma série de militantes do Partido Socialista, há aqui que distinguir duas coisas. Há uma responsabilidade individual, naturalmente, sobre os arguídos, que neste caso os principais são o antigo presidente da Junta de Freguesia de Santa Maria Maior, o Duarte Moral, que era assessor de várias coisas, de António Costa e depois agora também
4: agora de
6: trabalhava
4: José
6: com José Luís Carneiro, e mais outros, e a mulher dele, e mais outros. Essa responsabilidade é individual. Mas também, eu percebo que José Luís Carneiro diga, não, isto é individual. Mas também há uma responsabilidade dos partidos, porque os partidos promovem este tipo de pessoas. E não é o PS, são os partidos. Quer dizer, tirando aqueles que fingem que são muito sérios, mas também não são, recordo que o PSD anda há 2-3 anos, já nem me lembro, com um processo tutti-frutti, que também
4: atinge o PS e PSD.
6: Que atinge todos, quer dizer, porquê é que isto existe? E porquê é que quando isto existe recai sobre pessoas que eu, para ser muito, muito honesto, direi que não me admiro muito ou não fico de boca aberta por recair sobre essas pessoas? Porque os partidos promovem este tipo de pessoas. Os partidos promovem mais depressa uma pessoa que diga sempre sim aos líderes, aos chefes, do que alguém que pense e que possa dizer que não de vez em quando, ou que não é assim, ou outra coisa. Isso vê-se em todo lado. Vê-se nos núcleos, ou nas secções, ou nas distritais, ou nas federações, com os outros partidos. Vê-se nas próprias direções nacionais, e até quando estão no governo, vê-se nos secretários de Estado e alguns ministros. Por isso, nós ficamos sempre muito admirados. Nós, jornalistas, ficamos sempre muito admirados quando há um ministro que destoa um bocado do primeiro-ministro.
4: Sim, não é hábito em Portugal.
6: Não é hábito em Portugal, quando isso é uma coisa absolutamente normal.
4: Em Inglaterra, por exemplo.
6: Não, e é normal entre duas pessoas, por muito amigas que sejam, não estarem de acordo em tudo, digo eu.
4: Vamos chamar à conversa Paula Teixeira da Cruz, bem-vinda novamente. Foi ministra da
5: Obrigada,
4: Justiça. Novamente. Como é que devemos olhar para estas operações da Polícia Judiciária?
5: Bom, em primeiro lugar, eu gostava de sublinhar o seguinte. Os partidos são instituições. São instituições formadas por seres humanos. E, portanto, ninguém pode esperar que algo que é uma construção humana seja perfeito. E tem, naturalmente, muitas imperfeições. O ponto é o grau que essas intervenções, que essas imperfeições, peço desculpa, pode atingir. E os termos em que os próprios partidos criam meios de fiscalização interna, como qualquer instituição, seja ela agora, falemos de partidos ou de sociedades comerciais, por exemplo, tem que ter meios de controle interno, porque é da natureza humana errar, é inerente errar. Qual o grau do erro é a questão. É evidente que nós temos um caldo de cultura partidária que não é, que está longe de ser perfeito, mas que reflete aquilo que é, infelizmente, a nossa sociedade. Ou seja, os partidos não são diferentes do resto das instituições que formam as sociedades em que vivemos. Eu peço desculpa de estar, de alguma forma, a filosofar um pouco em torno disto, mas é que temos que ir mesmo à origem, à raiz do mal. E a raiz do mal começa por ser um caldo cultural. O caldo do Portugal em que se faz o jeitinho, em que se mete uma cunha, mas é sobretudo o jeitinho, o favorzinho, e sempre com o inho muito, muito grande, ao contrário do que parece. É óbvio que eu devo dizer que eu sou militante do PSD desde 2 de outubro de 1995, desde o dia em que o Partido Social Democrata perdeu as eleições para o PS. Estive no partido, nunca me senti cerceada, fosse no que fosse. Sempre votei, aliás, de acordo com a minha consciência. Tenho até que agradecer a alguns opositores, adversários políticos, que é diferente de inimigos políticos, a alguns adversários o facto de terem reconhecido isso mesmo, que sempre fui uma pessoa livre e sempre votei onde entendia que a minha consciência estava correta. Portanto, este problema que atinge o PS, como o tutti-frutti que atinge o PSD, são problemas muito relacionados com o tal favorzinho, com o tal jeitinho, pelo menos do que tem vindo a público.
4: E já agora perguntar-lhe, como também é da área, se, tendo em conta o histórico que temos no nosso país, se acha provável que acabem condenações ou absolvição?
5: Bom, para isso era preciso conhecer em detalhe aquilo que se passou. E eu não conheço em detalhe aquilo que se passou. Infelizmente nós vemos o nosso espaço público documentariado ocupado por aquilo que se chama tudólogos. Todos falam sobre tudo. E muitas vezes daquilo que está muito longe do seu conhecimento. E eu quero evitar cair nesse erro.
4: Vamos avançar para a intervenção desta semana de Passos Coelho. O antigo Primeiro-Ministro alertou para os prostitutos sem caráter e para os políticos sem caráter. Disse também que as pessoas estão a ficar impacientes pelas reformas que tardam em concretizar-se. Esta sexta-feira à tarde já voltou a falar sobre o tema. Recusou-se a dizer se estas palavras eram para o governo. Disse que não queria acrescentar nem retirar nada àquilo que já tinha dito. Henrique Monteiro, como é que interpretas estas palavras? Para quem eram dirigidas?
6: Provavelmente eram dirigidas a toda a gente que enfiou a carapuça. Porque
5: ora,
6: eu acho que o Dr. Passos Coelho é especialista nisso. Quer dizer, porque, por exemplo, para mim não eram dirigidas de certeza, porque eu nunca fiz nada disso, nem tenho nada a ver com isso. Penso para a doutora Paula Teixeira da Cruz também não, porque ela está afastada da política.
4: Então mais concretamente, para o governo?
6: Para o governo, com certeza, mas
5: que eu estou afastada da política ativa.
6: Ativa,
5: que não
6: claro.
5: Dizer
6: o que não quer dizer que não seja observadora,
5: que
6: atenta.
5: E não só, e que declina responsabilidades cívicas e que as assuma. Como aliás acontece agora com a Câmara de Lisboa, nesta luta do conjunto das associações de moradores de Lisboa, em prol do direito, de um direito fundamental à integridade física e psíquica, ou seja, trocando por miúdos o direito ao sono.
4: Sim, tem sido uma crítica de Carlos Moedas.
5: Em cada edifício há praticamente um bar. Lisboa está transformada num bar aberto, infelizmente.
4: Vamos
6: só não é bar aberto porque se paga, não é?
4: vamos recentrar nas palavras de Passos Coelho, Henrique. Só não, perguntar-te se achas que em algum momento esta questão dos políticos sem caráter se aplicava, se era dirigida a Luís Montenegro.
6: Quer dizer, às tantas parece, mas eu costumo dizer que eu não estou na cabeça das pessoas para saber o que é que elas estavam a pensar quando disseram qualquer coisa que não quiseram ir mais longe. Ele provavelmente disse isto referindo-se àquilo que ele acha falta de ímpeto reformista no governo e nomeadamente no primeiro-ministro Luís Montenegro. Mas quer dizer, mas esta é uma frase que também pode ser utilizada no geral. Quer dizer, porque há muita gente que se prostitui na política. Quer dizer, enfim, ele utilizou até uma
4: expressão figurada, claro.
6: Uma expressão figurada e dentro dessa expressão figurada utilizou, acho que era a expressão, prostitutas sem escrúpulos. O que...
5: Sem caráter, creio eu.
6: O que quer dizer que talvez se fosse prostituto com caráter, já a coisa não fosse tão grave. Mas eu acho é que uma das coisas que deve fazer divertir bastante o Dr. Passos Coelho é ele dizer umas coisas e depois põe a imprensa e o país, de certa forma, o país, quer dizer, esta bolha, a discutir o que é que ele quer dizer ou ao que é que ele se dirigiu. Eu acho que ele se deve divertir com isso. Porque, na realidade, em vez de discutir o conteúdo, e discute-se assim, na verdade, o Dr. Montenegro está a fazer favores ao Chega ou a imitar o Chega, por exemplo, nas questões mais óbvias, ou que possam parecer mais óbvias, da imigração, da segurança, ou assim, para tirar votos ao Chega, ou, pelo contrário, está a fazer acordos com o PS para chatear o Chega. Quer dizer, está a fazer tudo. E, portanto, é muito... O Dr. Luís Montenegro faz tudo. Eu acho que esse é um dos problemas que ele tem. É porque quem tudo quer, tudo perde. É uma coisa muito antiga da sabedoria popular. Mas, enfim, pronto, é o caminho dele. E, portanto, não há necessidade para o Dr. Passos Coelho de se dirigir a uma pessoa em particular, criando com isso um mal-estar que, além de ser político, é também pessoal. E portanto, se ele estava a dirigir-se ao Luís Montenegro, eventualmente sim, mas eventualmente também se está a dirigir a outras pessoas, uhum, que acham muito bem determinadas coisas e que passam a vida a fazer elogios ditirâmbicos a um governo e que muitas vezes esquecem que esse governo só tem mais uma mão cheia de deputados que os outros dois partidos a seguir, quer dizer, que não é propriamente uma maioria absoluta, mas isso é um problema que eu acho que o Dr. Montenegro vai ter que resolver.
4: Vamos ouvir a Paula Teixeira da Cruz. Já ouvi dizer que as críticas foram sobretudo apontadas ao Chega. Não há qualquer leitura de que possam ser também para o governo?
5: Bom, eu sobre essa matéria diria o seguinte: Pedro Passos Coelho tem uma virtude. Ele diz realmente aquilo que ele pensa, quando quer e quando entende. E respeita a liberdade de terceiros. A palavra, ou a expressão, melhor dizendo, prostituto político ou prostituição política, em termos de ciência política, digamos assim, não pode ser encarada como uma expressão de mero e vulgar insulto. Não é. É uma expressão que tem um conceito muito densificado na ciência política. O que é que me parece que Pedro Passos Coelho, E eu gosto pouco de interpretar porque aquilo que os outros pensam, e não é isso que farei, porque interpretações sobre o nosso pensamento são nosso, só de cada um de nós. Portanto, chamar as interpretações autênticas pelo próprio. Agora, essa expressão, na minha opinião, aplicava-se aos populismos, não se aplicava de todo a Luís Montenegro. Porque se Pedro Passos Coelho quiser dizer alguma coisa sobre o Luís Montenegro, aí ele dilo e dilo diretamente, sem problema nenhum, com a liberdade que sempre aceitou dos outros e que sempre o caracterizou. Portanto, estar a pensar que ele estava ali de alguma forma a mandar um recado, quer dizer, Pedro Passos Coelho, cada vez que passa, não está propriamente a pensar em mandar recados. Da mesma forma que, quando ele quiser voltar para a política, nos termos em que ele decidir voltar para a política ativa, ele vai dizê-lo.
4: E acha que isso vai acontecer?
5: Não vai dizer a ninguém. Eu tenho a certeza absoluta que se ele quiser, e quando quiser, ele dilo diretamente, de uma forma transparente.
4: Mas se diz agora, isso é porque tem alguma convicção de que o antigo primeiro-ministro vai voltar eventualmente?
5: Não é isso que eu digo, o próprio disse que se voltasse era muito mau sinal. Foi esta a expressão que ele utilizou. Ou seja, pedem-me para voltar, mas se eu voltar isso é muito mau sinal. E aí, traduzindo, será porque o país se encontra num tão complexo ou mais complexa como aquela que viveu durante o período de intervenção da Troika? E, portanto, aí ele poderá ponderar a possibilidade de ser útil. Poderá ponderar.
6: E há mais uma
5: agora,
6: coisa.
5: Vamos tirar, só se me permite dizer uma. Vamos tirar os cavalinhos da chuva. Pedro Passos Coelho, quando quer dizer alguma coisa sobre alguém, ele não, ele é direto, ele é franco, e vi-lo claramente, não precisa de licença a ninguém, nunca necessitou.
4: Muito bem. Temos de avançar, vamos para o último tema. A semana difícil para o Ministro da Administração Interna. À beira do verão, o Siresp está novamente no centro do furacão, mas por causa da nomeação para a presidência deste organismo que levou à demissão do secretário-geral adjunto. Paulo Teixeira da Cruz, esta questão fragiliza o MAI de alguma forma numa altura especialmente difícil para qualquer homem ou mulher que esteja à frente do cargo à entrada do verão?
5: Não, eu penso que não fragiliza o Ministro da Administração Interna. Agora, penso que, como dizem os espanhóis, o hombre não é necessário. Quer dizer, sabendo-se que era uma nomeação que suscitaria polémica, porque a verdade é que muitas das questões em torno do problema não foram ainda esclarecidas. E, portanto, é evidente que eu pareceria que era de evitar, porque haveria sempre polémica e a polémica...
4: Evitar, ou seja, nomeando outra pessoa.
5: Exatamente, porque a polémica acaba sempre, estava anunciado, não é? Já se sabia que tinha havido problemas anteriormente, problemas esses nunca totalmente esclarecidos, e portanto, não sei, quer dizer, mas o ministro terá tido, com certeza, bons fundamentos para proceder à nomeação.
4: E é assim que termina o corpo do nosso programa. Antes de nos despedirmos, vamos ainda ao melhor e ao pior da semana com o Henrique Monteiro. Henrique, esta semana, o melhor da semana, o que te encanta?
6: Olha, eu não houve assim nada na semana de extraordinário, tirando a vitória do Torriense sobre o Sporting, mas como eu sou do Sporting, não. Embora também goste muito do Torriense, porque na minha juventude passei muitas férias na Praia de Santa Cruz, podia dar como dizer, ah, o Torriense e tal, mas não, eu sou do Sporting, portanto não posso fazê-lo. E não se passou assim nada de muito extraordinário, mas há uma frase de Pedro Sousa Vieira, ministro de um governo socialista.
4: Uhum. Ministro da Economia.
6: Ministro da Economia. O que eu acho uma beleza.
5: Excelente jurista.
6: E que eu acho uma maravilha.
4: Que é?
6: E que já aqui foi referido o assunto, que é Passos Coelho diz boas frases para pôr nas t-shirts. Eu acho que isto, podendo parecer uma graçola, e é, tem mais que isso. É que as frases são gerais de propósito. Todas as frases das t-shirts, não é? Tipo, eu gosto de Lisboa.
4: Assentam o carapuço a quem o enfiar, não é?
6: Portanto, é isso mesmo. Quer dizer, se eu dissesse prostitutos... Eu agora já não me lembro outra vez da palavra. Sem caráter,
4: sem
6: não é?
4: Caráter. Sem caráter.
6: Prostituto sem caráter. Eu sou um prostituto sem caráter. É bem, qualquer membro de qualquer partido, sobretudo do Chega, aliás, e dos mais à esquerda, podia vestir essa t-shirt à vontade. É, como aliás explicou há bocado bem a doutora Paula Teixeira da Cruz.
4: Está entregue o melhor da semana, o pior da semana, o que te encanita?
6: Olha, isto não é bem o pior também, porque o pior são sempre coisas terríveis. Mas a mim, sabes, o que me irrita verdadeiramente, ou encarita, ou outra coisa qualquer, é eu ter a ideia que esta operação feita agora sobre o Partido Socialista terá o mesmo destino, pelo menos, que a Tutti Frutti. A Tutti Frutti tem para aí 2 ou 3 anos e a gente não sabe o que é que se passa.
5: Tem e mais, Henrique, tem cerca de 12 anos de investigação. Sim, eu creio que são cerca de 12 anos.
6: Já?
5: 12.
6: Epá,
5: é verdade, assim, então... a acusação é que deve ter aí uns 2 anos.
6: Ah, então pronto, é isso. Epá, e eu acho que é extraordinário como é que se suspende vidas de pessoas que podem ser culpadas ou não, não é? E que em princípio são inocentes, de acordo com o velho direito,
4: com a presunção de inocência.
6: E isso é que me irrita, quer dizer, que a gente faça,
4: o ritmo.
6: Faça coisa, este ritmo.
4: Assim terminamos mais uma edição do São Bento à Sexta, esta semana com a antiga ministra doutora Paula Teixeira da Cruz, a quem muito agradecemos ter vindo até ao São Bento à Sexta, aqui na Renascença, sempre com o Henrique Monteiro e comigo, Tomás Anjinho Chagas, na moderação. Voltamos na próxima semana.
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0: A Europa ainda é importante para os Estados Unidos e não há assim tantas divergências com os Estados Unidos. A análise é feita por Peter Ruff, diretor do Centro para a Europa e a Eurásia do Instituto Hudson, que esteve recentemente em Lisboa no âmbito do Fórum La Torre, onde foi entrevistado por José Pedro Frazão.
7: A Europa ainda é a Europa. O diretor do Centro para a Europa e a Eurásia do Instituto Hudson considera que os parceiros europeus são ainda muito relevantes para Washington. E não é apenas a relação cultural que vem de longe. Também as trocas comerciais fazem a diferença, apesar das divergências na segurança e defesa e da atenção americana face à China.
8: Penso que a Europa é um teatro de segurança nacional prioritário para os Estados Unidos por uma série de razões, a começar pela relação de investimento, que é enorme. Cerca de 60% do investimento direto estrangeiro global é transatlântico. 40 dos 50 Estados americanos comercializam mais com a Europa do que com a China. O comércio transatlântico de bens e serviços supera qualquer outra relação comercial que os Estados Unidos têm em qualquer parte do mundo. No entanto, temos um desafio crescente na China, que quer derrubar a ordem internacional construída pelos americanos. A Europa não. E por isso os Estados Unidos precisam de se ajustar e concentrar em como controlar e conter esta ameaça. Portanto, mobilizar a Europa para projetar poder noutras regiões é ainda uma característica da política externa dos Estados Unidos. Mas dado que a Rússia lançou uma guerra ativa contra a Ucrânia na Europa, tudo começa com a Europa a poder fazer mais internamente, porque a defesa europeia precisa de começar na Europa e só pode expandir-se a partir daí.
7: Peter Ruff salienta a importância estratégica de países do leste europeu, como a Polónia, e há sinais de que o laço transatlântico se mantém forte nas bases republicana e democrata norte-americana. Este é o panorama da Europa aos olhos deste analista.
8: Penso que a Alemanha é vista como a âncora económica e cada vez mais a transformar a sua economia numa potência militar como o pilar da defesa no coração da Europa. Mas a Polónia é considerada como tendo um exército bastante tenaz e sério com elevados gastos em defesa. Os Estados Bálticos têm um prestígio muito elevado em Washington e, portanto, estes Estados estão numa boa posição. No flanco sul da Aliança, a Turquia forjou uma boa relação com a administração Trump. A Roménia recebeu elogios graças a uma base aérea e a parte da apoio logístico à Operação Fúria Épica. A Grécia aumentou a sua posição. O secretário da Energia anunciou no outro dia um novo gasoduto da Croácia. Portanto, penso que o flanco leste da Aliança está em boa forma, porque tendem a ser historicamente pró-americanos, nacionalistas, corajosos, com crença no poder militar e na defesa. E compreendem a ameaça que a Rússia representa, porque está tão perto das suas fronteiras. Tudo isto agrada, de um modo geral, aos conservadores e aos republicanos que acompanham a coligação de Trump. Na verdade, foram os países da Europa Ocidental que ficaram para trás, como, por exemplo, os espanhóis, que desapontaram o governo americano.
7: E Portugal, ao contrário da Espanha, parece continuar a ser o bom aluno, que não perde importância no quadro estratégico atlântico.
8: Penso que Portugal adotou uma posição sensata em relação às operações dos Estados Unidos através daquela base aérea em relação ao Irão. Obviamente, a base desempenhou um importante papel histórico na preparação para a guerra do Iraque, quando o presidente Bush, o primeiro-ministro Aznar e o primeiro-ministro Blair reuniram-se ali para uma reunião final muito importante. E a base fica a 800 a 900 quilómetros a oeste daqui. Tem grande valor estratégico, é de enorme importância. Portanto, os Açores têm um grande valor estratégico para a Aliança.
7: Nas guerras e intervenções americanas, Washington prometeu olhar mais para o seu continente. Será Cuba a próxima a cair?
8: Penso que o governo acredita que Cuba está economicamente destruída, arruinada, em estado de colapso, e que é apenas uma questão de tempo até que o novo regime assuma o poder em Cuba. Mas não tenho um prazo para isso. E claramente o presidente não ia passar rapidamente numa operação na Venezuela para Cuba. Porque não o fez? Porque desde então tivemos uma grande guerra iniciada no Médio Oriente.
7: A análise de Peter Ruff, o diretor do Centro para a Europa e a Eurásia do Instituto Hudson, que esteve recentemente em Lisboa no âmbito do Fórum La Torre.
0: Relação entre a Europa e os Estados Unidos, pelos olhos do diretor do Centro para a Europa e a Eurásia do Instituto Hudson.
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0: A Renascença publica hoje o quinto e último episódio do podcast do Código Farioli sobre a vida e carreira do treinador que levou o Futebol Clube do Porto ao título de campeão logo na temporada de estreia. Veni Vidi Vici é o título do episódio que viaja nos bastidores da temporada de sucesso nos Dragões.
9: Há ainda um momento que marca o arranque da temporada. Ainda antes do primeiro jogo oficial.
10: Antes o Dragão, onde ao longo da tarde milhares de adeptos, em particular do Futebol Clube do Porto, fizeram questão de prestar a última homenagem a Jorge Costa.
9: Alguns dias antes da primeira jornada frente ao Vitória, morre Jorge Costa. Central, diretor desportivo, bicho, capitão, lenda. Como jogador, venceu mais de 20 troféus no Porto, incluindo a Champions de 2004.

0: In the way of being, in the way of behaving.
1: É um registro de uma entrevista à Sport TV.
0: After the game of Atlético Madrid.
2: Depois do jogo com o Atlético Madrid, ele disse algo ao Tiago Madureira e ao Henrique Monteiro, e eles só me contaram isto no dia em que tudo aconteceu.
0: Everything happened. George said.
2: O Jorge disse-lhes que voltámos a ter uma equipa.
0: We have a team again.
1: Um certo do quinto episódio do podcast do Código Farioli, da autoria do jornalista Eduardo Soares da Silva e com sonoplastia de Beatriz Martel Garcia, e que pode ouvir no site da Renascença ou nas plataformas de podcast.
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6: No ensaio geral desta sexta, Maria João Costa leva-nos numa viagem pela Arco Lisboa, com passagem por Bilbao, traz-nos leituras, muita música para ouvir já amanhã.
7: A feira Arco Lisboa, a retrospectiva do artista americano Jasper Johns no Museu Guggenheim em Bilbao, a feira do livro de Lisboa com a sugestão de uma biografia sobre o monarca Dom João VI e muita música para ouvir este sábado nos Jardins da Torre de Belém e na Casa Capitão são as propostas do cartaz do ensaio geral de hoje. Fique connosco para saber mais. Até domingo, na Cordoaria Nacional, decorre a Arco Lisboa. A Feira de Arte Contemporânea está a assinalar 10 anos da sua vinda para Portugal. Este ano conta com a presença de 84 galerias de arte de 18 países. Ao ensaio geral, a diretora confessa que acha esta feira a mais bonita do mundo.
8: Celebrar 10 anos, creio que é um éxito.
9: Celebrar 10 anos, penso que é um sucesso partilhado entre a cidade, a cena artística e a Arco. A Arco é uma instituição com uma história própria e quando pensamos este projeto, queríamos que fosse único e não apenas uma versão. E penso que esse é um dos seus sucessos. Tem personalidade própria, isso é muito importante, assim como o contexto da cidade e da Cordoaria Nacional também servem de pano de fundo. Trabalhar num edifício histórico permite oferecer aos visitantes, e digo-lhe sempre, sem vergonha, a feira mais bonita do mundo, porque é um espaço único.
7: Além das várias secções em que se divide a presença das galerias, há este ano duas exposições para ver nos torreões da Cordoaria, uma delas dedicada ao artista Jorge Martins e outra com a coleção da EDP. Os jovens até aos 25 anos têm entrada gratuita a partir das 4 da tarde na Arco Lisboa, que traz este ano uma colaboração especial.
9: É a colaboração com a Lisbon Design Week. É uma nova parceria entre duas instituições amigas que, logicamente, tinham de se ligar. Acho maravilhoso. Qualquer colaboração produzirá sempre melhores soluções do que a concorrência. Penso que será uma grande surpresa para os visitantes. A entrada da feira será projetada por Joana Stolfi com um projeto denominado The Living Room. Queremos criar um espaço onde as pessoas possam chegar, sentar-se, conversar, ler, olhar para o mapa e preparar-se para a sua visita. E creio que será especial, com o design português e peças maravilhosas.
7: Sábado, a Arco Lisboa abre as portas.

0: às 14h e no domingo ao meio-dia. Lá dentro, perguntamos a Maribel López o que vamos encontrar e de que forma os artistas refletem sobre o mundo conturbado que vivemos.
1: Eu acho que a mirada dos artistas é sempre muito menos
2: previsível. Penso que a perspectiva dos artistas é sempre muito menos previsível do que a de qualquer outra pessoa. Ou seja, por vezes abordam os problemas de forma direta, literal, mas normalmente o que nos ajudam a fazer é pensar de forma diferente. Acredito que estes são momentos para falar com essa franqueza e fazer exatamente o contrário. Por outras palavras, podemos encontrar obras que nos ajudem a sentir mais calmos, tal como podemos encontrar obras que nos ajudem a sentir mais tensos. Ambas as respostas são válidas, creio eu, do ponto de vista dos artistas. Eles antecipam as nossas preocupações. Às vezes imaginamos, mas essas obras vão aparecer mais tarde, porque agora estamos todos a viver este momento. Acho que as obras nos ajudarão certamente a lidar com este momento.
0: E o mercado da arte, diz a diretora da Arco Lisboa, está complicado, mas os verdadeiros colecionistas sempre aparecem.
1: O mercado como o mundo está complicado.
2: O mercado tal como o mundo é complicado. Também é verdade que as pessoas que compram arte, aquelas que chamamos colecionadores, são pessoas muito apaixonadas, que se puderem, compram. Ou seja, algumas pessoas podem ter receio, mas na Arco, tanto aqui como em Madrid, há obras para todos os bolsos. As galerias trabalham com artistas contemporâneos e uma vasta gama de escalas. E isso dá-nos também a segurança de saber que a solidariedade dos colecionadores também se manifesta nas feiras, porque conhecem as galerias, porque as querem, porque cresceram juntos, porque respeitam os seus artistas. Talvez este ano não possam comprar uma grande obra, mas devem comprar alguma coisa. Acho que há muito apoio por parte dos colecionadores e um forte desejo entre as pessoas de viverem cada vez mais rodeadas de arte.
0: A Arco Lisboa decorre na Cordoaria Nacional até domingo, dia em que as portas fecham às 19h. Viajamos até Bilbao, no País Basco, em Espanha. O Museu Guggenheim abre hoje ao público uma exposição do artista plástico norte-americano Jasper Johns. É uma retrospectiva da criação de 6 décadas de trabalho deste criador que tem hoje 96 anos e que já não pinta desde 2020. Jasper Johns, Night Driver, é uma exposição que deve o seu nome a um desenho do artista datado de 1960 e que reúne um total de 140 obras.
3: É um artista que é considerado o precursor da arte conceptual, do minimalismo e da arte pop, mas a sua obra varia bastante. Não tem um estilo único. As obras vão mudando muito ao longo do tempo, mas ele repete muitos motivos e temas que volta a misturar, a reconfigurar, a alterar de cor ou a recortar. É muito sobre a percepção e a representação. É um trabalho muito diferente do que havia nos Estados Unidos quando ele surgiu, que era o expressionismo abstrato, a pintura gestual sobre a identidade das pessoas, sobre os seus processos de pensamento. E ele é um artista muito frio. Ele interessava-se muito por Duchamp e Magritte também. Ele era muito amigo do Duchamp e coleciona obras de Magritte.
0: Henrique Jocosa é o curador desta exposição no Guggenheim de Bilbao, que percorre várias obras icónicas de Jasper Johns, desde as conhecidas telas com a bandeira americana a outras mais sombrias, onde retrata as emoções. Mas há em todos os trabalhos uma linguagem comum no uso de certos símbolos.
3: Pinta muitas obras o que está refletido nesta sala. São os temas das bandeiras, dos alvos, dos números, dos mapas e das letras também. Ele dizia que eram coisas que, como as pessoas percebiam logo o que eram, não precisam de se preocupar com o que estão a ver, mas sim com o que o artista quer que vejam.
0: Jasper Johns foi amigo de vários artistas, como o músico John Cage, o coreógrafo Merce Cunningham ou Robert Rauschenberg. Trabalhou com eles e deixou-se influenciar por eles. Isso revela-se nos trabalhos que criou e que estão nesta exposição em Bilbao, onde estão também, noutras salas, vários desenhos do artista e um livro que fez com o Nobel da Literatura Samuel Beckett, do qual há só 300 exemplares e um está no Guggenheim.
3: É um livro muito famoso na história dos livros de artistas. As imagens e os textos são independentes, nenhum ilustra o outro. Como podem ver, no caso de Johns, ele recorre muito a esta ideia da parede que relacionava com o Samuel Beckett. Mas, sinceramente, este livro deve valer 50 mil euros, nem sei bem.
0: Raridades para ver nesta exposição, se for a Bilbao, ao Museu Guggenheim, até 12 de outubro. Está aí mais uma Feira do Livro de Lisboa. Até 14 de junho há 95 mil títulos à espera de um leitor no Parque Eduardo VII. O ensaio geral continua a tirar livros da estante das novidades e um deles é do investigador brasileiro Paulo Rezutti. A biografia de Dom Pedro VI desmonta mitos e revela um novo olhar sobre o último rei absolutista.
4: Eu acho que é muito caricaturado. Pega-se toda a parte risível dele, o rei fujão, e não se percebe algumas coisas que de tentativas de equilíbrio, tentativas de neutralidade, tentativas de se manter no trono. Se nós pegarmos todos os monarcas da época, ele foi o que mais reinou. No meio das guerras napoleônicas e sem perder o trono, mas para isso ele não tinha uma enorme força militar. Ele só contava com a própria astúcia. E essa astúcia muitas vezes foi mal interpretada como uma forma de fraqueza.
0: Que trabalho de investigação foi este?
4: Começou ainda na época do Dom Pedro I, fui já separando algumas coisas que talvez pudesse futuramente servir para uma biografia. Em 2019 vim para cá. E aí eu pesquisei na Torre do Tombo, na fundação da Casa de Bragança em Vila Viçosa. E comecei a entender melhor não só a questão Brasil-Portugal, mas a questão da família, a questão da manutenção da dinastia no poder. E foi bem trabalhoso. Assim, a escolha das fontes e a pesquisa foi bem complexa, porque muita coisa está espalhada, não só no Brasil, em Portugal, há outros sítios, por exemplo, a Biblioteca Oliveira Lima, em Washington, tem vários locais.
0: E que história não contada é esta?
4: A história humana, porque normalmente nós conhecemos os soberanos pelos manto, cetro, coroa, né? E ele não, eu trago também uma perspectiva mais íntima. Como que era a vivência desde pequeno, como que era essa família que vivia entre Queluz, Mafra, Real Barraca não tinha nada, Vila Viçosa, a dinâmica familiar entre eles. Isso se revela pelas cartas que ele trocava com a irmã que vai para a Espanha casar. Esse livro também se preocupa com o lado humano.
0: Mas há muitas caricaturas, nomeadamente a ideia de que comia 3 frangos ao pequeno almoço. É sempre uma coisa que se colou à imagem de Dom João VI.
4: Bom, a gente tem que lembrar que frango era pequeno na época, né? Esses frangos cheios de hormônio que tem hoje. Ele realmente, não vou dizer que ele não tinha um apetite feroz.
0: Até porque as imagens aparecem.
4: Sim, ele era gordo, né? Ele era avantajado. Mas é engraçado, no começo ele era até atlético, porque ele fazia arte equestre com os cavalos, mas realmente ele comia muito. Mas isso começa muito no Brasil. Faz parte de exercer funções junto à corte, é você ser alimentado pelo rei, pela mesa do rei. Se caçava frangos até em São Paulo para a mesa do rei. Aí criou-se essa ideia do rei cheio de frangos em todos os bolsos. E eu trago uma carta interessante, um documento que tem uma reclamação, que imagina, não tem frango nem para doente mais, porque está tudo indo para o rei. Mas não era só para ele, era para toda aquela corte que ele tinha que alimentar.
0: Ele é um melómano, ele é um homem que gosta de música e impulsionou também muito a música. Há outras características dele que fogem essa caricatura.
4: Sim, a questão da música, como você falou, é uma coisa muito importante, né? Os órgãos de Mafra são montados, os 4 órgãos, e executados quase às vésperas do embarque da família real para o Brasil. Um foco muito importante nas ciências. O irmão dele morre de varíola aos 27 anos, fazendo com que ele tenha que assumir como herdeiro do trono aos 21. Então, ele vacina os filhos, faz questão de que isso seja um evento público, começa a instituir a questão da vacinação da varíola, não só em Portugal, e como na África e no Brasil.
0: Chama-lhe, a certa altura, o rei improvável. Quão importante é uma biografia como esta, nesta altura em que ainda continuamos a sarar feridas do passado?
4: Bom, primeira questão é esse equilíbrio do Dom João, que eu trago durante todo o livro. Eu acho que talvez esse discurso também tenha que ser mais equilibrado, porque se a gente for ver, havia todos os impostos, havia realmente várias restrições, mas houve vários investimentos que ficaram no Brasil. Então aquela coisa do vocês roubaram nosso ouro não procede de modo algum. Então há paixões de ambos os lados ainda hoje, como havia na época das guerras liberais. Eu acho que tem que ser olhado com mais equilíbrio tudo isso.
0: Paulo Rezutti, o autor de Dom João VI, A História Não Contada, um livro com edição da Penguin.
2: No ensaio geral, ouvimos agora outras sugestões de livros com a assinatura de Guilherme de Oliveira Martins, o nosso colaborador do Centro Nacional de Cultura, que nos começa por falar de um dos acontecimentos marcantes da semana.
5: O primeiro livro de que vos falo hoje é a encíclica Magnifica Humanitas do Papa Leão XIV, onde este apela à criação de quadros jurídicos robustos, supervisão independente, utilizadores informados e um sistema político que não abdique da sua responsabilidade. O tema da inteligência artificial ocupa esta primeira encíclica do Papa, que também condena o número de guerras que assolam o mundo e lamenta o enfraquecimento das organizações multilaterais, alertando para os lucros da indústria de armamento que são a força motriz por detrás dos conflitos. O uso da força, da violência e das armas reflete uma pobreza de relação que tem sempre consequências desastrosas para as populações civis. É necessário um envolvimento político mais ativo, capaz de abrandar o ritmo quando tudo está a acelerar. Trata-se de um apelo atualíssimo em que a inteligência artificial surge como um indicador de que há que distinguir a dignidade humana, absolutamente fundamental, dos instrumentos que nos são dados pelo progresso. Com a abertura da Feira do Livro, tenho o gosto de sugerir dois livros que constituem novidades absolutas. Falo de um clássico, do pai da ciência económica, Adam Smith, que começou por ensinar a teoria dos sentimentos morais e que depois abriu caminho à teoria da riqueza das nações, quando o mestre se encontrou com os fisiocratas franceses e compreendeu a importância do que viria a ser a Revolução Industrial. A obra agora saída a lume, com a tradução da professora Yvonne Moreira na Gulbenkian, diz-nos que a admiração de Adam Smith pelos estoicos estende-se ao sentido profundamente transformador do humano e compensador em si mesmo de ser ético e moral. O homem aspira não apenas ao aplauso que as manifestações de uma ação moral pode trazer consigo, mas também aspira a ser merecedor dessa admiração. Aqui estão os fundamentos de uma sociedade baseada em valores partilhados e na confiança. A outra obra é a de um dos grandes autores sobre a presença portuguesa no mundo. Falo de Luís Filipe Tomás, que reuniu para a coleção Gulbenkian um conjunto notável de estudos e ensaios intitulado Oceano Luso-Índico, Estudos da História Mestiça. É um volume extraordinário de erudição e conhecimento. Trata-se de prosseguir o trabalho de que foram fundadores os nossos cronistas de 500, com particular destaque para o ímpar João de Barros, cujas pegadas foram seguidas pelo seu continuador Diogo Couto, amigo de Camões e testemunho essencial de uma presença inolvidável.

0: Na música, duas sugestões. A mais antiga escola de jazz do país, o Hot Club de Portugal, está amanhã na Casa Capitão, em Lisboa, a organizar o Hot Club Song Fest. Passam por lá nomes como Joana Espadinha ou Beatriz Pessoa, mas há mais, explica o diretor pedagógico Gonçalo Marques.
1: É das 17 horas, vai até ao final do dia, por volta das 23h30, meia-noite. Vai começar com uma apresentação de alguns dos nossos alunos atuais e alguns alunos do ano passado, se não estou em erro, apresentação de canções, um showcase no primeiro andar, 5 alunos e alunas, a Inês Colas, o André Ferreira, o Guilherme Santos e o Lourenço Diogo. E depois, das 18 às 19 horas, vai haver uma conversa sobre o que é que significa ser cantautor em Portugal, que tipo de percursos são possíveis, que desafios existem, oportunidades. Entretanto, temos durante este tempo todo, temos uma série de DJ sets a acontecer no terraço, com a Inóspita, o João Borges, a Beatriz Pessoa e a Maria da Campelo, que também é uma nossa professora.
0: E numa semana em que a Torre de Belém voltou a abrir ao público depois das obras de restauro nos jardins, há amanhã ambiente de festa. A música portuguesa regressa aos jardins da Torre de Belém no FNAC Live. Carminho, Carolina Deslandes ou Tosé Brito são alguns dos nomes em cartaz, diz Inês Condesso, da FNAC, que sublinha que este é um evento gratuito.
2: Aquilo que caracteriza melhor este festival é que é um festival gratuito. Portanto, aqui num sítio icónico, num jardim lindo, com vista protege para a Torre de Belém, com cultura que é acessível a todos e, portanto, a ideia é que seja um cartaz muito eclético, com música para todos os gostos, que junta, de facto, aqui novos talentos, com talentos mais consagrados, mais conceituados. E, portanto, temos dois palcos que vão alternando. No palco principal, Repsol, temos a Carminho, Walter Lobo, a Carolina Deslandes, Deixei o Pimba em Paz e o Tosé Brito, novo, que aparece aqui com vários convidados a cantar êxitos que toda a gente conhece. E depois, no palco novos talentos, temos Mateus Verde, Beto Meitel, Inês Souza e Massi Blue.
0: É com este revisitar da canção Pensando em Ti, de Tosé Brito, com Ana Bacalhau, António Zambujo, B. Fachada e Benjamin, que fechamos o ensaio geral, que teve sonorização de José Luís Moreira. Voltamos de hoje a 8 dias com novas sugestões. Boa noite e bom fim de semana.

0: as propostas do Ensaio Geral, notícias já daqui a pouco, à meia-noite.
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Boa noite com Santo Inácio. Tomai, Senhor, e recebei toda a minha liberdade, a minha memória também, o meu entendimento e toda a minha vontade. Tudo o que eu tenho e possuo, vós me destes com amor. Todos os dons que me destes, com gratidão vos devolvo. Disponde deles, Senhor, segundo a vossa vontade. Dai-me somente o vosso amor, a vossa graça. Isso me basta. Nada mais quero pedir.

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1: Meia-noite no continente e na Madeira, são 11 horas nos Açores. Vai conhecer os títulos em destaque nesta edição. Boa noite.
2: Boa noite, Luísa Neto. É o nome proposto pelo PS, com acordo do PSD para a Provedoria de Justiça. Ainda não há acordo entre Estados Unidos e Irão para a paz na região do Golfo. Luísa Neto será o nome proposto pelo Partido Socialista com acordo do PSD para o cargo de Provedora de Justiça. A eleição está marcada para 12 de junho e requer maioria de 2/3 no Parlamento. Segundo avança a Lusa, o PSD terá aceitado a indicação do Partido Socialista de propor o nome da atual Presidente do Conselho Diretivo do INA, o Instituto Nacional de Administração. De recordar que esta vai ser a segunda tentativa nesta legislatura para eleger alguém para a Provedoria depois do chumbo de Tiago Antunes, antigo Secretário de Estado Socialista. Esta sexta-feira ficou marcada pelas buscas na sede da Carris e na empresa de manutenção do elevador da Glória. Estarão a ser investigados crimes de homicídio por negligência e violação de regras de segurança. Os visados serão responsáveis da Carris e também da empresa Main. A Câmara de Lisboa, como acionista única da Carris, não foi visada nestas buscas.
3: Esta investigação é muito importante, ela é crucial, é necessária e eu, como Presidente da Câmara, hoje quando soube o que estava a acontecer, só posso dizer que fico, de certa forma, contente que aconteça, porque tudo tem que ser investigado, tudo tem que ser sabido. O que é que aconteceu?
2: Carlos Moedas, o autarca de Lisboa, o descarrilamento do elevador da Glória em setembro do ano passado provocou a morte de 16 pessoas. O Governo vai reduzir o desconto no ISP na próxima semana em 1,9 cêntimos por litro para o gasóleo e em 1,8 cêntimos para a gasolina. É o que avança uma portaria, hoje publicada em Diário da República. O Executivo decidiu ajustar o desconto extraordinário e temporário no imposto sobre os produtos petrolíferos face às novas descidas no preço da gasolina e do gasóleo para a próxima semana. E assim sendo, tanto a gasolina como o gasóleo devem descer na prática cerca de 10 cêntimos por litro em média para o consumidor. Estados Unidos e Irão continuam sem acordo. A reunião na Casa Branca terminou sem qualquer decisão final por parte de Donald Trump, isto horas depois de, na sua rede social, o presidente norte-americano ter dito que estava preparado para decidir sobre o tema e ter relembrado os termos incondicionais que o Irão teria de aceitar. Mas ainda antes de terminar a reunião no gabinete de crise na Casa Branca, já o Irão tinha, através do Ministério dos Negócios Estrangeiros, dado a entender que não tinham chegado a um entendimento para pôr fim à guerra. Este sábado, à final da Liga dos Campeões em Futebol, a partir das 5 da tarde, em Budapeste, defrontam-se o Paris Saint-Germain, de Vitinha, João Neves, João Mendes e Gonçalo Ramos, e também o Arsenal. Ambos acabam de se sagrar campeões nos respectivos países, a equipa inglesa após ter desfeito um longo jejum, mas isso não assusta o treinador do PSG, Luís Henrique, que quer muito vencer a segunda Champions consecutiva.
4: Yeah, it's powerful. But you know how powerful is try to...
5: É poderoso, mas sabes quão poderoso é tentar ganhar uma segunda consecutiva? É mais. Por isso, aí estamos em vantagem. Sobre o Hakimi e o Nuno Mendes estão bem e podem jogar.
4: Able to play tomorrow.
2: Do outro lado da barricada está outro técnico espanhol, Mikel Arteta, lidera uma equipa do Arsenal em busca da Primeira Liga dos Campeões depois da conquista na Premier League.
6: The ambition is bigger. We have won.
5: A ambição é maior. Conseguimos um troféu e agora queremos o segundo. Só temos falado disto. Tem de haver espaço para conseguir objetivos ainda maiores. Quero que os jogadores estejam confiantes e acreditem que vamos conseguir.
2: Este sábado há então PSG Arsenal, final da Liga dos Campeões, a partir das 5 da tarde na Puskas Arena, em Budapeste, a capital da Hungria. 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Notícias à 1 com o Jaime Dantas.
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1: Olá, muito boa noite, eu sou Carlos Bastos. O sábado chegou, finalmente o descanso também, espero eu que seja o caso. Vamos começar devagarinho com um grande dueto de Bruno Mars e Lady Gaga. Die with a Smile.

O sábado acaba de começar, há mais tempo para estar com a família e os amigos à mesa e nos últimos dias eu encontrei uma história ligada precisamente aos hábitos alimentares. No México, investigadores começaram a estudar porque é que certas receitas tradicionais de família continuam praticamente iguais há gerações, mesmo quando toda a volta muda muito rapidamente. E em muitos casos, as pessoas dizem que cozinhar determinados pratos funciona quase como uma forma de manter-se a ligação a familiares, bairros e a momentos da infância. Algumas receitas continuam a ser feitas a olho, sem medidas exatas, porque foram aprendidas apenas a ver outras pessoas a cozinhar. E talvez seja curioso pensar que numa época em que quase tudo muda constantemente, há sabores que continuam a sobreviver simplesmente porque alguém decidiu continuar a fazê-los exatamente da mesma maneira. E ainda bem, porque há coisas muito boas e que eu gosto de manter a tradição.

0: Não tarda nada, vai ouvir o Benson Boone aqui na Renascença, antes de começar a lançar músicas. Ele era conhecido sobretudo pelos vídeos nas redes sociais e por acrobacias quase improvisadas em palco e em concursos de talentos. E talvez isso explique porque é que muita gente da geração mais nova olha para ele quase como uma mistura entre cantor, criador de conteúdos para a internet e performer ao mesmo tempo. É aquilo a que podemos chamar One Man Show.
1: Joana, temos uma novidade que vais adorar.
2: Estás cansada de fazer imensos espetáculos?
1: Estás. Então olha, vamos fazer o espetáculo das 3 da manhã, dias 23 de outubro em Lisboa e 20 de novembro no Porto.
2: Decidimos enquanto estavas fora. E agora?
3: Então, e agora vamos. Eu estou a adorar as tábuas do palco. Arranjem-me uns ecrãs gigantes porque vamos fazer extremamente desagradável e tudo. Vai ser espetacular, vai ser incrível. Vai ser lindo.
2: Eu não sei se gosto disto.
1: Olha, eu fiquei com medo.
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0: Há pouco estava a dizer-lhe que o Benson Boone apareceu primeiro muito ligado à internet e às redes sociais. In the Stars acabou por mostrar um lado muito mais vulnerável deste cantor norte-americano, numa altura em que muita gente ainda o conhecia apenas pelos vídeos virais. A música ganhou uma enorme dimensão online porque milhares de pessoas começaram a usá-la em vídeos ligados à perda, à saudade, a relações pessoais. Isso ajudou o Benson Boone a transformar-se rapidamente num dos nomes mais populares desta nova geração da música pop. Toca agora na Renascença, In the Stars.
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Muito boa noite, eu sou o Carlos Bastos e agora vamos até 1989. Foi uma altura em que a cultura pop começava a misturar música, religião, moda, televisão, tudo como nunca tinha acontecido antes. Os videoclipes deixavam de ser apenas promoção para músicas e começaram a transformar-se artistas em fenómenos culturais à escala global e às vezes com muita polémica à mistura. Foi precisamente nesse ambiente que a Madonna lançou Like a Prayer. A música misturava pop, gospel, rock, numa altura em que a Madonna já era uma das figuras mais discutidas e influentes do planeta, e o videoclipe gerou uma enorme polémica em vários países por causa das referências religiosas e das imagens consideradas provocadoras para aquela altura, mas tudo isso acabou por transformar Like a Prayer num dos momentos mais importantes da carreira de Madonna e num símbolo da cultura pop do final dos anos 80. Sempre provocadora, nunca igual, aí está, Madonna na Renascença.

O patrão Bruce Springsteen, I'm on fire. E se calhar vai dizer a mesma coisa hoje. Vamos ter um sábado com sol, com máximas altas. Hoje o Porto deve chegar aos 22 graus, Faro aos 27, Lisboa deve chegar aos 30 graus. Dia perfeito para aproveitar o fim de semana na rua sem grande preocupação.

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1: Uma hora no continente e na Madeira, meia-noite nos Açores. Vai conhecer os títulos em destaque nesta edição. Boa noite.
2: Boa noite. Luísa Neto é o nome proposto pelo PS com o acordo do PSD para a Provedoria de Justiça. Ainda não há acordo entre Estados Unidos e Irão para a paz na região do Golfo. Luísa Neto será o nome proposto pelo PS com acordo do PSD para o cargo de Provedora de Justiça. A eleição está marcada para 12 de junho e requer maioria de 2/3 no Parlamento. Segundo avança a Lusa, o PSD terá aceitado, com a indicação do Partido Socialista, de propor o nome da atual Presidente do Conselho Diretivo do INA, o Instituto Nacional da Administração. De recordar que esta vai ser a segunda tentativa nesta legislatura para eleger alguém para a Provedora, depois do chumbo de Tiago Antunes, antigo secretário de Estado socialista. Demarcado pelas buscas na sede da Carris e na empresa de manutenção do elevador da Glória, estarão a ser investigados crimes de homicídio por negligência e a violação de regras de segurança. Os visados serão responsáveis da Carris e da empresa Main. A Câmara de Lisboa, como a acionista única da Carris, não foi avisada nas buscas.
3: Esta investigação é muito importante, ela é crucial, é necessária e eu, como Presidente da Câmara, hoje quando soube que estava a acontecer, só posso dizer que fico, de certa forma, contente que aconteça, porque tudo tem que ser investigado, tudo tem que ser sabido. O que é que aconteceu?
2: Carlos Moedas, o Presidente da Câmara de Lisboa, o descarrilamento do elevador da Glória em setembro do ano passado provocou a morte a 16 pessoas. É mais um possível caso de uma morte devido a atrasos no socorro. Desta vez foi um homem de 63 anos, de Palmela, no distrito de Setúbal, que não resistiu depois de ter esperado mais de uma hora pela viatura médica de emergência. Tratando-se de um caso de prioridade nível 1, a resposta devia de ser imediata. É o que denuncia o Presidente do Sindicato dos Técnicos de Emergência Pré-Hospitalar, Rui Lázaro.
4: De facto, hoje, uma mulher, numa situação de paragem cardiorrespiratória, terá aguardado mais de uma hora por meio diferenciado do INEM. Pese embora tivesse sido enviado, passados poucos minutos do alerta, uma ambulância dos bombeiros, estes não dispõem nem de meios técnicos, nem de formação para realizar cuidados de suporte avançado de vida, sendo que, quando a viatura médica chegou ao local, foi a tempos apenas, infelizmente, de verificar o óbito, que lamentamos.
2: Ouvido pela jornalista Marisa Gonçalves, Rui Lázaro diz que nas últimas semanas o sindicato recebeu diversas denúncias de atrasos no socorro e alerta que há vários casos de viaturas avariadas que não são substituídas por falta de viaturas de reserva. A Renascença pediu explicações ao INEM. Lá fora, os Estados Unidos e o Irão continuam sem acordo. A reunião na Casa Branca terminou sem qualquer decisão final por parte de Donald Trump. Isto horas depois de, na sua rede social, o presidente norte-americano ter dito que estava preparado para decidir sobre o tema e ter relembrado os termos incondicionais que o Irão teria de aceitar. Mas, ainda antes de terminar a reunião no gabinete de crise da Casa Branca, já o Irão tinha, através do Ministério dos Negócios Estrangeiros, dado a entender que não tinham chegado a um entendimento para pôr fim à guerra. Está tudo em rr.pt.
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1: Olá, muito boa noite, eu sou Carlos Bastos. O sábado chegou finalmente. É dia de festa, sábado é sempre bom. Começamos com o Mark Embers, Belong Together.